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4: Olá, boa noite.
5: Boa noite para você que nos acompanha em todo o país.
4: Quarta-feira, 23 de setembro de 2026.
5: Vamos aos destaques do dia.
4: Sancionada lei que aumenta a pena para furto e roubo de combustíveis.
5: Norma também endurece a punição para quem compra, transporta ou vende combustível de origem criminosa.
4: E tem início a operação carga pesada com foco em aumentos abusivos. Luana Karen.
6: Agência Nacional do Petróleo já aplicou mais de 200 milhões de reais em multa a distribuidoras por cobrança abusiva.
5: E o Brasil ultrapassou os 30 milhões de empregadores e trabalhadores por conta de empregados e trabalhadores por conta própria em 2025.
4: O índice passou de 24% em 2012 para 35% segundo o IBGE. Gabriela Noronha.
7: A região sul liderou a formalização e atingiu índice de 47% em 2025, seguida pelo centro-oeste e pelo sudeste.
5: Transporte aéreo.
4: Mais de 88 milhões de passageiros viajaram em voos domésticos e internacionais de janeiro a agosto.
5: Número é 4,7% superior ao registrado no mesmo período do ano passado.
4: E novas regras ampliam os direitos à informação dos passageiros. Thaís de Araújo.
8: O consumidor deverá ser informado já na compra da passagem de que o voo pode sofrer alterações por condições meteorológicas, requisitos de segurança ou outros fatores.
5: Hoje na apresentação da Voz do Brasil, eu, Mariana Jungmann e Luciano Seixas.
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5: Foi sancionada a lei que aumenta penas para furto e roubo de combustíveis.
4: Além de endurecer penas contra ilícitos já existentes, o dispositivo também tipifica novos crimes.
5: E para saber os detalhes, nós conversamos agora ao vivo com a repórter Luana Karen, que apurou tudo. Boa noite, Luana.
9: Boa noite, Mariana, Luciano. Boa noite também aos ouvintes da Voz do Brasil. A nova lei alcança crimes cometidos desde os locais de produção e armazenamento até o transporte de combustível furtado ou roubado, incluindo o transporte por dutos, terminais e veículos de qualquer espécie. A norma cria pena específica de reclusão de 4 a 10 anos e multa para o furto de petróleo e derivados, gás natural, álcool etílico hidratado, biocombustíveis e óleos lubrificantes.
4: E, de acordo com esse novo dispositivo, a venda de combustível proveniente de crime é considerada crime também, né, Luana?
9: É isso aí, Luciano. Quando o agente tiver conhecimento da origem criminosa do insumo, a pena pode chegar a 8 anos de reclusão e multa. A norma também prevê a interdição do estabelecimento, a alienação antecipada de bens apreendidos e, após a condenação, a perda do cargo, função ou emprego público. O secretário nacional de Segurança Pública, Chico Lucas, explica que a nova legislação, além de penalizar um crime contra a ordem econômica, combate um problema que pode até afetar a saúde pública.
10: Quando nós aumentamos uma pena como essa, a gente está enfrentando sobre todos os eixos, né? Esses combustíveis que eram furtados ou roubados, a comercialização deles, por vezes, era feita de maneira fracionada em lugares com pouca segurança. Isso trazia um risco para a vizinhança e também um risco ambiental, né? Porque combustível pode pegar fogo, destruir uma casa, uma comunidade. Então, esse aspecto também tem que ser levado em consideração no que diz respeito ao aumento da pena.
5: Agora, Luana, essa semana também a Secretaria Nacional do Consumidor se reuniu com 140 representantes, né, de PROCONs para alinhar uma ação de fiscalização do mercado de combustíveis. Como é que vai funcionar esse trabalho?
9: Olha, Mariana, o encontro marcou o início da Operação Carga Pesada, de âmbito nacional, que tem como foco a apuração de possíveis aumentos abusivos na comercialização de combustíveis líquidos. Os PROCONs poderão compartilhar informações, documentos e resultados das fiscalizações, além de organizar ações conjuntas. A reunião foi convocada após a Agência Nacional de Petróleo, Gás Natural e Biocombustíveis ter recebido cerca de 300 330 denúncias relacionadas a aumentos abusivos de preços. De acordo com o secretário nacional do consumidor, Ricardo Morishita, já foram instaurados 70 processos administrativos contra postos de combustíveis. Morishita explica que o problema está no aumento da margem de lucro desses estabelecimentos.
11: Qual é o problema? É num momento de guerra em que o governo tem programas de subvenção, quer dizer, ele faz pagamento direto para auxiliar a compra desse combustível. Tem a desoneração de impostos, ou seja, a sociedade brasileira contribui com esse processo e absolutamente num momento tão delicado do cenário global, com o aumento do preço do petróleo, não é o momento para o aumento da margem de lucro desses postos. Isso configura uma prática abusiva prevista no Código de Defesa do Consumidor.
9: Os estabelecimentos têm 20 dias para apresentar defesa e os processos seguirão os procedimentos administrativos previstos na legislação.
4: Luana, você mencionou agora há pouco sobre denúncias recebidas pela ANP. Como é que está sendo a atuação da agência?
9: Luciano, a ANP tem aplicado multas a essas distribuidoras que já superam os 200 milhões de reais. As penalidades resultam de decisões em primeira instância e as empresas ainda podem recorrer. Em algum dos casos julgados, a agência apurou que as margens brutas das distribuidoras aumentaram mais de 1.350%.
5: Nossa, e tem algo que os consumidores possam fazer, Luana, para ajudar nesse controle do aumento abusivo do preço dos combustíveis?
9: Com certeza, Mariana. Além de registrar a queixa aos PROCONs estaduais e municipais, o contato sobre possíveis irregularidades no mercado de combustíveis pode ser feito diretamente com a ANP, tanto pelos canais digitais da agência quanto por telefone. O número é 0800-970-0267. Luciane e Mariana.
4: Obrigado, Luana Karen, pelas informações ao vivo aqui na Voz do Brasil.
5: Aumentou o número de brasileiros com CNPJ, o Cadastro Nacional de Pessoas Jurídicas.
4: Segundo o IBGE, esse percentual aumentou 11% de 2012 a 2025, alcançando 35%.
5: E as mulheres estão buscando mais a formalização para tocar seus negócios.
12: O aumento na formalização entre as pessoas que trabalham por conta própria foi apontado pelo IBGE em dados divulgados nesta quarta-feira. Em 2025, o contingente de empregadores e trabalhadores por conta própria no Brasil somou quase 31 milhões de pessoas. O percentual de formalização com CNPJ, o Cadastro Nacional da Pessoa Jurídica, chegou a 35%, frente a 24% em 2012. De acordo com o analista do IBGE, William Kratochiwil, a formalização está associada ao nível de escolaridade.
13: Percebe-se claramente um aumento da formalização juntamente com o aumento da escolaridade desses trabalhadores. Por exemplo, os trabalhadores com ensino superior que trabalham por conta própria, mais da metade deles tem o seu registro no Cadastro Nacional de Pessoa Jurídica. Ao passo que quando observamos os empregadores, ou seja, aqueles que têm um trabalho, uma empresa mais robusta, eles possuem um nível de formalização muito superior já para aqueles com um nível de instrução mais baixo.
12: Ainda segundo os dados do IBGE, as mulheres têm índice de formalização maior, com cerca de 37% para elas, contra pouco mais de 34% dos homens. A Roseli Ferreira, que é microempreendedora individual, faz parte desta estatística. Ela trabalha na produção de biojoias sustentáveis em Brasília e fala sobre os benefícios da formalização.
14: Né, muitas pessoas acham que é só gasto? Não. Há benefícios, e muito benefícios, né, em ser um MEI, né, em relação a você estar precisando de um empréstimo, você pode contar. Dá várias portas, várias.
12: O regime de MEI, microempreendedor individual, permite que trabalhadores autônomos tenham um registro de CNPJ, emitam notas fiscais e assegurem direitos previdenciários, como aposentadoria, auxílio-doença e licença-maternidade. A contrapartida é o pagamento de uma guia mensal unificada de tributos. O presidente do SEBRAE, Rodrigo Soares, diz que a formalização aumenta os lucros de quem empreende.
15: Ele tem a possibilidade de triplicar o seu faturamento. Por quê? Porque, primeiro, ele vai ter acesso ao crédito e possibilidade de escalar e ampliar as suas vendas, o seu pequeno negócio. Segundo, abre-se para ele a possibilidade também de vender para grandes empresas, para outras empresas, porque elas exigem a nota fiscal.
12: A região sul liderou a formalização e atingiu índice de 47% em 2025, seguida pelo centro-oeste e pelo sudeste. Reportagem Gabriela Noronha.
4: O transporte aéreo brasileiro registra crescimento nos primeiros 8 meses do ano.
5: De janeiro a agosto, quase 89 milhões de passageiros voaram dentro e fora do país, uma alta de 4,7% em relação ao mesmo período do ano passado.
16: De janeiro a agosto deste ano, 88 milhões e 600 mil passageiros foram transportados em voos domésticos e internacionais. As viagens por dentro do país, ou seja, o mercado doméstico, concentrou parte dessa movimentação, com 68 milhões de pessoas. Só em agosto foram 11 milhões e meio de passageiros, sendo 8 milhões e 900 mil em voos internos. O ministro de Portos e Aeroportos, Tomé Franca, detalha o que significam esses números.
17: E o que esses números mostram para a gente? Que a aviação brasileira está crescendo, que mais gente está viajando de avião e, claro, que precisamos continuar investindo para que esta curva de crescimento continue avançando nos próximos anos.
16: O transporte de cargas acompanhou o ritmo de expansão do setor. Em agosto, foram transportadas 121.500 toneladas de mercadorias. De janeiro a agosto, o transporte aéreo acumulou 922.500 toneladas de cargas. Os dados fazem parte do relatório de demanda da oferta da Agência Nacional de Aviação Civil, ANAC, divulgado todo mês. O levantamento reúne informações sobre a movimentação de passageiros e cargas e sobre a demanda e a oferta dos mercados domésticos e internacional. Reportagem Cleide Lopes.
4: E quem vai viajar de avião nos próximos meses precisa ficar atento às novas regras para casos de atraso, cancelamento ou interrupção de voos.
5: A ANAC, Agência Nacional de Aviação Civil, atualizou as informações que as companhias aéreas devem fornecer aos passageiros.
8: A Agência Nacional de Aviação Civil atualizou as regras para transporte aéreo de passageiros. Com a mudança, o consumidor deverá ser informado já na compra da passagem de que o voo pode sofrer alterações por condições meteorológicas, requisitos de segurança ou outros fatores. Em caso de imprevisto, a empresa deverá comunicar o passageiro por canais digitais, informar a previsão de partida, as opções de reacomodação e como acessar a assistência material. Os direitos à alimentação, hospedagem e transporte continuam valendo. Depois de 2 horas de espera, a companhia deve oferecer alimentação. Se a espera ultrapassar 4 horas e houver necessidade de pernoite, também devem ser oferecidos hospedagem e transporte de ida e volta. Em situações excepcionais, quando a empresa não conseguir fornecer diretamente a assistência, o passageiro poderá ter despesas necessárias e razoáveis reembolsadas, mediante comprovação dos gastos. O pagamento deve ser feito em até 7 dias. As novas regras passam a valer em até 30 dias e, em caso de problema, o passageiro deve procurar primeiro a companhia aérea. Se não resolver, pode registrar reclamação na plataforma ANAC Passageiro, no endereço gov.br/ANAC. Com locução de Thaís de Araújo, reportagem Pablo Mundim.
4: A publicidade em ambiente digital ganha novas regras para proteger o consumidor de conteúdos publicitários enganosos, abusivos ou fraudulentos.
5: É o que prevê portaria publicada hoje pelo Ministério da Justiça e Segurança Pública, em conjunto com a Secretaria de Comunicação Social da Presidência da República.
4: A portaria estabelece regras para anúncios impulsionados, ou seja, aqueles que são patrocinados e veiculados por redes sociais e outras plataformas que hospedem conteúdo de terceiros.
5: Na prática, as plataformas com mais de 1 milhão de usuários ativos serão obrigadas a manter um repositório público para que a população consiga pesquisar quem pagou pelo anúncio, quanto foi gasto, o público-alvo, o número estimado de destinatários alcançados e outras informações.
4: E os provedores deverão manter essas informações por pelo menos um ano após a veiculação.
5: De mulheres pode começar de um jeito que parece inofensivo, uma promessa de emprego, de uma vida melhor ou até de ajuda financeira.
4: Por isso, é importante ficar de olho e desconfiar de situações suspeitas.
5: Hoje, 23 de setembro, é o Dia Internacional contra a Exploração Sexual e o Tráfico de Mulheres e Crianças. Data para reforçar a prevenção e lembrar que qualquer pessoa pode ajudar denunciando.
18: O tráfico humano é um crime que viola os direitos humanos e afeta a dignidade das pessoas, atingindo de forma desproporcional mulheres e meninas, em especial para fins de exploração sexual e trabalho análogo à escravidão. Esse crime tem se tornado uma ameaça global, já que as redes criminosas estão cada vez mais sofisticadas com o uso da internet e ferramentas tecnológicas, estruturas que ultrapassam fronteiras, como explica Anitta Cunha Monteiro, coordenadora-geral de Prevenção à Violência contra as Mulheres do Ministério das Mulheres.
19: Quando chegam naquela situação de total vulnerabilidade, não conseguem sair facilmente para nem perceber que, de fato, estão numa situação que é considerada crime.
18: No último ano, a Unidade Nacional de Enfrentamento do Tráfico Internacional de Pessoas e do Contrabando de Imigrantes atuou em mais de 1.100 processos judiciais. 216 pessoas foram denunciadas à Justiça. Desse total, 79 pessoas respondem por tráfico internacional de seres humanos e em casos que envolvem quase 300 vítimas identificadas. A Coordenadora-Geral de Enfrentamento ao Tráfico de Pessoas e Contrabando de Imigrantes do Ministério da Justiça e Segurança Pública, Marina Bernardes, faz um alerta para que as pessoas não sejam vítimas.
20: A principal ferramenta é a informação. É receber uma proposta que parece muito boa para ser verdade, que você não tem muita informação ali das condições do trabalho, ou que oferecem pagar tudo, as passagens, hospedagem, buscar, checar as fontes, desconfiar se essas ofertas, se essas promessas vêm, principalmente por redes sociais, que hoje é o principal meio, né?
18: O dia 23 de setembro foi instituído pela Organização das Nações Unidas como o Dia Internacional contra a Exploração Sexual e o Tráfico de Mulheres e Crianças. A porta de entrada para denunciar o crime são os Disque 100 e 180. Locução de Edinaldo Júnior, reportagem Cleide Lopes.
4: Vítimas de violência passam a contar com um protocolo integrado de atendimento entre as áreas de segurança pública e saúde.
5: A medida, sancionada hoje, vale para mulheres, crianças, adolescentes e pessoas em situação de vulnerabilidade.
4: Pela nova lei, o primeiro atendimento deve ser feito por um profissional de segurança pública, que deve garantir o encaminhamento imediato da vítima para uma unidade pública de saúde e o registro da ocorrência.
5: Os profissionais de saúde e segurança deverão receber treinamento específico e periódico para oferecer um atendimento que evite a chamada revitimização, ou seja, que a pessoa tenha que passar novamente por situações de sofrimento ao relatar o que aconteceu.
4: O protocolo prevê ainda atendimento médico imediato e informações à vítima sobre direitos e acesso a serviços especializados.
5: Para muita gente, a Libras, Língua Brasileira de Sinais, é a principal forma de se comunicar, estudar, trabalhar e ter acesso a serviços e direitos.
4: Por isso, garantir o uso da Libras também é garantir inclusão e autonomia para as pessoas surdas.
5: Atualmente, existem mais de 300 línguas de sinais em todo o mundo, utilizadas por cerca de 70 milhões de pessoas.
4: Hoje é o Dia Internacional das Línguas de Sinais, uma data que reforça a importância de uma comunicação que seja acessível a todos.
21: Você que está acompanhando A Voz do Brasil está entendendo tudo o que eu falo porque compartilhamos o mesmo idioma. Agora imagine uma comunidade inteira que se comunica com a mesma riqueza de detalhes, sentimentos e agilidade, mas usando o olhar, as mãos e as expressões do rosto em vez da voz. Isso é a Libras, a língua brasileira de sinais. Ela é reconhecida por lei e tem uma gramática própria, com regras de frases e estruturas tão complexas quanto o português. Mas você sabe sabia que nem sempre esse tipo de linguagem foi aceita? Quem explica é Neide Lins, que trabalha como intérprete da língua brasileira de sinais aqui na empresa Brasil de Comunicação.
0: Os surdos, eles foram durante muitos anos obrigados a oralizar, que é a falar mesmo sem estar escutando, né? Inclusive teve o Congresso de Milão em 1880, onde alguns estudiosos se reuniram para discutir a língua de sinais. E nesse congresso foi definido que a sinalização não deveria ser feita, deveria ser feita a oralização. E foi um retrocesso muito grande, né, para a comunidade surda, onde ela foi proibida de sinalizar. Inclusive, em vários casos, era utilizado, inclusive, amarrar as mãos dos surdos para que eles não sinalizassem durante o ensino.
21: Atualmente, existe a Política Nacional de Educação Bilíngue de Surdos, que busca promover a qualificação das redes de ensino em todo o país. O objetivo é garantir o direito de todos, como disse Marisa Dias Lima, coordenadora geral bilíngue da Educação Básica e Educação Superior no Ministério da Educação. Como ela é surda, vamos ouvi-la pela voz da intérprete Luciane Bresciani.
1: Essa política tem como objetivo qualificar e assegurar a oferta e também da educação bilíngue de surdos, garantindo o acesso à educação, pensando também a permanência dos indivíduos e uma educação de qualidade.
21: Segundo o Censo Escolar de 2024, há cerca de 60 mil matrículas de surdos na educação básica no país. Eles podem estudar em colégios bilíngues ou inclusivos. Nos bilíngues, os estudantes aprendem Libras como a língua principal. Já nas escolas inclusivas, o professor dá a aula e o intérprete faz a interpretação para o aluno surdo. Foi em uma unidade como essa que Alexandre Mastroianni estudou. Apesar das dificuldades, ele conta que a experiência foi interessante para ter contato com outros alunos. Vamos ouvir a entrevista de Alexandre na voz do repórter Edinaldo Júnior.
22: Lá dentro da escola pública tinham intérpretes e eu percebi que às vezes era complicado, mas era muito bom ter intérprete. Era positivo, mas o problema principal para mim era o professor, porque o professor não dava muita atenção para os alunos com deficiência de forma geral. O professor era direto na fala, fala o tempo todo. Então, quem é ouvinte consegue. E, às vezes, o tradutor não conseguia acompanhar tudo.
21: A Política Nacional de Educação Bilíngue de Surdos prevê também ações de formação inicial e continuada para profissionais da educação, em articulação com as instituições federais de ensino e colaboração entre os entes federados. Reportagem, Márcia Fernandes.
23: Em 2026, o Disque 100 registrou mais de 12 mil violações de direitos humanos contra pessoas com deficiência auditiva e surdez.
4: O Disque 100 oferece atendimento em Libras por videochamada.
23: E para facilitar a perícia médica, o INSS vai garantir a presença de intérpretes de Libras, a língua brasileira de sinais, para pessoas com deficiência auditiva que precisarem desse apoio.
24: Pessoas com deficiência que precisam passar por perícia médica do INSS agora têm direito à participação de intérpretes de língua brasileira de sinais, a Libras, quando esse recurso for necessário para garantir a comunicação. A medida está prevista em portaria do Ministério da Previdência Social, publicada nesta quarta-feira, dia 23 de setembro. O intérprete poderá acompanhar o atendimento presencialmente ou participar por videoconferência e outros recursos tecnológicos. Mesmo quando o segurado e o perito estiverem na mesma agência da Previdência Social, a interpretação poderá ocorrer à distância. De acordo com o INSS, a função do profissional é facilitar a comunicação entre a pessoa com deficiência e o perito, sem substituir a autonomia técnica do médico na avaliação. A recusa injustificada ao recurso, quando necessário, poderá resultar na apuração de responsabilidade administrativa. A nova norma entrou em vigor na data de sua publicação e substitui uma portaria de 2022.
25: Claudimário Carvalho, para a Voz do Brasil.
4: E essas foram as notícias do governo federal.
23: Uma realização da Secretaria de Comunicação Social da Presidência da República.
4: Com produção da empresa Brasil de Comunicação.
23: Fique agora com o Minuto do TCU. Em seguida, as notícias do Poder Judiciário e do Congresso Nacional. Boa noite.
4: Boa noite para você. Até amanhã.
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2: O Tribunal de Contas da União avaliou as políticas de inclusão digital no Brasil e identificou problemas que dificultam o planejamento e a coordenação das ações. O levantamento mapeou mais de 400 iniciativas do governo federal, estados e municípios, além de ações da iniciativa privada e organizações da sociedade civil. Cerca de 86% das residências brasileiras têm acesso à internet. Mesmo assim, 28 milhões de brasileiros não usavam a rede em 2025. O TCU aponta que a inclusão digital não se restringe apenas ao acesso. Também envolve a qualidade da conexão, o custo do serviço e a capacidade de usar as tecnologias. 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
6: 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Você vai ouvir agora notícias do Poder Judiciário.
7: Supremo decide que mães biológicas ou adotantes terão direito à licença maternidade remunerada.
9: STJ define que homem poderá voltar a conviver com animal de estimação após fim do relacionamento com a ex-companheira.
7: Justiça Eleitoral confirma punição por impulsionamento de propaganda eleitoral.
9: Boa noite, eu sou o Arthur Filho.
7: E eu sou Walter Lima.
9: Supremo Tribunal Federal assegura a todas as mães biológicas ou adotantes licença maternidade remunerada de 120 dias, prorrogável por mais 60, independentemente da natureza do vínculo trabalhista ou funcional.
7: A licença maternidade é um direito trabalhista que assegura às mulheres grávidas ou após o parto, ou ainda após a efetiva adoção, um período de afastamento do trabalho destinado para que elas se dediquem aos cuidados com o recém-nascido, à recuperação pós-parto e à formação e ao fortalecimento dos vínculos familiares com a criança adotada.
9: Homem poderá voltar a conviver com cadela de estimação após fim de relacionamento com ex-companheira.
7: Mas o Superior Tribunal de Justiça, o STJ, afastou a guarda compartilhada do PET. Fátima Uchoa.
10: Ao reformar decisão do Tribunal de Justiça do Distrito Federal que havia determinado a reintegração da posse do animal à tutora, o STJ reconheceu a posse conjunta e a divisão de despesas com o animal durante a relação e mesmo após o fim dela. Apesar de considerar possível estabelecer um sistema de custódia compartilhada do PET entre o ex-casal, o STJ afastou a aplicação da guarda compartilhada por entender que os animais são considerados bens, ainda que de natureza especial, como seres vivos, e, portanto, não poderiam ser enquadrados nas regras do direito de família. O relator foi o desembargador convocado Luiz Carlos Gamboge.
9: Justiça determina a comprovação da origem de cassiterita ligada a garimpo na terra indígena Yanomami, em Roraima.
7: A decisão é fruto da ação ajuizada pelo Ministério Público Federal, Lucas Lopes.
11: Na liminar, a Justiça determinou que a empresa White Solder Metalurgia e Mineração Limitada e a Cooperativa de Produtores de Estanho do Brasil deixe de comprar, receber, registrar ou vender cassiterita sem documentos que comprovem a origem legal do minério. Além disso, ambas as empresas deverão apresentar à Justiça, em até 30 dias, uma relação completa das compras do minério realizadas desde 2021. Em caso de descumprimento, será aplicada multa diária de R$50 mil para cada ré, além de multa diária de R$20 mil por atraso na entrega dos relatórios e periódicos, que deverão ser entregues a cada 3 meses à Justiça e ao MPF.
9: O Tribunal Superior Eleitoral confirmou uma punição por impulsionamento de propaganda eleitoral negativa contra adversários políticos.
7: Nessa terça-feira, os ministros confirmaram decisão do Tribunal Regional Eleitoral do Rio Grande do Norte, que aplicou multa aos candidatos a prefeito e vice-prefeito de São Gonçalo do Amarante, Vitor Struck.
26: A decisão confirma a aplicação da multa de R$10 mil a Jaime Calado Pereira dos Santos e Flávio Henrique de Oliveira, eleitos em 2024, aos cargos de prefeito e vice-prefeito de São Gonçalo do Amarante. Por maioria, o TSE reiterou o entendimento já consolidado da Corte de que a propaganda eleitoral negativa na internet é proibida, tanto na pré-campanha quanto no período eleitoral. E que o impulsionamento de conteúdos com caráter negativo em plataformas como Facebook e Instagram gera a aplicação de multa.
9: A Justiça do Trabalho do Pará determinou o fim do assédio eleitoral a terceirizados em Santarém.
7: Eles tinham de apoiar nas próprias redes sociais um candidato a deputado estadual, Samantha Flor.
8: O Ministério Público do Trabalho denunciou uma servidora da Secretaria de Turismo do Pará, responsável pelos terceirizados que atuam no Centro de Convenções Sebastião Tapajós. Segundo o MPT, o apoio ao candidato teria sido associado à manutenção dos empregos. A Justiça do Trabalho do Pará proibiu a prática e a servidora foi afastada. O Estado foi multado em R$ 10 mil, além de

0: Comissão analisa a criação de política de incentivos à fabricação de motores. Jaime Bagatto lhe propõe auditoria e audiência pública sobre edital de concessão na BR-364. Boa noite. Uma pesquisa inédita sobre a violência contra a mulher com deficiência foi apresentada na Comissão de Direitos Humanos. Repórter Patrícia Oliveira.
1: Os resultados da pesquisa do Data Senado mostram que 60% das brasileiras com deficiência sofreram alguma agressão antes dos 30 anos. Em 65% dos casos, o agressor é o marido ou companheiro. Quase a metade das mulheres com deficiência estão mais vulneráveis à violência patrimonial e 39% sofreram violência sexual, seguida de agressões físicas, morais e psicológicas. A senadora Mara Gabrilli, do PSD de São Paulo, apresentou proposta para garantir prioridade para mulheres com deficiência vítimas de violência nas contratações públicas de serviços. A ideia é oferecer mais autonomia para essas mulheres que são muito dependentes do agressor. E 83% delas não denunciam a agressão.
2: A independência econômica, as redes de apoio e relações sociais das mulheres com deficiência ficam gravemente comprometidas. Isso faz com que meninas e mulheres com deficiência estejam expostas a maiores riscos de sofrer violência.
1: A pesquisa também revelou que apenas 31% das vítimas com deficiência buscaram uma delegacia especializada e 19% delas tiveram a medida protetiva descumprida pelo agressor.
0: O projeto que cria a política de incentivo à fabricação de motores pode ser votado na Comissão de Infraestrutura. O objetivo é a substituição de importações e estímulos para o desenvolvimento de tecnologias sustentáveis no país. Repórter César Mendes.
3: A proposta prevê linhas de crédito específicas e condições favoráveis para empresas que fabricam motores e seus componentes. O objetivo é fortalecer a indústria nacional, reduzir a dependência de produtos importados e estimular a inovação tecnológica voltada a motores de veículos elétricos, híbridos e movidos a biocombustíveis. Relator, o senador Laércio Oliveira, do Progressistas de Sergipe, elogiou a previsão de estímulos para a instalação de unidades produtivas em regiões menos industrializadas do país.
4: Merece destaque a preocupação da proposição com o desenvolvimento regional e com a desconcentração econômica.
3: O texto estabelece também ações de capacitação profissional em áreas como engenharia, manufatura avançada e gestão da produção industrial.
0: O edital de concessão na BR-364 pode ser tema de auditoria e audiência pública. São 887 quilômetros entre as cidades de Cuiabá, capital matogrossense, e Vilhena, em Rondônia. Repórter Pedro Pincer.
5: O senador Jaime Bagatoli, do PL de Rondônia, apresentou um requerimento que solicita uma audiência pública para discutir os termos técnicos e regulatórios, além da viabilidade econômico-financeira de um edital de concessão da Rota Agrocentral. O edital, aprovado pela Agência Nacional de Transportes Terrestres no último dia 3, prevê um leilão em 17 de dezembro. A concessão abrange 887 quilômetros de trechos das rodovias entre as cidades de Cuiabá, capital matogrossense, e Vilhena, em Rondônia. O requerimento questiona a proporção entre as tarifas e as melhorias previstas.
6: Uma região tão distante, tão longe dos grandes centros consumidores. Vamos barrar essa concessão. Não podemos deixar que esse custo seja árduo sobre a população do norte do Brasil, sendo uma única rodovia federal saindo de Cuiabá até o Rio Branco do Acre.
5: O senador também apresentou um requerimento que solicita ao Tribunal de Contas da União uma auditoria sobre o processo licitatório do edital de concessão.
0: Uma nova ligação entre Brasil e Paraguai faz parte do caminho que pretende aproximar o centro-oeste brasileiro dos portos do Oceano Pacífico. A ponte entre Porto Murtinho, em Mato Grosso do Sul, e Carmelo Peralta, no Paraguai, agora tem nome oficial. A estrutura integra a Rota Bioceânica, corredor que pretende reduzir tempo e custos no transporte de mercadorias até a Ásia. Repórter Henrique Nascimento.
7: Uma nova ligação entre o Brasil e o Paraguai passa a levar o nome de um dos defensores da integração.

0: entre os dois países. A ponte Heitor Miranda dos Santos liga Porto Murtinho, em Mato Grosso do Sul, a Carmelo Peralta, no Paraguai, e integra a Rota Bioceânica. O projeto, que deu origem à lei, foi relatado no Senado por Nelsinho Trade, do PSD de Mato Grosso do Sul. Ele destacou que a Rota Bioceânica pode diminuir a distância percorrida pelas exportações destinadas ao mercado asiático.
1: Você vai economizar 14 dias de viagem, 8 mil quilômetros marítimos a menos, redução de até 40% no frete dos produtos que sairão desses países, Brasil, Paraguai, Argentina e Chile, para ir até o continente asiático.
0: A ponte está em fase final de construção e a previsão é que seja inaugurada até o próximo ano.
2: Nova lei publicada hoje determina que órgãos de saúde e de segurança devem contar com um protocolo integrado para atender vítimas de estupro e outras formas de violência física contra mulheres, crianças, adolescentes e pessoas em situação de vulnerabilidade. O texto estabelece regras para o acolhimento, atendimento médico, preservação de provas e realização de perícias, além de medidas para evitar a revitimização quando a vítima é exposta a novo sofrimento ou constrangimento ao buscar ajuda na saúde, polícia ou justiça. O relator do projeto que deu origem à lei foi o senador Jaime Campos, do União de Mato Grosso. Ele argumenta que as regras unificadas contribuem para um atendimento mais humanizado e tornam mais efetivo o dever do Estado de proteger pessoas em situação de vulnerabilidade.
3: A integração entre os diversos órgãos envolvidos favorece maior celeridade e eficiência na atuação estatal, com reflexos positivos na prevenção da impunidade e na proteção das vítimas.
2: Também foi publicada no Diário Oficial da União a lei que concede o título de capital nacional do basquete ao município de Franca, em São Paulo. A proposta que originou a lei foi relatada pelo senador astronauta Marcos Pontes, do PL de São Paulo. Ele observou que Franca é reconhecida pela relação histórica com o basquete desde a década de 1940, quando a modalidade passou a fazer parte da identidade local. O parlamentar acrescentou ainda que o basquete não se limita apenas ao esporte, mas mobiliza a cultura, a economia e até a geração de empregos locais.
4: Mais do que tradição esportiva, o basquete de Franca configura verdadeiro patrimônio cultural e econômico. O esporte mobiliza escolas, projetos nacionais, categorias de base, academias, estabelecimentos de comércio, gerando empregos diretos e indiretos e fomentando o turismo esportivo.
5: Eleições 2026.
2: Eleitor que não puder votar no dia da eleição pode justificar a ausência para evitar punições da Justiça Eleitoral. Essa justificativa pode ser feita presencialmente ou pelo celular no aplicativo e-título. Repórter Márcio Maturana.
6: Como muitos brasileiros, a militar do Exército Andréia Pereira Cerdeira não vai estar perto da sua sessão eleitoral no dia 4 de outubro. Isso já aconteceu outras vezes, mas neste ano Andréia acredita que vai ser mais simples justificar a ausência.
7: Nas vezes anteriores eu tive que ir até uma sessão para fazer a justificativa, mas agora está um pouquinho mais fácil, a gente consegue fazer isso pelo aplicativo, então evita que a gente tenha que se locomover, né, sair no dia da eleição, procurar um lugar que possa fazer a justificativa.
6: Quem preferir justificar presencialmente pode levar um documento com foto até uma mesa receptora de justificativa em locais divulgados pelos cartórios eleitorais. A punição por faltar e não justificar é multa de até R$ 3,51. Enquanto ela não for paga, o cidadão fica impedido de emitir passaporte, carteira de identidade e inscrever-se em concurso público.
2: Com trabalhos técnicos de Eliseu Caires, o Jornal do Senado fica por aqui. Acompanhe agora as notícias da Câmara dos Deputados. Boa noite.
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8: Câmara analisa obrigatoriedade de telhados verdes em edifícios públicos.
9: Projeto prevê punição para criminoso que expulsar morador de sua casa.
8: Comissão de Educação aprova proposta que visa reduzir a evasão escolar.
10: Boa noite. Avança na Câmara o projeto de lei que cria uma política nacional de combate à evasão escolar. A reportagem é de Maria Neves.
11: A Comissão de Educação da Câmara dos Deputados aprovou o projeto que institui a Política Nacional de Educação e Combate à Evasão Escolar. Como explica o autor, deputado Amon Mandel, do Republicanos do Amazonas, o objetivo da política é garantir a permanência dos estudantes no ensino básico por meio de ações integradas da União, dos estados e dos municípios. A proposta determina que o Ministério da Educação será responsável por coordenar a política e deverá criar mecanismos para identificar o risco de evasão e abandono escolar. Dentre os principais fatores que contribuem para a evasão, cita frequência irregular à escola, histórico de repetência e situação de vulnerabilidade social. De acordo com o relator na Comissão de Educação, deputado Tarcísio Mota, do PSOL do Rio de Janeiro, essas medidas são importantes principalmente para as populações mais vulneráveis.
12: A gente tem, infelizmente, ainda muitas crianças e jovens que estão fora da escola ou estão fora da idade correta na escola. Portanto, a criação de um programa nacional de enfrentamento à evasão escolar é decisivo. Que o governo da União preste assistência técnica e financeira, estabeleça diretrizes, regras, acompanhamento e monitoramento. A gente espera que, dessa forma, as famílias brasileiras tenham condições de que as crianças, jovens e adultos estejam na escola.
11: Ainda de acordo com o projeto, sempre que identificar algum risco de abandono escolar, o sistema de ensino deverá promover a busca ativa do aluno. Esse trabalho poderá ser feito em parceria com conselhos tutelares e a rede de assistência social e deverá incluir visitas domiciliares e notificação dos responsáveis em até 5 dias úteis depois da identificação da ausência prolongada do estudante da sala de aula. A proposta prevê também que sempre que detectado risco de evasão, a instituição deve adotar um plano individualizado de atendimento ao aluno. O apoio deverá contar com ações como atendimento pedagógico suplementar, reforço escolar e encaminhamento a programas de transferência de renda e proteção social. O projeto estabelece ainda que a União deverá prestar assistência técnica e financeira a estados e municípios. Para isso, terá de priorizar aqueles com maiores índices de evasão e repetência, menor índice de desenvolvimento da educação básica, populações em situação de vulnerabilidade social e localização em regiões remotas, especialmente no Norte e no Nordeste. A proposta que institui a Política Nacional de Educação e Combate à Evasão Escolar ainda será analisada pelas Comissões de Finanças e Tributação e de Constituição e Justiça. Se aprovada nas duas, poderá seguir para análise do Senado. Da Rádio Câmara de Brasília, Maria Neves.
13: Educação. Projeto de Júnior Mano, do PSB do Ceará, cria um programa com condições excepcionais de renegociação de débitos do FIES. Segundo o deputado, o objetivo é permitir que estudantes com contratos firmados entre 2012 e 2017 possam também renegociar suas dívidas.
10: A proposta de Júnior Mano prevê descontos de até 100% sobre encargos, abatimentos para pagamentos à vista, parcelamento em até 180 vezes e a suspensão temporária de cobranças judiciais. O texto estabelece ainda reduções adicionais para profissionais da educação, saúde, segurança e assistência social.
13: Cultura. A instituição de regras de transparência para o financiamento público de eventos e shows é o objetivo de projeto de Miguel Ângelo, do PT de Minas Gerais. Pela proposta, a contratação de artistas exigiria detalhamento dos valores e comprovação de que o gasto não vai prejudicar áreas essenciais como saúde e educação.
10: Miguel Ângelo esclarece que o texto não estabelece teto de gastos ou interferência na escolha das atrações, focando apenas na prestação de contas. A medida obrigaria também a divulgação detalhada de cachês, custos logísticos e fontes de custeio nos portais oficiais de transparência.
14: Direitos humanos.
13: A Câmara aprovou um projeto que proíbe condomínios de multar pessoas com deficiência por perturbação de sossego. A repórter Paula Bittar explica quando a medida se aplica.
14: A Comissão de Constituição e Justiça da Câmara aprovou um projeto que proíbe condomínios de aplicar multa por perturbação do sossego a pessoas com deficiência. A medida é válida apenas para os casos de comportamentos relacionados diretamente à deficiência da pessoa. O texto insere no Estatuto da Pessoa com Deficiência o dever dos condomínios de garantir o tratamento compatível à deficiência do morador, bem como de promover o equilíbrio entre o direito à moradia e a harmonia coletiva. A proposta que proíbe condomínios de aplicar multa por perturbação do sossego a pessoas com deficiência segue agora para o Senado Federal. Da Rádio Câmara, de Brasília, Paula Bittar.
10: Proposta que estabelece recursos mínimos para o Sistema Único de Assistência Social contou com voto favorável de Tiririca, do PSD de São Paulo. O projeto vincula parte da receita corrente líquida da União, dos Estados, do Distrito Federal e dos municípios ao financiamento do SUAS.
13: Pelo texto aprovado na Câmara com o apoio de Tiririca, o percentual mínimo começa em 0,3% no primeiro ano após a publicação e chega a 1% no quarto ano de implementação. A medida busca dar continuidade ao financiamento dos serviços de proteção social.
5: Segurança Pública.
10: Projeto em debate na Câmara quer a punição para criminosos que expulsam moradores de suas casas. A repórter Mônica Tati explica.
15: Proposta em debate na Câmara dos Deputados quer transformar em crime a prática de expulsar moradores de suas residências mediante violência. O projeto também prevê punições para quem coagir moradores a colaborar com atividades criminosas, impor cobranças ilegais a comerciantes ou famílias, ou utilizar o monitoramento eletrônico clandestino. Segundo o autor, deputado Capitão Alden, do PL da Bahia, o objetivo é impedir que facções criminosas ou grupos armados dominem grandes áreas através do terror e da violência contra moradores e comerciantes. O Código Penal já prevê os crimes de ameaça, constrangimento ilegal e esbulho possessório, mas nenhum desses dispositivos reflete a gravidade da expulsão de moradores, segundo o capitão Alden.
16: Famílias inteiras são expulsas de suas próprias casas sob ameaça de morte, muitas vezes porque se recusaram a colaborar com criminosos, porque possuem parentes policiais ou porque estes parentes pertencem a uma outra facção rival, ou simplesmente porque o tráfico decidiu tomar aquele imóvel. Na prática, essas organizações criminosas passaram a exercer um poder paralelo, dominando territórios, confiscando imóveis e impondo regras pela força.
15: Pelo projeto, o crime de expulsão de moradores por meio de violência, grave ameaça ou intimidação praticada por organizações criminosas será punido com reclusão de 8 a 12 anos e multa. Será enquadrado no mesmo crime quem pichar ou sinalizar imóvel com ordens de desocupação, participar de ordens de expulsão, destruir ou invadir imóveis para coagir moradores a sair, obrigar pessoas a praticar atos ilícitos, exigir o pagamento de taxas de moradores ou comerciantes e instalar e operar clandestinamente sistemas de vigilância eletrônica. A pena poderá ser aumentada em um terço se a vítima for pessoa idosa, criança, pessoa com deficiência ou mulher chefe de família. O projeto também agrava a punição de pichações que transmitam mensagens relacionadas a crimes, exaltação de organizações criminosas, racismo, preconceito ou incitação ao consumo de drogas. Nesse caso, a pena passa a ser de 12 meses a 2 anos de detenção e multa. A proposta que criminaliza a expulsão de moradores e comerciantes de suas propriedades mediante o uso de violência já foi aprovada pela Comissão de Segurança Pública e Combate ao Crime Organizado e deve ser votada por mais 3 comissões antes de seguir para o plenário da Câmara. Da Rádio Câmara de Brasília, Mônica Tati.
13: Olival Marques, do Podemos do Pará, é favorável à proposta de emenda à Constituição que integra União, Estados, Distrito Federal e municípios em ações de segurança. A proposta inclui a coordenação do Sistema Único de Segurança Pública, mantendo as competências dos entes federativos.
10: A PEC também amplia a atuação da Polícia Rodoviária Federal para o policiamento de rodovias, ferrovias e hidrovias federais. O texto, que tem apoio de Olival Marques, prevê ainda que a corporação auxilie forças estaduais a pedido dos governadores, além de atuar em situações de calamidade ou desastre.
13: Delegado Fábio Costa, do PP de Alagoas, defende a aprovação de projeto que determina que bens usados na prática de atividades ilegais e apreendidos pelo Estado passem para o poder público. A medida alcança, por exemplo, bens empregados no tráfico de drogas e no desmatamento.
10: Delegado Fábio Costa avalia que a medida pode desestimular práticas ilícitas ao atingir o patrimônio do criminoso. Relator da matéria na Comissão de Segurança Pública, o parlamentar aponta que os bens poderão ser usados na fiscalização de infrações que motivaram a apreensão.
13: Projeto de Vicentinho Júnior, do PSDB do Tocantins, torna obrigatório o uso de tornozeleira eletrônica por agressores que descumprirem medidas protetivas da Lei Maria da Penha. A proposta fixa um perímetro de 500 metros para o disparo do alarme.
10: De acordo com Vicentinho Júnior, a monitoração eletrônica deixa de ser facultativa e passa a ser exigida em caso de reincidência. Para o deputado, a medida garante tempo para que a mulher possa reagir e buscar proteção, além de acionar os órgãos de segurança.
5: Desenvolvimento Regional.
13: Silas Câmara, do Republicanos do Amazonas, votou a favor do projeto que cria regras para resolver disputas territoriais entre municípios vizinhos. A mudança dos limites dependerá de estudo de viabilidade e de consulta à população por meio de plebiscito.
10: O texto apoiado por Silas Câmara permite que parte do território de um município seja incorporada a outro, sem a criação de uma cidade. A proposta busca facilitar a definição dos limites municipais para evitar problemas na prestação de serviços públicos às populações das áreas envolvidas.
5: Economia.
13: O empreendedorismo feminino tem uma frente parlamentar que defende seus interesses no Congresso. A repórter Silvia Munhato traz mais informações sobre as principais medidas defendidas pelo colegiado.
17: A Frente Parlamentar pela Mulher Empreendedora lançou o Pacto pelo Empreendedorismo Feminino com o objetivo de obter o apoio do Estado e da sociedade para as políticas públicas voltadas para o setor, ou seja, ultrapassar a barreira dos governos, tornando as políticas permanentes. É o que explicou a coordenadora da frente, a deputada Anne Ortiz, do PP do Rio Grande do Sul, em entrevista ao programa Painel Eletrônico da Rádio Câmara. A frente busca a aprovação do projeto que atualiza o teto dos microempreendedores individuais, MEI. O governo quer aumentar o máximo de faturamento anual para que uma empresa possa ser MEI de R$ 81 mil para R$ 110 mil em 2027 e R$ 140 mil em 2028. A correção evita que a empresa perca os benefícios de enquadramento como MEI, caso seu faturamento aumente. Outro projeto importante para a frente é o Marco do Empreendedorismo Feminino, que, segundo a deputada Anne Ortiz, quer facilitar o acesso ao crédito para o público feminino.
18: Esse marco que nós estamos construindo é para que as mulheres tenham mais acesso ao crédito e a capital, até porque, inclusive, as mulheres hoje não conseguem ter tanto acesso ao crédito. O Sebrae também faz uma parceria muito grande com a gente, nos trouxe esses números, que muitas vezes não conseguem ter recurso, né, para buscar esse capital, não conseguem ter fiador, não conseguem cumprir com as exigências, mesmo que o público feminino seja muito melhor pagador, né?
17: A deputada afirmou ainda que é preciso ter políticas diferenciadas para as nanoempreendedoras, que têm rendimento até a metade do MEI, cerca de R$ 40 mil por ano. Neste caso, seriam importantes ações que visassem a sobrevivência das empresas, como atividade de educação financeira. Da Rádio Câmara de Brasília, Silvia Minhato.
10: Grace Elias, do PL de Minas Gerais, apresentou o projeto que institui uma política de fomento, incentivo e promoção do empreendedorismo feminino. A proposta estabelece eixos para incentivar negócios com foco no aumento da autonomia econômica, no acesso a capacitações e na inovação.
13: O texto de Grace Elias prevê prioridade de atendimento para empreendedoras em situação de vulnerabilidade social. Na avaliação da deputada, a medida busca reduzir barreiras históricas no ambiente de negócios e impulsionar a geração de renda para as mulheres.
10: A J. Albuquerque, do PP do Ceará, é favorável à adesão do Brasil à Convenção Internacional de Hong Kong para a reciclagem segura de navios. Ele explica que o acordo estabelece normas para o desmonte sustentável de embarcações, assegurando a proteção ambiental e a salvaguarda dos trabalhadores.
13: A J. Albuquerque acredita que a medida vai atrair investimentos para a criação de estaleiros verdes na costa brasileira e qualifica o país para disputar o mercado global de reciclagem naval. Para ele, o alinhamento às diretrizes da Organização Marítima Internacional gera empregos e fortalece o setor portuário nacional.
5: Agricultura.
10: Marcelo Álvaro Antônio, do PL de Minas Gerais, sugere a criação do programa de apoio à logística do apicultor e do meliponicultor. O deputado defende incentivos fiscais para a compra de veículos utilitários novos de fabricação nacional para o setor.
13: Marcelo Álvaro Antônio defende a alíquota zero de IPI e redução de 40% no PIS/COFINS para produtores rurais cadastrados. O deputado alega que o acesso a veículos adequados é um dos principais gargalos enfrentados por pequenos apicultores e pela agricultura familiar.
5: Meio ambiente.
10: A Câmara analisa a obrigatoriedade de telhados verdes em novos edifícios públicos. O repórter José Carlos Oliveira nos conta como está o debate sobre a proposta.
19: A Câmara dos Deputados analisa o projeto de lei que obriga a instalação dos chamados telhados verdes em novos edifícios públicos e em novos empreendimentos residenciais construídos com recursos públicos. Também prevê incentivos fiscais e de crédito para a adoção voluntária dessa medida pela iniciativa privada. Na prática, os telhados verdes são uma cobertura de substrato e vegetação instalada no topo dos prédios. Autor da proposta, o deputado Fred Linhares, do Republicanos do Distrito Federal, destaca a vantagem dessa técnica para enfrentar, pelo menos localmente, os efeitos do aumento da temperatura do planeta em tempos de mudanças climáticas.
20: Existem estudos que demonstram benefício aí dos telhados verdes no conforto térmico das edificações e também na retenção de água da chuva. E é importante deixar claro que o telhado verde sozinho não vai resolver o problema das enchentes ou do calor nas cidades, mas é uma ferramenta importante para tornar nossas construções e nossas cidades mais preparadas para os problemas que o Brasil já enfrenta hoje. Se o clima está mudando, a forma como a gente constrói também precisa evoluir.
19: No caso dos prédios públicos, o projeto de lei deixa claro que a obrigatoriedade só poderá ser dispensada com a apresentação de parecer técnico assinado por engenheiro, arquiteto ou urbanista que ateste a impossibilidade de instalação das coberturas vegetadas. O texto foi aprovado na Comissão de Meio Ambiente, onde a relatora, a deputada Duda Salaber, do PSOL de Minas Gerais, ressaltou que os telhados verdes funcionam como uma espécie de colchão térmico. Ela citou estudos que constataram queda média de 4 graus Celsius nos picos de temperatura durante o dia, quando essas coberturas vegetadas eram comparadas com os tetos convencionais. A proposta de obrigatoriedade de telhados verdes em novos edifícios públicos e de incentivos para a adoção da medida nos prédios particulares ainda vai passar pela análise das comissões de desenvolvimento urbano, de finanças e tributação e de Constituição e Justiça. Da Rádio Câmara de Brasília, José Carlos Oliveira.
5: Últimas notícias.
13: O jornal Câmara dos Deputados, que foi gravado hoje em Minas Gerais, nos estúdios da Rede Câmara Sete Lagoas, dentro do projeto O Brasil na Voz, vai ao ar na próxima sexta, dia 25.
10: E na sexta-feira, a equipe do jornal Câmara dos Deputados estará em Vitória da Conquista, na Bahia, para mais uma gravação itinerante da Voz do Brasil.
13: Lado a lado, um âncora da Rádio Câmara de Brasília e um âncora da emissora local vão apresentar as notícias relacionadas à Câmara dos Deputados. O programa gravado em Vitória da Conquista vai ao ar na segunda-feira, dia 28.
10: Termina agora o jornal Câmara dos Deputados, produzido pela Rádio Câmara, com trabalhos técnicos de Wellington Teles e apresentação de Val Monteiro e Luciana Vieira. Uma boa noite para você.
13: A Voz do Brasil está de volta amanhã. Boa noite.
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1: 22 horas e 4 minutos.
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1: 22 horas e 31 minutos.
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1: 23 horas.
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1: 23 horas e 32 minutos.
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0: Creio em um só Deus, Pai Todo-Poderoso, Criador do céu e da terra, de todas as coisas visíveis e invisíveis. Creio em um só Senhor, Jesus Cristo, Filho Unigênito de Deus, nascido do Pai antes de todos os séculos. Deus de Deus, Luz da Luz, Deus verdadeiro de Deus verdadeiro, gerado, não criado, consubstancial ao Pai. Por Ele todas as coisas foram feitas e por nós homens, e para nossa salvação, desceu dos céus, encarnou pelo Espírito Santo no seio da Virgem Maria, e se fez homem. Também por nós foi crucificado sob Pôncio Pilatos, padeceu e foi sepultado. Ressuscitou ao terceiro dia conforme as Escrituras e subiu aos céus, onde está sentado à direita do Pai. E de novo há de vir em sua glória, para julgar os vivos e os mortos, e o seu reino não terá fim. Creio no Espírito Santo, Senhor que dá a vida e procede do Pai e do Filho. Igual Pai e Filho é adorado e glorificado. Ele é que falou pelos profetas. Creio na Igreja Una Santa Católica e Apostólica. Confesso um só batismo para a remissão dos pecados e espero a ressurreição dos mortos e a vida do mundo que há de vir. Amém.
1: Zero hora e 4 minutos.
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0: Olá, seja muito bem-vindo. Eu sou o jornalista Luiz Lopes Júnior, da assessoria de comunicação da CNBB. Então, este é o nosso quarto episódio da série Discernimento Católico, na qual aprofundamos a mensagem dos bispos para as eleições deste ano. No episódio de hoje, vamos falar sobre a democracia em nosso país.
1: À luz do Evangelho, não podemos silenciar diante da escandalosa desigualdade social, da corrupção, da compra de votos, da utilização indevida dos recursos públicos e da disseminação deliberada de mentiras, as fake news. Não é possível aceitar o abuso do poder econômico e político e as formas de violência que ameaçam a convivência social, enfraquecendo a confiança nas instituições democráticas. Não existe democracia sólida quando a divergência legítima é transformada em hostilidade permanente, pois o adversário político não pode ser tratado como inimigo. A democracia, além de eleições periódicas, requer respeito às instituições da República, especialmente à Constituição Federal, ao Estado Democrático de Direito, a interdependência dos poderes, a liberdade de expressão responsável e a participação cidadã. Exige também confiança nos legítimos mecanismos de apuração da vontade popular, respeito aos resultados das urnas e à lei da ficha limpa.
0: Então, nesse episódio, vamos refletir sobre a democracia. Na mensagem dos bispos, como escutamos Dom Jaime, sabemos então que é uma ideia de sistema político que supõe saudável divergência de projetos e de pensamentos, de ideias, alternância no poder, eleições periódicas, respeito às instituições da República e ao Estado Democrático de Direito. E para refletir sobre esses temas, recebemos aqui o assessor de Relações Institucionais e Governamentais da Conferência Nacional dos Bispos do Brasil, Frei Jorge Luiz Soares. Muito obrigado por sua presença.
2: Eu que agradeço a oportunidade de estarmos aqui, mais uma vez, conversando sobre um tema tão caro, tão importante, nesse momento em que estamos vivendo um pleito eleitoral e que precisamos levar em consideração determinados valores, determinadas questões, sobretudo no momento de escolhermos os nossos candidatos.
0: É isso, Frei Jorge. Para a gente começar, eu gostaria de saber de alguns conceitos inicialmente. O primeiro deles é o de Estado Democrático de Direito. A Igreja fala muito sobre a importância do Estado Democrático de Direito, movimentos que estão ligados à realidade da Igreja, que caminham junto com a CNBB, também destacam a importância de defender o Estado Democrático de Direito. Então, o que seria, em que consiste este Estado Democrático de Direito?
2: Então, de fato, sobretudo nos últimos anos, nós temos escutado muito, seja na Igreja, na sociedade civil, mesmo no ambiente político, essa reivindicação de que o Brasil é um Estado democrático de direito. O que isso significa dizer? Significa dizer que o Brasil tem uma estrutura de organização política aonde o que deve prevalecer não é a mentalidade de que o poder pertence a uma pessoa ou a um determinado grupo específico, mas senão que o poder está dentro de uma estrutura que é regida por leis, de modo especial a Constituição, que norteia tudo aquilo que é a vida política, que é a vida social do país. Então, quando se reivindica a identidade do Brasil como um Estado Democrático de Direito, significa dizer que ele tem uma Constituição, que ele tem normas, que ele tem leis, a partir dos quais são regidos tudo aquilo que é a vida política da nossa nação.
0: Frei, então, a mensagem da CNBB fala também do respeito a esse Estado Democrático de Direito, mas também das eleições periódicas, da institucionalidade, o respeito às instituições da República, ao respeito à própria Constituição da República, da interdependência entre os poderes, Tudo isso, então, são elementos deste Estado Democrático de Direito e qual a importância de todos esses elementos?
2: Então, quando se fala de um Estado Democrático, a ideia que vem inicialmente é aquela que todos têm o direito de votar, que todos têm o direito de escolher os candidatos, e isso dentro de um processo de liberdade. Respeitando a decisão, a posição, a ideia, enfim, respeitando o que cada um traz em si, enquanto mentalidade, enquanto compreensão, enquanto modo de enxergar a realidade. Mas só que para que um Estado possa funcionar dentro dessa mentalidade da democracia, as coisas não param ali precisamente no voto, vão além do voto, né? É preciso fazer com que as coisas aconteçam de modo a procurar satisfazer aquilo que se tem por vocação, digamos, aquilo que se tem por mentalidade, digamos, quando nós democraticamente elegemos determinados candidatos. E qual que é o objetivo de se eleger determinados candidatos? Justamente atingir como sucesso determinadas coisas que nós esperamos que se realize na vida da sociedade, tipo a salvaguardar a dignidade humana, promover ações que toquem, né, aquilo que é a realidade de todas as pessoas, que nós chamamos de visar o bem comum. Enfim, para que isso seja alcançado, é preciso que, após o processo da eleição, determinadas instituições possam acompanhar o desdobramento das ações daqueles que governam. Daí a necessidade de instituições. E quando nós falamos em instituições, nós falamos as instituições governamentais, as instituições jurídicas, as instituições da sociedade civil, que de alguma forma vão colaborando com aqueles que exercem a função de governo, e desse modo vai fazendo com que as coisas aconteçam como elas deveriam acontecer. Ou, quando não acontecem como deveriam acontecer, são essas instituições que, de certa forma, fazem o acompanhamento, o policiamento, e até mesmo tendo ações que intervêm na forma como está sendo governado. Então, dentro de uma sociedade democrática, é preciso que se valorize as instituições, porque elas são importantíssimas também dentro desse processo, sobretudo o processo pós-eleitoral, quando se deveria acompanhar o desdobramento das ações daqueles que foram eleitos, seja para os cargos majoritários, seja também para a Câmara ou para o Senado. Mas, enfim, importante é que nós tenhamos noção da necessidade dessas instituições. Porém, é preciso também, por outro lado, lembrar que as instituições as instituições são permanentes, elas são estáveis, elas ultrapassam aquilo que são, digamos assim, as pessoas que as ocupam no momento atual. Falamos hoje em crises institucionais devido ao momento particular que nós estamos vivendo, mas isso não significa que a instituição em si tenha que ser criticada. Na verdade, a crítica tem que ser feita às pessoas, ou aos atos das pessoas que estão à frente de determinadas instituições, o que acaba depois gerando a crise que nós estamos vivendo. Mas a instituição em si é preciso ser preservada, ser valorizada, porque é inconcebível pensar uma sociedade, um país que reivindica para si essa identidade de ser um Estado democrático de direito, mas ao mesmo tempo perseguir instituições ou desacreditar das instituições, justamente porque elas são fundamentais nesse processo democrático.
0: Frei, queria também uma palavra do senhor sobre a Constituição de 88. Ali, toda a sociedade brasileira participou, a gente conhece como Constituição Cidadã. é um pacto que a sociedade brasileira acaba fazendo para organizar a sua vida. Então, o que a gente pode falar também do respeito à Constituição, também nesse momento político, para que não escolhamos ou possamos pelo menos refletir à luz de projetos que respeitem a Constituição e que preservem aquilo que está estabelecido nela?
2: É, nós muitas vezes escutamos que a Constituição é a nossa carta magna, ou seja, aquela que rege a nossa vida enquanto sociedade. E ela, de fato, não pode ser desacreditada. Se nós formos fazer uma leitura da Constituição, nós vamos perceber que nela há sempre uma orientação para tudo o que toca a vida na sociedade, procurando ressaltar aquilo que são as obrigações de quem governa, porque ele não governa por vontade própria, ele não governa a partir da sua cabeça tão somente, dos seus desejos, das suas vontades, mas governa a partir do que propõe a Constituição. Mas, por outro lado, também ali nós encontramos os elementos que apontam para os direitos de toda pessoa, de todo cidadão, porque nós também somos portadores de direitos. E justamente porque ali nós encontramos uma orientação, seja para quem governa, seja para quem é governado, no sentido de estar atento àquilo que são os seus direitos fundamentais e poder recorrer a eles, é que nós não podemos abrir mão de que, dentro desse processo eleitoral, nós tenhamos a atenção para quem, de fato, traz consigo esse propósito de conduzir as coisas a partir da Constituição. É bem verdade que nós nos deparamos com situações de fraude, de corrupção, enfim, de desvios daquilo que é a finalidade dos bens ou daquilo que é a finalidade do ato da governança, mas isso não pode, de modo algum, criar em nós uma frustração a ponto de tirar de nós o encanto pela vida política, pela participação no processo eleitoral. Ao contrário, isso deveria servir exatamente para que nós fôssemos mais criteriosos no nosso discernimento, no nosso esforço de compreensão e de conhecimento daqueles que estão se apresentando como candidatos, procurando de algum modo ter acesso ao seu projeto de governo ou às suas linhas de, digamos assim, que norteiam o seu projeto de governo, para que, entendendo tudo isso, nós podemos fazer uma escolha e dizer: esse aí, nesse aqui ou nessa aqui, estou votando conscientemente porque vejo nele ou nela os elementos que o credenciam para o exercício de um mandato, seja no poder legislativo, seja no executivo, mas vejo nele ou nela capacidade para isso. E onde é que eu vou perceber? Justamente na medida em que, à luz daquilo que propõe as constituições, se quisermos, à luz daquilo que propõe a doutrina social da Igreja, nós vamos procurando ler todas essas propostas apresentadas pelos candidatos e, a partir daí, fazermos uma escolha. Mas o importante é ter essa consciência de que não podemos desanimar nem esmorecer diante do atual cenário, mas senão que olhar numa perspectiva de esperança, fazendo desse momento atual justamente uma grande motivação para sermos mais criteriosos, para sermos mais, diria, precisos naquilo que são as escolhas que nós fazemos no processo eleitoral.
0: O senhor falou, então, de ter esperança nesse processo. Para as pastorais da Igreja, para os grupos que estão ligados aí aos movimentos eclesiais, eu gostaria de mais uma motivação, então, do senhor para esses grupos. Como eles podem lançar esperança diante desse cenário que nós vivemos, na ação pastoral, para que realmente nós não fiquemos desanimados, mas na ação pastoral de toda a Igreja, como esses grupos podem ajudar, então, a lançar esperança, como os bispos já nos motivaram na mensagem?
2: Primeira coisa que a gente tem que recordar é que, né, como cristãos católicos, Papa Francisco já dizia isso, nós nunca podemos desanimar, desesperançar. Nossa fé, ela se fundamenta na ressurreição, e a ressurreição é justamente a manifestação do poder de Deus sobre o pecado e sobre a morte, para dizer que aquilo que é a grande ameaça que poderia amedrontar ou desesperançar o ser humano seria a morte. Mas se essa foi vencida por Deus, então o cristão é portador sempre de uma mensagem de esperança. Então nós não podemos desanimar. E, além disso, ter a consciência de que, entre aqueles que estão ali, vai ter sempre alguém que vai trazer elementos, né, diria, que apontam para uma pessoa que merece um voto de credibilidade. Então, se nós identificamos uma pessoa com essas características, nós podemos muito bem depositar nela nossa confiança, não a esperança. A esperança em Deus. A confiança no sentido de que apostamos nela para que ela possa desenvolver bem a sua função, desenvolver bem o seu mandato, caso seja eleito, e se isso aponta ainda mais para o sinal de esperança, ótimo. Mas também, se vier a decepcionar, a gente tem que lembrar que a decepção com o ser humano a gente vai ter sempre, sempre. Por isso não podemos depositar a nossa esperança na política somente em si, mas depositar a nossa esperança sempre em Deus, e a partir dessa esperança nunca desanimar, por pior que seja a situação. E ir trabalhando dentro daquilo que é a própria proposta que nós encontramos na doutrina social da Igreja, que nós encontramos na Sagrada Escritura, que nós encontramos dentro da Constituição Federal, enfim, dentro dos elementos que nós temos, continuar se esforçando para encontrar pessoas que, com uma reta intenção, com um coração bondoso e, sobretudo, revestido de uma compreensão de que o exercício da política tem por finalidade a promoção da pessoa humana, da dignidade da pessoa humana e do bem comum, possa realizar com fidelidade a sua função, possa desenvolver com fidelidade o seu mandato, procurando, desse modo, contribuir para uma sociedade mais justa, mais fraterna, mais solidária.
0: É isso, Frei. Muito obrigado por sua participação, por suas contribuições.
2: Eu que agradeço a oportunidade de estarmos aqui e, dentro do possível, podermos ampliar essa discussão, esse debate dentro desse processo que estamos vivendo de discernimento em vista da escolha dos nossos futuros governantes.
0: Então nós vamos continuar com o nosso podcast. Agora vamos ouvir Melido Diniz, ele que é advogado, também colabora com o Frei Jorge na Assessoria de Relações Institucionais e Governamentais e membro do Movimento de Combate à Corrupção Eleitoral, o MCCE. Vamos acompanhar.
3: Para iniciarmos então nossa reflexão, Melido, nós recordamos aqui a mensagem dos bispos divulgada para o período eleitoral. E ali os bispos falam que, à luz do Evangelho, a Igreja não pode silenciar diante de várias situações e realidades que vêm à tona no período eleitoral. Nós escutamos o Dom Jaime falando, no vídeo gravado com o texto dessa mensagem, de várias situações, como desigualdade, corrupção, compra de votos, utilização indevida dos recursos públicos, disseminação de mentiras, abuso de poder econômico e político e violência. Bem, gostaria do seu comentário, porque parece que temos muito a avançar em nosso processo político-eleitoral, não é mesmo?
4: Eu creio que isso faz parte da nossa história. Isso faz parte de nosso modo de ser, inclusive na política. Temos muitos desafios, temos muito a construir, mas este ano de 2026 temos também uma oportunidade. É a oportunidade de evitar que esses desafios atrapalhem o processo eleitoral, garantam o fortalecimento da democracia e permitam que tenhamos eleições livres, seguras e que possam ajudar a mudar esses desafios e melhorar a vida do presente pensando no futuro.
3: Quando a gente olha esses desafios, Melilo, como eles têm historicamente dificultado a plena participação popular, a plena realização mesmo do processo democrático no país, que podemos observar, ele é bem recente, né? Digamos que a gente só pode considerar o Brasil tendo eleições plenas, livres, desde 89. Então, a gente ainda está amadurecendo nesse processo?
4: A democracia sempre é um processo de amadurecimento. No caso brasileiro, você destaca o momento em que nós nos redemocratizamos após o período onde ocorreu a ditadura civil-militar, que acaba ali com o movimento das eleições diretas, mas que tem como auge ou como grande momento a Constituinte e a Constituição de 88. Agora, esses desafios atrapalham porque eles reduzem a cidadania. E aqui eu vou oferecer o meu conceito de cidadania, que é um pouco adaptado do conceito da filósofa Hannah Arendt. A Hannah Arendt diz que cidadania é o direito a ter direitos. Eu complemento dizendo que a cidadania é o direito a ter direitos, mas também o dever a ter deveres. E isso significa que todo o processo de participação política traz consigo uma série de direitos, mas oferece a oportunidade de cumprirmos com os nossos deveres. E um dos principais deveres do cidadão, mas também do cristão, é o dever da participação política. Inclusive, dizia o Papa Francisco, no caso de nós cristãos, que a participação na política e a política é a forma mais bonita de caridade, é a forma mais sensível de caridade. Então, o desafio que nós temos é, apesar da corrupção, das desigualdades, da compra de votos, da desinformação, da falta de encantamento com a política, que é verdade, da necessidade de reencantar esse espaço da política, é o desafio de nós participarmos, construirmos e escolhermos bem os nossos candidatos, especialmente no ano eleitoral como o de 2026. Vamos lembrar que nós vamos votar para presidente da República, para governador dos estados, mas também para a Câmara dos Deputados, para o Senado Federal, duas vagas, e para os deputados estaduais e distritais. É muita gente que vai decidir o meu, o seu, o nosso presente em cima de uma perspectiva do futuro. E aí esse é o grande desafio, me parece, especialmente no ano eleitoral, e fazendo bem feito, podemos contribuir para superar cada um desses desafios.
3: Maravilha, Melilo. Bem, você representa a CNBB no movimento de combate à corrupção eleitoral, uma entidade que tem enfrentado esses desafios aí que a gente refletiu inicialmente, buscando então aprimorar o processo das eleições e da participação política. Um exemplo de iniciativa do MCCE, com o apoio da CNBB, levou aí a aprovação da lei da ficha limpa. Eu gostaria do seu comentário sobre o que tem sido buscado no âmbito da sociedade civil, nesse sentido de termos eleições limpas, justas, sem corrupção, compra de votos e abusos.
4: Eu vou construir a minha resposta a partir da minha experiência como direção nacional do MCCE, e, obviamente, como representante da Conferência Nacional dos Bispos do Brasil nesse campo. Já estou no terceiro mandato, ocupando esse importante espaço. E o MCCE tem uma história. Antes mesmo da ficha limpa, foi o MCCE, e é esse movimento que faz ele se fortalecer e se construir como organismo da sociedade civil, que aprovou a lei contra a compra de votos. Uma lei ainda do século passado, que retirava o mandato daquele que comprasse voto. Até essa lei, e isso acontece no Brasil desde 1834, veja quanto tempo, a compra de votos e a venda de votos eram crimes, mas não tinha consequência para o político eleito. Ele acabava tendo aí pouquíssima responsabilidade. Então, essa lei, que acontece a partir de 1999, é uma lei que traz consigo a perda do mandato para aquele que é pego comprando votos. Depois, tem o grande movimento da lei da ficha limpa, que até hoje tem aí seus enfrentamentos. Nesse momento, o MCCE e também a CNBB são a missi curiae, em uma disputa no Supremo Tribunal Federal a respeito da manutenção ou da permissão de alteração da lei da ficha limpa. É a ação direta de inconstitucionalidade 7881, que está, inclusive, agora para ser votada pelo Supremo. E por que que a sociedade civil e também a CNBB buscaram fortalecer esta versão da lei da ficha limpa? Porque em 2025 o Congresso Nacional alterou para pior a lei da ficha limpa, reduzindo o tempo em que o ficha suja fica afastado da política. Portanto, nós estamos lá tentando demonstrar que esta decisão do Congresso Nacional foi uma decisão inconstitucional, porque o grande princípio da vida pública é o princípio da moralidade. E quanto mais se reduz a moralidade pública, portanto, modificando a lei da ficha limpa, é um movimento inconstitucional. Dito isso, nós também temos trabalhado com a construção de observadores nacionais. O que são observadores nacionais? São grupos espalhados, e isso foi uma iniciativa lá atrás ainda, quando o presidente do TSE era o ministro Edson Fachin, que o MCCE e também a CNBB levaram para o Tribunal Superior Eleitoral, propondo que, além das missões de observação internacional, como dos organismos internacionais, como de grupos de direitos humanos que acompanham as eleições do Brasil, houvessem ou se organizasse um conjunto de grupos de organizações do Brasil. O MCCE é uma desde o primeiro momento, a OAB também é uma desde o primeiro momento, que acompanha as eleições como observadores, dizendo que tudo ocorreu ou certo ou errado, o que houve de problemas e o que houve também de tranquilidade no dia das eleições. Isso foi muito importante na eleição de 2022, que, como todo mundo sabe, foi uma eleição com muitas turbulências. E, além disso, nós temos um acompanhamento, e é muito importante, que é a construção de comitês que trabalham com dois temas: contra a compra de votos e contra a corrupção eleitoral. São comitês espalhados por estados e municípios. Basta acessar nosso site, www.mcce.org.br, que você vai saber onde estão espalhados esses comitês que acompanham as eleições e levam denúncias, seja de compra de votos, seja também de corrupção eleitoral, que há outros tipos: abuso de poder econômico, abuso de poder político, abuso de poder religioso. Então, há um grande esforço, e esse ano é um ano onde todos estamos muito envolvidos com essas muitas tarefas em relação a garantir que as eleições sejam as mais tranquilas e que também não tenha nenhum tipo de problema, o que vem se consolidando ao longo dos anos.
3: Milena, você colocou então aí uma forma de contribuir no processo eleitoral e com os comitês. Bem, a última

que é a verdade que nos ajuda nas relações humanas e também nas relações espirituais. E aí eu queria destacar que tem havido um oceano de desinformações na vida de todos nós, mas esse oceano tem uma espécie de maremoto na época eleitoral. Tem uma agitação acima do normal, e isso tem a ver profundamente com a ideia de que o Brasil não tem um sistema seguro de votação e de apuração. Nós temos um dos sistemas mais avançados do mundo. E eu quero dizer qual é a razão disso. Não é porque nós somos apenas criativos, não é apenas porque fizemos um sistema eletrônico de votação e de apuração sofisticado. É porque, no passado, nós tivemos histórias e dificuldades. Eu, além de fazer análises políticas, eu também sou advogado e também advogado eleitoral. E participo como advogado eleitoral de eleições antes da urna eletrônica. Havia problemas no registro dos eleitores, havia problemas no dia da votação e havia problemas na apuração na época, que era a cédula eleitoral. Minha primeira eleição, da qual eu atuei como parte do sistema jurídico de proteção das eleições, foi ainda em 1982. E de lá para cá, acompanhei todas as eleições, seja na condição de agente jurídico das eleições, seja na condição de observador, de participante da sociedade civil. E quero dar o meu testemunho. Espero que os irmãos me escutem um pouco sobre esse testemunho. Melhorou muito, mas melhorou de uma maneira exponencial. Tanto o registro, hoje 89% dos eleitores do Brasil tem o registro biométrico, ou seja, ninguém pode passar pelo eleitor por conta de um sistema hiperseguro, 89%, no universo de mais de 158 milhões de eleitores agora em 2026. É muita gente. Depois, nós temos um sistema de votação rápido, seguro, que funciona, que é o dia que a gente vai lá e aperta a tecla da urna eletrônica e escolhe o candidato. Mas para melhorar, nós temos uma apuração que é fantástica. Imaginem, esse tanto de eleitor, 158 milhões de eleitores, tem aí a ausência de uns 10%, então vamos dizer que sejam aí 135, 140 milhões de eleitores, e em no máximo 4, 5 horas, nós sabemos o resultado do Oiapoque ao Chuí, do Ceará ao Mato Grosso do Sul, da Amazônia até o Rio de Janeiro. Então isso é um resultado excepcional, isso é fruto de um sistema que é auditável, absolutamente auditável, de um sistema de votação e de apuração que é absolutamente testável e que passa durante o período que não há eleições sendo avaliado, testado, discutido, fiscalizado por organizações e por órgãos de controle, como o Ministério Público, como o Tribunal de Contas da União, como a Polícia Federal, e várias fórmulas e formas de testar para evitar que haja algum tipo de turbulência, para garantir que a soberania do voto, o voto do eleitor, seja respeitado na sua vontade mais extrema, porque é isso que garante que a gente tenha uma democracia forte. É claro que a política, no Brasil e no mundo, não é só no Brasil, tem os seus problemas, tem os seus desafios, mas eu creio que é importante que a gente, como cidadão, como católico, como cristão, compreenda a importância que nós temos do nosso sistema, que, para além de ser seguríssimo, representa a minha, a sua, a nossa vontade, que é quando escolhemos os nossos candidatos para que eles possam nos representar, no caso do parlamento, e nos governar, no caso do poder executivo. É esse encantamento que eu tenho com o sistema da urna eletrônica e com as eleições no Brasil é que me fazem concluir, inclusive, utilizando uma palavra da mensagem ao povo brasileiro da última Assembleia dos Bispos, é que esse momento é uma festa da democracia. E essa festa da democracia tem que ser vivida com muito

0: orgulho por todos nós brasileiros, especialmente por nós católicos, vivendo a verdade e trazendo a nossa participação política e cidadã.
1: Então, depois de ouvirmos Frei Jorge Luiz Soares e o Melido Diniz, agora recebo aqui no estúdio Jardel Neves Lopes, ele que é secretário executivo do Centro Nacional de Fé e Política da CNBB, o CEFEP. Jardel, muito obrigado por sua presença. E aqui nós vamos falar sobre um material importante, né? Que tem colaborado com no nosso podcast, né? O Encontro de Reflexão e Oração para as Eleições de 2026. E, primeiramente, antes de terminarmos o podcast, com a sua participação especial, com essa oração que tem aí proposta no nosso livreto, queria que você explicasse um pouco sobre essa iniciativa, a importância desse material que é oferecido pelo CEFEP nesse ano.
2: Muito bem, é uma satisfação enorme poder conversar com esse programa nesse momento, um programa que ajuda as pessoas a discernir sobre a sua participação nas eleições, um momento muito importante no país. Esse subsídio ele foi pensado exatamente para ajudar as pessoas a refletir, a conversar e a rezar sobre o processo de participação cidadã, de modo muito especial, nas eleições de 2026. Então, é um subsídio que conjuga o olhar sobre a realidade da qual a política está assentada, conjuga uma reflexão e uma iluminação bíblica e também da doutrina social da Igreja sobre a sociedade, sobre a vida das pessoas, sobre aquilo que implica o mundo da política e também a conversação no espírito, né, que é um modo de um método, digamos assim, que nos ajuda a dialogar sobre o que impacta a vida e também o que diz respeito à política a partir do Evangelho, a partir da doutrina social da Igreja. E a partir disso, o subsídio orienta, né, ou indica alguns compromissos que precisamos ter como cristão, como cidadão, para bem participar desse processo democrático das eleições que diz respeito à cidadania, diz respeito à democracia, diz respeito à nossa vida social, política e também religiosa. Então, o subsídio traz uma série de temas, são 9 temas que ajudam, né, e que trata de diversas questões da vida social e política das pessoas, conjugado com a dimensão religiosa ou bíblica e da doutrina social da Igreja. Então, tem sido muito importante, a adesão tem sido muito significativa e tem ajudado muito as pessoas a conversarem em épocas que é tão difícil conversar sobre temas como o tema da política, e aí principalmente no contexto da Igreja. Então, quando a gente propõe e consegue conjugar isso, espaços de pequenos grupos para dialogar, se torna uma riqueza muito grande no nosso contexto de sociedade, que ajuda a superar algumas barreiras a partir do momento que a gente consegue escutar as pessoas e consegue ouvir as opiniões e discernir conjuntamente. Acho que esse é uma grande importância desse processo e também desse programa aqui, que é o discernimento, e o discernimento conjuntamente sobre o futuro do país, mas também sobre a participação e o compromisso, a responsabilidade de cada um.
1: É isso, Jardel. Muito obrigado por nos situar, então, a respeito dessa proposta tão importante. Iniciativa muito elogiada, muito bem recebida, como você colocou. Bem, para encerrarmos, nós vamos rezar com esse livro que foi preparado pelo CEFEP. Jardel já escolheu uma oração que está muito de acordo com o que nós refletimos hoje com a participação do Frei Jorge e do Melilo. Vamos lá.
2: Que o Deus da vida e da história mantenha sempre viva a chama da esperança na construção do reino. Dê força, coragem e ânimo na missão de levar a consciência política e a maturidade na fé, e que o Deus nos abençoe, em nome do Pai, do Filho e do Espírito Santo. Amém.
1: Amém. É isso. Nós voltamos na próxima semana com a nossa série Discernimento Católico sobre a mensagem dos bispos a respeito das eleições deste ano de 2026. Até a próxima.

Barriga, de volta aí com o nosso Falando de Bíblia, divulgando as mensagens da Bíblia do Novo Testamento para toda a região de Pelotas e hoje por internet, né, para o mundo inteiro. E seguindo com o nosso estudo do Apocalipse, estamos vendo que o sétimo selo do livro da vida foi aberto pelo Cordeiro Imolado, por Jesus, e ao abrir o sétimo selo, apareceram sete anjos com trombetas. E cada trombeta que ia sendo tocada, ia acontecendo uma calamidade. Ia se destruindo um terço da terra, um terço do mar, um terço das águas potáveis, rios, etc. Um terço do firmamento, sol, lua, etc. Aí tocaram-se as quatro primeiras trombetas. E agora, no capítulo 9, a partir do versículo 1... Livro do Apocalipse, capítulo 9, a partir do versículo 1, vamos ver a quinto anjo, a quinta trombeta. E o quinto anjo tocou. Vi então uma estrela que tinha caído do céu sobre a terra, e foi-lhe dada a chave do poço do abismo. Ela abriu o poço do abismo, e do poço do abismo saiu fumaça, como a fumaça de uma grande fornalha. E o sol e o ar se escureceram por causa da fumaça que saía do poço. Da fumaça espalharam-se gafanhotos sobre a terra e receberam poder igual ao dos escorpiões da terra. Foi-lhes dito que não danificassem a vegetação da terra, nem as ervas, nem as árvores, mas somente as pessoas que não levassem na fronte a marca do selo de Deus. Não lhes foi permitido matá-las, mas sim atormentá-las durante 5 meses. E a dor que causavam era semelhante à dor da picada de escorpião quando morde alguém. Naqueles dias, as pessoas vão procurar a morte e não a encontrarão. Vão desejar morrer, mas a morte fugirá delas. Os gafanhotos tinham a aparência de cavalos preparados para a guerra. Levavam na cabeça coroas que pareciam de ouro, e as caras deles pareciam rostos humanos. Tinham cabelo semelhante ao cabelo das mulheres, e os seus dentes eram como dos leões. Tinham couraças como couraças de ferro, e o barulho das suas asas parecia o barulho de uma multidão de carros e cavalos correndo para o combate. Tinham caudas como os escorpiões com ferrões, e na sua cauda estava o poder de atormentar as pessoas durante 5 meses. Tinham por rei o anjo do abismo, que em hebraico se chama Abaddon e em grego Apolion. Passou o primeiro ai, mas depois vem ainda outros dois ais. Então, na quinta trombeta, a coisa já vai ficando muito pior. Porque isso não é mais destruição de natureza e tal. Agora já é a vinda do demônio. Então, cai uma estrela, abre a tampa do abismo. E de lá, então, vem esse enxame de demônios. Que são, parece um gafanhoto, tamanho de cavalo, com coroa na cabeça, dente de leão, cabelo de mulher e etc. E cauda de escorpião e tal. Só que, então, esses demônios que são capitaneados, né, que são mandados pelo demônio principal, esses demônios vêm destruir todos aqueles que não têm a marca do Cordeiro, aqueles que não se converteram ao Cordeiro. E é muito interessante, porque não mata eles, tortura. Durante 5 meses, eles vão sofrer, e não vão deixar eles morrer. Eles querem morrer, mas não conseguem morrer, porque estão sendo torturados. O que diz mesmo a quinta trombeta? Que aqueles que não se converterem ao Cristo, que não se converterem à realidade nova da vida, estão fadados a sofrer. Sofrer muito, atacados pelo mal. E queria só fazer um pequeno paralelo que me parece interessante quando fala que vem uma grande fumaça que escurece o mundo inteiro e tal, tal, tal, e tal. E em seguida vem esse enxame de gafanhotos e doenças, etc, etc.
façam a leitura que quiser. Mas o nosso país está pegando fogo. Escureceu e choveu cinzas. Estão voltando doenças. Voltam pelas mãos daqueles que querem fazer o mal. Daqueles que espalham por aí notícias e fakes. Daqueles que querem nos enganar. Prestem atenção. Os sinais estão aí. Pergunta. No quinto selo, qual é a grande

cartazes, etc. Destruir todo mundo que não tinha o sinal do Cordeiro. Os que não eram convertidos. Aqueles que se deixam enganar pelo demônio. Pois é. E hoje, estamos aí. Livro do Apocalipse, capítulo 9. Lá no versículo 13. Vamos abrir. Vamos tocar a sexta trombeta. Livro do Apocalipse, capítulo 9, versículo 13. O sexto anjo tocou, e eu ouvi uma única voz, vinda dos quatro cantos do altar de ouro que está diante de Deus. A voz dizia ao sexto anjo, aquele que segurava a trombeta, solta os quatro anjos que se encontram algemados no grande rio, o Eufrates. E foram soltos os quatro anjos que estavam com a hora, o dia, o mês e o ano marcados para matar a terça parte da humanidade. Sempre essa ideia de que matar um terço, destruir um terço, é sinal de que tem ainda recuperação para o resto. O número das tropas de cavalaria, lá no versículo 16... O número das tropas de cavalaria era de 20 mil vezes 10 mil. Eu ouvi bem o seu número. E na minha visão, vi os cavalos e os cavaleiros do seguinte modo. Tinham couraças de fogo, jacinto e enxofre. As cabeças dos cavalos pareciam cabeças de leões, e de suas bocas saía fogo, fumaça e enxofre. A terça parte da humanidade morreu por causa dessas três pragas. Fogo, fumaça e enxofre, que saíam das bocas dos cavalos, pois o poder desses cavalos estava na boca e na cauda. Suas caudas pareciam serpentes com cabeças, e com essas causavam dano. As demais pessoas, as que não morreram devido a essas pragas, mesmo assim, não se converteram das obras de suas mãos. Não deixaram de adorar os demônios, os ídolos de ouro e de prata e de bronze, de pedra e de madeira, que não podem ver, nem ouvir, nem caminhar. Também não se converteram de seus homicídios, nem das suas magias, nem da sua prostituição, nem dos seus roubos. Então vamos lá. Olha bem o que está acontecendo. Sexta trombeta. Liberar os quatro anjos presos no Eufrates. Lembrando que o rio Eufrates, aquela grande importância ali, né? Como fonte de vida ali para toda aquela região da Ásia, etc. A região, e lá na região do Eufrates, era a região que habitavam guerreiros sanguinários, um povo, os partos, que eram uma tribo guerreira que até os romanos temiam, que já tinham enfrentado os romanos muitas vezes. E eles tinham uma cavalaria destruidora. Então, o João, aqui no seu Apocalipse, ele anuncia que esse tipo de exército é capaz de enfrentar os romanos, mas que mesmo destruindo esse um terço, ainda o restante não se converteu. Mas o que eu acho muito interessante nesse trecho é ele dizer que o que dizimou as pessoas não foram a espada, não foram as lanças, foi o quê? Foram as bocas. Interessante demais, né? Quando eles diziam lá assim, ó, a terça parte da humanidade morreram por causa dessas três pragas, fogo, fumaça e enxofre, que saíam das bocas dos cavalos, pois o poder desses cavalos estava na sua boca, também na cauda, mas principalmente na boca. Não parece para vocês absolutamente similar com o que está acontecendo hoje? O poder do mal que é transmitido por essa brigaiada na qual nós somos jogados por esses dois grupos políticos, e nós brigando entre nós, os fake news que hoje são a transmissão da mensagem, ou seja, que simbolizam a boca. Então vamos cuidar, gente, vamos cuidar, não vamos ser participantes do mal que assola a nossa sociedade. Olha o livro do Apocalipse, é São João já prevendo isso, por volta aí do ano 90, nós estamos no ano 2019, 2000 anos atrás, São João já prevendo o grande mal
que viria através das bocas, da maledicência, do mal espalhado. Pergunta. No livro do Apocalipse, aí no capítulo 9, nos versículos 18 e 19, João narra três pragas que saíam da boca dos cavalos. Que pragas são essas?

nós já abrimos os sete selos que lacravam o livro. No sétimo selo, anjos tocando sete trombetas. Cada trombeta que tocava, acontecia uma catástrofe. E agora nós estamos na sétima trombeta. Mas antes de ouvirmos a sétima trombeta, que vinha lá do anjo do sétimo selo, vamos lembrar aqui para quem que João está escrevendo. João está narrando o livro da história, né? A história do passado, do presente e do futuro. Ou seja, a nossa história também. O Cordeiro já abriu seis selos. E agora, quando ele abre o sétimo selo, aparecem sete anjos com as sete trombetas. A cada trombeta que o anjo toca, vem uma praga sobre a terra. As cinco primeiras trombetas são cinco pragas clássicas. Granizo sobre a terra, sangue, água amarga, água envenenada, escuridão, gafanhoto. Se lembrar, parecem muitos com as próprias pragas do Egito, né? Quando libertam os judeus lá, os hebreus do Egito. Na sexta trombeta, vem essa cavalaria demoníaca, né, que mata um terço dos homens. É um castigo de Deus, mas referência ao povo guerreiro que vivia perto ali de Eufrates, que não havia se rendido aos romanos. Mas, mesmo com essas seis pragas, com tudo isso que aconteceu até hoje, destruição de um terço sobre a terra e a possibilidade da conversão dos outros dois terços, mesmo assim, os opressores do povo não se convertem. Matam, roubam, perseguem os fracos, blasfemam, esparramam fake news, enganam o povo, compram as empresas, os jornais das empresas de televisão para esparramar mentiras, adoram ídolos, mentem, causam julgamentos parciais no judiciário, não praticam a justiça, pelo contrário, praticam a injustiça. E ainda se omitem frente a todo o mal que está por aí. A gente podia se fazer a seguinte pergunta. Aliás, vamos deixar com a pergunta de hoje. De quem mesmo João está?

Apocalipse, só para a gente lembrar, então, Apocalipse, aquele grande livro da revelação de São João, né? São João está preso na ilha de Patmos e tem uma grande revelação. Ele vê uma porta de entrada para o céu e aí ele entra por essa porta e lá, então, ele vê o grande trono com aquele que é capaz de tudo e esse trono cercado por vários outros tronos com os anciãos de roupa branca, com os quatro elementos, com os quatro seres vivos em volta. E aí depois aparece então na mão daquele que tudo pode um livro, um rolo, né? Um livro, um rolo. É, o rolo da vida, aquele que contém tudo. A história, o presente, o futuro, aquele que contém a solução dos problemas que os cristãos estão vivendo naquele tempo. Perseguição do Nero. Cê, lembrando que naquele tempo, no início do cristianismo, os cristãos eram perseguidos, eram presos, torturados, eram muitas vezes colocados na arena lá com leões para lutarem, né? Lutarem entre si, etc, etc. Tá. Então, o que que acontece? Nesse livro está a solução dos problemas, só que o livro está lacrado. O livro está lacrado com sete selos. Lembrando que o número sete é aquele número que dá a enormidade, o completo. Então, o livro está completamente lacrado. E aí, São João chora, porque não encontra ninguém com a capacidade de abrir os selos. Até que ele percebe a presença do Cordeiro, o Cordeiro imolado, aquele que é capaz de abrir os sete selos. Jesus, aquele que foi imolado por nós. E aí então, o Cordeiro começa a abrir os selos, vai abrindo os selos um a um, e na hora então em que ele vai abrir o último selo, este último selo, ele é composto de várias trombetas. Isso é interessante, porque aí ele tem sete anjos com sete trombetas. Realmente é uma liturgia, né? É uma celebração. E a cada trombeta que ele vai abrindo, vai acontecendo algo de fantástico, né? Então, na primeira trombeta, cai granizo, fogo e um terço da terra é destruído. Na segunda trombeta, vem uma bola de fogo, né? Aliás, uma montanha de fogo, né? Que cai no mar e um terço de tudo que tem no mar é destruído. Na terceira trombeta, cai do céu uma estrela grandiosa e ela envenena um terço de todas as águas doces do mundo. Depois, na quarta trombeta, então, um terço do sol, da lua, das estrelas tal, se apaga. Na quinta trombeta, vem o próprio demônio, abre o inferno e saem de lá as pragas, a destruição. Na sexta trombeta, então, aparecem os quatro anjos presos nas quatro regiões onde habitavam os partos, né? Aqueles que são os guerreiros sanguinários e tal. E de novo, um terço de todo é destruído, até que então vai aparecer o sétimo selo, no sétimo selo, a sétima trombeta. Então, lembrando que João está narrando o livro da história, o livro que é o passado, o presente e o futuro, que já abriu seis selos. E agora, no sétimo selo, aparecem então os sete anjos com as sete trombetas. A cada trombeta que o anjo toca, vai caindo todas essas pragas. As cinco primeiras, então, são as pragas: granizo, sangue, água envenenada, escuridão, gafanhoto, etc. Na sexta trombeta, a cavalaria demoníaca, que mata um terço dos homens. Castigo de Deus, que vem vindo, e os homens ainda não se convertem. E, finalmente, vamos ver, a partir do próximo programa, a sequência com a sétima trombeta. Pergunta: ao abrir o sétimo selo, o Cordeiro se depara com anjos, cada um deles com trombetas. E a cada toque de trombeta vai acontecer uma catástrofe. A pergunta é: quantos anjos com quantas trombetas é a visão?

0: Apocalipse. Queria que você abrisse a sua Bíblia no livro do Apocalipse, capítulo 10. Vamos lá? Livro do Apocalipse, capítulo 10. Abriu? Então vamos lá, vamos pegar a partir do versículo 1. Eu vi ainda outro anjo poderoso descer do céu, vestido com uma nuvem. Sobre a sua cabeça estava o arco-íris, seu rosto era como o sol, suas pernas pareciam colunas de fogo. Tinha na mão um livrinho aberto. Colocou o pé direito sobre o mar e o esquerdo sobre a terra, e gritou com voz forte, como um leão que ruge. Quando gritou, os sete trovões fizeram ouvir suas vozes. Veja bem, continua a liturgia. Sete, sete, sete. Sete trovões fizeram ouvir suas vozes. E quando os sete trovões acabaram de falar, preparei-me para escrever. Mas ouvi uma voz do céu que me dizia: guarda sob sigilo o que os sete trovões falaram, e não o ponhas por escrito. Então vamos lá. No comecinho aí do capítulo 10, estamos abrindo então finalmente no sétimo selo, o sétimo anjo vai tocar a trombeta. E esse anjo grandioso, com o livrinho aberto e não mais selado, porque o Cordeiro já abriu os selos, esse anjo grandioso vai fazer a grande revelação. Agora vai deixar de ser o segredo, vai ser a revelação. Então vamos lá, versículo 5. E o anjo que eu vi de pé sobre o mar e a terra levantou a mão direita ao céu e jurou por aquele que vive para todo sempre, e criou o céu e tudo que nele existe, a terra e tudo que nela existe, o mar e tudo que nele existe. Não haverá mais tempo. Nos dias da voz do sétimo anjo, quando ele tocar a trombeta, vai se realizar o plano secreto de Deus que ele anunciou aos seus servos, os profetas. Então vamos lá. Acabou a chance. Agora é o tempo da conversão. É agora. Então o livro faz a revelação que com a vinda de Jesus, com ele abrindo os selos, mostrando todas as catástrofes, todo o mal, toda a desgraça, agora com a vinda dele, é a nossa chance de nos convertermos. É agora o tempo. Pergunta: qual é a citação no finalzinho do versículo 6 do capítulo 10 de Apocalipse?
1: Tua palavra é luz do meu caminho, luz do meu caminho.
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1: 1:10. 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
4: Caros fiéis da nossa Arquidiocese de Pelotas, estamos iniciando o nosso programa semanal A Voz do Pastor. A Rádio Universidade, a nossa RU, sempre nos possibilita este encontro semanal do pastor com as suas ovelhas. Nós juntos formamos a Igreja Particular de Pelotas, a Arquidiocese de Pelotas. Como é bom lembrar, mas também viver, que nós somos a Arquidiocese de Pelotas. Nós batizados e batizadas, nós crismados e crismadas, nós eucaristizados e eucaristizadas. Como todos nós já sabemos, o nosso programa A Voz do Pastor tem dois momentos importantes. O primeiro momento gira em torno da palavra de Deus oferecida pela Igreja para o final de semana que vivemos. E o segundo momento é uma partilha da nossa ação evangelizadora como Igreja Particular de Pelotas, a Arquidiocese de Pelotas. Iniciemos, pois, com o primeiro momento do nosso programa. Irmãos e irmãs, neste domingo, dia santo da memória pascal de Jesus, juntamo-nos ao louvor de toda a Igreja espalhada pelo mundo para dar graças ao Pai, porque Jesus é o Filho que trilhou em total fidelidade a obediência por meio de sua entrega, tornando-se a fonte da salvação para os que aceitam entrar no seu caminho. Por meio de nossa participação nos sagrados mistérios, nas celebrações que realizaremos no final de semana, ouçamos bem a palavra de Deus, guardemos ela no nosso coração e certamente transbordaremos o coração de cada um de nós em ação de graças ao Senhor. Vamos viver neste final de semana o 26º domingo do tempo comum. E para este 26º domingo do tempo comum, a Igreja nos oferece as seguintes leituras tiradas das Sagradas Escrituras. E assim nos oferece a Palavra de Deus para ser acolhida nos nossos corações e torná-la vida no dia a dia do nosso viver. Portanto, a primeira leitura oferecida pela Igreja é um trecho tirado do profeta Ezequiel, o livro profético de Ezequiel, capítulo 18, versículos 25 a 28. O salmo responsorial é tirado do salmo 24 do nosso saltério. A segunda leitura é um trecho tirado de São Paulo aos Filipenses, capítulo 2, versículos 1 a 11. E o evangelho oferecido pela Igreja para o 26º domingo do tempo comum é tirado do primeiro evangelho, um trecho, portanto, do evangelho de Mateus, capítulo 21, versículos 28 a 32. Estamos, pois, abertos para acolhermos agora a Palavra de Deus e iniciamos esta acolhida da Palavra de Deus com a oração da coleta do 26º domingo do tempo comum. Oremos. Ó Deus, que mostrais vosso poder, sobretudo no perdão e na misericórdia, derramai em nós a vossa graça, para que, correndo ao encontro das vossas promessas, mereçamos participar dos bens celestes. Por nosso Senhor Jesus Cristo, vosso Filho, que é Deus e convosco vive e reina na unidade do Espírito Santo por todos os séculos dos séculos. Amém. Ouçamos com afetuosa atenção a Palavra de Deus e deixemos que ela produza frutos em nós. A primeira leitura tirada do livro profético de Ezequiel. Leitura da profecia de Ezequiel. Assim diz o Senhor: vós andais dizendo: a conduta do Senhor não é correta. Ouvi, vós da casa de Israel, é a minha conduta que não é correta, ou antes é a vossa conduta que não é correta? Quando um justo se desvia da justiça, pratica o mal e morre. É por causa do mal praticado que ele morre. Quando um ímpio se arrepende da maldade que praticou e observa o direito e a justiça, conserva a própria vida. Arrependendo-se de todos os seus pecados, com certeza viverá, não morrerá. Palavra do Senhor. Glória a vós, Senhor. Salmo responsorial, refrão: recordai, Senhor meu Deus, vossa ternura e compaixão. Recordai, Senhor meu Deus, vossa ternura e compaixão. Mostrai-me, ó Senhor, vossos caminhos e fazei-me conhecer a vossa estrada. Vossa verdade me oriente e me conduza, porque sois o Deus da minha salvação. Em vós espero, ó Senhor, todos os dias. Recordai, Senhor meu Deus, vossa ternura e compaixão. Recordai, Senhor meu Deus, vossa ternura e vossa compaixão, que são eternas. Não recordeis os meus pecados quando jovem, nem vos lembreis de minhas faltas e delitos. De mim lembrai-vos, porque sois misericórdia e sois bondade sem limites, ó Senhor. Recordai, Senhor, meu Deus, vossa ternura e compaixão. O Senhor é piedade e retidão, e reconduz ao bom caminho os pecadores. Ele dirige os humildes na justiça, e aos pobres ele ensina o seu caminho. Recordai, Senhor, meu Deus, vossa ternura e compaixão. Estamos acolhendo a palavra de Deus do 26º domingo do tempo comum. Vamos acolher a segunda leitura. Leitura da carta de São Paulo aos Filipenses. Irmãos, se existe consolação na vida em Cristo, se existe alento no mútuo amor, se existe comunhão no Espírito, se existe ternura e compaixão, tornai então completa a minha alegria. Aspirai à mesma coisa, unidos no mesmo amor. Vivei em harmonia, procurando a unidade. Nada façais por competição ou vanglória, mas com humildade, cada um julgue o que o outro é mais importante. E não cuide somente do que é seu, mas também do que é do outro. Tende entre vós o mesmo sentimento que existe em Cristo Jesus. Jesus Cristo, existindo em condição divina, não fez do seu ser igual a Deus uma usurpação, mas esvaziou-se a si mesmo, assumindo a condição de escravo e tornando-se igual aos homens. Encontrado com aspecto humano, humilhou-se a si mesmo, fazendo-se obediente até a morte, e morte de cruz. Por isso Deus o exaltou acima de tudo. Ele deu o nome que está acima de todo nome. Assim, ao nome de Jesus, todo joelho se dobre no céu, na terra e abaixo da terra. E toda língua proclame: Jesus Cristo é o Senhor, para a glória de Deus Pai. Palavra do Senhor. Glória a vós, Senhor. Chegamos ao Evangelho proposto pela Igreja para este 26º domingo do tempo comum. Aclamemos o Evangelho. Aleluia, aleluia, aleluia. Aleluia, aleluia, aleluia. Minhas ovelhas escutam a minha voz. Minha voz estão com eles a escutar. Eu conheço então minhas ovelhas que me seguem comigo a caminhar. Aleluia, aleluia, aleluia. O Senhor esteja convosco. Ele está no meio de nós. Proclamação do Evangelho de Jesus Cristo segundo Mateus. Glória a vós, Senhor. Naquele tempo, Jesus disse aos sacerdotes e anciãos do povo: que vos parece? Um homem tinha dois filhos. dirigindo-se ao primeiro, ele disse: Filho, vai trabalhar hoje na vinha. O filho respondeu: Não quero. Mas depois mudou de opinião e foi. O pai dirigiu-se ao outro filho e disse a mesma coisa. Este respondeu: Sim, senhor, eu vou. Mas não foi. Qual dos dois fez a vontade do pai? Os sumos sacerdotes e os anciãos do povo responderam: O primeiro. Então Jesus lhes disse: Em verdade vos digo que os cobradores de impostos e as prostitutas vos precedem no reino de Deus. Porque João veio até vós num caminho de justiça e vós não acreditastes nele. Ao contrário, os cobradores de impostos e as prostitutas creram nele. Vós, porém, mesmo vendo isso, não vos arrependestes para crer nele. Palavra da salvação. Glória a vós, Senhor. E para concluirmos o nosso primeiro momento do programa Voz do Pastor, que é acolhermos a palavra de Deus do final de semana que vivemos, vamos então agora para uma meditação breve sobre a palavra de Deus presente nestas leituras que a igreja nos ofereceu para este 26º domingo do tempo comum. No Evangelho encontramos a parábola dos dois filhos, exclusiva de Mateus, sem paralelos em Marcos e Lucas, dirigida aos sacerdotes e aos anciãos do povo. A parábola é emoldurada por duas interrogações que prendem a atenção dos interlocutores de Jesus. Em seguida, lê-se uma explicação que retoma o tema da autoridade de Jesus e do batismo de João Batista. Os líderes judaicos, criticados amplamente por Jesus no Evangelho de Marcos, pensam que servem a Deus com sua rigorosa e legalista fidelidade à lei mosaica. No entanto, não a obedecem. Por outro lado, aqueles considerados distantes de Deus e desobedientes à lei escutaram tanto a João quanto a Jesus, pondo em prática os mandamentos de Deus. Por isso, os cobradores de impostos e as prostitutas vos precedem no reino de Deus. Possivelmente estes simbolizam os gentios convertidos ao cristianismo nascente. Eles se converteram, mudaram de vida e são estes os filhos que, com própria vida, se puseram a trabalhar na vinha do Pai e entraram primeiro no reino. Jesus é o justo por excelência. Esta mensagem se coaduna com a primeira leitura de Ezequiel. Assim como o ímpio que se arrepende conserve a vida, aqueles que mudam de atitude e praticam a vontade de Deus participam do reino. Começamos agora o segundo momento do nosso programa A Voz do Pastor. que é um momento de partilha da nossa vida de igreja particular de Pelotas, a Arquidiocese de Pelotas, portanto, aquilo que também estamos realizando e vivendo. Claro que não poderia deixar de iniciar este momento partilhando aquilo que a natureza realizou na nossa vida pessoal, nas nossas famílias, nas nossas comunidades, enfim, na nossa sociedade. Tivemos na passagem do domingo passado para segunda-feira um temporal muito forte em todo o estado do Rio Grande do Sul, mas a nossa região foi muito afetada. As nossas paróquias do interior foram afetadas e, de modo especial, as nossas paróquias da cidade de Pelotas, especialmente também as que têm mais fragilidades nas suas construções, tanto moradias como também as construções das comunidades que formam as paróquias. Claro que a nossa Catedral Metropolitana São Francisco de Paula sofreu muitos danos e precisa agora recuperar esses danos, como também a própria casa paroquial da Catedral, mas assim também pelas paróquias de toda a cidade de Pelotas, especialmente as mais simples, com as pessoas simples das nossas periferias. Portanto, foi um momento de muita intranquilidade por causa dos danos do temporal que vivemos. Paróquias de periferia perdendo muito nas construções das comunidades, sejam as capelas, sejam os salões comunitários, enfim, até as matrizes de cada paróquia. E foi uma semana, então, de muita preocupação, de colocar em dia aquilo que era mais urgente, com o medo de termos chuva e ainda molhar tudo aquilo que foi aberto pelo temporal. Nossa solidariedade nesse momento com o nosso povo de Deus, que sofreu tanto por parte deste temporal, os danos causados especialmente nas construções. Lembremos a campanha da fraternidade, que neste ano era justamente sobre a moradia de muitos e muitos foi prejudicada com esse temporal, as moradias das famílias, mas também as moradias do Senhor nas nossas comunidades, capelas, matrizes, portanto a nossa solidariedade. E uma boa notícia, se nós agora enviarmos para a CNBB Nacional relatos das nossas comunidades, também das nossas moradias de fiéis, nós certamente teremos por parte do Fundo de Solidariedade que existe a partir da campanha da fraternidade e a coleta da fraternidade, nós certamente vamos ter um pequeno porte de ajuda financeira para ajudarmos um pouco, pelo menos para diminuir tantos estragos que o temporal nos fez. Só uma pequena questão, é importante que enviemos para o Padre Marcos, que é o nosso vigário-geral, mas também o administrador ecônomo da Arquidiocese, os dados dos estragos, para que nós possamos elaborar um dossiê e enviar ainda neste final de semana para a CNBB Nacional, a fim de que lá possam também enviar a todos nós uma ajuda, mas o envio depende também de nosso projeto de ajuda, a fim de que eles também possam prestar contas deste dinheiro que eles certamente vão mandar com um coração muito grande. Muito obrigado ao secretário-geral da CNBB, Dom Ricardo, que foi bispo de Rio Grande e teve então essa iniciativa de um coração enorme para destinar algo desta coleta da fraternidade, né, para nós que estamos sofrendo muito neste momento das nossas habitações que foram prejudicadas pelo temporal. E para concluir esta primeira partilha, muito obrigado, Senhor, pela solidariedade que mais uma vez encontramos em todos os nossos fiéis, uma solidariedade que vai marcando presença, abrindo as mãos, porque o coração entende que a nossa religião é a religião do amor a Deus e amor ao próximo. Tudo o que fizerdes ao menor dos meus irmãos, foi a mim que o fizestes. Também

fiéis em geral para um encontro de formação, uma vez que praticamente todos nós estamos envolvidos para resolver os problemas mais imediatos dos estragos feitos pelo temporal da passagem do domingo para segunda-feira desta semana que passou. Então, não tivemos estas duas reuniões, a reunião do Conselho dos Presbíteros e o encontro de formação presencial para a área de Pelotas e para os setores, organismos, movimentos e pastorais. Claro, mesmo não realizando a reunião do Conselho dos Presbíteros e o encontro de formação presencial, nós estamos realizando coisas mais pontuais, isto é, neste final de semana está acontecendo o Concílio para as Mulheres e também no dia de hoje, dia 26, então estarei na paróquia São Lourenço, de São Lourenço do Sul, para as crismas que serão realizadas na matriz. As crismas da paróquia São Lourenço acontecendo no dia de hoje. E estarei, então, presente para esta celebração. Ainda quero também partilhar que estamos iniciando neste final de semana as romarias da nossa província eclesiástica de Pelotas. Neste final de semana, no domingo, dia 27 de setembro, vai acontecer a Romaria da Diocese de Bagé, a Romaria de Nossa Senhora Conquistadora. Portanto, com essa Romaria da Diocese de Bagé, estamos iniciando as nossas Romarias da província. Assim, no mês de outubro, nós teremos no dia 11 de outubro a Romaria da Diocese de Rio Grande, a Romaria de Nossa Senhora de Fátima, dia 11 de outubro. E no domingo posterior, dia 18 de outubro, teremos então a nossa Romaria da Arquidiocese de Pelotas, a Romaria de Nossa Senhora de Guadalupe. Portanto, estamos iniciando as nossas romarias, que sempre são preparadas juntas e também celebrando a mesma temática, e neste ano queremos contemplar a temática da moradia, sempre tendo presente que Deus quis também fazer sua moradia no meio de nós. Portanto, a temática da moradia é muito importante que a gente sempre reflita e reze, ainda mais agora com esse temporal, que percebemos que tantas moradias foram prejudicadas e como isso cria uma instabilidade na nossa vida pessoal, familiar e comunitária. A moradia é realmente algo que nos faz sermos dignos de vida. Deus quis tornar a moradia a sua presença no meio de nós. Morar no meio de nós. Isso Cristo quis e foi muito importante.
E para concluir,

Abrimos este segundo momento do nosso programa A Voz do Pastor e assim também concluirmos o nosso programa A Voz do Pastor, quero já fazer um aceno para o nosso direito de cidadania. No próximo mês de outubro, teremos então as nossas eleições para presidente, para senador, para deputado federal e para deputado estadual. Portanto, teremos essas eleições. Me esqueci de também mencionar a eleição para governador de estado. Portanto, é uma eleição muito importante. No primeiro turno, que será no dia 4 de outubro, vamos fazer o primeiro ato de cidadania e depois, no segundo turno, que é o quarto domingo de outubro. Importante é que tenhamos consciência de que é um direito de cidadania, como também um dever de cidadania. E nós, cristãos, temos os nossos critérios evangélicos para a escolha daqueles que serão depois responsáveis pelo bem comum. Precisamos realmente rezar antes de votar para que nós tenhamos um voto consciente colocado na urna. Confiar nas pessoas que estão realmente com valores evangélicos para exercer esse dever de colocar o bem comum acima de tudo. Por isso, vamos realmente fazer conscientemente este nosso ato de cidadania no próximo mês de outubro. Vamos para o nosso momento final do programa. Muito obrigado pela audiência de todos. Também o agradecimento à Rádio Universidade, à nossa RU, como canal deste momento de comunhão do pastor com suas ovelhas, através do programa A Voz do Pastor. Um muito obrigado também ao nosso irmão Daniel Kurtz, que sempre nos ajuda na parte técnica para que possamos acompanhar bem este momento de comunhão do pastor com suas ovelhas e das ovelhas com o seu pastor, através do programa A Voz do Pastor. Invoco sobre todos e sobre todas a bênção do nosso Deus Todo-Poderoso e Todo-Misericordioso, o Pai, o Filho e o Espírito Santo. Amém.

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1: Olá, amigos do Brasil e demais países lusófonos. Está no ar o programa em português da Rádio Vaticano, Vatican News. Nesta segunda-feira, 28 de setembro, trazemos para você as últimas notícias do Papa, da Santa Sé e da Igreja no mundo. Com vocês hoje, nesta edição, Túlio Fonseca. E nesta edição, dedicada ao último dia da viagem do Papa à França, iniciamos diretamente com os destaques do nosso programa de hoje. Logo pela manhã, Leão XIV deixou Lourdes e partiu para Metz, cidade situada no nordeste da França. Ali o pontífice participou do encontro interreligioso no Centro de Congressos Robert Schuman, um dos pais fundadores da União Europeia. Outra atividade do Papa foi o encontro Nas Raízes da Europa pela Paz e pela Unidade. Leão XIV pediu na ocasião coragem nas negociações e que hajam esforços criativos para promover a paz mundial. Teremos ainda nessa edição o testemunho de uma jovem brasileira que participa da visita do Papa na França e vamos recordar os eventos de ontem. A procissão das velas e a oração do terço com o Santo Padre e também o encontro com as vítimas de abuso por parte do clero da França. Fique conosco, nosso programa está no ar. Olá, seja novamente bem-vindo ao programa produzido pela Redação Brasileira. E nesta segunda-feira, último dia do Papa na França, uma série de compromissos em Metz marcou a agenda do pontífice. Quem nos traz as informações é Mariângela Jaguraba.
2: O Papa Leão XIV deixou Lourdes na manhã desta segunda-feira e dirigiu-se para Metz, última etapa de sua viagem apostólica internacional à França. Metz é uma cidade situada no nordeste da França, capital da região de Grande Leste. Ali, o pontífice participou do encontro interreligioso no Centro de Congressos Robert Schuman, um dos pais fundadores da União Europeia. Em seu discurso, o Papa disse a propósito de Robert Schuman:
3: "Cet homme de foi e de convicção sut transformer les anciennes lignes de fracture en pont d'espérance pour toute l'Europe."
2: Este homem de fé e convicções soube transformar as antigas linhas de divisão em pontes de esperança para toda a Europa, tornando-se um verdadeiro embaixador da unidade na diversidade. Seguindo seu exemplo, a nossa responsabilidade comum de mulheres e homens religiosos é a de testemunhar que, para além das fronteiras, é sempre possível encontrar-nos, estabelecer amizades e construir a paz. Dialogar não diminui a nossa identidade, mas expressa-a com simplicidade e verdade, abrindo-nos à diferença do outro, disse ainda Leão XIV, recordando as palavras do Papa Francisco na encíclica Fratelli Tutti. O diálogo entre pessoas de diferentes religiões não se faz apenas por diplomacia, amabilidade ou tolerância. O objetivo do diálogo é estabelecer amizade, paz e harmonia. Lembrou também que o Papa João Paulo II considerava o diálogo como uma exigência intrínseca da própria natureza do homem e que o diálogo é, segundo Paul Ricoeur, um dos grandes filósofos e pensadores franceses, o caminho através do qual reconhecemos a alteridade como uma promessa e não como uma ameaça. Situa-se no extremo oposto da agressividade e da violência e constitui uma arte do encontro.
3: En effet, invoquer le nom de Dieu pour légitimer la violence ou l'oppression est une profanation de son nom.
2: Com efeito, invocar o nome de Deus para legitimar a violência ou a opressão configura uma profanação desse nome. Nada do que desfigura a dignidade humana pode reivindicar uma autêntica inspiração divina. O discurso religioso deve exortar constantemente ao desarmamento dos corações e das palavras. Isso implica a responsabilidade direta de cada um de nós, enquanto guardiães das nossas respectivas tradições. Por outro lado, disse ainda o Papa, se a fecundidade das tradições religiosas se manifesta acima de tudo no seu serviço à paz e à fraternidade, ela expressa-se igualmente na sua capacidade de proteger, acompanhar e servir a vida. A grandeza de uma civilização não se mede pelos seus sucessos materiais, mas pela forma como acolhe, protege e eleva a pessoa humana.
3: As religiões são guardiães da vida.
2: As religiões são guardiãs da vida. Elas afirmam o seu valor sagrado. A fecundidade é demonstrada pela presença amorosa junto das pessoas mais frágeis e vulneráveis. Servir a vida é rodeá-la de cuidados, presença e ternura, sobretudo nas provações, até o fim. Nós que estamos abertos à transcendência, temos como missão oferecer pontos de referência sólidos, em particular aos jovens, para construir uma comunhão que respeite e valorize a dignidade de toda pessoa humana. A seguir, Leão XIV citou um trecho de sua encíclica Magnifica Humanitas. A Igreja considera todos os que procuram sinceramente a verdade, a bondade e a beleza como companheiros de caminho. O Papa concluiu pedindo que a bondade infinita de Deus e a sua sabedoria nos acompanhe e ensinem a viver cada vez mais como seus filhos e como irmãos e irmãs entre nós, e que assim possamos ser, onde quer que vivamos, artesãos de paz e testemunhas de uma esperança que não cessa de crescer no nosso mundo. O Papa Leão XIV participou do encontro Nas Raízes da Europa pela Paz e Unidade no Centro de Congressos Robert Schuman, em Metz, última etapa da viagem apostólica internacional do Pontífice à França, na manhã desta segunda-feira. O título proposto inspira-se, sem dúvida alguma, na figura do venerável Robert Schuman, a quem desejamos hoje prestar uma homenagem especial neste centro que tem o seu nome, e sobretudo aqui em Mosela, onde ele viveu durante muito tempo e agora repousa, tendo sido durante muitos anos o seu representante na Assembleia Nacional, disse o Papa, acrescentando.
3: Se de cette région, avec cette tribulation... Au 19e et au 20e siècle.
2: Foi desta região, com as suas vicissitudes nos séculos 19 e 20, que ele retirou a inspiração para ajudar a moldar a Europa de hoje e de amanhã, através da sua célebre declaração de 9 de maio de 1950. Este texto constitui simultaneamente o ponto de partida e de chegada do seu compromisso com a reconciliação e a unidade do continente europeu, que marcou toda a sua vida. De que forma Robert Schuman foi moldado pela história desta terra da qual era filho e como contribuiu fundamentalmente para moldar a Europa moderna, a ponto de ser considerado um pai fundador? É sempre muito difícil, tanto no presente quanto no passado, formular uma definição da Europa, disse o Papa, afirmando que a Europa foi tomando consciência de si mesma gradualmente ao longo dos períodos históricos da civilização helenística, do Império Romano e da difusão do cristianismo, integrando, com o passar do tempo, novas culturas, tais como as germânicas e eslavas, entre outras, até abranger regiões cada vez mais vastas. Portanto, antes mesmo de ser uma realidade geográfica, a Europa entende-se como uma realidade cultural e histórica. Ao longo dos séculos, ela foi adquirindo novos contornos e definições, passando por períodos de crescimento, crises profundas e novos renascimentos, frisou Leão XIV. Para compreender esta longa história, o Papa mencionou outro pai da Europa, São Bento, que São Paulo VI proclamou seu padroeiro em 1964, definindo-o como mensageiro da paz, construtor da união, mestre da civilização.
3: Lei do pobre, o malade, o personagem, l'éducation des enfants, les universités.
2: a ajuda aos pobres, aos doentes e aos idosos, a educação das crianças e as universidades, os hospitais e a medicina, a arquitetura e a engenharia, o desenvolvimento das ciências, o direito e a organização das cidades e dos próprios estados. Tantas áreas na Europa foram profundamente influenciadas por São Bento e pelos seus monges. Sem estes fundamentos monásticos, a civilização europeia tal como a conhecemos não existiria. Em Metz, graças à obra de São Grodegango e de outros, respira-se um espírito beneditino de fraternidade, comunhão e partilha. Desse modo, não é possível falar da Europa sem fazer referência ao cristianismo, ressaltou. A seguir, o pontífice recordou outro pai fundador da Europa contemporânea, Alcide de Gasperi, que colocou a ênfase na herança europeia comum. O Papa enfatizou a necessidade de a Europa redescobrir as próprias raízes e se abrir ao diálogo com o outro. Trata-se de uma necessidade social e política a fim de que se redescubra o papel central da pessoa humana e se dê uma consistência real a palavras como liberdade, democracia, paz e unidade, sublinhou Leão XIV, ressaltando que este duplo movimento de redescoberta e diálogo permitirá também restabelecer um adequado equilíbrio entre os próprios direitos, bem como entre direitos e deveres.
3: Na Europa contemporânea, en effet, se trouve face à une nouvelle étape de sa longue histoire de rencontre. Avec l'arrivée sur le continent de nombre d'hommes et de femmes fuyant les théâtres de guerre et de persécution.
2: Na verdade, a Europa contemporânea encontra-se diante de uma nova etapa da sua longa história de encontros. Com a chegada ao continente de tantos homens e mulheres que fogem de zonas de guerra e perseguição ou que procuram uma vida melhor longe da pobreza e da miséria. É preciso compreender o alcance histórico do que está acontecendo, ou seja, um encontro sem precedentes entre povos e culturas que apela a uma redescoberta criativa das nossas raízes e, ao mesmo tempo, a uma escuta atenta do outro. A universalidade dos valores basilares da Europa garante-nos que este diálogo é possível e que poderá proporcionar uma base sólida às nossas sociedades, permitindo-nos agir de forma mais eficaz em prol da paz e de um mundo reconciliado, sublinhou o Papa.
3: Favorecer la paix est une œuvre active. Aujourd'hui, il faut se demander.
2: Promover a paz é uma tarefa ativa. Hoje é preciso perguntar-nos se estamos realmente envidando esforços criativos para promover a paz mundial ou se estamos simplesmente tentando conter a hemorragia da guerra e a preparar-nos melhor para aquelas que presumimos que ainda estejam por vir. Ao partilhar estas reflexões, penso em primeiro lugar nos jovens chamados a construir a Europa de hoje e de amanhã, disse Leão XIV, que concluiu dizendo: aos jovens digo, tenham a coragem de viver com responsabilidade a missão de construir a paz no seu coração, em suas relações, em sua família, nas escolas e nas universidades, na vida das suas cidades, de seus países e de toda a Europa. Não se submetam à lógica da violência e da opressão. Amem a vida em cada momento e não tenham medo do futuro. Não tenham medo de formar uma família, de ter filhos, de defender a dignidade de cada pessoa, do primeiro instante no seio da mãe ao último suspiro. Não tenham medo de trabalhar incansavelmente, também através do compromisso político, em prol do bem de suas comunidades. Sejam construtores de comunidade. Com vocês, a Europa, solidamente enraizada, continuará florescendo e inspirando o mundo inteiro.
1: E agora, a Silvonei José nos traz os detalhes de como foi a procissão das velas e a oração do terço do Papa na noite de ontem em Lourdes. Vamos ouvir.

0: Leão XIV se despede de Lourdes, participando da procissão e recitação do Santo Rosário. Dirigindo-se de modo especial aos doentes, os encorajou com as seguintes palavras: "Os sofrimentos do tempo presente não têm comparação com a glória que há de se revelar em nós."
1: Combien il est consolant d'entendre les chrétiens chanter des cantiques remplis de fervor et de foi.
0: Como é reconfortante ouvir os cristãos entoarem hinos cheios de fervor e fé e caminharem com uma vela acesa na mão em direção à sua Mãe do Céu, a Mãe que Jesus nos deu na cruz. Assim, Leão XIV se dirigiu aos fiéis reunidos no santuário de Nossa Senhora de Lourdes, encerrando sua visita à cidade que recebeu as aparições da Virgem. Após a procissão, com a oração do terço, o Santo Padre tomou a palavra para manifestar sua comoção por ver o povo fiel de Deus, de geração em geração, responder com amor e confiança ao terno convite da Virgem Maria de peregrinar a Lourdes.
1: Cette lumière qui nous guide et nous attire, c'est celle de l'espérance qui nous quitte jamais, alors même que nous peregrinons cette vie.
0: Esta luz que nos guia e nos atrai é a da esperança, que nunca nos abandona, mesmo enquanto peregrinamos nesta vida, muitas vezes marcada por provações, mas já habitada pela alegria de nos sabermos filhos de Deus, amados e salvos por Jesus, afirmou. Para o pontífice, os doentes são testemunhas privilegiadas desta experiência, e só quem participa desta procissão pode entender plenamente a sua realidade. E se tal milagre é possível, o de suscitar serenidade e alegria na provação, é porque Deus nos concede a graça de voltar o nosso olhar para um futuro mais distante, para além do nosso horizonte terreno, um futuro de felicidade infinita nele. Dirigindo-se diretamente aos enfermos, o Papa pediu que guardem para sempre na memória as seguintes palavras de ouro: "Os sofrimentos do tempo presente não têm comparação com a glória que há de se revelar em nós." Neste caminho, Maria nos precede. Por isso, o convite de Leão XIV a corrermos com confiança em direção a ela, cuja imaculada conceição resplandece como um farol na noite. O seu amparo e a sua intercessão, acrescentou, não são secundários para o cristão que deseja colher a graça da redenção e lutar contra o mal. Ela é a estrela do mar, Stella Maris, que nos socorre nas tribulações, recordou o Santo Padre, que concluiu com uma exortação:
1: "Portons nos intentions les plus chères et les plus pressantes, et présentons-les à Notre-Dame, en la contemplant dans son immaculée conception. Une joie et une invincible espérance montent dans nos cœurs."
0: Levemos as nossas intenções mais queridas e urgentes e apresentamo-las a Nossa Senhora, as nossas intenções pessoais e pelo mundo. Ao contemplá-la na sua imaculada conceição, uma alegria e uma esperança invencível brotam no nosso coração, pois revestida do sol, com a lua debaixo dos pés e coroada de estrelas, ela é gloriosa, é poderosa e, ao mesmo tempo, é humilde, muito próxima de nós. É a Mãe de Jesus. É a nossa Mãe.
2: Um momento de grande importância e também muito marcante nesta visita do Papa à França foi o encontro com as vítimas de abuso, Vamos ouvir a reportagem de Andressa Collet.
3: Na tarde de domingo, na Casa Episcopal de Lourdes, o Papa Leão XIV recebeu 7 pessoas, 4 homens e 3 mulheres, vítimas de abusos por parte de membros do clero e da igreja na França, acompanhadas por Dom Gerard Lestang, bispo de Amiens e presidente do Conselho para a Prevenção e o Combate à Pedofilia da Conferência Episcopal da França. O Papa se reuniu individualmente e, em particular, com cada um deles, ouvindo suas histórias, a dor e o sofrimento vivido, às vezes, infelizmente, com a cumplicidade ou o silêncio daqueles que poderiam tê-los ajudado, e também suas propostas para que isso não se repita. Com alguns, ele permaneceu por alguns instantes em oração. Ao final do encontro, o Papa se reuniu com todos em uma sala da Casa Episcopal e lhes dirigiu algumas palavras, agradecendo pelo doloroso testemunho e reafirmando seu compromisso para que o mal sofrido não se repita com outras pessoas. O Papa Leão expressou solidariedade a eles e, por meio deles, a todos aqueles que sofreram e ainda sofrem pelas feridas causadas pelos abusos infligidos. Por fim, expressando o desejo de poder trabalhar em conjunto para que a comunidade dos fiéis seja cada vez mais um lugar onde homens e mulheres de todas as idades possam encontrar consolação e cura, o Papa pediu aos presentes que rezem por ele e os concedeu a sua bênção. O encontro terminou por volta das 7:30 da noite. Os 7 integrantes que expuseram ao Papa a gravidade do flagelo dos abusos na igreja foram selecionados pela Conferência Episcopal Francesa e também pela Conferência dos Religiosos e Religiosas da França, após contatos com cerca de 40 interlocutores entre grupos e indivíduos. Todos haviam apresentado algumas ideias e propostas para a realização do encontro e, na organização, se procurou garantir a representatividade mais equitativa possível. O número reduzido de participantes, que gerou reclamações por parte de alguns coletivos, foi uma escolha ditada pela vontade de permitir uma troca genuína, conforme solicitado pelo próprio Leão XIV. O grupo, no entanto, entregou ao Papa cartas de alguns dos grupos ou indivíduos contatados pelo Serviço de Proteção aos Menores da Conferência Episcopal. Ainda na manhã de domingo, Leão XIV fez referência ao doloroso flagelo dos abusos contra menores cometidos por membros do clero ou no âmbito eclesial durante o discurso aos bispos com quem se reuniu antes da missa em Lourdes. O Papa pediu vigilância máxima, lembrando ao mesmo tempo a determinação com a qual a Conferência Episcopal adotou medidas corajosas para responder às vítimas, uma referência ao processo de transparência, reformas e indenizações que foi iniciado pelos bispos franceses. De acordo com um relatório do ano de 2021, mais de 210 mil menores foram vítimas de abusos por parte de quase 3 mil padres e religiosos entre os anos de 1950 e 2020. Os bispos abordaram a questão dos abusos em todas as últimas assembleias plenárias e procuraram garantir que as vítimas que no ano passado denunciavam indiferença por parte da igreja também fossem ouvidas.
2: E a nossa enviada, Isabela de Carvalho, encontrou uma jovem brasileira que acompanha a visita do Papa a Metz. Vamos ouvir o seu testemunho.
4: Eu me chamo Natália Lara, eu tenho 22 anos, eu venho do Brasil. E nós estamos aqui hoje porque nós tínhamos o grande anseio de conhecer o Papa, de poder receber a bênção dele neste ano tão especial para a nossa família, né, a comunidade das Irmãs de Maria, a qual nós pertencemos neste ano centenário. E está sendo uma experiência incrível. A gente já chorou, a gente já riu, se emocionou. A gente não consegue acreditar que Deus foi tão generoso conosco de nos dar esta oportunidade de estarmos aqui. Muitas pessoas gostariam de estar e não conseguiram estar tão perto. Então é realmente um sinal muito grande para nós de que Deus nos quis aqui e que queremos levar adiante nossa missão de serviço à igreja. Estamos em Luxemburgo e viemos hoje, acordamos muito cedo, viemos para cá bem cedo, pegamos trem e tudo. E, bem, estamos aqui agora, depois retornamos para Luxemburgo, e de Luxemburgo, na terça-feira, bem cedo também, retornamos para Schoenstatt, porque o jubileu da nossa família é no dia 1º agora, então a nossa família inteira nos espera lá, e estamos muito felizes de poder voltar com a imagem da mãe já abençoada pelo Santo Padre, e também com essa oferta de que para os próximos 100 anos da nossa comunidade, estamos dispostas a servir e renovar nossa missão a serviço da Igreja. Nós estamos reconquistando uma imagem que nós tínhamos em um dos nossos refeitórios, que era uma imagem que tinha perdido a cor, uma imagem da nossa querida Mãe de Deus que tinha perdido a cor. Então nós estamos reconquistando uma nova imagem, querendo dar nova cor à Mãe de Deus com o nosso sim, com a nossa vida. Queremos ser um novo reflexo de Maria para o mundo de hoje. Então nós trouxemos junto essa imagem que nos representa enquanto nova geração da família das Irmãs de Maria, para que o Santo Padre possa também, a partir dela, nos abençoar e que ela possa ser sempre um reflexo da misericórdia e da bondade de Deus que nos trouxe até aqui. E agradecemos muito também à Diocese de Metz, a todo mundo que tornou possível, as pessoas que nós encontramos, que facilitaram o nosso caminho, que fizeram com que a gente conseguisse chegar até aqui e viver esse momento de graças.

0: como última atividade do Papa no fim desta tarde, a missa na Catedral de Metz, e é previsto que Leão XIV chegue em Roma por volta das 21 horas. As atualizações no nosso site vaticanews.va/pt. E o programa em português da Rádio Vaticano, Vatican News, desta segunda-feira, 28 de setembro, vai ficando por aqui. Agradecemos, como sempre, a sua companhia e a sua sintonia. Nos encontramos amanhã, neste mesmo horário. Até lá!
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0: Bom dia, são 8 horas e começa o programa Palavra Viva, o programa de leigos consagrados da comunidade Fonte Nova. Estaremos ligadinho com vocês até as 9 da manhã. É um tempo hoje nublado, né? Mas com a alegria de estarmos servindo o Senhor, né? A alegria de buscar a graça de Deus, a palavra de Deus em nossas vidas, né? Que a gente possa hoje abrir o nosso coração, né? Para essa palavra. Pedir para o Senhor que Ele venha, né, através da palavra dEle, fazendo esse mover na nossa família, na nossa casa. Quantas pessoas, né, precisando deste mover, dessa palavra de Deus nas suas vidas, para que a graça aconteça. Então, que a gente possa pedir, né, essa bênção do Senhor, né, nesse dia de hoje. Que a gente possa, neste momento, pedir a Maria, né, que Maria passe à frente. Que a gente possa pedir que essa mãe, né? Essa mãe que nos acolhe, né, em seus braços, né? Que acolheu o menino Jesus, que criou, né? Que deu este amor. Então, que a gente possa pedir que Maria passe à frente, né? A cada manhã, a cada sábado, que a gente diz que sábado é de Maria, né? Então, que a gente possa estar pedindo essa intercessão para Maria neste sábado, que mais um sábado, né? Já nos aproximando mais para o final do ano, né? Então, a gente já vai já bem cansado, mas com outra expectativa de mudança, de algo novo na nossa vida, de uma transformação. Então, que a gente possa pedir a intercessão de Maria, que a gente possa ser transformados, né, com a palavra de Deus. Então, bom dia aqui para a mesa. Bom dia, Patrícia.
1: Muito bom dia. Você que nos escuta, já está ligadinho aí na Rádio Universidade. Você que pode nos acompanhar pelo Facebook ao vivo, faça isso, porque a gente faz aqui um grande grupo de oração. Nós gostaríamos que você pudesse estar conosco, participando. Daqui a pouco a Ana vai largar uma perguntinha. A nossa pergunta é sempre referente à palavra do dia que a gente medita, para que você medite junto conosco, chegue a conclusões importantes e possa botar em prática essa palavra. Então, pega aí uma caneta, pega a sua Bíblia, pega um caderninho para ir acompanhando conosco e depois dar o seu testemunho. Quanta gente às vezes precisa ouvir o nosso testemunho para ter coragem nesse dia, para poder novamente renovar a sua fé. Então, participe conosco ao vivo, se você puder. Passa o link para a pessoa que você acha que precisa ouvir essa palavra hoje também pela manhã. E vamos pedindo, como disse a Ana Nossa Senhora, sábado é o dia por excelência da mãe, para que interceda por nós. Hoje nós temos um convidado super especial, agora vai dar um oi, uma surpresa, que veio aqui estar conosco partilhando, estamos muito felizes. Não vou falar, vou deixar para a Ana falar, tá? Então, que bom que você veio hoje, porque o dia é especial.
0: Bom dia, Vonley.
2: Bom dia, Ana, bom dia, Patrícia, ao nosso convidado surpresa de momento. Bom dia a todos que estão nos escutando. É um privilégio muito grande estar aqui mais uma vez, né? Uma pelo dom da graça, dom da vida que Deus nos dá, né? De estar mais uma vez vivo, levantar de manhã, abrir os olhos e dizer: Senhor, eis-me aqui, Senhor. O que o Senhor quer que eu faça hoje? Né? Esse dom é maravilhoso, dom da vida que Deus nos deu, né? Enquanto temos aqui na Terra, né? Então, fico muito contente de estar aqui, né? Apesar que a gente tem os nossos compromissos lá fora, né? Que nem a Ana falou, a gente é leigo, consagrado, né? A gente tem nosso trabalho, né? Todos nós dependemos do nosso trabalho, né? Mas a gente tira esse tempo para servir ao Senhor, né? É na palavra, né? Do esforço, do trabalho de suas mãos, né? Que a gente conquista, né? Vem toda a providência do Senhor, né? Então a gente deixa um pouquinho de lado para servir o Senhor, né? Às vezes tem meio capenga, meio cansado, meio com sono, né? Cansado sempre, né? Mas a gente não deixa de aproveitar de estar aqui para o Senhor, servir ao Senhor, né? É um privilégio muito grande. Obrigado por estar aqui mais uma vez e bom dia para vocês. Abrimos bem nossos ouvidos para escutar a palavra, né, Aninha?
0: E servir com alegria, né?
2: E servir com alegria.
0: Hoje, né? Um grande bom dia aqui para o nosso convidado especial, que é o Padre Jair, que está aqui conosco. Bom dia.
3: Bom dia, Ana. Bom dia, Patrícia. Bom dia, Vonney. Bom dia aos ouvintes. Como diz o salmista, com o coração cheio de alegria, que eu estou aqui. Agradeço muito mesmo pelo convite, é um privilégio, é um prazer, é uma graça, uma bênção estar com vocês. Sabemos da importância deste programa aqui na nossa cidade de Pelotas, né? Leva tanta coisa boa aos nossos ouvintes, a palavra, a mensagem de esperança, de fé. Esses programas precisam ser valorizados, conservados e divulgados muito, porque são momentos especiais na vida do nosso povo.
2: Amém.
0: Vamos, enquanto nós preparamos o nosso coração, né, para a oração e para palavra de Deus, né? Vamos preparando, né, o nosso coração com uma música. Então você que está aí, né, prepara teu coração, prepara teu chimarrão, teu cafezinho, para que tu possas neste momento tocar, né? Tocar e pedir para o Senhor que Ele venha fazer a obra na tua casa, no teu coração, que a gente possa pedir para o Senhor, né, que Ele venha hoje estar conosco, né? Você que prepara o seu café, você que prepara, né, tantas coisas, né, prepara o teu coração, né? Deixa que essa semente caia no teu coração, que possa brotar e ela possa reavivar a tua vida, né? Essa chama que o Senhor já nos dá ali no batismo, né, do Espírito Santo, esse fogo abrasador que abrase o nosso coração. Então, enquanto isso, vamos escutar uma música.

0: Salmo 15, versículo 2 e 3. Salmo 15, versículo 3, 2 e 3. Digo a Deus, guardai-me, ó Deus, porque em vós que procuro refúgio. Digo a Deus, sois o meu Senhor, fora de vós não há felicidade para mim. Quão admirável tornou Deus o meu afeto para com os santos que estão em sua terra. Guardai-me, ó Deus, porque em vós que procuro refúgio. Agora, enquanto a gente estava aqui cantando, no sábado passado também tinha uma pombinha, hoje também tinha, parece que curiosa aqui nos cuidando. Não sei se ela escuta a música e ela vem.
1: É verdade.
0: Mas, né, a gente sempre diz que é o Espírito Santo, né? E ele vem em nosso auxílio. E eu te convido a clamar, abrir o teu coração, deixar que hoje o Espírito Santo venha agir na tua vida, no teu coração, na tua casa. Mas especialmente pede que começar por você a fazer essa mudança no teu coração, para que a graça aconteça na tua família, nos teus familiares, naqueles que são tão caros para você e que você às vezes quer que mude, mas você precisa mudar primeiro. Você precisa ser transformado através do Espírito Santo. E hoje eu te convido, meu irmão, abre a porta do teu coração que está aí fechada, está trancada, está chaveada aí, você não deixa que a palavra de Deus entre. Mas hoje o Senhor está batendo na tua porta, porque hoje Ele quer chegar no teu coração. Ele quer modificar a tua vida, mas precisa que o teu coração esteja aberto. E eu te convido, abre esse coração que está aí ferido. Sei que neste momento pode ter muitas mágoas, dores, a depressão que não te deixa abrir o coração para escutar a palavra de Deus, os vícios que estão aí fazendo você sofrer, se machucar, machucar o teu corpo, que é templo do Senhor. Quanta coisa está te machucando aí no teu interior, tirando a tua paz, tirando o teu sossego, que você quer mudar a tua vida, mas não consegue, porque você está amarrado. Entrega essas amarras para o Senhor nesta manhã. Diz para Ele, Senhor, estou aqui hoje. Vem me ensina a amar, Senhor Jesus. Me ensina a começar por mim, abrir o meu coração. Me ensina a transformar, Senhor Jesus, a minha família. Me ensina, Senhor Jesus, a mostrar o meu rosto com uma nova face, Senhor Jesus, de uma pessoa alegre, de uma pessoa que busque, Senhor Jesus, a paz. Uma pessoa que saiba amar o próximo, Senhor Jesus, sem olhar os seus defeitos, sem sentir, Senhor Jesus, mágoa, rancor, ódio das pessoas. Me ensina, Senhor Jesus, hoje a ser uma pessoa melhor. Me ensina, Senhor, a fazer as obras, Senhor Jesus, de caridade, visitar os meus irmãos, os hospitais que muitas vezes precisam, Senhor Jesus, aqueles que estão doentes na minha família, orar por essas pessoas. Eu te peço hoje, Senhor, adentra na nossa cidade, Senhor, adentra nos lares, Senhor, creches, hospitais precisando, Senhor Jesus, que a nossa oração chegue até eles, até mesmo o presídio, Senhor. Tantas pessoas que precisam, Senhor Jesus, de uma conversão, que hoje eles possam ser tocados, Senhor. Pessoas que estão doentes nos seus lares, um coração duro, Senhor, endurecido porque não aprenderam a amar, porque foram, Senhor Jesus, criados com dureza no coração. Hoje eu te peço, Senhor, toca, Senhor, no mais profundo do coração de cada um dos teus filhos, que neste momento abre as portas do coração para que tu entre, Senhor, para que tu faças essa mudança. Te pedimos, Senhor Jesus, através do Teu Espírito Santo e pela intercessão de Nossa Senhora, que adentre os nossos corações. Glória ao Pai, ao Filho e ao Espírito Santo, como era no princípio, agora e sempre. Amém. E a nossa pergunta de hoje, né? Você acredita na paz? Essa é a nossa pergunta de hoje, né? Você acredita na paz? E é assim, né, Vônei, que a gente vai, né, quando a gente traz a palavra de Deus que cai no nosso coração, a paz vem no nosso coração, né, quando a gente abre o nosso coração sinceramente, né, verdadeiramente.
1: Verdade, né? E tu falava logo no início, né? Que o tempo tá meio nublado. E às vezes nubla nossos olhos também, né? Eles umedecem, né? Quando a gente fala a palavra de Deus, né? Quando aquela palavra toca forte no nosso coração, né? Dá uma... Fica meio úmido nossos olhos, né? Mas é um choro de libertação, né? Quando a gente recebe essa palavra com carinho no coração, né? Então, quem tá com a sua palavra aberta aí, quiser abrir lá no primeiro livro da Bíblia, em Gênesis. Gênesis capítulo 3.
2: 3.
1: Do 1 ao 5.
2: Do 1 ao 5.
1: É uma passagem que todos nós conhecemos, bem conhecida, mas nós precisamos falar da rainha da paz. Então diz assim: a culpa original. Pelo sinal da Santa Cruz, livra, Senhor Deus, nosso Senhor, dos nossos inimigos. Em nome do Pai, do Filho e do Espírito Santo. Amém. Amém. A serpente era o mais astuto de todos os animais dos campos. O Senhor Deus tinha formado. Ela disse à mulher: é verdade que Deus vos proibiu de comer do fruto de toda a árvore do jardim? A mulher respondeu: podemos comer dos frutos da árvore do jardim, mas do fruto da árvore que está no meio do jardim, Deus disse: vós não comereis dele, nem o tocarei, para que não morrerais. Oh, não! Tornou a serpente. Vós não morrereis, mas Deus bem sabe que no dia em que dele comerdes, vossos olhos se abrirão e sereis como os deuses, conhecedores do bem e do mal. Lá no versículo 15b diz assim: esta te ferirá a cabeça. Então, para nós seguir nossa palavra, pegamos lá em Lucas agora, onde que a própria mulher, a segunda mulher, vem nos trazer a paz, que lá no capítulo 1, 26 em diante. No sexto mês, o anjo Gabriel foi enviado por Deus a uma cidade da Galiléia chamada Nazaré, a uma virgem despojada com um homem que se chamava José, da casa de Davi. O nome da virgem era Maria. Entrando, o anjo disse-lhe: ave cheia de graça, o Senhor é contigo. Perturbou-se ela com essas palavras e pôs a pensar no significado semelhante à saudação. O anjo disse: não temais, Maria, pois encontraste graças diante de Deus. Eis que conceberá e dará luz a um filho, e lhe porará o nome de Jesus. Ele será grande, chamado Filho do Altíssimo. E o Senhor Deus lhe dará o trono do seu pai Davi, e reinará eternamente na casa de Jacó. E seu reino não terá fim. Maria perguntou ao anjo: como se fará isso, pois não conheço o homem? Respondeu-lhe o anjo: o Espírito Santo descerá sobre ti, e a força do Altíssimo te envolverá com a sua sombra. Por isso, o antes santo que nascer de ti será chamado Filho de Deus. Também Isabel, tua parente, até ela te conceberá um filho na sua velhice, e já está no sexto mês aquela que teria sido estéril. Por Deus, nenhuma coisa é impossível. Então, disse Maria: eis aqui a serva do Senhor, faça-se em mim segundo a tua palavra. E o anjo afastou dela. Rainha da paz, né? Duas mulheres, duas histórias bem diferentes, né? Então, nós sabemos que Nossa Senhora tem esse título, né? Rainha da Paz. Você sabe que a primeira mulher não nos trouxe a paz, ela nos trouxe a inimizade com Deus. A primeira mulher nos trouxe a separação de Deus. A Bíblia diz em São Paulo Apóstolo que nós éramos inimigo de Deus. Portanto, a primeira mulher nos trouxe a inimizade com Deus. Só que o livro de Gênesis, quando a primeira mulher cai, Deus já avisa, e avisa a serpente que virá uma outra mulher, que vai estabelecer de novo a paz entre Deus e os homens. Esta mulher é a Virgem Maria. Portanto, se uma mulher trouxe inimizade entre Deus e o homem, uma outra mulher trouxe a paz entre Deus e os homens, porque a verdadeira paz é ter Jesus Cristo conosco, Rainha da Paz. quando a gente lê essas duas leituras, né, que o senhor me passou as duas leituras, eu disse, meu Deus do céu, como é que pode, né? Uma mulher nos fez inimiga de Deus e a outra nos trouxe a paz. E essa Maria que nós vamos falar de hoje, que nem já nos falava em Eclesiastes, né, hoje, né, a palavra, né, da alegria. O Salmo também nos falava, o Padre nos falava na homilia da alegria, né? E essa alegria que nós temos que ter. Jesus não quer que nós sejamos tristes, não. Por isso que Ele nos trouxe essa a Maria, a Rainha da Paz, que nos deu o seu sim para trazer quem? Salvador. Nós não podemos viver sem Cristo, pois o próprio Cristo é a nossa salvação, a nossa alegria no dia de hoje. Quantas vezes a gente é humilhado, é tratado mal, é menosprezado, né? Quantas vezes a gente escuta a vozinha da serpente, né? Não vai para aquele caminho, vai por esse. Mas lá no finalzinho a gente acaba se dando mal e acaba reconhecendo que a gente é pecador, que a gente é fraco, que caiu de novo naquela conversa da serpente, né? E a gente tem que se reconciliar, chegar até o Santo Padre e confessar nossos pecados para a vida seguir de novo. E o evangelho de hoje nos chama de novo a nos acordarmos para a vida. Há quanta serpente que existe em nossa família, existe na nossa terra, existe no mundo, nos procurando sempre cada vez mais para baixo. E Deus nos deixa claro aqui na Bíblia. Maria, Rainha, nossa mãe, que trouxe o Salvador. Lá do alto da cruz, Jesus falou, mulher, filho, eis aqui tua mãe. Jesus nos deu Maria como nossa mãe, lá no alto da cruz, com toda aquela dor que ele estava sentindo, de ser crucificado, dos pregos, das dores. E muitas vezes, quando a gente está com as dores, a gente não tem esse coração que nem Jesus tem de dizer assim, a salvação está aqui, a salvação é Maria. A gente se espragueja, a gente fala mal, a gente muitas vezes fala mal da nossa própria carne. E hoje, o Senhor quer nos trazer algo melhor. Quer nos trazer alegria, verdadeira alegria em meio desse mundo tão tumultuoso que está hoje. Em meio a esse mundo que está tão avesso de que a gente foi criado, que a gente foi educado e que está aqui na Sagrada Escritura. A gente vê tantas coisas avesso que de repente a gente até se confunde e acha que realmente a gente tem que, né, que nem Eva, comer daquele fruto para ver se é feliz. Mas a gente acaba se dando mal. Então hoje, nessa partilha de hoje, nessa palavra de hoje, Jesus vem nos trazer algo novo para nós, bom, de novo. Alegrai-vos no Senhor, porque a paz esteja convosco. E nada mais que Maria como Rainha da Paz, que a gente tanto canta, né? Tem uma música muito bonita, Rainha da Paz. Então, para você hoje, que você acha que talvez seja a última palavra da sua vida, para você que acha que essa semana não foi produtiva,

trás, Deus quer te chamar de novo para essa vida. Você que é batizado, batizada, você que é, o Espírito Santo habita em sua casa, habita em seu corpo, hoje está te chamando para algo melhor. Se você puder agora fechar seus olhos, peça a graça do Espírito Santo que venha hoje sobre você, que essa rainha da paz mora em sua casa, que venha reinar em sua casa, junto com seu Filho Salvador, que venha trazer toda a alegria e o conforto que precisa para você, nesses tempos tão difíceis que a gente tem vivido, nesses dias de desilusões, de palavras maldosas, de pessoas que não respeitam mais a gente, que nossos ouvidos escutam tantos sussurros, resmungo, tantas lamentações, que o Senhor hoje venha sobre nós hoje, nos limpa nossos pensamentos, nos dê ouvido santo, que possamos ouvir a sua palavra, podemos ouvir essa palavra de conforto, de consolo, que seja feita a sua vontade na sua vida, perante o Senhor, que só o Senhor tem um caminho, é verdade, só o Senhor pode te libertar, só o Senhor que te dá a verdadeira alegria, que nem diz a palavra, não os prazeres do mundo, não os maus pensamentos, não os pensamentos positivos, não horóscopo nem nada, mas simplesmente a palavra do Senhor reina. Que rainha da paz, a nossa mãe, venha sobre nós cobrindo com seu manto todas as nossas enfermidades, nossas dores, que venha nos trazendo a alegria que precisamos, que tão sufocado que a gente não consegue mais se alegrar, falar de Deus, que muitas vezes somos travados, mas no dia de hoje somos libertos. Somos libertos da escravidão do pecado, da escravidão do vício, da escravidão do não, eu não consigo, eu não posso. Que Deus nos dê a graça hoje de seguir o seu caminho, que possamos estar caminhando na fé cada vez mais, que procuramos a sua paz. Obrigado, Senhor, por esse momento tão feliz que o Senhor nos dá.

São 8 horas e 26 minutos e este é o programa Palavra Viva, o programa de leigos consagrados da comunidade Fonte Nova. Esse é o nosso momento da partilha, né? Você acredita na paz? Pedi aqui para o padre Jair falar um pouquinho dessas palavras.

0: Ele nos trouxe aqui, padre, né? Se você quiser falar um pouquinho, né?
1: Tudo bem. Hoje, olhando para a nossa realidade no mundo, nós percebemos, né, como a paz está ameaçada em vários aspectos, ou em vários lugares, em muitos lugares, né? O Papa Francisco dizia que nós já vivemos a Terceira Guerra Mundial em pedaços, né? Porque são muitos os conflitos, são muitas as guerras, né? E às vezes também essa paz está ameaçada não só lá longe, mas também perto de nós, né? Então isso é importante, porque nós até criticamos ou falamos das guerras, mas também nós somos pessoas conflituosas, né? Ou pessoas que não conseguem, no ambiente onde estamos, produzir, levar, ser instrumentos de paz, né? E nós, como cristãos, somos os primeiros, né, a levar a paz, devemos ser os primeiros. Então, às vezes, começando pela família, começando no ambiente de trabalho, na comunidade, né, onde passamos, nós devemos ser instrumentos de paz. Né? E nós somos seguidores, discípulos e discípulas do Príncipe da Paz, né, que é o Cristo Senhor. Né? Ele é a nossa paz, né? Ele é a nossa paz e nós chamamos sempre de Príncipe da Paz, né? Sobretudo no Advento a gente chama, porque ele veio nos trazer a paz e nós somos seus seguidores, nós somos seus discípulos e discípulas e precisamos levar essa paz, né? E quando também hoje refletimos sobre a Rainha da Paz, né? Maria Santíssima também foi aquela que não só acompanhou o Príncipe da Paz, né, levando a paz para os ambientes onde Jesus ia passando, ela foi também um grande instrumento de paz, né, Maria, desde do seu sim, né, desde o momento em que ela aceitou gerar o Príncipe da Paz, ela abraçou com todas as suas forças, né, se dedicou, né, a ser aquele instrumento de Deus no mundo de paz. Tanto é que na própria cruz, onde ela estava ali presenciando, vendo o próprio filho sendo crucificado pelo ódio, por tantos motivos que levaram, né? Mas ela se manteve como uma pessoa de paz, né?
0: Silêncio.
1: Com silêncio, né? Ela não agrediu, ela não revidou, ela não, né? O próprio Cristo sempre também, né? Então isso é importante também, né? Porque nós sabemos que nós, se a gente vive um ambiente onde as pessoas estão agressivas e nós também vamos revidar, aí sim que vira uma bagunça, né? Então nós precisamos sempre mostrar, o próprio Cristo diz, mostre a outra face. Se alguém bate uma face, mostre a outra. Não se paga o mal com o mal, né? Não se revida. Isso não significa que nós somos, estamos concordando, que somos uns bobalhões, que todo mundo. Não, não é nesse sentido, né? Até porque nós não somos pessoas da briga, nós somos pessoas da paz, nós não somos pessoas do ódio, pessoas do conflito, pelo contrário, né? Nós estamos para construir a paz. E isso é muito importante hoje, o tema da paz nesse mundo que vivemos, né? Porque se nós olhamos para os grandes conflitos, às vezes nós esquecemos dos pequenos, né? Os pequenos, e os pequenos devem ser olhados com muita atenção também. Outro dia eu escutava um bispo, na sua homilia, na sua reflexão no santuário de Aparecida, ele disse uma coisa muito interessante. Ele disse, nós ficamos olhando para os pecados grandes e achamos que os pequenos não têm importância, e às vezes até acabamos não nos confessando, porque achamos, não, pecado pequeno não leva a nada. Diz, olha, cuidado, às vezes os pecados pequenos nos fazem também, nos levam à condenação, ou nos levam, às vezes, aos grandes. E de fato, a gente, como uma pequena coisa, a gente não liga. Mas depende da pequena, começa a aumentar e chegamos à grande. E às vezes um pequeno conflito numa família, de repente, destrói uma família, um lar, uma relação, né? Às vezes é um pequeno conflito. Então isso é o cuidado, né? Então nós às vezes ficamos com os olhos voltados para os grandes conflitos e esquecemos dos pequenos, ou esquecemos que nós precisamos, em todos os lugares onde andamos ou onde estamos, sempre ser pessoas de muita paz, né? Cuidar, zelar, né? Sermos instrumentos de paz, porque senão nós acabamos contribuindo para que também os conflitos não só aumente, como às vezes se espalhem nos outros lugares, de um lugar vai para o outro, né? Então isso é importante. Nós, como cristãos, somos os primeiros a construirmos a paz. Então pensamos sempre também na nossa oração, que a Rainha da Paz, que Maria Santíssima nos dê, nos ajude, nos mostre o caminho, né? E ela que sempre aprontou para o Filho, que ela nos aponte ao seu Filho Jesus, que é o nosso Príncipe da Paz, que é a nossa paz, né? Que nós possamos cultivar muito em nós esse dom, cultivar, aperfeiçoar, fortalecer o dom da paz, né? Não vamos ser pessoas mais um no mundo a ser conflituoso, a brigar, a estar sempre, parece, de mau humor, sempre com as pedras nas mãos para tirar na primeira pessoa que aparece, né? A gente vê muito isso hoje. As pessoas parece que estão sempre armadas, esperando a primeira oportunidade para largar ou atirar pedras, né? Às vezes pessoas que estão... E isso precisa ser trabalhado em nós, né? Por que a pessoa se torna agressiva? Briga por pouco, agride por pouco, né? Porque ela se distancia de Deus, né? Ela não tem uma vida de oração, né? Ela não participa da comunidade, ela não participa de um grupo, né? Ela não cultiva, né? Com oração e com boas leituras, né? Então, de repente, ela vai se tornando uma pessoa muito áspera, uma pessoa... E a pessoa sem Deus, ela é o tipo da pessoa do vale tudo, né? Pessoa sem Deus, ela é, tudo é possível, né? Então ela se torna muitas vezes agressiva por causa disso. Então nós precisamos mais e mais, né, buscar Deus nesse mundo onde as pessoas meio que se distanciaram. Claro que hoje nos alegra, eu me alegro muito, a igreja se alegra, todo mundo se alegra de ver um grande retorno, né? Essa busca por Deus, pela igreja, de pessoas que ficaram afastadas durante muito tempo, estão voltando, se deram conta, né? Perceberam que nós podemos até ir a um certo ponto, mas chega um certo ponto que nós não conseguimos avançar, né? Podemos ir até um certo ponto, depois não vai mais, né? O ser humano não tem essas condições, né? Nós não nos salvamos sozinhos, nós não somos capazes de andar sozinhos, né? Nós precisamos dele, né? Só Jesus salva, né? Só ele que é o caminho, a verdade e a vida, só ele que vai nos conduzindo, né? Então, às vezes, a pessoa pensa que pode ir, e nós somos capazes, somos inteligentes, somos cheios de dons, mas vamos até um ponto. E, de repente, se dá conta que estamos já no vazio, e é que aquele vazio tem que ser preenchido só por ele, né? Então é importante isso hoje, né? Que as pessoas também que estão nos escutando, que estão um pouco afastadas, né? Procurem a vida de oração, procurem a comunidade, procurem grupos, procurem a vida em Deus, com Deus, né? E para concluir, sim, eu lembro essa semana o livro do Eclesiastes trazia aquela passagem onde dizia, né? Abaixo do céu existe tempo para tudo, né? Então existe tempo para rir, tempo para chorar, tempo para plantar, tempo para colher, e assim ele ia descrevendo, né? Então ninguém pode dizer que eu não tenho tempo para Deus, eu não tenho tempo para oração, eu não tenho tempo para a igreja. Tempo tem, é questão de saber usar o tempo. Se eu não estou tendo tempo para ir à igreja, se eu não estou tendo tempo para rezar, é porque eu estou usando o tempo de Deus em outras coisas. E isso não está certo, isso é pecado. Isso não está certo.
2: Pode confessar também.
1: Pode se confessar, é pecado, é pecado. Porque o tempo de Deus é para ele. O tempo, né? E ainda eu dizia numa comunidade assim, e ainda Deus não é exigente. Porque, olha, vamos pegar na semana, quantas horas tem uma semana? E uma missa dura uma hora máxima, né? Às vezes um pouquinho mais, né? E às vezes a pessoa não tem tempo. Ah, eu não tenho tempo, né? Não vou à igreja porque não tenho tempo. Então ela pega todo o tempo para ela, e o tempo que ela está pegando que não era para ela, ela está usando, e isso não é certo. Isso é uma injustiça, isso é um pecado, isso está errado, né? Então nós precisamos rever a questão do tempo, porque o tempo... É para, como diz o livro de Eclesiastes, há tempo para tudo. E Deus nos fez com tempo para Ele também, porque nos ama tanto que nos quer perto. Então tem o tempo de oração não pode ser substituído, o tempo de ir à missa não pode ser substituído, as coisas de Deus não podem ser substituídas por outras coisas. Eu tenho o meu tempo para mim, mas o tempo de Deus é para Ele, né? Então eu não posso pegar... usar o tempo que era para Deus para mim, né? Estou sendo egoísta e estou vivendo mal o tempo, administrando mal o tempo, né? Então
2: interessante, né? Só falando, mais ou menos como o dízimo, né?
1: Isto, é verdade.
2: Deus pede de nós um dízimo do nosso tempo, né?
1: Isto.
2: Eu pensei nisso porque quando eu comecei a pagar o dízimo, graças a Deus, faz muito tempo, era tão difícil pagar aquele dízimo, porque o dinheiro era tão pouco, tão escasso, que qualquer 10 pila era difícil, né? Aquilo era pesado. E aí, como é que eu fiz assim, né, na época, né, para me ajudar nessa entrega, né? Eu pensava justamente isso, pô, o senhor me deu 100, né? 90 é meu. Né? 90 é meu, só 10 é pro senhor. Então, eu fui trabalhando minha mente para ver que eu ficava com muito mais do que eu dava, né? Para não transformar aquilo numa coisa tão pesada. E no tempo a mesma coisa, como o senhor diz, né? Uma semana inteira, nós temos todas as horas da semana praticamente para nós. O senhor pede uma hora de missa. Como é que eu não vou ter tempo, né, de ir naquela missa, né? Nas 24 horas do dia, né, o senhor pede 30 minutos para estar com ele. Como é que eu não vou ter esse tempo? Então, é o dízimo, né, que o senhor pede também no nosso tempo.
3: É, uma coisa assim, eu estava vendo dias atrás também uma pesquisa. A bússola foi fabricada, inventada antes do relógio, antes do tempo, né? Então, o que a pessoa que ela estava falando, quando estava olhando assim? A direção e o tempo. Nós estamos trocando o nosso tempo pela direção. Qual é que é a direção? É Jesus, é a palavra, né? E justamente sobre isso, né? Nós não temos tempo para nada, nem para isso, nem para aquilo lá, nem pra... E deixamos a direção de lado, que é a direção, que é a palavra de Deus, né? Então, se nós botar a direção primeiro, que é Deus, aí onde que vem tudo isso aí, vem a nossa salvação, vem a paz, vem tudo. Aí nós vamos achar tempo para tudo, né?
2: Aqui na palavra, né, em Filipenses 4, tem um versículo que eu tenho lá no nosso ofício, né? Aqui, quem não sabe, a comunidade Fonte Nova, uma comunidade de aliança, e a gente tem, né, uma consagração, tem votos, e um deles é fazer a leitura do ofício diário, da palavra de Deus, e aí eu colei junto essa palavrinha aqui, porque eu precisava demais da paz, né? Eu busco hoje ainda muito, muito essa paz, ela é difícil, assim, de achar, mas diz assim, ó, em Filipenses 4, 6. Não vos inquieteis com nada. Em todas as circunstâncias, apresentai a Deus as vossas preocupações, mediante oração, a súplica e ação de graças. E a paz de Deus, que excede toda a inteligência, haverá de guardar os vossos corações e os vossos pensamentos em Cristo Jesus. Então, essa palavra, assim, quando eu ouvi, né? A gente lê, mas não ouve, né? Aí tem um dia que o Espírito Santo acende a luz da palavra na cabeça e aquilo clica, né? Quando eu ouvi essa palavra, a paz de Deus que excede toda a inteligência guardará os vossos corações. Porque a gente fica buscando a solução na nossa razão, né? A nossa razão busca a solução, busca como eu vou ter paz, como eu vou ficar tranquilo, como eu vou resolver. E a gente cada vez se angustia mais, né? Cada vez a gente fica mais angustiado e mais angustiado. Como disse o padre, o nosso humano tem um limite, né, para resolver as coisas. E aí eu vivendo sempre nesse desespero, né, de com a minha razão ter que resolver todos os problemas, essa palavra vem que nem um bálsamo, né, como diz também a palavra, né? A palavra de Deus vem como um bálsamo, né, lavando as nossas feridas e nos curando. Então, quando a coisa, assim, começa a pegar fogo, né, eu me jogo nessa palavra: Senhor, a tua paz, ela excede a nossa inteligência. Se a gente faz a vontade de Deus, como diz aqui, ó, se a gente reza, suplica e já agradece a Deus pelo que o Senhor, né, nos dá e vai nos dar, essa paz de Deus excede a nossa inteligência, nem sabe como, né? Mas Deus providenciará. E Ele guarda o nosso coração nessa paz. É essa paz que o mundo não pode dar. Essa paz que o mundo não pode dar, que Nossa Senhora conheceu, né? Porque jogou tudo no coração do Pai, porque Jesus conhecia, porque tinha tudo no coração de Deus. E Maria nos dá esse caminho, né? Nos dá esse caminho de estarmos jogados nas mãos de Deus, porque ela passou por um monte de perrengue também, né? Passou perrengue, né? Quando o anjo anunciou que ela ia ser mãe, assim, do nada, e ela podia ser morta, apedrejada, que era o que acontecia com as mulheres que apareceu grávida. Tinha que falar para José, né? Que era o noivo. Aí teve que enfrentar isso lá quando chegou Isabel, já deu um susto nela quando abriu a porta, já estava sabendo da notícia, né? Que ninguém sabia, só ela e o anjo. E ela já, meu Deus, né? O que será isso? Depois teve que ter um filho no estábulo, tiveram que fugir na madrugada, tiveram que viver em terra estranha, tiveram que voltar para casa. né? Depois ela teve que José morreu em algum momento, ela teve também que viver sozinha com Jesus, teve que deixar o filho ir, né, para a missão, enfrentar aquela missão toda, sabendo que ia ser dilacerado, né, por nós, e sabendo de tudo isso ainda nos acolher como filhos. Como pode? Então Maria passou muito perrengue mesmo, né? Mas viveu nessa paz que excede a nossa inteligência humana. Porque é em Deus que a gente espera. Né? É difícil assim um pouco, né? É difícil de entender. Mas quando a gente não pode entender, a gente pede a Deus, o Espírito Santo, que nos dê a graça de viver na sua paz. E o temor do Senhor, né, vai nos dando a sabedoria, não é isso? Primeiro a gente crê que o Senhor é maior do que nós e vai providenciar. E aos pouquinhos ele vai abrindo as portas. Pelo menos na nossa vida, acho que é assim, né? Acho que todo mundo na fonte nossa experimentou isso. Primeiro a gente confia. Pois o Senhor vai trazendo a paz, vai trazendo a providência, vai nos ensinando. Coisa boa, né? Quando o Espírito Santo vai nos ensinando.
0: É verdade. Eu fui, né? Assim, eu era danada, né, padre? Eu era daquelas encrenqueiras. E o padre ia falando e me lembrando, né? Quando a gente começa lá na família, né? Eu era aquela que ia lá e cutucava, né? Ah, mãe, a fulaninha tá fazendo tal coisa. Aquela criatura,
3: de paz,
0: né?
3: Paz não tinha nada.
0: Paz eu não tinha nada. Né? E as gurias ainda sabiam que eu era assim, aí faziam por gosto, né? Pra me irritar e coisa, né? Já sabiam que eu era explosiva, né? Mas eu fui encontrando essa minha paz depois, né? Quando eu conheci verdadeiramente, né? O caminho do Senhor, né? A palavra do Senhor de estar buscando a Santa Missa, né? Eu fui aprendendo. O Volney sabe que era bem difícil, né? Logo que a gente casou, era bem difícil de lidar comigo, né? Qualquer coisinha eu explodia, não tinha paz dentro de casa, né? Era uma função, né, Volney? Era uma guerra dentro de casa, assim. Então, eu fui aprendendo depois que eu comecei a participar, né, do grupo de oração, da Santa Missa, né? Eu fui coroinha quando criança, mas aquilo ali para mim nada serviu naquele, né, quando criança. Mas eu fui pegando quando eu comecei mesmo, firme, e acreditar, né? E tendo essa paz aí, né? Pedindo essa paz também, né? Que aí foi mudando a minha vida, né? O Volney é testemunha aí, né? De quanta coisa, né?
2: O Volney já tem um pedacinho do céu garantido, então, Volney.
3: Né? Tem, né? Mas eu também era nervoso. Eu também era nervoso, era agitado, né? Muitas coisas me atrapalhavam na minha vida. Não dava errado, perdia os negócios, perdia dinheiro, né? Por ser nervoso, de botar a carreta na frente dos bois, né? Então, para mim tinha que ser tudo na hora, resolver na hora, rápido, tudo, né? E no trabalho era a mesma coisa, né? Isso dá um desgaste nas pessoas que estão na nossa volta e no corpo da gente mesmo, né? Mentalmente. Agora não, eu hoje, né? Graças a Deus trabalho por conta, né? Que nem digo, já demiti uns quantos clientes, né? Porque eu quero reduzir meu serviço, quero reduzir um pouquinho, desde que dê para mim sobreviver, né? Porque não adianta, não leva nada. Tudo se desgasta, se incomoda, perde pessoa, perde negócio, né? E aí, que nem a gente fala, né? Depois que botar o terninho de madeira, não adianta mais nada, né? Aí passou, não adianta mais, né? Então, eu acho que o tempo é esse. Esse é o nosso tempo de plantar ainda, né? Para nós colher, né? É o nosso tempo ainda de se recuperar, de fazer alguma coisa boa ainda, né? E a caridade, né? A gente tem que fazer muita caridade, né? Porque não adianta nós termos fé, ter tudo isso aí e não ter caridade, né? A caridade faz parte da nossa caminhada, né? E mas mudei muito, eu era muito agitado, nervoso, né? Mas eu não tinha paciência, né? Cara, assim, ó, eu saí daqui, tinha que chegar a Santa Vitória, tinha que chegar lá em 2 minutos. Mas não entendia, é 250 quilômetros, é trânsito, é tudo. Não, hoje não, tá, então tá, tem que levar 3 horas. Vou levar 3 horas, aquilo vai no tranco, chegar lá, você resolve, né? E muitas coisas da minha vida, hoje é assim também, né? Eu e a Ana, graças a Deus, a gente já se estabilizou, né? Apesar que hoje nós temos nossa visita lá, né? Nossa filha mais velha, né? Também nos abalou um pouquinho, mas graças a Deus a gente está aprendendo a lidar, porque se fosse em outro tempo, eu acho que nós não ia aceitar essa visita, né, Ana? Mas é Deus. Deus que faz tudo isso na nossa vida, né? A nossa caminhada, a oração, né? E a entrega, né? O sim, né? Que nem Maria, né? O sim, né? Eis-me aqui, Senhor. O que o Senhor quer de mim hoje, né? Então, no mais, Deus vai...
0: Patrícia, temos participação aí, Patrícia?
2: Temos, graças a Deus, o grupo aqui ativo. Né? Na nossa pergunta de hoje, o povo respondeu. Você acredita na paz? Zairinha, primeira a responder aqui, nossa avó, né? Nossa avó espiritual, diz assim: eu acredito na paz, mesmo na tribulação, se tenho Cristo em mim, pois Ele é quem nos dá a paz. Amém. Né? A Nara nos diz assim, sim, a paz é uma busca diária, é uma decisão buscar a paz. É uma decisão, né, como buscar a paz, buscar o amor, né, buscar o perdão. A gente precisa dessa decisão, né, para ter, para buscar. E depois o Senhor, quando a gente busca, ele dá, né? Na verdade, ele já está esperando. Está esperando só a gente.
3: Mas às vezes o senhor nos dá a paz, mas também não deixa nós em paz, né?
2: Não deixa nós em paz. É gracinha do Senhor, que faz gracinha com a gente.
3: Né? Ah, é? Tu quer nos paz, que é isso?
2: Ah, mas... tá bom. A Ilma diz assim: acredito na paz de Deus. A paz não é a ausência de problemas, mas sim a presença de Deus em mim e no outro. Isso mesmo, né? Nós ensinamos a ausência de problema, né? A gente, no problema, ter a paz de Deus, quer dizer que já atingimos um grau elevado aí, né? De convivência com o Senhor. A Karina, bom, que bom, que benção a presença do Padre Jair no nosso programa. Muita alegria, né? A paz é tudo, é fruto do Espírito Santo, né? A paz é fruto do Espírito Santo, diz a Karina aqui. É um dom do Espírito. Ah, então, assim, que o nosso povo aqui, Fonte Novês, já, né, já tem uma caminhada, já entende, né, que a paz não é como o mundo diz, ah, estar em paz é estar na beira da praia com as pernas para cima, tomando margaritas e sem nenhuma incomodação.
3: Nada disso.
2: Se eu não tiver nenhum problema, eu estou em paz. Não, isso aí não existe, né? Isso é uma utopia, um mundo que não existe.
3: Não existe.
2: A paz que o Senhor nos oferece é a paz real, né? A paz que a gente vai ter na alegria, na tristeza, na saúde, da doença, né? na pobreza, na riqueza, a vida segue acontecendo. Mas Ele nos dá paz, né, em todos esses momentos. Isso é de verdade, né? Isso é de verdade. A paz que o mundo oferece, que é uma paz onde a ausência de problemas, né, e de... essa não existe, não existe, porque as pessoas vivem procurando um lugar errado, né?
0: Sim.
2: Falta a bússola, né, como diz o...
3: Falta a direção, a bússola.
2: Falta essa bússola que dá um norte, a pessoa está perdida lá, buscando uma paz que não existe.
0: Procurar a direção, né, que é o Senhor, né, Ele que nos dá essa direção, né? Então, a gente tem que buscar, né? E esse tempo que a gente tem aqui, o Volney dizia que era o tempo de plantar, né? A gente está no tempo de plantar, né? Porque a gente precisa plantar aqui para poder buscar, né? Buscar o céu, né? Então, buscar... a vida eterna, né?
3: E a nossa cidade
0: aqui.
3: E a nossa cidade, graças a Deus, é muito abençoada, né? Tem missa todos os dias, em vários horários, em vários locais, né? Então, não tem como dizer, ah, pois é, mas eu tenho dificuldade, né? E você mesmo, né, que mora no interior, que não tem a oportunidade de ter a Santa Missa, né? Hoje, né, graças a Deus, tem internet, tem YouTube, tem missas, né? A Rede Vida, várias emissoras.
1: Nova, Aparecida.
3: Aparecida, tem vários canais que levam a missa diária, então tem como procurar. Tem como... Eu lembro, né, eu sempre falo, né, eu lembro que nós era pequenos, nós morávamos um pouco na casa dos avós, né, domingo de manhã, que uma vez por mês o padre ia lá na paróquia celebrar a missa, né, e os domingos que não ia, antes do almoço, nós tínhamos que sentar, ficar na frente do rádio, do motor rádio, escutar toda a Santa Missa ali pelo rádio, aí depois nós ia brincar, fazer as atividades que fazia, né, mas a Santa Missa não tinha que escutar, né, e fazer, se ajoelhar, tudo direitinho, né, mas Deus...
2: Pelo rádio, né?
3: Pelo rádio, né, então os avós, né, já nos davam esse... nos deu esse empurrãozinho, né, então a gente... Não tem como dizer, não, eu não... Ah, eu não tenho isso, né? E quem não tem uma Bíblia em casa? Tem uma Bíblia, compra uma Bíblia. E na própria Bíblia, ali atrás, tem todos os dias da semana e do mês, né? Tem Bíblia que tem aqui assim, tá todos. Tem as leituras diárias, né? Então, não tem como ficar sem a palavra do Senhor. É desculpa só rapado, que nem diz lá no interior, né?
0: Patrícia, você quer mandar os nossos abraços, Patrícia?
2: Nossos abraços, né? Então vamos lá, hoje acho que o povo acordou mais tarde um pouquinho, né, mas vão chegando no decorrer da manhã,
0: tem uns minutos.
2: Um abraço então para o Antônio, que foi aqui o nosso bom dia, e para a Nara, foi os nossos primeiros bom dias. Um abraço aí para a Zaira, né, Zairinha está passando justamente um momento meio difícil, e é nessa hora que a gente se agarra no Senhor, né, e deixa Ele... nos banhar na sua paz, apesar das batalhas. Abraço para Carmen Colessel, um abraço para Ilma, né, que participou conosco aqui, para Nara de novo, a Claudinho, o Alex, um abraço para o João Francisco, tomara que o Joãozinho esteja melhor, né, andou ruinzinho aí nesses dias, na quinta-feira. A Márcia, que está aqui conosco também, Márcia Rames, bom dia, Márcia. Bom dia para ti, para o Aguinaldo, para os teus meninos. Tem que ir devagarinho, porque isso aqui pula. Para a Karina, Karina, que já esteve na missa conosco também. Tá? E todo esse povo que participa conosco, a gente tem mais gente aqui, né, participando, mas às vezes não bota o nomezinho, não participa. Que bom que você esteve, né, durante esse programa aqui conosco. E para toda essa gente que nos escuta pela rádio, aí, tipo o Volney, né, que aprendeu aí quase que a missa pela rádio. O nosso fundador rádio também, que ama a rádio, sempre fala aqui, né, que ele não passa amanhã sem ouvir a radinho. A rádio, então você que nos escuta aí de longe, né, que está acostumado a ouvir a Rádio Universidade, nós agradecemos a rádio por essa oportunidade, né, por esse espaço que a gente tem. A gente não sabe onde chega, né, as ondas do rádio vão longe. Às vezes pessoas que estão sozinhas, que realmente não têm oportunidade de escutar a palavra, de escutar um testemunho, escutam aqui. Então, você tem um dia feliz, tem um final de semana feliz, um sábado abençoado. Se o seu coração levantou atribulado, pega essa palavra e medita, lê ali Filipenses 4, 6 e 7. Anota Filipenses 4, 6 e 7. Toda vez que você estiver atribulado, acredite, né, que a paz de Deus excede a nossa inteligência, vai além das nossas capacidades. Né? Deus é bom, Deus é Pai, Deus nos ama, Ele nos guarda. Como disse, nem sei mais quem disse aqui, mas o Senhor está nos esperando, o Padre, né? Ele quer estar conosco. Por isso que Ele nos pede esse tempo, porque Deus, Pai, quer estar conosco. Né? Esteja com Ele, gaste seu tempo com Ele, porque Deus é o Senhor do tempo. Né? O Senhor, a doutora Filó fala muito isso, a doutora Filó é maravilhosa aí na internet. O meu Pai do céu, Ele é o Senhor do tempo. Né? Então, assim, ó, dá o que Ele quer e esquece, porque Ele vai dar um jeito. Né? Vai dar um jeito no nosso tempo, na nossa vida. Então agradecemos a Deus por ser o nosso Senhor e Senhor de todas as coisas, porque a gente não precisa se preocupar, né?
0: É verdade. E que pai que não quer receber um filho, né? Que não quer cuidar do filho, né? É. Vejo pelo Volnês, a Diana custa ir lá em casa, ele já fica. A Diana não tem aparecido. É. Por que ela não está vindo? Então, né? Imagina o Senhor, né? É. Imagina, né? Jesus, né? Cuidando da gente, né? Que cuida, né? Que nos dá, né? Pergunta, por que será que não veio, né? Olha, tá, hoje é dia de Santa Missa, meu filho não veio, né? Imagina esperando, né? Patrícia, o que a gente tem toda quinta-feira, Patrícia?
2: Então, nós temos também o nosso grupo de oração, Fonte Nova, lá na Igreja Nossa Senhora da Luz. Toda quinta-feira, às 20 horas. Só se cair o telhado da igreja, né? Pra nós não estar lá. Eu vou dizer, porque as coisas estão meio feias. Né? Se cair o telhado, a gente cancela o grupo. Mas se não, nós estamos sempre lá, faça chuva, faça sol. É um momento de experiência, de experimentar essa paz de Deus que excede a nossa inteligência, o nosso entendimento. É um momento, né, de abastecer na nossa fé, de compreender a palavra, de ouvir a palavra, né? A gente sabe que a fé vem pelo ouvir da palavra. A fé precisa crescer em nós. Então, o grupo de oração, assim como as missas, né, nossos grupos de comunidade, são um momento para isso, para aprender sobre Deus. Então, toda quinta-feira, às 8 horas da noite, na Igreja Nossa Senhora da Luz, a comunidade Fonte Nova está lá, esperando por você. Faça a experiência, né?
0: Uhum. E na catedral a gente está com uma noite de louvor também, né, Patrícia?
2: Toda segunda, quarta-feira do mês. Vê aí, Ana, no nosso calendário, qual é a segunda, quarta-feira de outubro, se eu não me engano. Se eu não me engano, é dia 14.
0: Eu acho que é dia 14.
2: Toda segunda, quarta-feira do mês, nós estamos com a noite de louvor na catedral, né? Uma noite de louvor pelas famílias, especialmente rezando pelas famílias, levando essa experiência, o carisma da comunidade Fonte Nova, que é o carisma da regeneração. A gente reza muito pelas famílias, pelos nossos antepassados, né? Pelas maldições, às vezes, pelos males que vêm, né, dos nossos antepassados, que às vezes atrapalham a nossa vida e a gente não sabe por quê. Então, o nosso Deus que cura, que liberta, que nos quer salvos, nos deu essa graça, né, de trabalhar com a regeneração das famílias. Então, vá lá também. Aí é mais cedo um pouquinho, né, Ana? Logo após a missa das 18 horas, às 18, às 19 acontece a missa, termina um pouquinho antes das 7 horas da noite e a gente já emenda no nosso grupo de oração com adoração ao Santíssimo. O Padre Wilson tem colocado o Santíssimo lá para nossa adoração, para a bênção. Então, reserve esse dia. Você vai à missa às 6 horas, na quarta-feira, nesta quarta-feira específica, já fica para o nosso grupo de oração.
0: E a gente está tendo missão também em Jaguarão, né? Bagé também.
2: Jaguarão, né? Uma vez também por mês.
3: Erval.
2: Bagé, agora esse mês nós vamos continuar a vai a Erval. Às vezes nós estamos lá na Colônia Maciel. Então, assim, são várias frentes, né, que a Fonte Nova participa. E se você quiser fazer parte também dessas missões, vai lá no grupo. Começa pelo grupo de oração.
3: E vaga tem bastante para trabalhar, né, padre? Vaga tem nas paróquias, né, padre?
1: Na Igreja de Cristo sempre tem lugar quando tem aquela música.
3: Seus padres querem dar algum recado, padre?
1: Aos nossos ouvintes, né, que estavam aí nos acompanhando, estão nos acompanhando sempre, o convite de participar conosco. Então participe do Grupo Fonte Nova, participe. Se você também não tem ainda os sacramentos, procure a sua paróquia, a sua comunidade, né? Estamos aí nesse período, né? Hoje até a festa da... Hoje é festa das inscrições, né? Então procure nas comunidades, nas secretarias das paróquias, faça a inscrição. Nós temos então aí a catequese para todas as idades, né? Desde o pequeno até o mais velho, né? Então procure, se você não tem ainda sacramento, procure. E é claro, procure participar conosco das nossas atividades, da nossa missão, da igreja. E na Igreja de Cristo existe espaço para todo mundo. Então procure, não fique de fora, não se sinta de fora. Na Igreja de Cristo todos são convidados e convocados.
3: Amém. E ajudar também nossas igrejas, né, que sofreram tanto com esses vendaval, né? Procure sua paróquia, veja com seu parco, seu padre, né, o que está precisando, né? De repente, olha, até um litro d'água ajuda. Porque foram bastante, né? Foi o Fátima, foi a nossa catedral, foi a Aparecida, né?
0: Santa Teresinha,
3: né?
1: A luz também.
3: Nos ajuda as nossas igrejas, né? Que esse servo de Deus está lá, os padres que doa a sua vida para nos trazer Jesus até nós, né?
0: E hoje, né, especial, vamos pedir a bênção, né, para o padre Jair nos dar a bênção, né? E não esquecer que amanhã é domingo, dia do Senhor, né, dia de buscar a Santa Missa. O Boni falava, né, no início ali, né, que a gente tem vários horários, vários locais, né? Então que a gente possa buscar lá. Eu vi que lá na Santa Terezinha, ali pelo Face, né, eles relocaram tudo para o salão, né? Porque não tem, porque choveu, caiu o telhado, né? Então, mas tem a missa, segue lá. O padre não desistiu, né? Então, segue lá. Não tem como não deixar de ir, né? O Senhor está te esperando neste domingo, tá? Então, procure as suas paróquias, né? Procure buscar a palavra de Deus. Vamos receber a bênção, então, hoje do padre Jair.
3: Amém.
1: Tudo bem. Então, vamos invocar de Deus a bênção. A bênção aqui sobre esse grupo, sobre a Fonte Nova, mas também sobre todos os nossos ouvintes. E que essa bênção se estenda de modo especial àqueles que mais precisam, que são os nossos enfermos, aquelas pessoas que estão passando por alguma dificuldade, se sintam abençoadas, se sintam com a presença, com a graça de Deus. O Senhor esteja convosco.
4: Ele está no meio de nós.
1: Deus que é amor e bondade, Deus que sempre está ao nosso lado e caminha conosco, volta a olhar para cada um de nós, nos abençoe, nos dê a paz, conforte o nosso coração e também aumente o dom da nossa fé. Em nome do Pai, do Filho e do Espírito Santo. Amém.
0: E até sábado que vem, se Deus quiser.

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1: 3:17. 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

0: Queridos amigos do nosso Porta Aberta, sejam bem-vindos a esta edição. Hoje vamos falar de viagens pontifícias e vamos começar com aquela mais iminente, a França, de 25 a 28 de setembro. Vamos ouvir a reportagem de Raimundo Lima.
1: Entre os desafios da França e o diálogo com a Europa, a devoção mariana e a centralidade da educação e da arte, a urgência da paz, as feridas sociais e as questões políticas. A viagem do Papa Leão XIV à França, de 25 a 28 de setembro, apresenta múltiplas dimensões. Será a quinta viagem internacional do Pontífice, na qual se entrelaçarão história e atualidade, memória e futuro, tendo como pano de fundo cenários grandiosos: Notre-Dame, a Praça da Concórdia e o Palácio do Eliseu, em Paris, lugares profundamente espirituais, como Lourdes, e importantes cruzamentos geográficos, como Metz. O diretor da sala de imprensa da Santa Sé, Matteo Bruni, apresentou aos jornalistas detalhes e nuances da viagem do pontífice norte-americano à França. Ao longo desses 4 dias, Leão XIV falará as diferentes realidades de um país que, por vezes, parece esquecer suas raízes, mas onde se observa um despertar espiritual, sobretudo entre os jovens. Passaram-se 18 anos desde a última viagem de um Papa a Paris e Lourdes, quando Bento XVI visitou a França em 2008, por ocasião dos 150 anos das aparições na Gruta de Massabielle. João Paulo II esteve na França 7 vezes, 8 se for considerada a passagem por La Réunion, departamento francês ultramarino, em 1989. Francisco esteve 3 vezes no país, em Estrasburgo, Marselha e Córcega, mas nunca em uma visita oficial e, portanto, jamais havia estado na capital. Leão XIV chegará a Paris às 10 horas da manhã de 25 de setembro, preparando-se para um primeiro dia muito intenso, também do ponto de vista temático. Entre o Eliseu, a Unesco, Notre-Dame e o Stade de France, localizado na periferia de Saint-Denis, o sucessor de Pedro encontrará já no primeiro dia a nação francesa, seu povo, sua história e sua cultura de raízes antigas, profundamente cristãs, que encontraram expressão na sociedade, destacou Bruni. As primeiras 24 horas de Leão XIV em Paris serão também uma oportunidade para tocar de perto a fé desse país, com sua história de atenção aos filhos mais frágeis e aos mais pobres, além de sua história de vínculos com o mundo, especialmente com o Oriente Médio cristão. Nos 15 discursos que o Papa fará durante a viagem, todos em francês, com exceção dos pronunciamentos na Unesco e em Metz, que serão em inglês, haverá referências às situações de conflito e à solidariedade demonstrada pela França ao longo dos séculos. A França hoje, nas palavras do porta-voz vaticano, é uma terra que se fez perguntas sobre si mesma, sobre a sociedade, sobre o ser humano e sobre a vida, assim como sobre a necessidade de encontrar respostas sem delegar essa tarefa à ciência, à tecnologia, às instituições e à sociedade. A própria igreja, acrescentou Bruni, é uma igreja que se interroga e enfrenta os desafios da secularização. Durante a viagem, haverá também espaço para abordar o papel da igreja no campo da educação, diante do grande número de escolas católicas existentes no país. Também chama a atenção o número de fiéis esperados para a celebração da missa na Praça da Concórdia, cerca de 600 mil fiéis. Um dos lugares mais carregados de significado da França, a praça representa a passagem entre o passado monárquico, o sangue da Revolução Francesa e a posterior busca pela unidade nacional. A escolha do local para uma celebração religiosa recebeu críticas por parte de alguns setores, considerando o princípio da laicidade, a laicidade que caracteriza a França. Sem entrar diretamente na questão, o diretor da sala de imprensa explicou que foi escolhido um espaço suficientemente grande para acolher aqueles que desejarem participar, vindos de diferentes regiões do país. Segundo os números da Conferência Episcopal Francesa, o número de participantes previstos é expressivo e representa pessoas de todo o país. Bruni também mencionou outro dado. Mais de 13 mil catecúmenos receberam o batismo na última Páscoa, sinal de uma comunidade católica que, segundo ele, está em crescimento. A mensagem geral do Papa à Igreja e, por meio dela, à sociedade, será a da busca da unidade, destacou o porta-voz vaticano. Essa mensagem também estará presente na sede da Unesco, onde, por ocasião dos 75 anos das relações com a Santa Sé, será assinado um acordo-quadro. O encontro se amplia à arte, à educação e ao papel que ambas desempenham no mundo, explicou Bruni, em contraste com uma visão utilitarista da vida e do ser humano. O enfoque incluirá a proteção da vida humana, de toda a vida, especialmente nos momentos de maior fragilidade. A visita poderá também oferecer uma oportunidade para uma referência ao meio ambiente. Outro tema será a inteligência artificial, com referências substanciais à encíclica Magnifica Humanitas, de Leão XIV. Sobre a etapa em Lourdes, Matteo Bruni explicou que a mensagem que parte da cidade aos pés dos Pirineus dialoga diretamente com o nosso tempo. Ali, o Papa encontrará os bispos e também um grupo de vítimas de abusos, em um encontro reservado sobre o qual ainda não foram divulgados detalhes. Durante a coletiva, uma pergunta abordou o caso de Marco Rupnik, ex-jesuíta acusado de abusos sexuais e psicológicos contra mulheres adultas e cujo processo está em andamento no Vaticano. Seus mosaicos decoram a fachada do Santuário de Lourdes. Como se sabe, está em andamento a cobertura integral dessas obras por decisão do bispo local, Dom Jean-Marc Micas, como forma de respeito às vítimas. Bruni não entrou na questão, limitando-se a reiterar que o sentido da viagem de Leão XIV a Lourdes é o de uma peregrinação a um centro de fé e devoção. O diretor da sala de imprensa também destacou a visita a Metz, cidade fronteiriça que viu nascer Robert Schuman, considerado um dos pais do projeto de uma Europa onde unidade e diversidade coexistem. A Europa será o coração do discurso aí, afirmou Bruni. Também estará presente a dimensão interreligiosa, com um encontro no qual representantes de diferentes religiões deverão ler um apelo comum. Diversas personalidades das instituições europeias participarão do encontro As Raízes da Europa, no Centro de Congressos Robert Schuman, em Metz. Segundo Bruni, permanece aberta a porta para possíveis encontros privados bilaterais com líderes internacionais, embora nem todos tenham confirmado sua presença até o momento. De qualquer modo, esclareceu o porta-voz, a importância da visita a Metz não é determinada apenas pela presença ou não de chefes de Estado, mas pelo discurso do pontífice, que se dirige a todos e aborda questões que dizem respeito ao continente inteiro. A delegação que acompanhará o Papa inclui os cardeais José Tolentino de Mendonça, prefeito do Dicastério para a Cultura e a Educação, Dominique Mamberti, prefeito do Supremo Tribunal da Signatura Apostólica, e Jorge Covacade, prefeito do Dicastério para o Diálogo Interreligioso. Também estará presente Dom Filippo Iannone, prefeito do Dicastério para os Bispos. O secretário de Estado, cardeal Pietro Parolin, não participará da viagem, pois estará empenhado em atividades nas Nações Unidas em Nova York.

0: Já em novembro, vamos viver uma viagem entusiasmante para nós latino-americanos. O Papa vai visitar Uruguai, Argentina e Peru. Os detalhes com Silvane José e Andressa Culê.
1: O Papa na América do Sul. Divulgado o programa da viagem. A sala de imprensa da Santa Sé divulgou os detalhes da longa peregrinação que o Papa fará de 6 a 17 de novembro próximo, visitando Uruguai, Argentina e Peru, a viagem apostólica mais longa de seu pontificado até agora. Encontros, celebrações, visitas e orações em santuários, com etapas em locais políticos e espirituais ricos em história e significado. O retorno à diocese de Chiclayo, onde foi bispo, e um dia passado na Amazônia peruana entre missionários e povos indígenas. 12 dias sem interrupção, cerca de 20 viagens de avião e helicóptero, encontros com todas as realidades possíveis de cada país, social, política, eclesial. Visitas a governos, centros de assistência, santuários, prisões e o retorno à querida diocese, a qual dirigiu um pensamento em sua primeira aparição no balcão central da Basílica de São Pedro, Chiclayo, a diocese no norte do Peru, da qual foi pastor, o coração de sua missão. O Papa partirá para a França daqui a poucos dias, mas já está pensando em sua próxima viagem apostólica à América Latina, de 6 a 17 de novembro. Como se sabe, as três etapas, Uruguai, Argentina e Peru, durarão mais do que a sua viagem à África em abril, tornando-se a viagem internacional mais longa do pontífice estadunidense. Nesta segunda-feira, a sala de imprensa da Santa Sé divulgou o programa detalhado da peregrinação latino-americana de Leão XIV, que começará na capital uruguaia, Montevidéu, onde o Papa, que partirá do aeroporto de Roma, Fiumicino, às 7 da manhã, hora local do dia 6 de novembro, chegando às 16h30, hora local. A recepção oficial será realizada no aeroporto internacional de Montevidéu, Carrasco, seguida da cerimônia de boas-vindas na Praça Independência e do tradicional encontro de início de viagem com as autoridades, a sociedade civil e o corpo diplomático. Depois, o Papa visita o presidente uruguaio Orsi no edifício José Artigas e, após cerca de uma hora, celebrará as vésperas com bispos, sacerdotes, diáconos, religiosos, religiosas e seminaristas na Catedral Metropolitana da Imaculada Conceição e dos Santos Felipe e Tiago. O Papa ficará hospedado em Montevidéu e de lá, no dia seguinte, 7 de novembro, irá a Paissandu, a terceira maior cidade em tamanho e população, além de importante centro econômico do país. Ali celebrará a missa no Parque Paris-Londres. Em seguida, retornará a Montevidéu num voo de 45 minutos. Após um breve descanso, visitará a paróquia de Nossa Senhora de Guadalupe, na capital, para um encontro com a comunidade. Logo depois, encontrará os representantes do mundo da educação. No domingo, dia 8, será a vez de Florida, o berço da nação, pois foi palco da Declaração de Independência em 1825, e também por abrigar o Santuário da Virgem dos 33, padroeira do Uruguai. Aos pés da Virgem, na praça em frente à catedral, o Papa celebrará a missa, irá almoçar com os bispos e seguirá depois para o aeroporto para tomar rumo de Buenos Aires, capital da Argentina, segunda etapa da viagem apostólica. A sua chegada está prevista para as 16h30, horário local. E após o acolhimento, antes das cerimônias de boas-vindas na histórica Casa Rosada, está programada a visita ao monumento ao General San Martín e aos Exércitos da Independência na Praça São Martín. No Palácio Presidencial, o Papa se reunirá com o presidente Javier Milei. Duração prevista de 40 minutos. Depois, se reunirá com as autoridades, os representantes da sociedade civil e o corpo diplomático no Palácio da Liberdade. A programação será retomada no dia seguinte, dia 9, com uma viagem, desta vez curta, a Cloipole. Trata-se de uma pequena cidade a 26 quilômetros ao sul do centro da capital, que o Papa Prevost visitará para conhecer de perto os profissionais e os assistidos do pequeno cotolengo Dom Orione de Claypole, uma verdadeira aldeia da caridade, que aparece entre as maiores obras assistenciais da família orionina. O Jorge Mário Bergoglio, quando era arcebispo de Buenos Aires, conhecia bem o centro, que visitou várias vezes. Ao retornar a Buenos Aires, às 11h30, será celebrada a missa em frente a um dos conjuntos esculturais mais icônicos e imponentes da cidade, o Monumento dos Espanhóis no coração do bairro de Palermo. A cidade de Córdoba será o destino do segundo dia da viagem. O Papa chegará de avião no dia 10 de novembro e seguirá imediatamente para o pátio da Escola da Aviação Militar, onde celebrará a missa. Após o almoço, ele se encontrará com os bispos e o clero do país na Catedral de Nossa Senhora da Assunção. Leão XIV se despedirá da Argentina no dia 11 para seguir para o Peru, mas antes de partir visitará o coração espiritual do país, ou seja, o Santuário de Luján. O Papa partirá de Buenos Aires em direção a Lima, capital do Peru. O voo está marcado para as 14 horas e a chegada por volta das 17h30, onde será realizada a recepção oficial na base aeronaval de Callao. No dia 12 de novembro, começará com o encontro com os bispos na capela do Palácio Arquiepiscopal. Na mesma manhã, está previsto um evento que espera seja significativo para toda a nação, o encontro sobre os desafios e as esperanças para o futuro do povo peruano. O cenário será a praça em frente à catedral. Enquanto isso, a população de Chiclayo estará em polvorosa e todos os preparativos já em andamento no pequeno centro da cidade e nos bairros periféricos estarão concluídos. O retorno daquele que lembram com carinho como Padre Roberto se realizará na manhã do dia 13 de novembro. O Papa chegará à capital do departamento de Lambaique de avião e saudará sua diocese com uma missa na esplanada próxima às Pampas de Pimentel. No último dia no Peru, no dia 16, o Papa Leão passará o dia na periferia pobre de Callao, onde atuou como administrador apostólico. O lema da viagem, abramos o coração. O convite do Papa a abrir o coração a Deus para renovar a fé, proclamar o Evangelho e construir a unidade e a paz.
2: A igreja no Uruguai chegou em Roma com suas preocupações, buscas e esperanças. No âmbito da visita ad limina apostolorum, os bispos se reuniram com o Papa Leão XIV nesta sexta-feira, 18 de setembro. Entre os gestos mais significativos,

0: e presidente da Conferência Episcopal Uruguaia, explicou que também havia depoimentos de pessoas que compartilhavam com Leão XIV as suas dores, buscas e expectativas em relação à igreja. Para o cardeal Daniel Sturla, arcebispo de Montevidéu e vice-presidente dos bispos do Uruguai, trata-se de uma iniciativa linda, pois permite levar ao pontífice aquilo que os uruguaios pensam, buscam, perguntam e desejam compartilhar a partir da própria experiência. A entrega do documento ocorreu durante a audiência que ambos os bispos descreveram como especialmente calorosa. Sturla definiu como uma experiência de fé, mas também humana, marcada pela proximidade e cordialidade. Trócoli, por sua vez, destacou o caloroso acolhimento que receberam do Papa. Viemos ver Pedro, afirmou ele, ressaltando que o encontro os reconforta e fortalece na tarefa de pastorear a igreja no Uruguai. Além disso, os prelados presentearam o pontífice com um livro intitulado Arquitetura, Arte e Patrimônio nas Igrejas do Uruguai, escrito por Miguel Alvarez Monteiro, com registros fotográficos de Julio Testoni. A obra propõe um percurso visual e histórico por 80 templos católicos, entre catedrais, basílicas e capelas em Montevidéu e no interior do país. O diálogo com Leão XIV permitiu colocar em discussão alguns dos principais desafios que a sociedade uruguaia enfrenta e, com eles, a missão evangelizadora da igreja. Sturla destacou que entre os assuntos abordados estava a realidade específica da laicidade no Uruguai. Trócoli, por sua vez, abordou o papel da educação católica. Ele explicou que as escolas muitas vezes se encontram nessa fronteira entre crentes e não crentes, já que nem todas as famílias que matriculam os filhos nelas o fazem por motivos de fé. A família foi outro dos assuntos abordados na conversa com o Papa. Sturla explicou que se trata de um tema que Leão XIV leva muito a sério no contexto das dificuldades que as sociedades enfrentam atualmente. A realidade da violência e do tráfico de drogas também ocupou um lugar no diálogo com Leão XIV. Sturla mencionou expressamente o impacto que o tráfico de drogas está causando na realidade uruguaia e em outras sociedades da região. A audiência com Leão XIV também teve um objetivo imediato: a viagem apostólica do Papa ao Uruguai, prevista para os dias 6, 7 e 8 de novembro. Os preparativos, explicou Sturla, envolvem um esforço conjunto da igreja e das autoridades do país, tanto em nível nacional quanto departamental. Flórida, Paysandu e Montevidéu fazem parte dos locais mencionados pelo arcebispo de Montevidéu, que destacou o entusiasmo com que a chegada do pontífice está sendo esperada. Uma campanha nacional de arrecadação de fundos para contribuir com a organização da visita também está sendo realizada, enquanto inúmeras pessoas se ofereceram como voluntárias. Segundo Sturla, há equipes que irão colaborar tanto nas celebrações litúrgicas quanto nos diversos eventos relacionados à visita ao país, a primeira etapa da viagem do Papa à América Latina, um roteiro que irá se estender até 17 de novembro, passando ainda pela Argentina e pelo Peru. Para Sturla, o significado dos dias de visita ad limina em Roma está intimamente ligado ao próximo encontro entre o Papa e o povo do Uruguai. Ele definiu a visita como um grande presente de Deus e como uma antecipação do que esperam viver em novembro. Partimos muito felizes, afirmou ele, ao acrescentar que no Uruguai já existe uma expectativa muito grande em relação à viagem apostólica do sucessor de Pedro.
1: O cardeal primaz da Argentina acolhe com alegria a visita de Leão XIV em novembro. O nosso humilde povo ama o Papa, declara a imprensa do Vaticano. Ele sempre foi assim com todos. A sua mensagem é pastoral. Tal como Francisco, Leão XIV está profundamente empenhado em garantir que a fé se manifeste em atos, no desenvolvimento das pessoas, na

0: denúncia profética das falhas e injustiças. Para nós é uma imensa alegria porque o nosso povo, o nosso humilde povo, ama o Papa. Sempre foi assim com todos. Com essas palavras, o cardeal Bocalit, arcebispo de Santiago del Estero e primaz da Argentina, comentou o anúncio oficial, em 5 de agosto, da visita do Papa Leão XIV à Argentina, no âmbito da longa viagem apostólica pela América Latina. O significado da mensagem que Leão XIV deixará para o nosso continente certamente irá se referir à dimensão social da fé, explica o purpurado de origem eslovena e missionário vicentino em entrevista à mídia do Vaticano. Assim como Francisco, o Papa Leão está profundamente comprometido em garantir que a fé se manifeste nos fatos, esteja envolvida no desenvolvimento do nosso povo, no denunciar profeticamente as carências, as falhas, as injustiças, as tribulações e as violações dos direitos humanos, bem como a grave situação de pobreza que se alastra em muitos centros devido a uma política econômica que não promove a todos igualmente, enfatiza Bocalit. Papa Leão dará grande importância ao compromisso cristão com a ordem social e, nesse sentido, destacará toda a questão dos leigos, que são fundamentais para o exercício do seu compromisso de participar na vida social, econômica e comunicativa e em tudo que se relaciona com o alcance dos lugares mais difíceis, onde a própria vida está ameaçada e tantas pessoas estão atualmente excluídas de uma vida digna. O que o pontífice trará ao país sul-americano será, portanto, segundo o cardeal, uma mensagem pastoral, porque é uma visita pastoral e apostólica, mas, acima de tudo, uma visita à igreja como comunidade eclesial. Leão, acrescenta o primaz da Argentina, reiterou-nos em diversas ocasiões, especialmente em consistórios, a validade e a relevância da Evangelii Gaudium, a centralidade do querigma nas circunstâncias muito particulares do nosso tempo. O desafio do mundo moderno em que vivemos é retornar ao essencial, ao querigma, apresentá-lo como algo vivo que aponta o caminho para o ministério pastoral. Desde o início desse pontificado, enfatiza ainda o purpurado, a palavra paz surgiu com força, como um grito de humanidade e do coração humano, a necessidade de uma paz justa, que respeite a dignidade da pessoa humana. Uma paz que nasce da fraternidade, da solidariedade, da justiça e que coloca os mais vulneráveis e os mais pobres de nossas sociedades no centro. Em última análise, é isso que define o cuidado pastoral, colocar as pessoas no centro, especialmente as mais indefesas e as mais pobres. Certamente, observa ainda o primaz da Argentina, o Papa insistirá muito nisso e nos deixará material para continuarmos a meditar e explorar o tema, mesmo após sua visita. Uma tarefa que cabe a todos, mas especialmente aos bispos. O que o Papa é, o que ele mostra, pode nos ajudar nesta jornada de integração às comunidades, focando nas realidades sociais, políticas e econômicas iluminadas pelo Evangelho, que é Jesus Cristo. Creio também que esses são elementos-chave na preparação para a sua visita em novembro.
1: E assim chegamos ao final da edição desta semana do nosso Porta Aberta. Obrigada pela companhia, obrigada pela sintonia. Estaremos de volta na próxima semana. Até lá!
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2: Olá, amigos do Brasil e demais países lusófonos. Está no ar o programa em português da Rádio Vaticano, Vatican News. Nesta segunda-feira, 28 de setembro, trazemos para você as últimas notícias do Papa, da Santa Sé e da Igreja no mundo. Com vocês hoje, nesta edição, Túlio Fonseca. E nesta edição, dedicada ao último dia da viagem do Papa à França, iniciamos diretamente com os destaques do nosso programa de hoje. Logo pela manhã, Leão XIV deixou Lourdes e partiu para Metz, cidade situada no nordeste da França. Ali o pontífice participou do encontro interreligioso no Centro de Congressos Robert Schuman, um dos pais fundadores da União Europeia. Outra atividade do Papa foi o encontro Nas Raízes da Europa pela Paz e pela Unidade. Leão XIV pediu na ocasião coragem nas negociações e que hajam esforços criativos para promover a paz mundial. Teremos ainda nessa edição o testemunho de uma jovem brasileira que participa da visita do Papa na França e vamos recordar os eventos de ontem. A procissão das velas e a oração do terço com o Santo Padre e também o encontro com as vítimas de abuso por parte do clero da França. Fique conosco, nosso programa está no ar. Olá, seja novamente bem-vindo ao programa produzido pela Redação Brasileira. E nesta segunda-feira, último dia do Papa na França, uma série de compromissos em Metz marcou a agenda do pontífice. Quem nos traz as informações é Mariângela Jaguraba.
3: O Papa Leão XIV deixou Lourdes na manhã desta segunda-feira e dirigiu-se para Metz, última etapa de sua viagem apostólica internacional à França. Metz é uma cidade situada no nordeste da França, capital da região de Grande Leste. Ali, o pontífice participou do encontro interreligioso no Centro de Congressos Robert Schuman, um dos pais fundadores da União Europeia. Em seu discurso, o Papa disse a propósito de Robert Schuman:
4: "Cet homme de foi et de conviction su transformer les anciennes lignes de fracture en pont d'espérance pour toute l'Europe."
3: Este homem de fé e convicções soube transformar as antigas linhas de divisão em pontes de esperança para toda a Europa, tornando-se um verdadeiro embaixador da unidade na diversidade. Seguindo seu exemplo, a nossa responsabilidade comum de mulheres e homens religiosos é a de testemunhar que, para além das fronteiras, é sempre possível encontrar-nos, estabelecer amizades e construir a paz. Dialogar não diminui a nossa identidade, mas expressa-a com simplicidade e verdade, abrindo-nos à diferença do outro, disse ainda Leão XIV, recordando as palavras do Papa Francisco na encíclica Fratelli Tutti. O diálogo entre pessoas de diferentes religiões não se faz apenas por diplomacia, amabilidade ou tolerância. O objetivo do diálogo é estabelecer amizade, paz e harmonia. Lembrou também que o Papa João Paulo II considerava o diálogo como uma exigência intrínseca da própria natureza do homem e que o diálogo é, segundo Paul Ricoeur, um dos grandes filósofos e pensadores franceses, o caminho através do qual reconhecemos a alteridade como uma promessa e não como uma ameaça. Situa-se no extremo oposto da agressividade e da violência e constitui uma arte do encontro.
4: En effet, invoquer le nom de Dieu pour légitimer la violence ou l'oppression est une profanation de son nom.
3: Com efeito, invocar o nome de Deus para legitimar a violência ou a opressão configura uma profanação desse nome. Nada do que desfigura a dignidade humana pode reivindicar uma autêntica inspiração divina. O discurso religioso deve exortar constantemente ao desarmamento dos corações e das palavras. Isso implica a responsabilidade direta de cada um de nós, enquanto guardiães das nossas respectivas tradições. Por outro lado, disse ainda o Papa, se a fecundidade das tradições religiosas se manifesta acima de tudo no seu serviço à paz e à fraternidade, humanidade, ela expressa-se igualmente na sua capacidade de proteger, acompanhar e servir a vida. A grandeza de uma civilização não se mede pelos seus sucessos materiais, mas pela forma como acolhe, protege e eleva a pessoa humana.
4: As religiões são gardiens da vida. Elas afirmam o valor sacrado.
3: As religiões são guardiãs da vida. Elas afirmam o seu valor sagrado. A fecundidade é demonstrada pela presença amorosa junto das pessoas mais frágeis e vulneráveis. Servir a vida é rodeá-la de cuidados, presença e ternura, sobretudo nas provações, até o fim. Nós que estamos abertos à transcendência, temos como missão oferecer pontos de referência sólidos, em particular aos jovens, para construir uma comunhão que respeite e valorize a dignidade de toda pessoa humana. A seguir, Leão XIV citou um trecho de sua encíclica Magnifica Humanitas. A Igreja considera todos os que procuram sinceramente a verdade, a bondade e a beleza como companheiros de caminho. O Papa concluiu pedindo que a bondade infinita de Deus e a sua sabedoria nos acompanhe e ensinem a viver cada vez mais como seus filhos e como irmãos e irmãs entre nós, e que assim possamos ser, onde quer que vivamos, artesãos de paz e testemunhas de uma esperança que não cessa de crescer no nosso mundo. O Papa Leão XIV participou do encontro Nas Raízes da Europa pela Paz e Unidade no Centro de Congressos Robert Schuman, em Metz, última etapa da viagem apostólica internacional do Pontífice à França, na manhã desta segunda-feira. O título proposto inspira-se, sem dúvida alguma, na figura do venerável Robert Schuman, a quem desejamos hoje prestar uma homenagem especial neste centro que tem o seu nome, e sobretudo aqui em Mosela, onde ele viveu durante muito tempo e agora repousa, tendo sido durante muitos anos o seu representante na Assembleia Nacional, disse o Papa, acrescentando.
4: C'est de cette région, avec cette tribulation... Au 19e et au 20e siècle.
3: Foi desta região, com as suas vicissitudes nos séculos 19 e 20, que ele retirou a inspiração para ajudar a moldar a Europa de hoje e de amanhã, através da sua célebre declaração de 9 de maio de 1950. Este texto constitui simultaneamente o ponto de partida e de chegada do seu compromisso com a reconciliação e a unidade do continente europeu, que marcou toda a sua vida. De que forma Robert Schuman foi moldado pela história desta terra da qual era filho e como contribuiu fundamentalmente para moldar a Europa moderna, a ponto de ser considerado um pai fundador? É sempre muito difícil, tanto no presente quanto no passado, formular uma definição da Europa, disse o Papa, afirmando que a Europa foi tomando consciência de si mesma gradualmente ao longo dos períodos históricos da civilização helenística, do Império Romano e da difusão do cristianismo, integrando com o passar do tempo novas culturas, tais como as germânicas e eslavas, entre outras, até abranger regiões cada vez mais vastas. Portanto, antes mesmo de ser uma realidade geográfica, a Europa entende-se como uma realidade cultural e histórica. Ao longo dos séculos, ela foi adquirindo novos contornos e definições, passando por períodos de crescimento, crises profundas e novos renascimentos, frisou Leão XIV. Para compreender esta longa história, o Papa mencionou outro pai da Europa, São Bento, que São Paulo VI proclamou seu padroeiro em 1964, definindo-o como mensageiro da paz, construtor da união, mestre da civilização.
4: L'aide au pauvre, au malade, aux personnes âgées. L'éducation des enfants et des universités.
3: A ajuda aos pobres, aos doentes e aos idosos, a educação das crianças e as universidades, os hospitais e a medicina, a arquitetura e a engenharia, o desenvolvimento das ciências, o direito e a organização das cidades e dos próprios estados. Tantas áreas na Europa foram profundamente influenciadas por São Bento e pelos seus monges. Sem estes fundamentos monásticos, a civilização europeia tal como a conhecemos não existiria. Em Metz, graças à obra de São Grodegango e de outros, respira-se um espírito beneditino de fraternidade, comunhão e partilha. Desse modo, não é possível falar da Europa sem fazer referência ao cristianismo, ressaltou. A seguir, o pontífice recordou outro pai fundador da Europa contemporânea, Alcide de Gasperi, que colocou a ênfase na herança europeia comum. O Papa enfatizou a necessidade de a Europa redescobrir as próprias raízes e se abrir ao diálogo com o outro. Trata-se de uma necessidade social e política a fim de que se redescubra o papel central da pessoa humana e se dê uma consistência real a palavras como liberdade, democracia, paz e unidade, sublinhou Leão XIV, ressaltando que este duplo movimento de redescoberta e diálogo permitirá também restabelecer um adequado equilíbrio entre os próprios direitos, bem como entre direitos e deveres.
4: Na Europa contemporânea, en effet, se trouve face à une nouvelle étape de sa longue histoire de rencontres. Avec l'arrivée sur le continent de nombreux d'hommes et de femmes fuyant les théâtres de guerre et de persécution.
3: Na verdade, a Europa contemporânea encontra-se diante de uma nova etapa da sua longa história de encontros, com a chegada ao continente de tantos homens e mulheres que fogem de zonas de guerra e perseguição ou que procuram uma vida melhor longe da pobreza e da miséria. É preciso compreender o alcance histórico do que está acontecendo, ou seja, um encontro sem precedentes entre povos e culturas que apela a uma redescoberta criativa das nossas raízes e, ao mesmo tempo, a uma escuta atenta do outro. A universalidade dos valores basilares da Europa garante-nos que este diálogo é possível e que poderá proporcionar uma base sólida às nossas sociedades, permitindo-nos agir de forma mais eficaz em prol da paz e de um mundo reconciliado, sublinhou o Papa.
4: Favorecer la paix est une œuvre active. Aujourd'hui, il faut se demander.
3: Promover a paz é uma tarefa ativa. Hoje é preciso perguntar-nos se estamos realmente envidando esforços criativos para promover a paz mundial ou se estamos simplesmente tentando conter a hemorragia da guerra e a preparar-nos melhor para aquelas que presumimos que ainda estejam por vir. Ao partilhar estas reflexões, penso em primeiro lugar nos jovens chamados a construir a Europa de hoje e de amanhã, disse Leão XIV, que concluiu dizendo: aos jovens digo, tenham a coragem de viver com responsabilidade a missão de construir a paz no seu coração, em suas relações, em sua família, nas escolas e nas universidades, na vida das suas cidades, de seus países e de toda a Europa. Não se submetam à lógica da violência e da opressão. Amem a vida em cada momento e não tenham medo do futuro. Não tenham medo de formar uma família, de ter filhos, de defender a dignidade de cada pessoa, do primeiro instante no seio da mãe ao último suspiro. Não tenham medo de trabalhar incansavelmente, também através do compromisso político, em prol do bem de suas comunidades. Sejam construtores de comunidade. Com vocês, a Europa, solidamente enraizada, continuará florescendo e inspirando o mundo inteiro.
2: E agora, a Silvonei José nos traz os detalhes de como foi a Procissão das Velas e a oração do Terço do Papa na noite de ontem em Lourdes. Vamos ouvir.

0: Leão XIV se despede de Lourdes, participando da procissão e recitação do Santo Rosário. Dirigindo-se de modo especial aos doentes, os encorajou com as seguintes palavras: "Os sofrimentos do tempo presente não têm comparação com a glória que há de se revelar em nós."
1: Bien, il est consolant d'entendre les chrétiens chanter des cantiques remplis de fervor et de foi.
0: Como é reconfortante ouvir os cristãos entoarem hinos cheios de fervor e fé e caminharem com uma vela acesa na mão em direção à sua Mãe do Céu, a Mãe que Jesus nos deu na cruz. Assim, Leão XIV se dirigiu aos fiéis reunidos no santuário de Nossa Senhora de Lourdes, encerrando sua visita à cidade que recebeu as aparições da Virgem. Após a procissão, com a oração do terço, o Santo Padre tomou a palavra para manifestar sua comoção por ver o povo fiel de Deus, de geração em geração, responder com amor e confiança ao terno convite da Virgem Maria de peregrinar a Lourdes.
1: Cette lumière qui nous guide et nous attire, c'est celle de l'espérance qui nous quitte jamais, alors même que nous peregrinons cette vie.
0: Esta luz que nos guia e nos atrai é a da esperança, que nunca nos abandona, mesmo enquanto peregrinamos nesta vida, muitas vezes marcada por provações, mas já habitada pela alegria de nos sabermos filhos de Deus, amados e salvos por Jesus, afirmou. Para o pontífice, os doentes são testemunhas privilegiadas desta experiência, e só quem participa desta procissão pode entender plenamente a sua realidade. E se tal milagre é possível, o de suscitar serenidade e alegria na provação, é porque Deus nos concede a graça de voltar o nosso olhar para um futuro mais distante, para além do nosso horizonte terreno, um futuro de felicidade infinita nele. Dirigindo-se diretamente aos enfermos, o Papa pediu que guardem para sempre na memória as seguintes palavras de ouro: "Os sofrimentos do tempo presente não têm comparação com a glória que há de se revelar em nós." Neste caminho, Maria nos precede. Por isso, o convite de Leão XIV a corrermos com confiança em direção a ela, cuja imaculada conceição resplandece como um farol na noite. O seu amparo e a sua intercessão, acrescentou, não são secundários para o cristão que deseja colher a graça da redenção e lutar contra o mal. Ela é a estrela do mar, Stella Maris, que nos socorre nas tribulações, recordou o Santo Padre, que concluiu com uma exortação:
1: "Portons attention les plus chers et les plus pressants, et présentons-les à Notre-Dame, en la contemplant dans son immaculée conception. Une joie et une invincible espérance montent dans nos cœurs."
0: Levemos as nossas intenções mais queridas e urgentes e apresentamo-las à Nossa Senhora. As nossas intenções pessoais e pelo mundo. Ao contemplá-la na sua imaculada conceição, uma alegria e uma esperança invencível brotam no nosso coração. Pois revestida do sol, com a lua debaixo dos pés e coroada de estrelas, ela é gloriosa, é poderosa e, ao mesmo tempo, é humilde, muito próxima de nós. É a Mãe de Jesus. É a nossa Mãe.
2: Um momento de grande importância e também muito marcante nesta visita do Papa à França foi o encontro com as vítimas de abuso. Vamos ouvir a reportagem de Andressa Collet.
3: Na tarde de domingo, na Casa Episcopal de Lourdes, o Papa Leão XIV recebeu 7 pessoas, 4 homens e 3 mulheres, vítimas de abusos por parte de membros do clero e da igreja na França, acompanhadas por Dom Gerard Lestang, bispo de Amiens e presidente do Conselho para a Prevenção e o Combate à Pedofilia da Conferência Episcopal da França. O Papa se reuniu individualmente e, em particular, com cada um deles, ouvindo suas histórias, a dor e o sofrimento vivido, às vezes, infelizmente, com a cumplicidade ou silêncio daqueles que poderiam tê-los ajudado, e também suas propostas para que isso não se repita. Com alguns, ele permaneceu por alguns instantes em oração. Ao final do encontro, o Papa se reuniu com todos em uma sala da Casa Episcopal e lhes dirigiu algumas palavras, agradecendo pelo doloroso testemunho e reafirmando seu compromisso para que o mal sofrido não se repita com outras pessoas. O Papa Leão expressou solidariedade a eles e, por meio deles, a todos aqueles que sofreram e ainda sofrem pelas feridas causadas pelos abusos infligidos. Por fim, expressando o desejo de poder trabalhar em conjunto para que a comunidade dos fiéis seja cada vez mais um lugar onde homens e mulheres de todas as idades possam encontrar consolação e cura, o Papa pediu aos presentes que rezem por ele e os concedeu a sua bênção. O encontro terminou por volta das 7:30 da noite. Os 7 integrantes que expuseram ao Papa a gravidade do flagelo dos abusos na igreja foram selecionados pela Conferência Episcopal Francesa e também pela Conferência dos Religiosos e Religiosas da França, após contatos com cerca de 40 interlocutores entre grupos e indivíduos. Todos haviam apresentado algumas ideias e propostas para a realização do encontro e, na organização, se procurou garantir a representatividade mais equitativa possível. O número reduzido de participantes, que gerou reclamações por parte de alguns coletivos, foi uma escolha ditada pela vontade de permitir uma troca genuína, conforme solicitado pelo próprio Leão XIV. O grupo, no entanto, entregou ao Papa cartas de alguns dos grupos ou indivíduos contatados pelo Serviço de Proteção aos Menores da Conferência Episcopal. Ainda na manhã de domingo, Leão XIV fez referência ao doloroso flagelo dos abusos contra menores cometidos por membros do clero ou no âmbito eclesial durante o discurso aos bispos com quem se reuniu antes da missa em Lourdes. O Papa pediu vigilância máxima, lembrando ao mesmo tempo a determinação com a qual a Conferência Episcopal adotou medidas corajosas para responder às vítimas, uma referência ao processo de transparência, reformas e indenizações que foi iniciado pelos bispos franceses. De acordo com um relatório do ano de 2021, mais de 210 mil menores foram vítimas de abusos por parte de quase 3 mil padres e religiosos entre os anos de 1950 e 2020. Os bispos abordaram a questão dos abusos em todas as últimas assembleias plenárias e procuraram garantir que as vítimas que no ano passado denunciavam indiferença por parte da igreja também fossem ouvidas.
2: E a nossa enviada, Isabela de Carvalho, encontrou uma jovem brasileira que acompanha a visita do Papa a Metz. Vamos ouvir o seu testemunho.
4: Eu me chamo Natália Lara, eu tenho 22 anos, eu venho do Brasil. E nós estamos aqui hoje porque nós tínhamos o grande anseio de conhecer o Papa, de poder receber a bênção dele neste ano tão especial para a nossa família, né, a comunidade das Irmãs de Maria, a qual nós pertencemos neste ano centenário. E está sendo uma experiência incrível. A gente já chorou, a gente já riu, se emocionou. A gente não consegue acreditar que Deus foi tão generoso conosco de nos dar esta oportunidade de estarmos aqui. Muitas pessoas gostariam de estar e não conseguiram estar tão perto. Então é realmente um sinal muito grande para nós de que Deus nos quis aqui e que queremos levar adiante nossa missão de serviço à igreja. Estamos em Luxemburgo e viemos hoje, acordamos muito cedo, viemos para cá bem cedo, pegamos trem e tudo. E, bem, estamos aqui agora, depois retornamos para Luxemburgo. E de Luxemburgo, na terça-feira, bem cedo também, retornamos para Schanstatt, porque o jubileu da nossa família é no dia 1º agora, então a nossa família inteira nos espera lá. E estamos muito felizes de poder voltar com a imagem da mãe já abençoada pelo Santo Padre e também com essa oferta de que para os próximos 100 anos da nossa comunidade estamos dispostas a servir e renovar nossa missão a serviço da Igreja. Nós estamos reconquistando uma imagem que nós tínhamos em um dos nossos refeitórios, que era uma imagem que tinha perdido a cor, uma imagem da nossa querida Mãe de Deus que tinha perdido a cor. Então nós estamos reconquistando uma nova imagem, querendo dar nova cor à Mãe de Deus com o nosso sim, com a nossa vida. Queremos ser um novo reflexo de Maria para o mundo de hoje. Então nós trouxemos junto essa imagem que nos representa enquanto nova geração da família das Irmãs de Maria, para que o Santo Padre possa também, a partir dela, nos abençoar e que ela possa ser sempre um reflexo da misericórdia e da bondade de Deus que nos trouxe até aqui. E agradecemos muito também à Diocese de Metz, a todo mundo que tornou possível, as pessoas que nós encontramos, que facilitaram o nosso caminho, que fizeram com que a gente conseguisse chegar até aqui e viver esse momento de graças.

0: Como última atividade do Papa no fim desta tarde, a missa na Catedral de Metz, e é previsto que Leão XIV chegue em Roma por volta das 21 horas. As atualizações no nosso site vaticannews.va/pt. E o programa em português da Rádio Vaticano Vatican News desta segunda-feira, 28 de setembro, vai ficando por aqui. Agradecemos, como sempre, a sua companhia e a sua sintonia. Nos encontramos amanhã, neste mesmo horário. Até lá!
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2: 4 horas e 16 minutos. 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

0: Bem, amigos de todo o Brasil, estamos de volta com o nosso Em Romaria, caminhando juntos nesse terceiro milênio. Nos estúdios da Rádio Vaticano, Silvone José. Bem, amigos de todo o Brasil, é com alegria que nós recebemos aqui nos nossos estúdios Gabi Bonvecchio, jornalista que está conosco nesse período, fazendo também uma espécie de estágio, mas trazendo também a sua alegria de ser jovem no meio de todos os nossos amigos. Gabi, seja bem-vinda, tudo bem com você?
1: Obrigada, Silvonei, é uma alegria para mim estar aqui, participando desse momento e também vivendo essa experiência aqui em Roma, na Rádio Vaticano. Estou aprendendo muito com todos vocês.
0: Como é que está indo a experiência?
1: Muito bem. É um sonho, né, para nós jovens que atuamos na comunicação, nas paróquias, então estar no Vaticano e ver e conhecer os bastidores é muito especial.
0: Muito bem, mas hoje nós não vamos falar da Gabi, nós vamos falar de alguém que você conhece muito bem e dedicou um pouquinho do seu esforço para contar um pouquinho sobre a sua vida. Uma pessoa que a gente gosta muito, faz parte da vida de milhões de pessoas e que nessa semana celebrou 6 décadas de sacerdócio. Nada mais, nada menos do que o nosso querido Padre Zezinho. Você teve a alegria e a responsabilidade de escrever um livro sobre Padre Zezinho, né, contando, com o aval dele, né, um pouquinho de tudo aquilo que ele fez durante ao longo da sua existência. Começamos por aí. Quem é Padre Zezinho?
1: Padre Zezinho é um sacerdote. Assim, nós temos que dividir. Vamos dividir o Padre Zezinho, que todos conhecem, né, o cantor e o compositor, e o Padre Zezinho do dia a dia. E eu tive a graça de conviver com os dois lados desse sacerdote, e ele é uma pessoa criativa, que está o tempo todo pensando no novo, tentando se adaptar também às novas realidades. O Padre Zezinho, ele é uma pessoa generosa, né, por trás, assim, dos bastidores, ele é sempre muito generoso e também muito responsável e comprometido com os votos dele, com a igreja. Ele é muito estudioso e está sempre atento também com o que os papas estão falando. Mas eu acredito que é um sacerdote que marcou gerações, né? É alguém que consegue transmitir a mensagem, assim, de uma forma simples, popular, e consegue falar em uma frase, uma homilia inteira, uma homilia de horas, assim.
0: Como é o dia a dia com o Padre Zezinho? Você tem a alegria de poder trabalhar? Porque a Gabi, ela também presta a sua colaboração com a editora, né, dos Deonianos.
1: Padre, como é o dia a dia? O dia a dia dele é de uma pessoa comum. Ele mora, né, numa casa religiosa, então ele tem diabetes, né? Então ele tem ali uma alimentação especial. Mas ele gosta, ali em Taubaté, onde ele vive, ele sai, ainda dirige, aos 85 anos ainda dirige, está sempre envolvido em novos projetos, está gravando, ele tem programa de rádio, então ele sempre está no estúdio dele. Ele fala, eu estou trabalhando. A gente acha que ele não está trabalhando, mas a gente chega lá no estúdio, ele realmente está escrevendo, está lendo. Ele tem um tempo ali do dia dele dedicado só à leitura também. E é alguém que está sempre incentivando as pessoas ao redor. Então, ele sempre chega com um livro, pergunta se a gente está lendo. Mas é uma pessoa super ativa. Ele é super ativo e está sempre atento ali a todos e a tudo, né? Que gosta de estar ligado ali nos meios de comunicação, no jornal também. Mas é uma pessoa ativa, criativa, o tempo todo.
0: Bom, ele sempre, nas conversas que a gente teve, ele sempre falava que ele era um padre que canta e não um cantor que é padre, né? Ele sempre foi sacerdote. E nós estamos celebrando junto com eles 60 anos, 6 décadas. Como é que você vê Padre Zezinho, então, sacerdote? deixamos o artista, sim, o cantor, aquele que faz catequese, mas o sacerdote.
1: O sacerdote é alguém que está sempre atento ao próximo. Então, ele não só aos fiéis, mas aos confrades dele. Ele é um padre deoniano que fez os votos dele. Então, ele é muito fiel. A gente vê que em cada gesto dele, ele é muito fiel aos votos que ele fez, que é o voto de pobreza, o voto de castidade, o voto de obediência. E ele é muito preocupado, né, com a congregação dele. E em levar essa mensagem também, ele recebe como sacerdotes muitos padres. Então, ele tem essa, né, ele é um padre pioneiro, um padre de 60 anos que tem uma estrada. Ele sempre está recebendo também os padres que pedem conselho para ele. Mas, assim, as pessoas não conhecem muito esse lado mais espiritual do padre Zezinho. E ele tem o cantinho dele de oração, né, ele... estuda muito os documentos da igreja, então ele é um padre como um outro padre comum, assim, mas que poucos conhecem esse lado dele, né?
0: Poucos conhecem, mas você teve oportunidade de conhecer um pouquinho melhor. Por que Zezinho?
1: Zezinho, quando ele era criança, ele teve alguns apelidos, né? Ele já foi Zé, já foi Zezé, já foi Zezinho. E aí, quando ele entrou para o seminário, ele voltou a ser José Fernandes de Oliveira. E aí, quando ele veio para o Brasil, ele estudou nos Estados Unidos, ele fez teologia nos Estados Unidos, ele passou a trabalhar nas escolas. E lá ele tinha as atividades com as crianças, ele gostava de brincar com as crianças, e as crianças ficavam, Padre Zezinho, Zezinho, Zezinho, e ele gostou. E foi pegando, né, porque daí os professores também foram chamando de Zezinho, e ele começou a ser conhecido como Zezinho. E aí, quando ele foi gravar nas Paulinas, ele precisava de, né, colocar o nome dele no disco, e ele quis Padre Zezinho. Ele disse que é um nome, assim, que aproxima mais das pessoas, e ele também se enxerga mais na questão da mística, da pequenez, né, que ele se reconhece, que ele sempre gostou muito. Então, foi um apelido que as crianças que deram para ele, as crianças da escola onde ele trabalhava.
0: Você falou que ele canta, né? E encanta. Vamos ouvir alguma coisa, então, do Padre Zezinho, falando das nossas famílias, famílias do Brasil.

0: Estamos conversando com a Gabi Bonvecchio sobre o nosso querido Padre Zezinho. Bom velhinho, podemos dizer ou não?
1: Bom velhinho.
0: Bom velhinho.
1: Bom velhinho.
0: Então, bom, Padre Zezinho, estiver ouvindo a gente, né, nosso carinho, nosso afeto para quem com os 85 anos, nós estamos celebrando 60 como sacerdote. E o Padre Zezinho, desde o início da sua, vamos dizer também, carreira como cantor, como comunicador, ele colocou e impostou uma linha que nos traz os documentos da igreja, que nos traz uma maneira de fazer catequese muito mais próxima, né? Para que as pessoas pensem. Eu creio que ele sempre fala daquela que ele é um repercutidor, por isso que é um catequista, ele repercute. Olhando um pouquinho, você que teve a possibilidade de estar pertinho dele e também de escrever sobre isso, por que que ele fez isso? De onde é que ele tira essa inspiração? Naturalmente dos documentos da igreja, como ele sempre disse, né? Das suas músicas. Mas são músicas que também, por exemplo, a oração pela família, né? São músicas que hoje dificilmente alguém, quando ouve, não para para ouvir. De onde é que vem tudo isso do Padre Zezinho? Da oração dele, da maneira dele ser, enfim, como é?
1: Eu acredito que vem da formação dele, né, nesse período, toda a conversa que eu tive com ele, esse período de convivência. Então, vem da formação dele. O Padre Zezinho é um padre deoniano e tem o carisma deoniano enraizado nele. E ele é um padre fruto do Concílio Vaticano II, né? Então, ele viveu toda essa mudança de transformação na igreja. Então, quando ele se ordenou, foi para São Paulo, a atuação dele ali já foi nesse período de renovação. E também na convivência dele, na história de vida, o Padre Zezinho é um padre que passou ali por necessidades básicas quando era criança. Então, esse contato dele ali na vila onde ele morava, ele via o sofrimento das pessoas, né? Então, acredito que seja um pouco da formação e também da história de vida dele, da família dele, né? E, claro, a gente não pode deixar de falar da ação do Espírito Santo. O Padre Zezinho é uma pessoa inspirada, né? Então, às vezes, ele vem com uma pérola, assim, a gente fala, ah, não sei, quando a gente vê ela, ele já pensou, ele já viu mais à frente, né? A gente tá indo, ele tá voltando. Então, acredito que seja aí um pouco de tudo.
0: Você falou da família. Ele tem uma música muito, muito especial, que é Utopia, né? Que conta um pouco a história da sua família. Tem alguma coisa que ele contou para você também sobre isso?
1: Da Utopia? Essa música foi um pedido da mãe dele. Ela é muito especial, ela é muito bonita e a história dela também é. Foi um pedido, a mãe dele pediu para ele escrever uma música que remetesse ao pai dele. Então, a Utopia ele fez em um trem, em uma viagem. E aí ele conta que quando ele chegou da viagem, ele mostrou a música para a mãe dele falou que a música representava realmente o pai dele, que era aquilo, que ela conseguiu, né, retornar e reviver aqueles momentos que eles tinham quando o pai dele, no final do dia, já doente, né, pegava a viola com todo esforço e tocava. Então é uma música que emociona muitos hoje em dia, mas que retrata essa fase da vida do padre.
0: Na música tem uma frase que sempre me chamou a atenção. Fazia estripulia. Como que era Zezinho criança? Ele fala alguma coisa para você?
1: Ele contou algumas coisas, né? Ele era uma criança já muito envolvido na igreja, desde sempre, foi coroinha. Ele também ele gostava de brincar ali na vila. Ele auxiliava os irmãos dele, ele carregava as marmitas. Então, no horário do almoço, tinha a CTI, que era a fábrica lá em Taubaté. Ele que saía de manhã, ele ia para a missa, já saía da missa, ia para a aula, saía da aula, já pegava as marmitas e levava para os irmãos. E aí, depois disso, ele brincava, né, como toda criança. Ele cresceu brincando ali no território do conventinho, dos padres. Mas ele conta, vou até contar aqui um caso do livro, que ele falou que foi uma das vezes que ele ficou de castigo, porque a irmã dele deixou um dinheiro em cima, assim, da estante, ele pegou aquele dinheiro e ele achou que, né, na mente dele de criança, achou que não tinha dono e gastou. Ele comprou um doce de abóbora. E aí depois a mãe dele descobriu que foi ele acabou contando que ele que pegou o dinheiro e ele teve que juntar de novo, porque ele levava a marmita dos irmãos e também de outras pessoas, então ele acabava ganhando dinheirinho. E aí demorou um tempo para ele juntando dinheiro de novo até pagar a irmã dele. Ele falou que foi uma das poucas vezes que ele se recorda de ter ficado de castigo assim por algo mais grave, né? Mas ele brincava, ele, né, podia cair de bicicleta quando era criança, porque tava brincando no morro, enfim. Tem o lado dele como, né, toda criança.
0: Uma criança
1: É, uma
0: normal.
1: criança normal, exatamente.
0: Vamos recordar então. Utopia.

0: Gabi, é claro, o Padre Zezinho nos deixa um legado muito grande de música, de textos, de livros. Você tem ideia de quantas músicas ele fez e gravou?
1: Lá em Taubaté nós temos o Memorial Padre Zezinho e o levantamento que a gente fez até agora tem cerca de 1.800 canções, contando com as inéditas. Mas é um material que nós não terminamos, então provavelmente tem muito mais, porque todo dia ele aparece com uma nova criação. E livros, ele já tem mais de 120 livros.
0: Mais de 120
1: livros? Mais de 120 livros.
0: Você tem ideia de quantos discos ele vendeu?
1: Não.
0: Sem ser comercial, naturalmente, mas...
1: Não, aí...
0: Porque é um universo...
1: Sim.
0: Eu diria, dificilmente a gente encontra a casa de um católico que não tenha. Uhum. Não só de um católico.
1: É, aquele disco dele, Só Nascente, Só Poente, um certo Galileu, rendeu pra ele, né, o disco de ouro, porque foram os mais vendidos até então. Mas nós não temos essa noção, nem as Paulinas, né, conseguiram dar esse número pra gente, porque... Naquela época, Padre Zezinho, como você disse, né? Todos tinham um disco do Padre Zezinho em casa. Marcou gerações.
0: Marcou gerações. E para você, o que marca o Padre Zezinho?
1: O Padre Zezinho, o sacerdote, o artista que todos conhecem, ele... A história dele já fala por si só, né? Mas o que me marca é o Padre Zezinho do dia a dia. O Padre Zezinho que come arroz com feijão. É um Padre Zezinho muito, muito mais legal. Ele é muito presente na vida de todos. Ele gosta de ser presente na vida das pessoas. Ele é um irmão, assim, preocupado. Eu tô aqui em Roma agora e eu percebo o quanto ele fica feliz pela minha conquista de estar aqui em Roma. E quando eu cheguei para pedir para ele, Padre, deixa eu contar a sua história, vai ser importante. Ele deixou porque ele viu que era importante para mim, que poderia me ajudar, ele não pensou nele, né? E é claro, ele foi gostando do resultado.

0: família, se tornou um ícone nosso da música, ele cantou para o Papa, enfim. É uma oração que toda a família, eu creio, deveria, justamente, quando se dobra os joelhos, de poder pedir ao bom Deus de ter uma família assim. É uma música que a gente termina a nossa conversa, porque o convite é para que as pessoas também leiam o livro, né?
1: Sim.
0: Conheçam, né, Padre Zezinho, mas também para dar graças ao bom Deus pela sua vida, pela sua vocação, por esses 60 anos de dedicação, de missão, né, como sacerdote. E a você também, Gabi. Obrigado por estar com a gente e de trazer um pouquinho também da história desse nosso amigo. Obrigado.
1: Eu que agradeço. É sempre uma alegria poder falar do Padre Zezinho, esse pioneiro que abriu muitos caminhos, né? Então ele merece essa homenagem.
0: E vamos então, o Padre Zezinho com a sua oração pela família.

E assim chegamos ao final do nosso Em Romaria desta semana, agradecendo mais uma vez a sua presença. Voltamos na próxima semana com mais um Em Romaria, caminhando juntos neste terceiro milênio.

0: Queridos amigos do nosso Porta Aberta, sejam bem-vindos a esta edição. Hoje vamos falar de viagens pontifícias e vamos começar com aquela mais iminente, a França, de 25 a 28 de setembro. Vamos ouvir a reportagem de Raimundo Lima.
1: Entre os desafios da França e o diálogo com a Europa, a devoção mariana e a centralidade da educação e da arte, a urgência da paz, as feridas sociais e as questões políticas. A viagem do Papa Leão XIV à França, de 25 a 28 de setembro, apresenta múltiplas dimensões. Será a quinta viagem internacional do Pontífice, na qual se entrelaçarão história e atualidade, memória e futuro, tendo como pano de fundo cenários grandiosos: Notre-Dame, a Praça da Concórdia e o Palácio do Eliseu, em Paris, lugares profundamente espirituais, como Lourdes, e importantes cruzamentos geográficos, como Metz. O diretor da sala de imprensa da Santa Sé, Matteo Bruni, apresentou aos jornalistas detalhes e nuances da viagem do pontífice norte-americano à França. Ao longo desses 4 dias, Leão XIV falará as diferentes realidades de um país que, por vezes, parece esquecer suas raízes, mas onde se observa um despertar espiritual, sobretudo entre os jovens. Passaram-se 18 anos desde a última viagem de um Papa a Paris e Lourdes, quando Bento XVI visitou a França em 2008, por ocasião dos 150 anos das aparições na Gruta de Massabielle. João Paulo II esteve na França 7 vezes, 8 se for considerada a passagem por La Réunion, departamento francês ultramarino, em 1989. Francisco esteve 3 vezes no país, em Estrasburgo, Marselha e Córcega, mas nunca em uma visita oficial e, portanto, jamais havia estado na capital. Leão XIV chegará a Paris às 10 horas da manhã de 25 de setembro, preparando-se para um primeiro dia muito intenso, também do ponto de vista temático. Entre o Eliseu, a Unesco, Notre-Dame e o Stade de France, localizado na periferia de Saint-Denis, o sucessor de Pedro encontrará já no primeiro dia a nação francesa, seu povo, sua história e sua cultura de raízes antigas, profundamente cristãs, que encontraram expressão na sociedade, destacou Bruni. As primeiras 24 horas de Leão XIV em Paris serão também uma oportunidade para tocar de perto a fé desse país, com sua história de atenção aos filhos mais frágeis e aos mais pobres, além de sua história de vínculos com o mundo, especialmente com o Oriente Médio cristão. Nos 15 discursos que o Papa fará durante a viagem, todos em francês, com exceção dos pronunciamentos na Unesco e em Metz, que serão em inglês, haverá referências às situações de conflito e à solidariedade demonstrada pela França ao longo dos séculos. A França hoje, nas palavras do porta-voz vaticano, é uma terra que se fez perguntas sobre si mesma, sobre a sociedade, sobre o ser humano e sobre a vida, assim como sobre a necessidade de encontrar respostas sem delegar essa tarefa à ciência, à tecnologia, às instituições e à sociedade. A própria igreja, acrescentou Bruni, é uma igreja que se interroga e enfrenta os desafios da secularização. Durante a viagem, haverá também espaço para abordar o papel da igreja no campo da educação, diante do grande número de escolas católicas existentes no país. Também chama a atenção o número de fiéis esperados para a celebração da missa na Praça da Concórdia, cerca de 600 mil fiéis. Um dos lugares mais carregados de significado da França, a praça representa a passagem entre o passado monárquico, o sangue da Revolução Francesa, e a posterior busca pela unidade nacional. A escolha do local para uma celebração religiosa recebeu críticas por parte de alguns setores, considerando o princípio da laicidade, a laicidade que caracteriza a França. Sem entrar diretamente na questão, o diretor da sala de imprensa explicou que foi escolhido um espaço suficientemente grande para acolher aqueles que desejarem participar, vindos de diferentes regiões do país. Segundo os números da Conferência Episcopal Francesa, o número de participantes previstos é expressivo e representa pessoas de todo o país. Bruni também mencionou outro dado. Mais de 13 mil catecúmenos receberam o batismo na última Páscoa, sinal de uma comunidade católica que, segundo ele, está em crescimento. A mensagem geral do Papa à Igreja e, por meio dela, à sociedade, será a da busca da unidade, destacou o porta-voz vaticano. Essa mensagem também estará presente na sede da Unesco, onde, por ocasião dos 75 anos das relações com a Santa Sé, será assinado um acordo-quadro. O encontro se amplia à arte, à educação e ao papel que ambas desempenham no mundo, explicou Bruni, em contraste com uma visão utilitarista da vida e do ser humano. O enfoque incluirá a proteção da vida humana, de toda a vida, especialmente nos momentos de maior fragilidade. A visita poderá também oferecer uma oportunidade para uma referência ao meio ambiente. Outro tema será a inteligência artificial, com referências substanciais à encíclica Magnífica Humanitas, de Leão XIV. Sobre a etapa em Lourdes, Matteo Bruni explicou que a mensagem que parte da cidade aos pés dos Pirineus dialoga diretamente com o nosso tempo. Ali, o Papa encontrará os bispos e também um grupo de vítimas de abusos em um encontro reservado sobre o qual ainda não foram divulgados detalhes. Durante a coletiva, uma pergunta abordou o caso de Marco Rupnik, ex-jesuíta acusado de abusos sexuais e psicológicos contra mulheres adultas e cujo processo está em andamento no Vaticano. Seus mosaicos decoram a fachada do Santuário de Lourdes. Como se sabe, está em andamento a cobertura integral dessas obras por decisão do bispo local, Dom Jean-Marc Micas, como forma de respeito às vítimas. Bruni não entrou na questão, limitando-se a reiterar que o sentido da viagem de Leão XIV a Lourdes é o de uma peregrinação a um centro de fé e devoção. O diretor da sala de imprensa também destacou a visita a Metz, cidade fronteiriça que viu nascer Robert Schuman, considerado um dos pais do projeto de uma Europa onde unidade e diversidade coexistem. A Europa será o coração do discurso aí, afirmou Bruni. Também estará presente a dimensão interreligiosa, com um encontro no qual representantes de diferentes religiões deverão ler um apelo comum. Diversas personalidades das instituições europeias participarão do encontro As Raízes da Europa, no Centro de Congressos Robert Schuman, em Metz. Segundo Bruni, permanece aberta a porta para possíveis encontros privados bilaterais com líderes internacionais, embora nem todos tenham confirmado sua presença até o momento. De qualquer modo, esclareceu o porta-voz, a importância da visita a Metz não é determinada apenas pela presença ou não de chefes de Estado, mas pelo discurso do pontífice, que se dirige a todos e aborda questões que dizem respeito ao continente inteiro. A delegação que acompanhará o Papa inclui os cardeais José Tolentino de Mendonça, prefeito do Dicastério para a Cultura e a Educação, Dominique Mamberti, prefeito do Supremo Tribunal da Signatura Apostólica, e Jorge Covacandi, prefeito do Dicastério para o Diálogo Interreligioso. Também estará presente Dom Filippo Iannone, prefeito do Dicastério para os Bispos. O secretário de Estado, cardeal Pietro Parolin, não participará da viagem, pois estará empenhado em atividades nas Nações Unidas em Nova York.

0: Já em novembro, vamos viver uma viagem entusiasmante para nós latino-americanos. O Papa vai visitar Uruguai, Argentina e Peru. Os detalhes com Silvana José e Andressa Culê.
1: O Papa na América do Sul. Divulgado o programa da viagem. A sala de imprensa da Santa Sé divulgou os detalhes da longa peregrinação que o Papa fará de 6 a 17 de novembro próximo, visitando Uruguai, Argentina e Peru, a viagem apostólica mais longa de seu pontificado até agora. Encontros, celebrações, visitas e orações em santuários, com etapas em locais políticos e espirituais ricos em história e significado. O retorno à diocese de Chiclayo, onde foi bispo, e um dia passado na Amazônia peruana entre missionários e povos indígenas. 12 dias sem interrupção, cerca de 20 viagens de avião e helicóptero, encontros com todas as realidades possíveis de cada país, social, política, eclesial. Visitas a governos, centros de assistência, santuários, prisões e o retorno à querida diocese, a qual dirigiu um pensamento em sua primeira aparição no balcão central da Basílica de São Pedro, Chiclayo, a diocese no norte do Peru, da qual foi pastor, o coração de sua missão. O Papa partirá para a França daqui a poucos dias, mas já está pensando em sua próxima viagem apostólica à América Latina, de 6 a 17 de novembro. Como se sabe, as 3 etapas, Uruguai, Argentina e Peru, durarão mais do que a sua viagem à África em abril, tornando-se a viagem internacional mais longa do pontífice estadunidense. Nesta segunda-feira, a sala de imprensa da Santa Sé divulgou o programa detalhado da peregrinação latino-americana de Leão XIV, que começará na capital uruguaia, Montevidéu, onde o Papa, que partirá do aeroporto de Roma, Fiumicino, às 7 da manhã, hora local do dia 6 de novembro, chegando às 16h30, hora local. A recepção oficial será realizada no aeroporto internacional de Montevidéu, Carrasco, seguida da cerimônia de boas-vindas na Praça Independência e do tradicional encontro de início de viagem com as autoridades, a sociedade civil e o corpo diplomático. Depois, o Papa visita o presidente uruguaio, Orsi, no edifício José Artigas e, após cerca de 1 hora, celebrará as vésperas com bispos, sacerdotes, diáconos, religiosos, religiosas e seminaristas na Catedral Metropolitana da Imaculada Conceição e dos Santos Felipe e Tiago. O Papa ficará hospedado em Montevidéu e de lá, no dia seguinte, 7 de novembro, irá a Paissandu, a terceira maior cidade em tamanho e população, além de importante centro econômico do país. Ali celebrará a missa no Parque Paris-Londres. Em seguida, retornará a Montevidéu num voo de 45 minutos. Após um breve descanso, visitará a paróquia de Nossa Senhora de Guadalupe, na capital, para um encontro com a comunidade. Logo depois, encontrará os representantes do mundo da educação. No domingo, dia 8, será a vez de Florida, o berço da nação, pois foi palco da Declaração de Independência em 1825, e também por abrigar o Santuário da Virgem dos 33, padroeira do Uruguai. Aos pés da Virgem, na praça em frente à catedral, o Papa celebrará a missa, irá almoçar com os bispos e seguirá depois para o aeroporto para tomar rumo de Buenos Aires, capital da Argentina, segunda etapa da viagem apostólica. A sua chegada está prevista para as 16h30, horário local. E após o acolhimento, antes das cerimônias de boas-vindas na histórica Casa Rosada, está programada a visita ao monumento ao General San Martín e aos Exércitos da Independência na Praça São Martín. No Palácio Presidencial, o Papa se reunirá com o presidente Javier Milei. Duração prevista de 40 minutos. Depois, se reunirá com as autoridades, os representantes da sociedade civil e o corpo diplomático no Palácio da Liberdade. A programação será retomada no dia seguinte, dia 9, com uma viagem, desta vez curta, a Cloipole. Trata-se de uma pequena cidade a 26 quilômetros ao sul do centro da capital, que o Papa Prevost visitará para conhecer de perto os profissionais e os assistidos do pequeno cotolengo Dom Orione de Claypole, uma verdadeira aldeia da caridade, que aparece entre as maiores obras assistenciais da família orionina. O Jorge Mário Bergoglio, quando era arcebispo de Buenos Aires, conhecia bem o centro, que visitou várias vezes. Ao retornar a Buenos Aires, às 11h30, será celebrada a missa em frente a um dos conjuntos esculturais mais icônicos e imponentes da cidade, o Monumento dos Espanhóis no coração do bairro de Palermo. A cidade de Córdoba será o destino do segundo dia da viagem. O Papa chegará de avião no dia 10 de novembro e seguirá imediatamente para o pátio da Escola da Aviação Militar, onde celebrará a missa. Após o almoço, ele se encontrará com os bispos e o clero do país na Catedral de Nossa Senhora da Assunção. Leão XIV se despedirá da Argentina no dia 11 para seguir para o Peru, mas antes de partir visitará o coração espiritual do país, ou seja, o Santuário de Luján. O Papa partirá de Buenos Aires em direção a Lima, capital do Peru. O voo está marcado para as 14 horas e a chegada por volta das 17h30, onde será realizada a recepção oficial na base aeronaval de Callao. No dia 12 de novembro, começará com o encontro com os bispos na capela do Palácio Arquiepiscopal. Na mesma manhã, está previsto um evento que espera seja significativo para toda a nação, o encontro sobre os desafios e as esperanças para o futuro do povo peruano. O cenário será a praça em frente à catedral. Enquanto isso, a população de Chiclayo estará em polvorosa e todos os preparativos já em andamento no pequeno centro da cidade e nos bairros periféricos estarão concluídos. O retorno daquele que lembram com carinho como Padre Roberto se realizará na manhã do dia 13 de novembro. O Papa chegará à capital do departamento de Lambaique de avião e saudará sua diocese com uma missa na esplanada próxima às Pampas de Pimentel. No último dia no Peru, no dia 16, o Papa Leão passará o dia na periferia pobre de Callao, onde atuou como administrador apostólico. O lema da viagem, abramos o coração. O convite do Papa a abrir o coração a Deus para renovar a fé, proclamar o Evangelho e construir a unidade e a paz.
0: A igreja no Uruguai chegou em Roma com suas preocupações, buscas e esperanças. No âmbito da visita ad limina apostolorum, os bispos se reuniram com o Papa Leão XIV nesta sexta-feira, 18 de setembro. Entre os gestos mais significativos do encontro, destaca-se a entrega ao pontífice de um documento coletivo que reúne as vozes de pessoas de diferentes regiões do país. São sonhos, anseios, preocupações e expectativas compartilhados pelos uruguaios, aos quais se somaram também cartas e desenhos de crianças que quiseram expressar o que esperam da chegada de Leão XIV ao país no início de novembro, quando realiza a viagem apostólica à América Latina. Todo o material foi reunido em dois volumes, acompanhados por uma síntese dos principais temas, com o objetivo de oferecer ao Papa uma visão geral sobre o que o povo vive e espera. Dom Milton Trócoli, bispo de Maldonado Punta del Este, Minas, e presidente da Conferência Episcopal Uruguaia, explicou que também havia depoimentos de pessoas que compartilhavam com Leão XIV as suas dores, buscas e expectativas em relação à igreja. Para o cardeal Daniel Sturla, arcebispo de Montevideo e vice-presidente dos bispos do Uruguai, trata-se de uma iniciativa linda, pois permite levar ao pontífice aquilo que os uruguaios pensam, buscam, perguntam e desejam compartilhar a partir da própria experiência. A entrega do documento ocorreu durante a audiência que ambos os bispos descreveram como especialmente calorosa. Sturla definiu como uma experiência de fé, mas também humana, marcada pela proximidade e cordialidade. Trócoli, por sua vez, destacou o caloroso acolhimento que receberam do Papa, Viemos ver Pedro, afirmou ele, ressaltando que o encontro os reconforta e fortalece na tarefa de pastorear a igreja no Uruguai. Além disso, os prelados presentearam o pontífice com um livro intitulado Arquitetura, Arte e Patrimônio nas Igrejas do Uruguai, escrito por Miguel Alvarez Monteiro, com registros fotográficos de Julio Testoni. A obra propõe um percurso visual e histórico por 80 templos católicos, entre catedrais, basílicas e capelas em Montevidéu e no interior do país. O diálogo com Leão XIV permitiu colocar em discussão alguns dos principais desafios que a sociedade uruguaia enfrenta e, com eles, a missão evangelizadora da Igreja. Sturla destacou que entre os assuntos abordados estava a realidade específica da laicidade no Uruguai. Trócoli, por sua vez, abordou o papel da educação católica. Ele explicou que as escolas muitas vezes se encontram nessa fronteira entre crentes e não crentes, já que nem todas as famílias que matriculam os filhos nelas o fazem por motivos de fé. A família foi outro dos assuntos abordados na conversa com o Papa. Sturla explicou que se trata de um tema que Leão XIV leva muito a sério no contexto das dificuldades que as sociedades enfrentam atualmente. A realidade da violência e do tráfico de drogas também ocupou um lugar no diálogo com Leão XIV. Sturla mencionou expressamente o impacto que o tráfico de drogas está causando na realidade uruguaia e em outras sociedades da região. A audiência com Leão XIV também teve um objetivo imediato: a viagem apostólica do Papa ao Uruguai, prevista para os dias 6, 7 e 8 de novembro. Os preparativos, explicou Sturla, envolvem um esforço conjunto da Igreja e das autoridades do país, tanto em nível nacional quanto departamental. Flórida, Paysandu e Montevidéu fazem parte dos locais mencionados pelo arcebispo de Montevidéu, que destacou o entusiasmo com que a chegada do pontífice está sendo esperada. Uma campanha nacional de arrecadação de fundos para contribuir com a organização da visita também está sendo realizada, enquanto inúmeras pessoas se ofereceram como voluntárias. Segundo Sturla, há equipes que irão colaborar tanto nas celebrações litúrgicas quanto nos diversos eventos relacionados à visita ao país, a primeira etapa da viagem do Papa à América Latina, um roteiro que irá se estender até 17 de novembro, passando ainda pela Argentina e pelo Peru. Para Sturla, o significado dos dias de visita ad limina em Roma está intimamente ligado ao próximo encontro entre o Papa e o povo do Uruguai. Ele definiu a visita como um grande presente de Deus e como uma antecipação do que esperam viver em novembro. Partimos muito felizes, afirmou ele, ao acrescentar que no Uruguai já existe uma expectativa muito grande em relação à viagem apostólica do sucessor de Pedro.
1: O cardeal Primaz da Argentina acolhe com alegria a visita de Leão XIV em novembro. O nosso humilde povo ama o Papa, declara a imprensa do Vaticano. Ele sempre foi assim com todos. A sua mensagem é pastoral. Tal como Francisco, Leão XIV está profundamente empenhado em garantir que a fé se manifeste em atos, no desenvolvimento das pessoas, na denúncia profética das falhas e injustiças. Para nós é uma imensa alegria, porque o nosso povo, o nosso humilde povo, ama o Papa. Sempre foi assim com todos. Com essas palavras, o cardeal Bocalit, arcebispo de Santiago del Estero e Primaz da Argentina, comentou o anúncio oficial, em 5 de agosto, da visita do Papa Leão XIV à Argentina, no âmbito da longa viagem apostólica pela América Latina. O significado da mensagem que Leão XIV deixará para o nosso continente certamente irá se referir à dimensão social da fé, explica o purpurado de origem eslovena e missionário vicentino em entrevista à mídia do Vaticano. Assim como Francisco, o Papa Leão está profundamente comprometido em garantir que a fé se manifeste nos fatos, esteja envolvida no desenvolvimento do nosso povo, no denunciar profeticamente as carências, as falhas, as injustiças, as tribulações e as violações dos direitos humanos, bem como a grave situação de pobreza que se alastra em muitos centros devido a uma política econômica que não promove a todos igualmente, enfatiza Bocalite. Papa Leão dará grande importância ao compromisso cristão com a ordem social e, nesse sentido, destacará toda a questão dos leigos, que são fundamentais para o exercício do seu compromisso de participar na vida social, econômica e comunicativa e em tudo que se relaciona com o alcance dos lugares mais difíceis, onde a própria vida está ameaçada e tantas pessoas estão atualmente excluídas de uma vida digna. O que o pontífice trará ao país sul-americano será, portanto, segundo o cardeal, uma mensagem pastoral, porque é uma visita pastoral e apostólica, mas, acima de tudo, uma visita à igreja como comunidade eclesial. Leão, acrescenta o primaz da Argentina, reiterou-nos em diversas ocasiões, especialmente em consistórios, a validade e a relevância da Evangelii Gaudium, a centralidade do querigma nas circunstâncias muito particulares do nosso tempo. O desafio do mundo moderno em que vivemos é retornar ao essencial, ao querigma, apresentá-lo como algo vivo que aponta o caminho para o ministério pastoral. Desde o início desse pontificado, enfatiza ainda o purpurado, a palavra paz surgiu com força, como um grito de humanidade e do coração humano, a necessidade de uma paz justa, que respeite a dignidade da pessoa humana. Uma paz que nasce da fraternidade, da solidariedade, da justiça e que coloca os mais vulneráveis e os mais pobres de nossas sociedades no centro. Em última análise, é isso que define o cuidado pastoral, colocar as pessoas no centro, especialmente as mais indefesas e as mais pobres. Certamente, observa ainda o primaz da Argentina, o Papa insistirá muito nisso e nos deixará material para continuarmos a meditar e explorar o tema, mesmo após sua visita. Uma tarefa que cabe a todos, mas especialmente aos bispos. O que o Papa é, o que ele mostra, pode nos ajudar nesta jornada de integração às comunidades, focando nas realidades sociais, políticas e econômicas iluminadas pelo Evangelho, que é Jesus Cristo. Creio também que esses são elementos-chave na preparação para a sua visita em novembro.
0: E assim chegamos ao final da edição desta semana do nosso Porta Aberta. Obrigada pela companhia, obrigada pela sintonia. Estaremos de volta na próxima semana. Até lá!
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9: Olá, amigos do Brasil e demais países lusófonos. Está no ar o programa em português da Rádio Vaticano, Vatican News. Nesta segunda-feira, 28 de setembro, trazemos para você as últimas notícias do Papa, da Santa Sé e da Igreja no mundo. Com vocês hoje, nesta edição, Túlio Fonseca. E nesta edição, dedicada ao último dia da viagem do Papa à França, iniciamos diretamente com os destaques do nosso programa de hoje. Logo pela manhã, Leão XIV deixou Lourdes e partiu para Metz, cidade situada no nordeste da França. Ali o pontífice participou do encontro interreligioso no Centro de Congressos Robert Schuman, um dos pais fundadores da União Europeia. Outra atividade do Papa foi o encontro Nas Raízes da Europa pela Paz e pela Unidade. Leão XIV pediu na ocasião coragem nas negociações e que hajam esforços criativos para promover a paz mundial. Teremos ainda nessa edição o testemunho de uma jovem brasileira que participa da visita do Papa na França e vamos recordar os eventos de ontem. A procissão das velas e a oração do terço com o Santo Padre e também o encontro com as vítimas de abuso por parte do clero da França. Fique conosco, nosso programa está no ar. Olá, seja novamente bem-vindo ao programa produzido pela Redação Brasileira. E nesta segunda-feira, último dia do Papa na França, uma série de compromissos em Metz marcou a agenda do pontífice. Quem nos traz as informações é Mariângela Jaguraba.
10: O Papa Leão XIV deixou Lourdes na manhã desta segunda-feira e dirigiu-se para Metz, última etapa de sua viagem apostólica internacional à França. Metz é uma cidade situada no nordeste da França, capital da região de Grande Leste. Ali, o pontífice participou do encontro interreligioso no Centro de Congressos Robert Schuman, um dos pais fundadores da União Europeia. Em seu discurso, o Papa disse a propósito de Robert Schuman:
11: "Cet homme de foi e de conviction sut transformer les anciennes lignes de fracture en pont d'espérance pour toute l'Europe."
10: Este homem de fé e convicções soube transformar as antigas linhas de divisão em pontes de esperança para toda a Europa, tornando-se um verdadeiro embaixador da unidade na diversidade. Seguindo seu exemplo, a nossa responsabilidade comum de mulheres e homens religiosos é a de testemunhar que, para além das fronteiras, é sempre possível encontrar-nos, estabelecer amizades e construir a paz. Dialogar não diminui a nossa identidade, mas expressa-a com simplicidade e verdade, abrindo-nos à diferença do outro, disse ainda Leão XIV, recordando as palavras do Papa Francisco na encíclica Fratelli Tutti. O diálogo entre pessoas de diferentes religiões não se faz apenas por diplomacia, amabilidade ou tolerância. O objetivo do diálogo é estabelecer amizade, paz e harmonia. Lembrou também que o Papa João Paulo II considerava o diálogo como uma exigência intrínseca da própria natureza do homem e que o diálogo é, segundo Paul Ricoeur, um dos grandes filósofos e pensadores franceses, o caminho através do qual reconhecemos a alteridade como uma promessa e não como uma ameaça. Situa-se no extremo oposto da agressividade e da violência e constitui uma arte do encontro.
11: En effet, invoquer le nom de Dieu pour légitimer la violence ou l'oppression est une profanation de son nom.
10: Com efeito, invocar o nome de Deus para legitimar a violência ou a opressão configura uma profanação desse nome. Nada do que desfigura a dignidade humana pode reivindicar uma autêntica inspiração divina. O discurso religioso deve exortar constantemente ao desarmamento dos corações e das palavras. Isso implica a responsabilidade direta de cada um de nós, enquanto guardiães das nossas respectivas tradições. Por outro lado, disse ainda o Papa, se a fecundidade das tradições religiosas se manifesta acima de tudo no seu serviço à paz e à fraternidade, ela expressa-se igualmente na sua capacidade de proteger, acompanhar e servir a vida. A grandeza de uma civilização não se mede pelos seus sucessos materiais, mas pela forma como acolhe, protege e eleva a pessoa humana.
11: As religiões são guardiões da vida.
10: As religiões são guardiãs da vida. Elas afirmam o seu valor sagrado. A fecundidade é demonstrada pela presença amorosa junto das pessoas mais frágeis e vulneráveis. Servir a vida é rodeá-la de cuidados, presença e ternura, sobretudo nas provações, até ao fim. Nós que estamos abertos à transcendência, temos como missão oferecer pontos de referência sólidos, em particular aos jovens, para construir uma comunhão que respeite e valorize a dignidade de toda pessoa humana. A seguir, Leão XIV citou um trecho de sua encíclica Magnifica Humanitas. A Igreja considera todos os que procuram sinceramente a verdade, a bondade e a beleza como companheiros de caminho. O Papa concluiu pedindo que a bondade infinita de Deus e a sua sabedoria nos acompanhe e ensinem a viver cada vez mais como seus filhos e como irmãos e irmãs entre nós. E que assim possamos ser, onde quer que vivamos, artesãos de paz e testemunhas de uma esperança que não cessa de crescer no nosso mundo. O Papa Leão XIV participou do encontro Nas Raízes da Europa pela Paz e Unidade no Centro de Congressos Robert Schuman, em Metz, última etapa da viagem apostólica internacional do Pontífice à França, na manhã desta segunda-feira. O título proposto inspira-se, sem dúvida alguma, na figura do venerável Robert Schuman, a quem desejamos hoje prestar uma homenagem especial neste centro que tem o seu nome, e sobretudo aqui em Mosela, onde ele viveu durante muito tempo e agora repousa, tendo sido durante muitos anos o seu representante na Assembleia Nacional, disse o Papa, acrescentando.
11: Se de cette région, avec cette tribulation... Au 19e et au 20e siècle.
10: Foi desta região, com as suas vicissitudes nos séculos 19 e 20, que ele retirou a inspiração para ajudar a moldar a Europa de hoje e de amanhã, através da sua célebre declaração de 9 de maio de 1950. Este texto constitui simultaneamente o ponto de partida e de chegada do seu compromisso com a reconciliação e a unidade do continente europeu, que marcou toda a sua vida. De que forma Robert Schuman foi moldado pela história desta terra da qual era filho e como contribuiu fundamentalmente para moldar a Europa moderna, a ponto de ser considerado um pai fundador? É sempre muito difícil, tanto no presente quanto no passado, formular uma definição da Europa, disse o Papa, afirmando que a Europa foi tomando consciência de si mesma gradualmente ao longo dos períodos históricos da civilização helenística, do Império Romano e da difusão do cristianismo, integrando com o passar do tempo novas culturas, tais como as germânicas e eslavas, entre outras, até abranger regiões cada vez mais vastas. Portanto, antes mesmo de ser uma realidade geográfica, a Europa entende-se como uma realidade cultural e histórica. Ao longo dos séculos, ela foi adquirindo novos contornos e definições, passando por períodos de crescimento, crises profundas e novos renascimentos, frisou Leão XIV. Para compreender esta longa história, o Papa mencionou outro pai da Europa, São Bento, que São Paulo VI proclamou seu padroeiro em 1964, definindo-o como mensageiro da paz, construtor da união, mestre da civilização.
12: Lei do pobre, o malade, o pessoa nascer, l'éducation des enfants et les universités,
10: a ajuda aos pobres, aos doentes e aos idosos, a educação das crianças e as universidades, os hospitais e a medicina, a arquitetura e a engenharia, o desenvolvimento das ciências, o direito e a organização das cidades e dos próprios estados. Tantas áreas na Europa foram profundamente influenciadas por São Bento e pelos seus monges. Sem estes fundamentos monásticos, a civilização europeia tal como a conhecemos não existiria. Em Metz, graças à obra de São Grodegango e de outros, respira-se um espírito beneditino de fraternidade, comunhão e partilha. Desse modo, não é possível falar da Europa sem fazer referência ao cristianismo, ressaltou. A seguir, o pontífice recordou outro pai fundador da Europa contemporânea, Alcide de Gasperi, que colocou a ênfase na herança europeia comum. O Papa enfatizou a necessidade de a Europa redescobrir as próprias raízes e se abrir ao diálogo com o outro. Trata-se de uma necessidade social e política a fim de que se redescubra o papel central da pessoa humana e se dê uma consistência real a palavras como liberdade, democracia, paz e unidade, sublinhou Leão XIV, ressaltando que este duplo movimento de redescoberta e diálogo permitirá também restabelecer um adequado equilíbrio entre os próprios direitos, bem como entre direitos e deveres.
12: Na Europa contemporânea, en effet, se trouve face à une nouvelle étape de sa longue histoire de rencontre. Avec l'arrivée sur le continent de nombreux d'hommes et de femmes fuyant les théâtres de guerre et de persécution.
10: Na verdade, a Europa contemporânea encontra-se diante de uma nova etapa da sua longa história de encontros, com a chegada ao continente de tantos homens e mulheres que fogem de zonas de guerra e perseguição ou que procuram uma vida melhor longe da pobreza e da miséria. É preciso compreender o alcance histórico do que está acontecendo, ou seja, um encontro sem precedentes entre povos e culturas que apela a uma redescoberta criativa das nossas raízes e, ao mesmo tempo, a uma escuta atenta do outro. A universalidade dos valores basilares da Europa garante-nos que este diálogo é possível e que poderá proporcionar uma base sólida às nossas sociedades, permitindo-nos agir de forma mais eficaz em prol da paz e de um mundo reconciliado, sublinhou o Papa.
12: Favorecer la paix est une œuvre active. Aujourd'hui, il faut se demander.
10: Promover a paz é uma tarefa ativa. Hoje é preciso perguntar-nos se estamos realmente envidando esforços criativos para promover a paz mundial ou se estamos simplesmente tentando conter a hemorragia da guerra e a preparar-nos melhor para aquelas que presumimos que ainda estejam por vir. Ao partilhar estas reflexões, penso em primeiro lugar nos jovens chamados a construir a Europa de hoje e de amanhã, disse Leão XIV, que concluiu dizendo: aos jovens digo, tenham a coragem de viver com responsabilidade a missão de construir a paz no seu coração, em suas relações, em sua família, nas escolas e nas universidades, na vida das suas cidades, de seus países e de toda a Europa. Não se submetam à lógica da violência e da opressão. Amem a vida em cada momento e não tenham medo do futuro. Não tenham medo de formar uma família, de ter filhos, de defender a dignidade de cada pessoa, do primeiro instante no seio da mãe ao último suspiro. Não tenham medo de trabalhar incansavelmente, também através do compromisso político, em prol do bem de suas comunidades. Sejam construtores de comunidade. Com vocês, a Europa, solidamente enraizada, continuará florescendo e inspirando o mundo inteiro.
9: E agora, a Silvonei José nos traz os detalhes de como foi a Procissão das Velas e a oração do Terço do Papa na noite de ontem em Lourdes. Vamos ouvir.

0: Leão 14 se despede de Lourdes, participando da procissão e recitação do Santo Rosário. Dirigindo-se de modo especial aos doentes, os encorajou com as seguintes palavras: "Os sofrimentos do tempo presente não têm comparação com a glória que há de se revelar em nós."
1: Combien il est consolant d'entendre les chrétiens chanter des cantiques remplis de fervor et de foi.
0: Como é reconfortante ouvir os cristãos entoarem hinos cheios de fervor e fé e caminharem com uma vela acesa na mão em direção à sua Mãe do Céu, a Mãe que Jesus nos deu na cruz. Assim, Leão XIV se dirigiu aos fiéis reunidos no santuário de Nossa Senhora de Lourdes, encerrando sua visita à cidade que recebeu as aparições da Virgem. Após a procissão, com a oração do terço, o Santo Padre tomou a palavra para manifestar sua comoção por ver o povo fiel de Deus, de geração em geração, responder com amor e confiança ao terno convite da Virgem Maria de peregrinar a Lourdes.
1: Cette lumière qui nous guide et nous attire, c'est celle de l'espérance qui ne nous quitte jamais alors même que nous peregrinons dans cette vie.
0: Esta luz que nos guia e nos atrai é a da esperança, que nunca nos abandona, mesmo enquanto peregrinamos nesta vida, muitas vezes marcada por provações, mas já habitada pela alegria de nos sabermos filhos de Deus, amados e salvos por Jesus, afirmou. Para o pontífice, os doentes são testemunhas privilegiadas desta experiência, e só quem participa desta procissão pode entender plenamente a sua realidade. E se tal milagre é possível, o de suscitar serenidade e alegria na provação, é porque Deus nos concede a graça de voltar o nosso olhar para um futuro mais distante, para além do nosso horizonte terreno, um futuro de felicidade infinita nele. Dirigindo-se diretamente aos enfermos, o Papa pediu que guardem para sempre na memória as seguintes palavras de ouro: "Os sofrimentos do tempo presente não têm comparação com a glória que há de se revelar em nós." Neste caminho, Maria nos precede. Por isso, o convite de Leão XIV a corrermos com confiança em direção a ela, cuja Imaculada Conceição resplandece como um farol na noite. O seu amparo e a sua intercessão, acrescentou, não são secundários para o cristão que deseja colher a graça da redenção e lutar contra o mal. Ela é a estrela do mar, Stella Maris, que nos socorre nas tribulações, recordou o Santo Padre, que concluiu com uma exortação.
1: Portons nos intentions les plus chères et les plus pressantes, et présentons-les à Notre-Dame, en la contemplant dans son Immaculée Conception. Une joie et une invincible espérance montent dans nos cœurs.
0: Levemos as nossas intenções mais queridas e urgentes e apresentamo-las a Nossa Senhora, as nossas intenções pessoais e pelo mundo. Ao contemplá-la na sua Imaculada Conceição, uma alegria e uma esperança invencível brotam no nosso coração, pois revestida do sol, com a lua debaixo dos pés e coroada de estrelas, ela é gloriosa, é poderosa e, ao mesmo tempo, é humilde, muito próxima de nós. É a Mãe de Jesus. É a nossa Mãe.
2: Um momento de grande importância e também muito marcante nesta visita do Papa à França foi o encontro com as vítimas de abuso, Vamos ouvir a reportagem de Andressa Collet.
3: Na tarde de domingo, na Casa Episcopal de Lourdes, o Papa Leão XIV recebeu 7 pessoas, 4 homens e 3 mulheres, vítimas de abusos por parte de membros do clero e da igreja na França, acompanhadas por Dom Gerard Lestang, bispo de Amiens e presidente do Conselho para a Prevenção e o Combate à Pedofilia da Conferência Episcopal da França. O Papa se reuniu individualmente e, em particular, com cada um deles, ouvindo suas histórias, a dor e o sofrimento vivido, às vezes, infelizmente, com a cumplicidade ou silêncio daqueles que poderiam tê-los ajudado, e também suas propostas para que isso não se repita. Com alguns, ele permaneceu por alguns instantes em oração. Ao final do encontro, o Papa se reuniu com todos em uma sala da Casa Episcopal e lhes dirigiu algumas palavras, agradecendo pelo doloroso testemunho e reafirmando seu compromisso para que o mal sofrido não se repita com outras pessoas. O Papa Leão expressou solidariedade a eles e, por meio deles, a todos aqueles que sofreram e ainda sofrem pelas feridas causadas pelos abusos infligidos. Por fim, expressando o desejo de poder trabalhar em conjunto para que a comunidade dos fiéis seja cada vez mais um lugar onde homens e mulheres de todas as idades possam encontrar consolação e cura, o Papa pediu aos presentes que rezem por ele e os concedeu a sua bênção. O encontro terminou por volta das 7:30 da noite. Os 7 integrantes que expuseram ao Papa a gravidade do flagelo dos abusos na igreja foram selecionados pela Conferência Episcopal Francesa e também pela Conferência dos Religiosos e Religiosas da França, após contatos com cerca de 40 interlocutores entre grupos e indivíduos. Todos haviam apresentado algumas ideias e propostas para a realização do encontro e, na organização, se procurou garantir a representatividade mais equitativa possível. O número reduzido de participantes, que gerou reclamações por parte de alguns coletivos, foi uma escolha ditada pela vontade de permitir uma troca genuína, conforme solicitado pelo próprio Leão XIV. O grupo, no entanto, entregou ao Papa cartas de alguns dos grupos ou indivíduos contatados pelo Serviço de Proteção aos Menores da Conferência Episcopal. Ainda na manhã de domingo, Leão XIV fez referência ao doloroso flagelo dos abusos contra menores cometidos por membros do clero ou no âmbito eclesial durante o discurso aos bispos com quem se reuniu antes da missa em Lourdes. O Papa pediu vigilância máxima, lembrando ao mesmo tempo a determinação com a qual a Conferência Episcopal adotou medidas corajosas para responder às vítimas, uma referência ao processo de transparência, reformas e indenizações que foi iniciado pelos bispos franceses. De acordo com um relatório do ano de 2021, mais de 210 mil menores foram vítimas de abusos por parte de quase 3 mil padres e religiosos entre os anos de 1950 e 2020. Os bispos abordaram a questão dos abusos em todas as últimas assembleias plenárias e procuraram

muitas pessoas gostariam de estar e não conseguiram estar tão perto. Então é realmente um sinal muito grande para nós de que Deus nos quis aqui e que queremos levar adiante nossa missão de serviço à igreja. Estamos em Luxemburgo e viemos hoje, acordamos muito cedo, viemos para cá bem cedo, pegamos trem e tudo. E bem, estamos aqui agora, depois retornamos para Luxemburgo e de Luxemburgo na terça-feira, bem cedo também retornamos para Schanstatt, porque o jubileu da nossa família é no dia 1º agora, então a nossa família inteira nos espera lá. E estamos muito felizes de poder voltar com a imagem da mãe já abençoada pelo Santo Padre e também com essa oferta de que para os próximos 100 anos da nossa comunidade estamos dispostas a servir e renovar nossa missão a serviço da igreja. Nós estamos reconquistando uma imagem que nós tínhamos em um dos nossos refeitórios, que era uma imagem que tinha perdido a cor, uma imagem da nossa querida Mãe de Deus que tinha perdido a cor. Então nós estamos reconquistando uma nova imagem, querendo dar nova cor à Mãe de Deus com o nosso sim, com a nossa vida. Queremos ser um novo reflexo de Maria para o mundo de hoje. Então nós trouxemos junto essa imagem que nos representa enquanto nova geração da família das Irmãs de Maria, para que o Santo Padre possa também, a partir dela, nos abençoar e que ela possa ser sempre um reflexo da misericórdia e da bondade de Deus que nos trouxe até aqui. E agradecemos muito também à Diocese de Metz, a todo mundo que tornou possível, as pessoas que nós encontramos, que facilitaram o nosso caminho, que fizeram com que a gente conseguisse chegar até aqui e viver esse momento de graças.

0: Como última atividade do Papa, no fim desta tarde, a missa na Catedral de Metz, e é previsto que Leão XIV chegue em Roma por volta das 21 horas. As atualizações no nosso site vaticannews.va/pt. E o programa em português da Rádio Vaticano Vatican News desta segunda-feira, 28 de setembro, vai ficando por aqui. Agradecemos, como sempre, a sua companhia e a sua sintonia. Nos encontramos amanhã, neste mesmo horário. Até lá!
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0: Amém. Oferecimento do Santo Terço. Divino Jesus, nós vos oferecemos este rosário que vamos rezar, contemplando os mistérios de vossa redenção. Concedei-nos, por intercessão de Maria, vossa Mãe Santíssima, a quem nos dirigimos, as virtudes que nos são necessárias para bem rezá-lo e a graça de ganhar as indulgências anexas a esta santa devoção. Creio em Deus Pai, Todo-Poderoso, Criador do céu e da terra, e em Jesus Cristo, seu único Filho, nosso Senhor, que foi concebido pelo poder do Espírito Santo, nasceu da Virgem Maria, padeceu sob Pôncio Pilatos, foi crucificado, morto e sepultado, desceu à mansão dos mortos, ressuscitou ao terceiro dia, subiu aos céus, está assentado à direita de Deus Pai Todo-Poderoso, donde há de vir a julgar os vivos e os mortos. Creio no Espírito Santo, na Santa Igreja Católica, na comunhão dos santos, na remissão dos pecados, na ressurreição da carne, na vida eterna. Amém.
1: Pai nosso que estais no céu, santificado seja o vosso nome.

0: Venha a nós o vosso reino, seja feita a vossa vontade, assim na terra como no céu.
1: O pão nosso de cada dia nos dai hoje, perdoai as nossas ofensas, assim como nós perdoamos a quem nos tem ofendido, e não nos deixeis cair em tentação, mas livrai-nos do mal. Amém.
2: Ave Maria, cheia de graça, o Senhor é convosco, bendita sois vós entre as mulheres, e bendito é o fruto do vosso ventre, Jesus.
1: Santa Maria, Mãe de Deus, rogai por nós, pecadores, agora e na hora de nossa morte. Amém.
2: Ave Maria, cheia de graça, o Senhor é convosco, bendita sois vós entre as mulheres, e bendito é o fruto do vosso ventre, Jesus.
1: Santa Maria, Mãe de Deus, rogai por nós, pecadores, agora e na hora de nossa morte. Amém.
2: Ave Maria, cheia de graça, o Senhor é convosco, bendita sois vós entre as mulheres, e bendito é o fruto do vosso ventre, Jesus.
1: Santa Maria, Mãe de Deus, rogai por nós, pecadores, agora e na hora de nossa morte. Amém.
0: Glória ao Pai, ao Filho e ao Espírito Santo.
1: Como era no princípio, agora e sempre. Amém.
2: Mistérios dolorosos. No primeiro mistério, contemplamos a agonia de Jesus no Horto das Oliveiras. Pai nosso que estais no céu, santificado seja o vosso nome. Venha a nós o vosso reino, seja feita a vossa vontade, assim na terra como no céu.
1: O pão nosso de cada dia nos dai hoje. Perdoai as nossas ofensas, assim como nós perdoamos a quem nos tem ofendido. E não nos deixeis cair em tentação, mas livrai-nos do mal. Amém.
2: Ave Maria, cheia de graça, o Senhor é convosco. Bendita sois vós entre as mulheres, e bendito é o fruto do vosso ventre, Jesus.
1: Santa Maria,
2: Mãe
1: Mãe
2: de
1: de
2: Deus,
1: Deus,
2: rogai
1: rogai
2: por
1: por
2: nós,
1: nós,
2: pecadores,
1: pecadores,
2: agora
1: agora
2: e
1: e
2: na
1: na
2: hora
1: hora
2: de
1: de
2: nossa
1: nossa
2: morte.
1: morte.
2: Amém.
1: Amém.
2: Ave Maria, cheia de graça, o Senhor é convosco. Bendita sois vós entre as mulheres, e bendito é o fruto do vosso ventre, Jesus.
1: Santa Maria, Mãe de Deus,
2: Rogai
1: rogai
2: por
1: por
2: nós,
1: nós,
2: pecadores,
1: pecadores,
2: agora
1: agora
2: e
1: e
2: na
1: na
2: hora
1: hora
2: de
1: de
2: nossa
1: nossa
2: morte.
1: morte.
2: Amém.
1: Amém.
2: Ave Maria, cheia de graça, o Senhor é convosco. Bendita sois vós entre as mulheres, e bendito é o fruto do vosso ventre, Jesus.
1: Santa Maria,
2: Mãe
1: Mãe
2: de
1: de
2: Deus,
1: Deus, rogai por
2: por
1: nós,
2: nós,
1: pecadores,
2: pecadores, agora
1: agora
2: e
1: e
2: na
1: na
2: hora
1: hora
2: de
1: de
2: nossa
1: nossa
2: morte.
1: morte.
2: Amém.
1: Amém.
2: Ave Maria, cheia de graça, o Senhor é convosco. Bendita sois vós entre as mulheres, e bendito é o fruto do vosso ventre, Jesus.
1: Santa
2: Maria,
1: Maria,
2: Mãe
1: Mãe
2: de
1: de
2: Deus,
1: Deus,
2: rogai
1: rogai
2: por
1: por
2: nós,
1: nós,
2: pecadores,
1: pecadores,
2: agora
1: agora
2: e
1: e
2: na
1: na
2: hora
1: hora
2: de
1: de
2: nossa
1: nossa
2: morte.
1: morte.
2: Amém.
1: Amém.
2: Ave Maria, cheia de graça, o Senhor é convosco. Bendita sois vós entre as mulheres, e bendito é o fruto do vosso ventre, Jesus.
1: Santa
2: Maria,
1: Maria,
2: Mãe
1: Mãe
2: de
1: de
2: Deus,
1: Deus,
2: rogai
1: rogai
2: por
1: por
2: nós,
1: nós,
2: pecadores,
1: pecadores,
2: agora
1: agora
2: e
1: e
2: na
1: na
2: hora
1: hora
2: de
1: de
2: nossa
1: nossa
2: morte.
1: morte.
2: Amém.
1: Amém.
2: Ave Maria, cheia de graça, o Senhor é convosco. Bendita sois vós entre as mulheres, e bendito é o fruto do vosso ventre, Jesus.
1: Santa
2: Maria,
1: Maria,
2: Mãe
1: Mãe
2: de
1: de
2: Deus,
1: Deus, rogai
2: por
1: por
2: nós,
1: nós,
2: pecadores,
1: pecadores,
2: agora
1: agora
2: e
1: e
2: na
1: na
2: hora
1: hora
2: de
1: de
2: nossa
1: nossa
2: morte.
1: morte.
2: Amém.
1: Amém.
2: Ave Maria, cheia de graça, o Senhor é convosco. Bendita sois vós entre as mulheres, e bendito é o fruto do vosso ventre, Jesus.
1: Santa
2: Maria,
1: Maria,
2: Mãe
1: Mãe
2: de
1: de
2: Deus,
1: Deus,
2: rogai
1: rogai
2: por
1: por
2: nós,
1: nós,
2: pecadores,
1: pecadores,
2: agora
1: agora
2: e
1: e
2: na
1: na
2: hora
1: hora
2: de
1: de
2: nossa
1: nossa
2: morte.
1: morte.
2: Amém.
1: Amém.
2: Ave Maria, cheia de graça, o Senhor é convosco. Bendita sois vós entre as mulheres, e bendito é o fruto do vosso ventre, Jesus.
1: Santa
2: Santa Maria,
1: Maria,
2: Mãe
1: Mãe
2: de
1: de
2: Deus,
1: Deus,
2: rogai
1: rogai
2: por
1: por
2: nós,
1: nós,
2: pecadores,
1: pecadores,
2: agora
1: agora
2: e
1: e
2: na
1: na
2: hora
1: hora
2: de
1: de
2: nossa
1: nossa
2: morte.
1: morte.
2: Amém.
1: Amém.
2: Ave Maria, cheia de graça, o Senhor é convosco. Bendita sois vós entre as mulheres, e bendito é o fruto do vosso ventre, Jesus.
1: Santa Maria, Mãe de Deus, rogai por nós, pecadores,
2: Agora
1: agora
2: e
1: e
2: na
1: na
2: hora
1: hora
2: de
1: de
2: nossa
1: nossa
2: morte.
1: morte.
2: Amém.
1: Amém.
2: Ave Maria, cheia de graça, o Senhor é convosco. Bendita sois vós entre as mulheres, e bendito é o fruto do vosso ventre, Jesus.
1: Santa
2: E
1: Maria,
2: a Mãe
1: Mãe
2: de
1: de
2: Deus,
1: Deus,
2: rogai
1: rogai
2: por
1: por
2: nós,
1: nós,
2: pecadores,
1: pecadores,
2: agora
1: agora
2: e
1: e
2: na
1: na
2: hora
1: hora
2: de
1: de
2: nossa
1: nossa
2: morte.
1: morte.
2: Amém.
1: Amém.
2: Glória
1: Glória
2: ao
1: ao
2: Pai,
1: Pai,
2: ao
1: ao
2: Filho
1: Filho
2: e
1: e
2: ao
1: ao
2: Espírito
1: Espírito
2: Santo.
1: Santo. Como
2: Como
1: era
2: era
1: no
2: no
1: princípio,
2: princípio,
1: agora
2: agora
1: e
2: e
1: sempre.
2: sempre.
1: Amém.
2: Amém. Ó bom Jesus,
1: perdoai-nos,
2: perdoai-nos,
1: livrai-nos
2: livrai-nos
1: do
2: do
1: fogo
2: fogo
1: do
2: do
1: inferno.
2: inferno. levai as almas todas para o céu e socorrei principalmente as que mais precisarem. No segundo mistério, contemplamos a flagelação de Jesus.
0: Pai nosso que estais no céu, santificado seja o vosso nome. Venha a nós o vosso reino. Seja feita a vossa vontade, assim na terra como no céu.

0: Ave Maria, cheia de graça, o Senhor é convosco. Bendita sois vós entre as mulheres, e bendito é o fruto do vosso ventre, Jesus.
1: Santa Maria, Mãe de Deus, rogai por nós, pecadores, agora e na hora de nossa morte. Amém.
0: Ave Maria, cheia de graça, o Senhor é convosco. Bendita sois vós entre as mulheres, e bendito é o fruto de vosso ventre, Jesus.
1: Santa Maria, Mãe de Deus, rogai por nós, pecadores, agora e na hora de nossa morte. Amém.
0: Ave Maria, cheia de graça, o Senhor é convosco. Bendita sois vós entre as mulheres, e bendito é o fruto do vosso ventre, Jesus.
1: Santa Maria, Mãe de Deus, rogai por nós, pecadores, agora e na hora de nossa morte. Amém.
0: Ave Maria, cheia de graça, o Senhor é convosco. Bendita sois vós entre as mulheres, e bendito é o fruto do vosso ventre, Jesus.
1: Santa Maria, Mãe de Deus, rogai por nós, pecadores, agora e na hora de nossa morte. Amém.
0: Ave Maria, cheia de graça, o Senhor é convosco. Bendita sois vós entre as mulheres, e bendito é o fruto do vosso ventre, Jesus.
1: Santa Maria, Mãe de Deus, rogai por nós, pecadores, agora e na hora de nossa morte. Amém.
0: Ave Maria, cheia de graça, o Senhor é convosco. Bendita sois vós entre as mulheres, e bendito é o fruto de vosso ventre, Jesus.
1: Santa Maria, Mãe de Deus, rogai por nós, pecadores, agora e na hora de nossa morte. Amém.
0: Ave Maria, cheia de graça, o Senhor é convosco. Bendita sois vós entre as mulheres, e bendito é o fruto do vosso ventre, Jesus.
1: Santa Maria, Mãe de Deus, rogai por nós, pecadores, agora e na hora de nossa morte. Amém.
0: Ave Maria, cheia de graça, o Senhor é convosco. Bendita sois vós entre as mulheres, e bendito é o fruto do vosso ventre, Jesus.
1: Santa Maria, Mãe de Deus, rogai por nós, pecadores, agora e na hora de nossa morte. Amém.
0: Ave Maria, cheia de graça, o Senhor é convosco. Bendita sois vós entre as mulheres, e bendito é o fruto do vosso ventre, Jesus.
1: Santa Maria, Mãe de Deus, rogai por nós, pecadores, agora e na hora de nossa morte. Amém.
0: Ave Maria, cheia de graça, o Senhor é convosco. Bendita sois vós entre as mulheres, e bendito é o fruto do vosso ventre, Jesus.
1: Santa Maria, Mãe de Deus, rogai por nós, pecadores, agora e na hora de nossa morte. Amém.
0: Glória ao Pai, ao Filho e ao Espírito Santo.
1: Como

0: todas para o céu, e socorrei-as, principalmente as que mais precisarem.
1: No terceiro mistério, contemplamos Jesus coroado de agudos espinhos. Pai nosso que estais no céu, santificado seja o vosso nome. Venha a nós o vosso reino, seja feita a vossa vontade, assim na terra como no céu.
0: Dia nos dai hoje, perdoai as nossas ofensas, assim como nós perdoamos a quem nos tem ofendido. E não nos deixeis cair em tentação, mas livrai-nos do mal. Amém.
1: Ave Maria, cheia de graça, o Senhor é convosco. Bendita sois vós entre as mulheres, e bendito é o fruto do vosso ventre, Jesus. Mãe de Deus, rogai por nós, pecadores, agora e na hora de nossa morte. Amém. Ave Maria, cheia de graça, o Senhor é convosco. Bendita sois vós entre as mulheres, e bendito é o fruto do vosso ventre, Jesus. Maria, Mãe de Deus, rogai por nós, pecadores, agora e na hora de nossa morte. Amém. Ave Maria, cheia de graça, o Senhor é convosco. Bendita sois vós entre as mulheres, e bendito é o fruto do vosso ventre, Jesus.
0: Santa Maria,
1: Mãe de Deus, rogai por nós, pecadores, agora e na hora de nossa morte. Amém. Ave Maria, cheia de graça, o Senhor é convosco. Bendita sois vós entre as mulheres, e bendito é o fruto do vosso ventre, Jesus.
0: Santa Maria,
1: Mãe de Deus, rogai por nós, pecadores, agora e na hora de nossa morte. Amém. Ave Maria, cheia de graça, o Senhor é convosco. Bendita sois vós entre as mulheres, e bendito é o fruto do vosso ventre, Jesus.
0: Santa Maria, Mãe de Deus, rogai
1: por nós, pecadores, agora e na hora de nossa morte. Amém. Ave Maria, cheia de graça, o Senhor é convosco. Bendita sois vós entre as mulheres, e bendito é o fruto do vosso ventre, Jesus.
0: Santa Maria,
1: Mãe de Deus, rogai por nós, pecadores, agora e na hora de nossa morte. Amém. Ave Maria, cheia de graça, o Senhor é convosco. Bendita sois vós entre as mulheres, e bendito é o fruto do vosso ventre, Jesus.
0: Santa Maria,
1: Mãe de Deus, rogai por nós, pecadores, agora e na hora de nossa morte. Amém. Ave Maria, cheia de graça, o Senhor é convosco. Bendita sois vós entre as mulheres, e bendito é o fruto do vosso ventre, Jesus.
0: Santa Maria,
1: Mãe de Deus, rogai por nós, pecadores, agora e na hora de nossa morte. Amém. Ave Maria, cheia de graça, o Senhor é convosco. Bendita sois vós entre as mulheres, e bendito é o fruto do vosso ventre, Jesus.
0: Santa
1: Maria, Mãe de Deus, rogai por nós, pecadores, agora e na hora de nossa morte. Amém. Ave Maria, cheia de graça, o Senhor é convosco. Bendita sois vós entre as mulheres, e bendito é o fruto do vosso ventre, Jesus.
0: Santa Maria,
1: Mãe de Deus, rogai por nós, pecadores, agora e na hora de nossa morte. Amém. Glória ao Pai, ao Filho e ao Espírito Santo. No princípio, agora e sempre. Amém. Ó bom Jesus, perdoai-nos, livrai-nos do fogo do inferno, levai as almas todas para o céu, e socorrei principalmente as que mais precisarem. No quarto mistério, contemplamos Jesus carregando a pesada cruz até o Monte Calvário.
2: Pai nosso que estais no céu, santificado seja o vosso nome. Venha a nós o vosso reino, seja feita a vossa vontade, assim na terra como no céu.
0: O pão nosso de cada dia nos dai hoje, perdoai as nossas ofensas, assim

0: Maria, cheia de graça, o Senhor é convosco. Bendita sois vós entre as mulheres, e bendito é o fruto do vosso ventre, Jesus.
1: Santa Maria, Mãe de Deus, rogai por nós, pecadores, agora e na hora de nossa morte. Amém.
0: Ave Maria, cheia de graça, o Senhor é convosco. Bendita sois vós entre as mulheres, e bendito é o fruto do vosso ventre, Jesus.
1: Santa Maria, Mãe de Deus, rogai por nós, pecadores, agora e na hora de nossa morte. Amém.
0: Ave Maria, cheia de graça, o Senhor é convosco. Bendita sois vós entre as mulheres, e bendito é o fruto de vosso ventre, Jesus.
1: Santa Maria, Mãe de Deus, rogai por nós, pecadores, agora e na hora de nossa morte. Amém.
0: Ave Maria, cheia de graça, o Senhor é convosco. Bendita sois vós entre as mulheres, e bendito é o fruto do vosso ventre, Jesus.
1: Santa Maria, Mãe de Deus, rogai por nós, pecadores, agora e na hora de nossa morte. Amém.
0: Ave Maria, cheia de graça, o Senhor é convosco. Bendita sois vós entre as mulheres, e bendito é o fruto do vosso ventre, Jesus.
1: Santa Maria, Mãe de Deus, rogai por nós, pecadores, agora e na hora de nossa morte. Amém.
0: Ave Maria, cheia de graça, o Senhor é convosco. Bendita sois vós entre as mulheres, e bendito é o fruto do vosso ventre, Jesus.
1: Santa Maria, Mãe de Deus, rogai por nós, pecadores, agora e na hora de nossa morte. Amém.
0: Ave Maria, cheia de graça, o Senhor é convosco. Bendita sois vós entre as mulheres, e bendito é o fruto do vosso ventre, Jesus.
1: Santa Maria, Mãe de Deus, rogai por nós, pecadores, agora e na hora de nossa morte. Amém.
0: Ave Maria, cheia de graça, o Senhor é convosco. Bendita sois vós entre as mulheres, e bendito é o fruto de vosso ventre, Jesus.
1: Santa Maria, Mãe de Deus, rogai por nós, pecadores, agora e na hora de nossa morte. Amém.
0: Ave Maria, cheia de graça, o Senhor é convosco. Bendita sois vós entre as mulheres, e bendito é o fruto do vosso ventre, Jesus.
1: Santa Maria, Mãe de Deus, rogai por nós, pecadores, agora e na hora de nossa morte. Amém.
0: Ave Maria, cheia de graça, o Senhor é convosco. Bendita sois vós entre as mulheres, e bendito é o fruto do vosso ventre, Jesus.
1: Santa Maria, Mãe de Deus, rogai por nós, pecadores, agora e na hora de nossa morte. Amém.
0: Glória ao Pai, ao Filho e ao Espírito Santo,
1: como era no princípio, agora e sempre. Amém.
0: Ó meu Jesus, perdoai-nos, livrai-nos do fogo do inferno, levai as almas todas para o céu, e socorrei principalmente as que mais precisarem.
2: No quinto mistério, contemplamos a crucifixão e morte de nosso Senhor Jesus Cristo. Pai nosso que estais no céu, santificado seja o vosso nome. Venha a nós o vosso reino, seja feita a vossa vontade, assim na terra como no céu. Cada dia nos dai hoje, perdoai as nossas ofensas, assim como nós perdoamos a quem nos tem ofendido. E não nos deixeis cair em tentação, mas livrai-nos do mal. Amém. Ave Maria, cheia de graça, o Senhor é convosco. Bendita sois vós entre as mulheres, e bendito é o fruto do vosso ventre, Jesus.
1: Santa Maria, Mãe de Deus,
2: rogai por nós, pecadores, agora e na hora de nossa morte. Amém. Ave Maria, cheia de graça, o Senhor é convosco. Bendita sois vós entre as mulheres, e bendito é o fruto do vosso ventre, Jesus.
1: Santa Maria,
2: e a Mãe de Deus, rogai por nós, pecadores, agora e na hora de nossa morte. Amém. Ave Maria, cheia de graça, o Senhor é convosco. Bendita sois vós entre as mulheres, e bendito é o fruto do vosso ventre, Jesus.
1: Santa Maria,
2: e a Mãe de Deus, rogai por nós, pecadores, agora e na hora de nossa morte. Amém. Ave Maria, cheia de graça, o Senhor é convosco. Bendita sois vós entre as mulheres, e bendito é o fruto do vosso ventre, Jesus.
1: Santa Maria,
2: e a Mãe de Deus, rogai por nós, pecadores, agora e na hora de nossa morte. Amém. Ave Maria, cheia de graça, o Senhor é convosco. Bendita sois vós entre as mulheres, e bendito é o fruto do vosso ventre, Jesus.
1: Santa Maria, Mãe de Deus,
2: por nós, pecadores, agora e na hora de nossa morte. Amém. Ave Maria, cheia de graça, o Senhor é convosco. Bendita sois vós entre as mulheres, e bendito é o fruto do vosso ventre, Jesus.
1: Santa Maria,
2: Mãe de Deus, rogai por nós, pecadores, agora e na hora de nossa morte. Amém. Ave Maria, cheia de graça, o Senhor é convosco. Bendita sois vós entre as mulheres, e bendito é o fruto do vosso ventre, Jesus.
1: Santa Maria,
2: Mãe de Deus, rogai por nós, pecadores, agora e na hora de nossa morte. Amém. Ave Maria, cheia de graça, o Senhor é convosco. Bendita sois vós entre as mulheres, e bendito é o fruto do vosso ventre, Jesus.
1: Santa Maria,
2: Mãe de Deus, rogai por nós, pecadores, agora e na hora de nossa morte. Amém. Ave Maria, cheia de graça, o Senhor é convosco. Bendita sois vós entre as mulheres, e bendito é o fruto do vosso ventre, Jesus.
1: Santa Maria,
2: Mãe de Deus, rogai por nós, pecadores, agora e na hora de nossa morte. Amém. Ave Maria, cheia de graça, o Senhor é convosco. Bendita sois vós entre as mulheres, e bendito é o fruto do vosso ventre, Jesus.
1: Santa Maria,
2: Mãe de Deus, rogai por nós, pecadores, agora e na hora de nossa morte. Amém. Glória ao Pai, ao Filho e ao Espírito Santo, como era no princípio, agora e sempre. Amém. Ó bom Jesus, doai-nos, livrai-nos do fogo do inferno, levai as almas todas para o céu
0: e socorrei principalmente as que mais precisarem.
2: Agradecimento. Infinitas graças vos damos, soberana Rainha, pelos benefícios que todos os dias recebemos de vossas mãos liberais. Dignai-vos agora e para sempre tomar-nos debaixo de vosso poderoso amparo. E em vosso louvor vos saudamos cantando uma salve, Rainha.

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2: 6:10.
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4: O seguimento a Jesus vale a pena, mas não é fácil. É o que o Evangelho de hoje deixa muito claro. Lucas narra que enquanto Jesus e seus discípulos caminhavam, alguém na estrada acercou-se e disse a Jesus: "Eu te seguirei para onde quer que fores." Jesus respondeu: "As raposas têm tocas e os pássaros têm ninhos, mas o Filho de Deus não tem onde repousar a cabeça." Jesus disse também a um outro que se acercou: "Segue-me." Este respondeu: "Deixa-me primeiro ir enterrar meus pais." Jesus respondeu: "Deixe que os mortos enterrem os seus mortos, mas tu vai anunciar o reino de Deus." Um outro ainda lhe disse: "Eu te seguirei, Senhor, mas deixa-me primeiro despedir-me dos meus familiares." Jesus, porém, respondeu-lhe: "Quem põe a mão no arado e olha para trás não está apto para o reino de Deus." O seguimento a Jesus exige radicalidade. Não basta deixar-se conduzir por vagos sentimentos, possuir vontade difusa e colocar condições próprias. Segui-lo é torná-lo o meu único caminho certo, a minha única verdade segura e minha única vida plena. Felizes são aqueles que seguem a Jesus incondicionalmente. Com a bênção do Deus misericordioso, o Pai, o Filho e o Espírito Santo. Amém.
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7: Olá, gente amiga! Queria deixar aqui um abraço muito especial aos nossos colegas presbíteros, né? Os padres aqui da Arquidiocese de Pelotas. Vocês que nessa caminhada, nesse árduo trabalho de evangelização, têm dedicado suas vidas, tem dedicado todo o seu tempo, suas energias, sua sabedoria e sua santidade à conversão e ao cuidado do povo de Deus. Que Deus possa estar sempre renovando as forças, que cada um de nós possamos ser a cada dia padres um pouquinho melhores, pessoas um pouquinho melhores. E estamos aí trabalhando o capítulo 11 de Apocalipse. Apocalipse, capítulo 11. Abra seu livrinho aí, sua Bíblia, no Apocalipse, último livro da Bíblia, Apocalipse, capítulo 11. Então, vimos aí no último dia que a gente estava conversando sobre isso, nós vimos então o iniciozinho do capítulo 11, citando lá a perseguição, tá, os 42 meses, os 3 anos e meio, aquela história de que é 7 dividido por 2, porque não é completo, etc, etc. E ainda que as duas testemunhas vestidas de saco vão profetizar por 1260 dias, que aí seriam 105 anos, mais de 100, muito tempo. As duas oliveiras são os dois candelabros, etc, etc, etc. Vimos isso tudo. Pega agora aí, no Apocalipse capítulo 11, lá no versículo 7. Vamos dar uma olhadinha no seguinte. Abriu a Bíblia aí? Apocalipse capítulo 11, versículo 7. Quando elas terminarem o seu testemunho, a fera que sobe do abismo vai combater contra elas, as vencerá e as matará. Tá, talvez a gente tenha que pegar um pouquinho de trás, né? Só pra gente entender aqui. Então vamos pegar ali, vamos pegar no comecinho do 11, pra gente pegar o contexto. Foi-me dado um caniço semelhante a uma vara de agrimensor e disseram-me, levanta-te e tira as medidas do santuário de Deus, do altar e do que neles estão em adoração. Deixa fora o pátio externo do santuário. Não tire as medidas, pois foi entregue às nações pagãs. E essas vão calcar aos pés a cidade santa durante 42 meses. Então fala lá da parte podre da igreja. Mas eu darei as minhas duas testemunhas 1260 dias para profetizar, traçando verso de penitência. Essas duas testemunhas são as duas oliveiras, os dois candelabros que estão diante do Senhor da terra. Se alguém quiser prejudicá-las, de sua boca sairá um fogo que devorará seus inimigos. Sim, se alguém quiser fazer-lhes mal, é assim que vai morrer. Elas têm o poder de fechar o céu, de modo que não caia chuva alguma enquanto durar a sua missão profética. Então, as duas grandes testemunhas, os dois candelabros, têm tanto poder que são capazes de fechar até o céu, para que não chova enquanto estão na sua missão. Elas têm também o poder de transformar as águas em sangue. Sempre vem de novo aquele tipo de intervenção divina, né? Que a gente já viu lá na saída do Egito, etc. Né? E sempre que quiserem, podem ferir a terra com todo tipo de praga. De novo, uma lembrança aí da abertura dos selos, das pragas que eles lançam, uma lembrança também lá do Egito, das pragas. Então, quando essas duas testemunhas, essas duas colunas, esses dois grandes profetas, quando eles terminarem o seu testemunho, aí vem, a fera que sobe do abismo vai combater contra elas, as vencerá e as matará. Fera que sobe do abismo. De quem está falando? A besta fera, o maior inimigo dos cristãos. De quem João está se referindo? A Nero, imperador romano. Versículo 7. Quando as duas colunas, elas, terminarem o seu testemunho, a fera que sobe do abismo vai combater contra elas, as vencerá e as matará. E os cadáveres das duas testemunhas vão ficar expostos na praça da grande cidade, que se chama simbolicamente Sodoma e Egito, e na qual foi crucificado também o Senhor delas. Então, veja bem, as testemunhas do Cristo, que também foi crucificado, agora as duas testemunhas também vão ser dizimadas pelo mesmo poder romano, em conluio com o poder judaico do Sinédrio, etc., que não quer a transformação da sociedade em que eles vivem. Versículo 9. Gente de todos os povos, raças, línguas e nações verá seus cadáveres durante 3 dias e meio. De novo, metade de 7. Um tempo que mostra fraqueza, que não é uma derrota definitiva. E não se permitirá que os corpos sejam sepultados. Os habitantes da terra festejarão sua morte, darão parabéns uns aos outros e trocarão presentes, pois esses dois profetas estavam atormentando os habitantes da terra. Então, para a gente conseguir entender bem isso, o mal é tão poderoso que vai derrotar as duas testemunhas e ainda vai ser aplaudido pela galera, né? Pela plebe ignara, por aqueles que não estão entendendo nada. Pergunta: quem derrota as duas colunas da profecia citadas no Apocalipse de João? Dica: livro do Apocalipse, capítulo 11, versículo 7.

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18: 6:27.
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0: 6 horas e 42 minutos.
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3: 7:25.
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7 horas 36 minutos, 7h36. Muito bom dia a você que acompanhava a programação de início de manhã aqui na nossa, sempre nossa Rádio Universidade, da Universidade Católica de Pelotas, no AM 1160. Né? Muito bom dia. Bom dia a você que ligou o rádio agora e a. Aí eu faço aquele tradicional convite. Vamos juntos até 9h30 da manhã para que você fique muito bem informado com notícias de Pelotas, da região, do estado, do Brasil e do mundo e principalmente tudo que acontece aqui, ao seu redor, bem próximo de você, né? Então, muito obrigado pela sua companhia, muito obrigado pelo seu carinho. Estamos iniciando esta quarta-feira, último dia do mês de setembro, faltando, contando com o dia de hoje, né? 30, 1, 2, 3. Então, 4 dias, porque no quinto dia, o dia 4 de outubro, estaremos já no domingo, em plena eleição, né? Então, vamos construindo aí a nossa opinião sobre em quem vamos votar. Muito bom dia, obrigado pelo seu carinho mais uma vez, obrigado pela sua companhia e a gente inicia esta quarta-feira, dia 30 de setembro, com 14 graus e 9 décimos em Pelotas, a umidade relativa do ar está na casa dos 89%, sensação térmica de 13 graus e 6 décimos e os ventos se deslocam a 14,5 quilômetros horários. Daqui a pouco a gente traz uma previsão do tempo mais completa, né? Preparada pela nossa produtora Laís Gomes. Daqui a pouquinho a gente traz mais detalhes, né? Esses dados que eu trouxe agora para informar para você são da Embrapa Clima Temperado, né? Eu vou ter que pedir para a Laís me dar um suporte aqui, né? Porque o meu computador aqui com o roteiro saiu do ar, né? Saiu do ar, eu vou ter que reiniciar ele aqui, né? Botar a senha e aí a gente vai ter que reativá-lo aqui. Bom, mas vamos dando sequência, né? Que bom que a gente inicie junto esta manhã de quarta-feira com muita informação, com muita notícia. Daqui a pouquinho teremos aí a previsão do tempo. Teremos hoje uma entrevista, né, com um grupo que vai construir o lançamento é amanhã, né, o primeiro bairro planejado para empresas, né, para empresas. Então é o grupo que a gente vai construir aqui. Já já eu estou de volta. E também, só para lembrar que hoje é dia do professor Marcelo Dutra, né, com o quadro Conexão ESG. Né? Estamos tentando aqui, mas não está conectando. Né? Não está conectando. Vamos ver se a gente vai. Mas tudo se ajusta, né? Tecnologia é assim, quando a gente menos espera, um computador ele se desliga, sai do ar e a gente tem que reiniciar, colocar a senha, fazer todo o processo. A vida é assim, em determinados momentos. Às vezes esses fatos servem para nos ensinar determinadas coisas, né? E o que que serve? Para nos ensinar que em determinados momentos nós precisamos reconectar com a vida, né? A gente precisa reconectar com a vida, porque é necessário, muitas vezes, reiniciar, né? Assim como a gente reinicia o computador, reiniciar alguns processos, alguns comportamentos da nossa própria vida, e isso é necessário, né? Então, já tudo reconectado, obrigado a Laís Gomes, que me assessorou aqui, para que a gente, enquanto eu estivesse falando, né,
ela colocasse a senha, recomeçasse aqui, e eu fui usando só o mouse, né? Só o mouse, só clicando aqui, interagindo com ela. Bem, gente, bom dia. Hoje é quarta-feira, 30 de setembro de 2026, são 7 horas 41 minutos, eu sou o Sérgio Corrêa e o Bom Dia Rio é, sem dúvida alguma, a sua melhor companhia para começar o dia muito bem informado com notícias de Pelotas, da região, do estado, do Brasil e do mundo. 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

0: Tá no Instagram, tá no YouTube, né? E você pode acessar também, né, pelas plataformas de streaming, os 1160, basta botar Rádio Universidade, né? E ainda tem o WhatsApp, que você se conecta conosco enviando o seu bom dia, o seu elogio, parabéns para alguém que tá de aniversário, aniversário de casamento, aquela demanda da sua rua, do seu bairro, aquilo que não tá legal e que você quer tornar público essa insatisfação para que as autoridades, né, resolvam o problema que está aí na sua rua, no seu bairro. Você participa pelo WhatsApp da Rádio Universidade, o 984-135473, ou o WhatsApp do Hora Marcada, 984-85-5040, este 24 horas ligado. Né? E você envia a mensagem seguidinha, já recebe a sua resposta, tá bem? No Instagram você marca arroba Rádio Universidade e pode interagir com a gente. No YouTube você inscreva-se em nosso canal, que é Rádio Universidade de Pelotas. E aí você pode assistir o Bom Dia Rio ao vivo, né? Ao vivo. Agora você vê a nossa capa lá, né? Você assiste a nossa capa lá no Bom Dia Rio. Daqui a pouquinho, no horário das entrevistas, né, você assiste ao vivo com imagens aí. Hoje o professor Marcelo Dutra, né? Quero enviar um abraço especial já para Maria Cleonice Rodrigues, que já está lá no YouTube, a Tereza Salomão também. Ambas já estão no YouTube conosco e a gente agradece pelo carinho, agradece pela companhia de sempre, tá bem? São 7 horas 45 minutos, 7h45. Deixa eu abrir aqui, né, a previsão do tempo. A Laís vai me enviar a previsão do tempo. Tá no roteiro, né? Tá no roteiro. Então tá bem. É que antes a gente fazia via telefone, né? Agora não. Agora ela tá no roteiro. Chegando a previsão do tempo aqui no Bom Dia Rio, para você saber, né? É, o que vai acontecer em termos de clima nesta quarta-feira, no último dia de setembro.
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Chegando à previsão do tempo, no Bom Dia Rio de hoje, 7 horas 45 minutos. Hoje, o dia será muito semelhante ao dia de ontem, né? Céu com muitas nuvens, com períodos de céu completamente nublado, né? Vai ficar feião assim, né? A gente acha que vai chover, mas não vai chover, né? E teremos aí aberturas de sol, né? Um pouquinho, o sol timidamente aparece, por horas ele dá as caras, né? E por horas o céu permanece nublado. A temperatura não terá uma tendência de elevação, teremos mínimas de 13 graus e máxima de 19 graus. Então, esta vai ser a variação de temperatura mínima e temperatura máxima. A sensação térmica será de frio, né? Mas não é aquele frio, frio de inverno. É um frio, é necessário uma jaqueta, é necessário um agasalho, mas tranquilamente, né? Duas camadas, como a gente fala, né? Duas camadas de roupas já será o suficiente para enfrentar esta quarta-feira, 30 de setembro, né? E amplitude térmica também será baixa. Às 10 horas da manhã, a previsão é de que consigamos aí chegar a 15 graus de temperatura. E às 18 horas, teremos 17 graus. E ontem a temperatura bateu certinha, Laís Gomes, né? Porque no fim da tarde, ali, meio da tarde para o fim, a gente teve um calorzinho, né? Ontem a previsão era de quase 23 graus, né? No final da tarde, por volta de 18 horas, né? E tivemos realmente aquele calorzinho, um verãozinho, né? Um verãozinho. Vamos trazer a trilha de volta para cá. Bom, a umidade relativa do ar, ela pode chegar a 87%, né? Não há previsão.

previsão de chuva no dia de hoje. Pelo menos hoje não há previsão de chuva. Chuva talvez no final de semana, né? E talvez tenhamos aí um domingo de eleições com chuva. Mas vamos deixar para sexta-feira, a gente vai saber um pouquinho mais das informações, né, das chuvas na sexta-feira. Os ventos estão soprando, né, se deslocando a 14 km horários com rajadas, né, de ventos que poderão sofrer alteração. Sempre digo, né, pode sofrer alterações aqui as rajadas de vento, né. Vamos voltar para a nossa trilha original depois da previsão do tempo, né. 7 horas 48 minutos, 7h48, já chegando aqui os destaques desta quarta-feira. É, vamos trazendo os destaques dessa quarta-feira para que você fique muito bem informado. 7h49, quatro rios aqui no Rio Grande do Sul seguem acima da cota de enchente. Defesa Civil de Porto Alegre emite aviso para elevação do nível do Guaíba a partir de hoje. Ministério da Justiça pede bloqueio de mais de 5.200 sites de apostas até dia 6 de outubro. Tribunal Superior Eleitoral julga hoje decisão sobre publicações que ligam Flávio Bolsonaro a projetos sobre Nossa Senhora Aparecida. Prefeitura de Pelotas lança edital para o Minha Casa Minha Vida Reconstrução. O Hospital São Francisco de Paula recebe certificação nível 1. Transporte coletivo será gratuito no dia da eleição. Voltando a falar da Prefeitura de Pelotas, ela antecipa a entrega de telhas para moradores atingidos pela tempestade do dia 21 e essa entrega começa a partir de hoje. De ontem já começou. Eleitores podem consultar o local de votação pelos canais da Justiça Eleitoral. Embrapa Clima Temperado participa da 100ª Expofeira de Pelotas, que começa segunda-feira, né? Se não me engano, começa segunda-feira. E ainda hoje, às 8h30 da manhã, nós vamos conversar com Wagner Kurtz. Ele é diretor da Brasil Terrenos, que vai falar sobre o primeiro bairro planejado exclusivamente para empresas aqui na cidade de Pelotas, o denominado Eixo Sul, Complexo Industrial e Logístico. Às 9h, nós vamos receber aqui nos estúdios da Rádio Universidade o professor Marcelo Dutra para o nosso quadro Conexão ESG. Estas e outras notícias você acompanha a partir de agora aqui no Bom Dia RU, que está apenas começando. Então a gente te convida, né? Vamos juntos até 9h30 da manhã, porque o Bom Dia RU tem hora marcada com notícias daqui para quem vive aqui.

0: 7:53, 7:53. Vamos dando sequência, então, às nossas notícias. Notícias que, certamente, né, serão pauta nos jornais televisivos, nos jornais radiofônicos, nos portais de notícias. E você acompanha aqui em primeira mão, né, aqui no Bom Dia Rio. O governador Eduardo Leite, através do governo do estado, anunciou o calendário de pagamento do 13º salário dos servidores estaduais. Conforme anúncio pelas redes sociais do governador na noite passada, 90% do valor será depositado no dia 3 de novembro e os 10% restantes serão pagos até 18 de dezembro. Então está aí uma boa notícia para todos os servidores estaduais, né? Vão receber dia 3 de novembro 90% do 13º e os 10% em 18 de dezembro. Quatro rios seguem acima da cota de enchente aqui no estado. O rio Jacuí ultrapassou a cota de inundação, que é de 4 metros e 67 centímetros, no início dessa madrugada. O nível atual do leito é de 4 metros e 88 centímetros. Na passagem por Dona Francisca, pelo município de Dona Francisca, o rio Jacuí se mantém acima do patamar de enchente desde a tarde de segunda-feira. No momento, a água apresenta estabilização, está com 8 metros e 93 centímetros, cerca de 1,5 metro acima da cota. Ainda em elevação, o rio Taquari segue acima do nível de inundação em Estrela, Lajado e Mussum. Já em Encantado, o leito também supera a cota de enchente, mas apresenta tendência de redução. Já o rio Caí está acima da cota de inundação em Montenegro e São Sebastião do Caí. O rio Quaraí está acima do nível e em elevação em Quaraí. Os dados são do Serviço Geológico Brasileiro. Defesa Civil de Porto Alegre emite aviso para elevação do nível do Guaíba a partir de hoje. O aviso vale a partir das 9 horas da manhã até o meio-dia de domingo para o bairro Arquipélago e áreas ribeirinhas da Zona Sul e Extremo Sul da capital. A medida ocorre por causa das chuvas dos últimos dias nas bacias que alimentam o Guaíba e também da possibilidade de vento sul. A previsão é de que a cota de inundação possa ser superada nas áreas em alerta. Essa notícia é da Defesa Civil de Porto Alegre. Ministério da Justiça pede bloqueio de mais de 5.200 sites de apostas até 6 de outubro. Os Ministérios da Justiça e da Segurança Pública e também o Ministério da Fazenda pediram até ontem, terça-feira, a derrubada, mais precisamente, de 5.209 domínios relacionados à exploração ilegal de apostas. Desse total, 1.386 foram indicados pela Secretaria Nacional de Direitos Digitais e 3.823 foram indicados pela Secretaria de Prêmios e Apostas da Fazenda. Até agora, a Agência Nacional de Telecomunicações determinou a derrubada de 2.387 do total de domínios. Além dos sites, a ofensiva alcançou redes sociais, lojas de aplicativos e outras plataformas digitais. A operação já resultou na remoção de 300 páginas do Facebook e 90 perfis do Instagram, utilizados para divulgar, promover ou facilitar acesso a apostas irregulares. As medidas fazem parte da implementação da medida provisória que proibiu a exploração, a oferta e a intermediação, além da publicidade de loterias de apostas de cota fixa aqui no território nacional. Tribunal Superior Eleitoral julga hoje decisão sobre publicações que ligam Flávio Bolsonaro a projetos sobre Nossa Senhora Aparecida. A sessão virtual acontece a partir das 10 horas da manhã. A corte irá analisar a decisão do ministro André Mendonça de derrubar 1.125 publicações de redes sociais. Os conteúdos associavam o candidato à presidência, Flávio Bolsonaro, do PL, a um projeto de lei para retirar o título de padroeira do Brasil de Nossa Senhora Aparecida. Na decisão, Mendonça classificou como falsa a relação entre o político e as postagens. No domingo, o ministro Flávio Dino anulou a decisão de Mendonça, liberando a publicação. Porém, ontem, o ministro Luiz Fux suspendeu novamente as postagens. A sessão de hoje reúne 7 ministros do plenário do Tribunal Superior Eleitoral. Nunes Marques, André Mendonça, Dias Toffoli, Sebastião Júnior, Ricardo Villas Boas, Marques Neto e Estela Aranha. Vamos aguardar, né? Qual será a decisão do Tribunal Superior Eleitoral sobre essas questões das postagens, né? Vamos aguardando para ver o que nós vamos obter aí no dia de hoje como resultado, né? Se as postagens permanecem, né? Ou não, né? Se permanecem ou não. Então, vamos adiante, né? Vamos adiante, para que a gente possa ter mais informações ao longo do dia, né? Ao longo do dia. Estou recebendo aqui, né? Notícia importante aqui para a gente trazer, pontualmente 8 horas, né? Quero agradecer a Laís Gomes, sempre atenta aqui às informações. Notícia publicada no site da GZH, né? Eleitores da escola Balbino Mascarenhas, aqui em Pelotas, terão um novo local de votação, né? Então, terão o seu local de votação alterado. Atenção quem vota na escola Balbino Mascarenhas, né? As sessões funcionarão excepcionalmente no IFESUL, devido aos danos causados pelo temporal. Então, os eleitores que votam na Escola Municipal Balbino Mascarenhas, aqui no bairro Simões Lopes, terão um novo local de votação nas eleições deste ano. As sessões eleitorais da instituição foram transferidas para o Instituto Federal de Educação, Ciência e Tecnologia Sul Rio Grandense, devido a esses danos causados pelo temporal. O novo local fica próximo também ali, né, na Praça 20 de Setembro, eu digo próximo do bairro Simões Lopes, fica na Praça 20 de Setembro, 455, aqui em Pelotas. A escola onde as sessões funcionavam está situada na rua Jornalista Augusto Cândido de Melo. Então, a mudança foi comunicada ontem, né, final da tarde, pela 164ª Zona Eleitoral de Pelotas e vale excepcionalmente para a eleição deste ano. Quer dizer, a próxima eleição segue normalmente as sessões na Escola Balbino Mascarenhas, né? Vale somente para a eleição de 2026. Então, devido aos danos causados pelo temporal, todas as sessões que funcionam, ou funcionavam, melhor dizendo, na Escola Balbino Mascarenhas, serão transferidas para o IFESUL. Hora de intervalo aqui no Bom Dia Rio e já nós vamos voltar falando sobre o lançamento que a Prefeitura fez, né, do edital para o Minha Casa Minha Vida Reconstrução. Já, tá bem? Eu te convido a permanecer aí com a gente para que, né, você fique bem informado.
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2: 8:02.
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0: 8h06, 8h06. Já vou fazer a atualização, né? Depois das notícias, a gente faz a atualização do WhatsApp de todos que estão aqui conosco, né? Que já chegaram e que estão aqui com a gente, tanto no WhatsApp da Rádio Universidade, quanto no WhatsApp do Hora Marcada, né? E também no Instagram. Aliás, no Instagram não, perdão, no YouTube, né? Todos aqueles que de repente estão junto com a gente no YouTube. A Prefeitura de Pelotas lançou edital para o Minha Casa Minha Vida Reconstrução. O documento divulga as regras para a seleção de uma entidade que fará, ou de uma entidade que fará a construção de 110 casas para famílias atingidas pelas enchentes de 2024. É aquela situação em que as famílias moravam em locais de vulnerabilidade, né, climática ali, que passam por enchentes e aí vão ter sua casa reconstruída em outro local. E quem vai nos trazer mais detalhes é a repórter Laís Gomes. Nos detalha um pouco mais sobre estas informações do Minha Casa Minha Vida Reconstrução.
1: A Prefeitura de Pelotas publicou o edital para selecionar uma entidade que vai projetar e construir 110 casas do programa Minha Casa Minha Vida Reconstrução. As moradias serão destinadas a famílias que tiveram as casas destruídas ou definitivamente interditadas pelos eventos climáticos de 2024. A proposta deve incluir o terreno, a construção das casas e a urbanização do loteamento. O empreendimento terá recursos do Fundo de Arrendamento Residencial e será voltado às famílias que não conseguiram adquirir um imóvel pela modalidade de compra assistida. Com a construção das novas unidades, o número de moradias previstas para as famílias afetadas pelas enchentes passa de 288 para 320. A seleção vai considerar critérios como localização, acesso a escolas e unidades de saúde, infraestrutura e qualidade da construção. Podem participar empresas da construção civil, incorporadoras, cooperativas habitacionais e outras entidades legalmente habilitadas. O empreendimento poderá ser realizado em diferentes áreas da zona urbana de Pelotas. As informações e os critérios completos estão disponíveis no edital de chamamento público 13/2026. Com informações da Prefeitura de Pelotas, da redação da Rádio Universidade, Laís Gomes.
0: Obrigado, Laís Gomes, trazendo importante informação para a comunidade, principalmente para aqueles que aguardam, né, uma nova casa e saírem de locais que comumente, normalmente, estão em risco de alagamento. O Hospital Universitário São Francisco de Paula, da Universidade Católica de Pelotas, recebeu a certificação de hospital de ensino nível 1. Nível 1 no âmbito do SUS, o Sistema Único de Saúde. O reconhecimento foi oficializado pelo Ministério da Saúde e publicado no Diário Oficial da União. A certificação reconhece o cumprimento de requisitos relacionados à integração entre ensino e serviço. O nível 1 é uma etapa preliminar e permite que o hospital solicite a certificação de nível 2. O hospital deverá formalizar o pedido ao Ministério da Saúde em até 180 dias. Para obter o nível 2, a unidade precisa passar por uma avaliação presencial. O processo também envolve um ato conjunto dos Ministérios da Saúde e da Educação. A certificação envolve as atividades de ensino, pesquisa e assistência desenvolvidas no hospital. O local é campo de prática para estudantes de cursos como medicina, enfermagem, farmácia, fisioterapia e odontologia da Universidade Católica de Pelotas. Estas informações são do Serviço de Comunicação aqui da UCPEL. A Prefeitura de Pelotas vai garantir o transporte coletivo no dia da votação. A gratuidade, né, na passagem estará disponível tanto na zona urbana quanto na zona rural. E quem vai nos dar mais informações, né, é a Laís Gomes.
1: A Prefeitura de Pelotas vai oferecer transporte coletivo gratuito neste domingo, dia do primeiro turno das eleições. A gratuidade será válida tanto na área urbana quanto na área rural. Os usuários poderão utilizar o transporte sem pagar passagem das 6 da manhã às 7 da noite. A medida está prevista na Lei Municipal número 7.115, que estabelece o passe livre em dia de eleições obrigatórias. A Secretaria de Transporte e Trânsito orienta os eleitores a planejarem o deslocamento para chegar até os locais de votação dentro do horário. A recomendação também é para que os motoristas, pedestres, ciclistas e usuários do transporte coletivo tenham atenção durante o deslocamento. Com informações da Prefeitura de Pelotas, da redação da Rádio Universidade, Laís Gomes.
0: 8 horas 13 minutos, obrigado a Laís Gomes, trazendo aí essa importante informação para quem, né, vai se deslocar de ônibus até a sua zona eleitoral, né? Às vezes é distante, às vezes a pessoa mudou de endereço e permaneceu na antiga sessão de votação, né, que é em outro bairro, em outro local. Então, a gratuidade no transporte coletivo facilita e muito, né? Facilita e muito. São 8 horas mais 13 minutos. A Prefeitura de Pelotas antecipou a entrega de telhas para moradores atingidos por tempestade. A distribuição começou na tarde de ontem, terça-feira, em áreas como Simões Lopes, Fragata e também no bairro Navegantes. A retomada do serviço estava prevista para hoje. Ah, então não errei aquela hora, né? Mas foi adiantada após a melhora do tempo. Com apoio de equipes do Exército, as localidades atendidas estão entre as mais afetadas pelo evento climático. A Prefeitura informa que a distribuição deve continuar nos próximos dias até atender todas as demandas, incluindo outras áreas com necessidade de material para a cobertura. Para receber as telhas, é necessário realizar cadastro por WhatsApp ou presencialmente, com posterior vistoria das equipes da Defesa Civil nas residências. O número para cadastrar-se é o 539-9700-7575. Estas são informações da Prefeitura Municipal de Pelotas. 8 horas 15 minutos, 8h15, eu lembro a você a dica de saúde com o Dr. João Siqueira, especialista em urologia. 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Dando sequência às nossas informações, com a proximidade das eleições, o Tribunal Superior Eleitoral recomenda que os eleitores consultem o local de votação com antecedência, pois realizar a consulta é importante para verificar se não houve alteração da sessão eleitoral e evitar atrasos no dia de votar. E é importante realmente, porque há pouco a Laís Gomes nos trouxe a informação, né, da Escola Balbino Mascarenhas, que não vai abrigar as sessões de votação e foram transferidas para o IFSUL. E agora quem nos traz mais detalhes sobre essas questões das mudanças, né, do local de votação é a Laís Gomes.
1: Faltando 4 dias para o primeiro turno das eleições 2026, os eleitores já podem consultar o local de votação pelos canais da Justiça Eleitoral. A consulta pode ser feita pelo aplicativo e-título na opção Onde Votar. O aplicativo informa o endereço, a zona e a seção eleitoral e pode mostrar a rota até o local. Outra opção é o site do Tribunal Superior Eleitoral, pelo autoatendimento eleitoral, Título Net. A consulta também pode ser feita presencialmente, em cartórios eleitorais, centrais de atendimento ao eleitor e postos do Tribunal Regional Eleitoral. A Justiça Eleitoral recomenda que o local seja conferido com antecedência. A orientação é especialmente importante para quem solicitou transferência temporária ou teve a zona eleitoral alterada. O primeiro turno será no dia 4 de outubro e o eventual segundo turno no dia 25. Com informações do Tribunal Superior Eleitoral, da redação da Rádio Universidade, Laís Gomes.
0: Obrigado, Laís Gomes, nos atualizando, né? E para quem deseja saber sobre a sua sessão eleitoral, se permanece no mesmo local, então já tem a possibilidade de fazer a consulta, né? A Embrapa Clima Temperado participa da 100ª Expofeira de Pelotas, que será realizada de 5 a 12 de outubro na Associação Rural, aqui do município. A programação inclui atividades educativas, oficinas e demonstrações de tecnologias na Fazendinha e na Ciranda Agroecológica. No espaço da Fazendinha, o público pode conhecer uma exposição com 30 tipos de feijão, 4 de arroz e 6 tipos de milho, além de trigo, pinhão, noz pecã e forrageiras. Também há um projeto de galinheiro móvel, com orientações sobre a criação de galinhas em casa. A Ciranda Agroecológica reúne 8 atividades, entre oficinas práticas e mostras científicas e tecnológicas. A programação ocorre de 5 a 9 de outubro, à tarde, e inclui temas como fósseis, minerais, cultivo de frutíferas, saúde das plantas, pau-brasil e insetos. As atividades são realizadas pela Embrapa e instituições parceiras. Na Conferência Rural, no dia 8 de outubro, o analista da Embrapa Clima Temperado, Sérgio Bender, participa do seminário de produção de leite. A mesa redonda está prevista para começar às 11 horas da manhã. Com informações da Embrapa, clima temperado, a gente traz essa boa notícia, né? Uma notícia que também alegra a criançada, né? Na fazendinha, alegra a criançada, sem dúvida alguma. São 8 horas 21 minutos, 8h21, hora do esporte. É, hora do esporte aqui no Bom Dia RU, né? Chegando aqui as notícias do esporte. Vamos chamar aqui a nossa vinheta do esporte, né? Então, vamos lá. Chegando.
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0: 8:22, 8:22, quem está chegando com as notícias do Grêmio Esportivo Brasil é ele, Lucas Fabião.
1: Estamos chegando com as informações do Grêmio Esportivo Brasil nesta quarta-feira, aqui na programação da Rádio Universidade. E o Brasil lançou o serviço de jogo para o confronto do próximo sábado, jogo de ida das quartas de final, quando o Brasil recebe no estádio Bento Freitas, 19 horas, a equipe do Esportivo, para começar o mata-mata da competição. E tem promoção no ar, mas começando com a venda geral, ingresso Arquibancada Sul e JK, inteira R$ 40,00 e meia R$ 20,00. 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As vendas estão acontecendo em chavante.eleventickets.com, de forma online e presencialmente no estádio Bento Freitas, somente no dia do jogo. Mas a promoção A Baixada Joga Junto, Arquibancada Norte. Cada sócio tem direito a 3 ingressos, no valor de R$ 10,00 cada um. A carga é limitada de ingressos. E as vendas vão até às 5 horas da tarde do sábado. Para adquirir, na Central de Sócios, no estádio Bento Freitas, ou na plataforma online, no site que mencionei anteriormente, o Brasil fazendo uma promoção para convocar o torcedor para o primeiro jogo das quartas de final. Falando nesse jogo, hoje, Júlio César Nunes segue a sua preparação, comanda mais um treinamento de olho no adversário. Quem não participa desse treinamento e nem dos próximos e nem da sequência da temporada chavante são dois jogadores que tiveram as suas rescisões confirmadas no BID da CBF, o Boletim Informativo Diário. São eles o centroavante Vanilson e o centroavante Samuel. Ambos não fazem mais parte do Grêmio Esportivo Brasil. De resto, o Brasil segue a sua preparação, ainda de olho na situação do Rafael Dumas, que sofreu lesão contra o Glória, e o Silas, que sofreu lesão contra o Bagé. O Brasil não confirma a situação, mas os dois são as grandes dúvidas para este confronto. Júlio César Nunes falou que Rafael Dumas deveria voltar essa semana, que não preocupava, mas o Silas não deu mais informações. Então, ficar de olho, porque a questão do Silas pode ser até mais grave, e o Dumas, segundo o próprio treinador, pode já estar retornando. Para finalizar o boletim, trazer uma informação da base chavante, porque a peneira que ia acontecer no próximo final de semana foi transferida. Agora vai ser no dia 10 de outubro, ou seja, sem ser nesse sábado, no outro, 1:30 PM, na Arena Marini. Relembrando, atletas nascidos em 2007, 2008 e 2009 precisam preencher o formulário na Central de Sócios. Agora, no dia 10 de outubro, a peneira na Arena Marini é a base chavante também trabalhando. Mas eu sou o Lucas Fabião e volto na nossa programação esportiva. Até lá!
0: Obrigado, Lucas Fabião, trazendo as informações do Grêmio Esportivo Brasil. Agora é hora e vez de Fernando Moraes com o comentário esportivo de hoje. Bom dia, Fernandinho!
2: Muito bom dia a quem acompanha a Rádio Universidade, todos os ouvintes do Bom Dia RU. Hoje o comentário esportivo é comigo, já que o Gustavo Lousada está de folga e o João Antônio Ferreira está de férias, então eu, Fernando Moraes, serei o responsável por falar um pouquinho dessa semana decisiva para o Grêmio Esportivo Brasil e também o Esporte Clube Pelotas, né, que agora sai um pouco da pauta, mas tem um dia decisivo na sua quinta-feira. Bem, começando pelo lado do Grêmio Esportivo Brasil, chavante que definitivamente ainda não acertou a sua equipe. O técnico Júlio César Nunes ganhou tempo, agora que tem uma semana basicamente entre a goleada para o Bagé e essa primeira partida contra o Esportivo que vai acontecer no sábado no estádio Bento Freitas. E é um tempo que é precioso para o treinador chavante, porque tem que se analisar muito bem por onde passou essa goleada por 4-1 para o Grêmio Bagé. Uma goleada que, ao meu ver, como eu falei no papo da bola de ontem, junto do Lucas Fabião e do Wesley Dagani, é um resultado inaceitável. O Brasil não pode se dar ao luxo de tomar 4 gols, eu diria que não se poderia dar ao luxo nem de perder a partida para o Bagé, que entrou em campo com apenas 6 jogadores à disposição no banco de reservas e mesmo assim conseguiu parecer fazer um resultado fácil em cima do Brasil. Quem vê os gols da equipe do Jaldinegro viu falhas gritantes de jogadores que até, né, o domingo passavam extrema confiança na defesa. Estou falando do Gabriel Mancha e do Vitor Becker, dois jogadores que deixaram a desejar muito nesse último confronto. Claro, tem seus créditos, foram decisivos na reta final, onde o Chavante cresceu e chegou na última rodada classificado, mas é preciso analisar o que que aconteceu, né? O Vitor Becker acabou perdendo aquela bola para o Michel, Gabriel Mancha também falha, então pode-se dizer que foi um dia extremamente negativo de todo o sistema do Grêmio Esportivo Brasil. E com a dúvida do Rafael Dumas para o próximo sábado, fica o questionamento: insistir ou não no esquema com 3 zagueiros? É uma dúvida que o técnico Júlio César Nunes terá que analisar. A gente já viu que o Brasil conseguiu render mais com esse esquema, porém fica muito preso dentro de campo, né? Uma equipe que tem apenas ofensividade por uma ala do campo, que é a ala esquerda, junto ali do Matheus Streit, também do Sonny Anderson, que inclusive marcou gol contra a equipe do Glória, é um jogador que se mostrou ser ofensivo, mas pelo lado direito acaba carecendo desse poder de fogo. O Genilson não é um lateral de linha de fundo, não é um lateral que busca uma jogada mais ofensiva, ele segura um pouco mais a sua posição. O mesmo do Yuri, que até deu assistência no jogo contra o Glória também, mas é um atleta que não tem a ofensividade como a sua característica principal. Então é um questionamento que fica e que o técnico Júlio César Nunes, certamente com os seus auxiliares, estará analisando, né? Se vale ou não manter esse esquema com 3 zagueiros. O famoso 3-5-2, que é como ele tem implantado, é uma linha ali com 3 zagueiros, os 5 meias, né? Tanto a dupla de volantes quanto o Guilherme Garré, que tem atuado como meia mais avançado, e os 2 alas, e na frente tem sido o Andrei e Gabriel Morbeck. Lembrando que o Garré e o Andrei, eles foram poupados na partida contra o Bagé, na minha opinião, de forma acertada, né? Ali quem tu podia poupar, tu poupava, né? E mesmo assim, não é uma justificativa para o Brasil ter perdido da forma que perdeu. Vai ganhar o retorno desses atletas para o próximo confronto, mesmo do Otávio, e a ideia é que eles já voltem, pelo menos na minha visão, como titular. Eu falei no papo da bola, eu trocaria o esquema sim, colocaria o 4-3-3, fazer o feijão com arroz, podemos dizer assim, uma linha ali, né, com 2 zagueiros, 2 laterais, meio de campo com um volante mais combativo, como o TT, um camisa 8, o 10, que deve ser o Garré, e mais à frente, 3 atacantes, 2 pontas de velocidade e um centroavante mais de área. Bom, se o treinador Chavante vai fazer isso ou não, aí são outros 500, mas é o importante, eu volto a frisar, tem essa semana inteira para analisar a equipe do esportivo, para montar a melhor estratégia. Acabou a maratona de jogos, ou seja, também é possível recuperar atletas fisicamente. A cobrança por uma evolução no Brasil, ela vai ser cada vez maior, porque agora tu tem tempo para repensar ideias, para trazer novos conceitos, para aplicar esses conceitos no grupo de jogadores. O Júlio César tanto falou nas suas coletivas que não dava para sair mudando tudo. Ele fez, a mudança mais radical dele foi essa mudança na formatação tática, né? Colocando 3 zagueiros. Agora, se for para mudar algo a mais, essa é a hora que o Brasil vai ter que aproveitar para fazer essas mudanças e sair do Bento Freitas com resultado positivo no sábado. E o que que eu quero dizer com resultado positivo? Uma vitória. Levar um empate para Bento Gonçalves não será um bom negócio para o Brasil. Precisa vencer, mesmo que seja por 1 a 0, na diferença mínima do futebol, para levar um bom resultado para Bento Gonçalves. Fora isso, vai ser uma pressão absurda no sábado seguinte, né, no dia 10, que o Esportivo vai implantar em cima da equipe Chavante. Eu sou daqueles que fala que desde que o gol fora A regra do gol fora não existe mais, os confrontos ficaram mais equilibrados, é verdade. Mas decidir fora de casa, não tendo a vantagem a seu favor, não jogando por um empate, não precisando de um empate, precisando vencer para se classificar ou dos pênaltis, realmente coloca uma pressão muito maior no confronto. Para finalizar, por parte do Esporte Clube Pelotas, reunião do Conselho Deliberativo na quinta-feira, muitos assuntos pendentes no Esporte Clube Pelotas, né? Quem vai assumir, com quais ideias? Sabes que, né, não será uma SAF ainda, então fica essa dúvida, né? Será que voltarão nomes já conhecidos? Caso do Luiz Antônio de Melo Aleixo, que é um nome ventilado, um presidente que tem seu renome, tem seu destaque no Pelotas, mas fica aquele ponto de interrogação. Será que o Pelotas não precisa de novas ideias? Uma incorporação nova de uma diretoria? Fica a dúvida também quanto a isso. E tem que ser muito analisado, tem que fazer um diagnóstico completo de todos esses 3 meses. Chegou a isso, de futebol na boca do lobo, e tudo que deu errado. É preciso fazer uma análise completa, uma pesquisa de tudo que envolveu o Esporte Clube Pelotas nessa, que nem consigo chamar de temporada, né? Foram 3 meses apenas, incluindo a preparação e mais as 15 partidas na divisão de acesso. Bom, o que importa é a dupla Barapel está entrando na sua semana decisiva. O Brasil ainda dentro de campo, o Pelotas já fora dele. Essa aí, a próxima semana, serão decisivas para o futebol aqui da Princesa do Sul. Beleza? A gente segue analisando. Tudo isso vai ser analisado no Papo da Bola, também no Lance Rápido. Valeu a todos e um forte abraço!
0: Obrigado, Fernandinho Moraes. Fernando Moraes trazendo o comentário esportivo de hoje, né? Hoje com ele o comentário esportivo em razão aí da folga da gurizada que trabalhou, trabalhou. Gente, nós vamos ao intervalo comercial. Antes eu vou fazer uma atualização aqui, né? Depois temos entrevistas, né? Quero atualizar a nossa audiência que está aqui conosco no WhatsApp do Hora Marcada e também aqui no WhatsApp da Rádio Universidade, né? Agradecendo a todos que estão conosco aqui. Tereza Salomão está com a gente, obrigado pelo carinho. O Lilico, da fábrica de juntas Hermes. Professora Jaqueline Marques, muito obrigado pela companhia. A Maria Otília Racho Vilela, né, também está com a gente. Meu amigo Luiz Silva, também nosso ouvinte fiel. A Mara Lúcia Marques, obrigado pelo carinho. Seu Luiz Pierem, um abraço. A Nilza Ávila, na Coab Fragata. O Cláudio Homero Ávila, também. O Marcelo, lá no bairro Vasco Pires, né? Ah, muito obrigado. Luiz Azambuja, lá no Fragata, tá me ligando, o querido Azambuja. Um abraço, meu irmão. Muito obrigado pelo carinho, né? A Carmenzinha Rios, um beijo grande a ela, a Carolzinha, toda a família, né? Ela que agora reside lá no Jardim das Magnólias. Que legal, que legal. Alô, pessoal da Recicle, tá com a gente, a turma da Recicle. Um grande abraço a todos eles, né? A essa grande equipe que trabalha lá: o Thiago Perobon, o Adilson, o André Barcelos, o Paulo Cauã. O José Correia, o Júlio e o Roger. Acho que não faltou ninguém, né? O Vilmar e a Helena, um abraço. O Adilson Pereira também está com a gente. O Adãozinho Cunha, o homem dos fretes, lá na balsa, lá na Tiradentes, um abraço. A Dinamar, né? Um ótimo dia, obrigado. Igualmente, né? Igualmente. A família Belete, a Dona Yolanda e o seu José Belete, o nosso fraternal abraço. O Paulo Cholet também está com a gente, o Leandro Fagundes, o Ricardo do Piquete dos Desgarrados, a família Pacheco Bom, a Carmen, a Dona Jaci, o Joaquim, o Paulo Bom e a Ana Caroline, o Renato Gadeia está com a gente, o Carlos Araújo na Paulo Guilaim, o Alexandre Luiz e a Cláudia e o Toninho Amaral também lá na Tiradentes, né? E a Carla, a esposa do Paulo da Santa Rosa, o Paulinho, o homem dos fretes também. Muito obrigado pelo carinho. carinho de todos. São 8 horas 36 minutos após essa atualização. Eu quero só fazer um comentário para que você que nos acompanha reflita, né? A situação que o Brasil viveu, né? Vamos trazer aqui a situação que o Brasil viveu, o quão importante é que nós consigamos definir o nosso voto. E diante, né, do cenário eleitoral, a escolha é sua. Você que tem que construir métodos para escolher o seu candidato. Você pode ter vários métodos. Você pode ter assistido todos os programas eleitorais e já ter definido seu candidato. Você pode conhecer muito bem a vida, o trabalho, o comportamento do seu candidato durante toda uma vida e escolher o seu candidato. Você pode escolher o seu candidato também pelas realizações daquele candidato que já está na política. O que nós não podemos, penso eu, e é uma opinião muito pessoal, quero deixar claro aqui, não é a opinião da Rádio Universidade, é uma opinião pessoal, é seguir, né, vivendo como sempre vivemos, que parece, aliás, como sempre vivemos, não, como vivemos na última eleição. Não podemos seguir, talvez, com o cenário que vimos na última eleição. Porque a última eleição, do ponto de vista da análise, né, crítica, parece que nós não tínhamos candidatos qualificados. E temos, sempre temos. Por quê? Porque no primeiro turno da última eleição, o candidato Luiz Inácio Lula da Silva fez 57.259.504 votos. O candidato Jair Bolsonaro fez 51.072.345 votos, né? Então veja bem, 57.200.000, 51.072.000. No segundo turno, o candidato Lula fez 60.300.000, o candidato Jair Bolsonaro fez 58.200.000. E aí a gente pega essa quantidade de brasileiros, né? Quase 120 milhões de brasileiros. Para alguns, um não presta, é tudo que tem de pior. Para outros, o outro não presta e é tudo que tem de pior. Será que o Brasil merece isso? Essa divisão tão radical que nós estamos vivendo? Será que não se encontra nos candidatos alguma qualidade, algum feito já existente que a gente pudesse votar com paz, com tranquilidade, acreditando que teremos um futuro melhor para o Brasil? São perguntas, eu não estou fazendo afirmações, são perguntas. Agora, são perguntas que são preocupantes, dado o grau de radicalização dos eleitores nas eleições de 2022. Será que seguiremos com esse grau de radicalização, de achando que o outro não presta, é tudo que tem de pior? E aí nós temos 120 milhões de pessoas envolvidas nessa radicalização, que foram os eleitores. Claro que não são todos, né? É lógico que não são todos. Mas é necessário que você reflita, e reflita muito bem, e escolha por qual motivo você vai entregar o seu voto no próximo domingo, tá bem? É apenas uma reflexão, né? Não há nada aqui de posicionamento, é simplesmente uma análise, né, que acaba deixando qualquer eleitor muito triste, né? Muito triste, e que reflete muito essa divisão no país, né? Pois os dados do segundo turno de 2022 evidenciam isso, né? 60.345.000 pessoas de um lado, 58.206.000 de outro lado. Mas, é lógico, no voto é a confiança no candidato. Esse é o resultado das eleições. E é pertinente, é verdadeiro. Aqui não há nenhuma crítica quanto à escolha, mas há crítica quanto à radicalização. A fala, o tentar destruir o outro lado. Esse é o problema. Aí sim existe a crítica, porque é muita gente, parece que nós vamos seguir permanecendo nessa divisão. E não que todos tenham que votar no mesmo candidato, não. Você tem o direito à sua escolha. Mas é necessário refletir muito sobre a radicalização, sobre o ódio na política, que não deve ser feita com ódio. Vamos ao intervalo comercial, já já estaremos de volta.
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4: 8:42.
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0: Estamos de volta, né? Já buscando contato aqui. Já teremos o contato com Wagner Kurtz, nosso entrevistado, para a gente falar. Já está na linha conosco, como nós havíamos anunciado no início desse Bom Dia Rio de hoje, quarta-feira, dia 30 de setembro. Está na linha conosco Wagner Kurtz, ele que é diretor da Brasil Terrenos e vai conversar conosco sobre o primeiro bairro planejado exclusivamente para empresas aqui na cidade de Pelotas, né? E é chamado o Eixo Sul, é um complexo industrial e logístico. Bom dia, Wagner, prazer em falar contigo, obrigado por aceitar o nosso convite também para a gente falar um pouquinho, né, sobre desse empreendimento que traz uma visão, né, desenvolvimentista e estrutural para muitas empresas aqui na cidade.
1: Bom dia, é um prazer falar com vocês. Obrigado pelo espaço e obrigado pela oportunidade de estar aqui com vocês aí.
0: Wagner, para a gente começar, né, o que é o Eixo Sul Complexo Industrial e Logístico e qual é a proposta desse novo empreendimento aqui para Pelotas?
1: Bom, o Eixo Sul Logístico é o primeiro bairro empresarial, né, pensado exclusivamente para empresas da cidade de Pelotas, né, que vai atender um complexo aí de 22 municípios do entorno. Então é um projeto que realmente nós pensamos em todos os detalhes para de fato atender a necessidade de empresas, né, do ramo logístico, do ramo industrial, enfim, de fato vem para atender aí uma lacuna de mercado que de fato Pelotas precisa.
0: Eu fiquei sem o retorno aqui, né? Mas deixa eu te perguntar assim, as empresas podem se instalar em qualquer atividade?
1: Isso, perfeitamente. O Eixo Sul, ele já conta com essa questão já resolvida no plano diretor, porque é um zoneamento onde permite, né, atividades industriais, permite atividades logísticas, inclusive sem a limitação de horário, né, que geralmente é uma dor das empresas, de não conseguir fazer as suas atividades por incômodo de vizinhos e tudo mais. E a atividade residencial, no caso do nosso empreendimento, ela é proibida, né, nesse nosso, no Eixo Sul Logístico, correto?
0: Sim, interessante, porque a gente lançando um olhar mais amplo sobre isso, né, uma indústria na área de metalurgia, já que temos aí vivido muitos eventos climáticos severos, né, a gente leva uma indústria metalúrgica para lá para fazer tesouras para telhados, estruturas de telhados e tal, vai produzir sons, vai trabalhar, né, com material metálico, não tem limitação de horário, pode atuar, quer dizer, não existe uma

0: restrição para atividade, seja ela industrial, e também pode estar contemplada atividades comerciais?
1: Perfeitamente. É possível também o desenvolvimento de atividades comerciais. Nós temos uma área já junto ao complexo, né, de em torno de 3 hectares, já prevista para receber, né, um posto de combustíveis, com atividades complementares, como um bom restaurante. Então, a gente está pensando num uso completo, num mix de uso, no caso, né?
0: Vocês trazem, por exemplo, o complexo foi pensado exclusivamente para atividades empresariais, né? Como é que surge esse entendimento que Pelotas precisava dessa área, com essa característica, né? A gente sabe que hoje a circulação de carretas e caminhões bitrem na área urbana da cidade, ela se tornou impossível, né? Até para carga, descarga, esse tipo de coisa. Então, para a área de logística, né? É perfeito. Mas ele muda o nome com um bairro, né, empresarial, do que antes a gente tinha como uma concepção de distrito industrial. Tem uma diferença, não?
1: Bom, é que na verdade o bairro empresarial e distrito industrial, na prática, eles vão ser, né, a mesma coisa. Só que o que acontece? O nosso empreendimento, ele conta com um acesso excelente, né? Um acesso que ele já tem agulhas de acesso, inclusive, com descida da rodovia, quem está vindo de Porto Alegre, já desce em frente ao empreendimento, já acessa a marginal, que por consequência já acessa o nosso empreendimento, né? Ele tem acesso direto para a rodovia. O fato de ele estar um pouco deslocado do centro da cidade e nessa margem da BR-116, ele é um grande diferencial logístico também, né? Porque ele tem acesso ali facilitado ao porto de Rio Grande, ele tem acesso facilitado, né, para quem quer ir ao centro de Pelotas também, pela Fernando Osório, né, só passar por baixo do viaduto ali e conseguir acessar com facilidade. Então, o nosso empreendimento, ele tem uma localização, assim, uma vocação logística para atender empresas de médio e grande porte muito boa, né? Então, eu vejo como um grande diferencial do nosso empreendimento.
0: Sim. Só para quem está nos ouvindo, né, nossa população de ouvintes aqui, a grande audiência que a gente tem, deve estar, né, nossa audiência deve estar curiosa. Só para ter dimensão e noção da localização, ele fica entre o antigo pedágio da Ecosul e, pelo que tu falastes, antes do viaduto, né, ali, que na parte de baixo se tem acesso a Fernando Osório, né? Seria isso?
1: Exatamente. Fica ao lado, o nosso empreendimento, ele fica ao lado, né, da Josapar, né, ali. Sim. Quem chega na cidade de Pelotas.
0: Sim.
1: Né, próximo ali já tem alguns complexos da Braspress já instalados.
0: Exato,
1: São Miguel. Exato. Perfeito. Então, já existe uma vocação e uma característica para empresas desse tipo, né?
0: Sim. O projeto prevê situações, né, características bem diferenciadas, né? Um exemplo, pavimentação de alta resistência para veículos pesados, né? Água, esgoto, drenagem, energia elétrica, iluminação em LED. Como essa infraestrutura foi pensada para as necessidades do setor industrial e logístico? Quando eu te faço essa pergunta, né, é lógico que vocês estão fazendo esse complexo, né, esse bairro industrial. Mas dependendo da indústria que lá vai se instalar, ela vai demandar uma carga energética, né? E hoje a CE Equatorial disponibiliza uma carga energética maior, existe essa possibilidade, né, de maior potencial de energia ali para aquela região, para as empresas que lá vão estar instaladas?
1: Sim, sem dúvida. Sem dúvida. Nosso projeto já prevê, como o senhor descreveu, né, no início da conversa. Todos os projetos técnicos, eles são dimensionados para receber indústrias, empresas, né, de maior porte, inclusive, né, a questão de acesso, né, as vias de acesso, elas já são calculadas com os raios de giro para atender carretas e tudo mais, né, porque é um grande problema hoje de um empreendimento logístico conseguir que os seus veículos, né, de maior porte consigam acessar. Então, o nosso empreendimento ele já está muito bem dimensionado, né? Pensando na questão da drenagem, pensando na questão de resíduos, pensando toda a questão que um empreendimento de médio e grande porte precisa, né, na hora que vai estabelecer as suas atividades.
0: Sim, essa localização ela é apresentada como um dos principais diferenciais, né? Qual é a importância desse acesso para o empresário, né? Que depende de transporte, logística, como é que vocês veem assim a perspectiva do bairro para as empresas de logística, né? Migrarem para o bairro?
1: Eu vejo que automaticamente já está acontecendo, né? Nós estamos sendo procurados por empresas já estabelecidas na cidade, porque de fato a cidade ela vai ficando cada vez mais densa e o trânsito ele vai sendo cada vez mais complicado. E as pessoas, as empresas buscam alternativas, né, para que facilite a sua operação. Então, na medida que a gente tem um empreendimento com toda a infraestrutura pensada para o empresário, onde ele vai conseguir estabelecer a sua atividade, tem proximidade com o aeroporto, tem proximidade com o porto, facilidade de acesso, a gente cria um conjunto de fatores que potencializam essa tomada de decisão.
0: Sim. Wagner, que já que tu citaste algumas empresas, caso tu possas falar, né, que perfis de negócio já demonstraram interesse?
1: Bom, na verdade, empresas do ramo logístico, principalmente, e também do ramo químico, né? Até a gente está sendo sondados por empresas para colocar a sede das suas empresas ali,
0: Sim.
1: né? Quer fazer um edifício, né? Para receber seus funcionários, para ter a sua sede e estabelecer a sua empresa ali no nosso empreendimento. Então, os usos são variados, né? São mistos.
0: Sim. Além de novos empregos, né, que outros impactos econômicos vocês esperam para Pelotas e para os municípios da região? Porque, partindo do pressuposto que vocês trazem esse diferencial todo, né, vocês estão olhando a Pelotas e região para no futuro, né? Então, quais são os impactos que vocês imaginam que o bairro vai trazer e que Pelotas também poderá receber de investimentos a partir do bairro planejado?
1: Perfeito. Nessa nossa primeira etapa, né, de investimento direto já na infraestrutura que a gente vai fazer, nesses 51 terrenos, a gente vai investir em torno de 15 milhões de reais, né, e já estamos em aprovação a segunda etapa com mais 168 lotes também a partir de 1.000 metros quadrados, né, que entre essas duas etapas a gente vai investir em torno de entre 45 e 50 milhões. Então, naturalmente, né, a gente já projeta um número de empregos diretos nessa primeira fase, nesses 51 terrenos, algo em torno de 500 empregos, né? Na segunda fase, né, isso vai ser potencializado. E, além disso, atrair empresas de cidades vizinhas de Pelotas que agora elas vão ter um oásis para se estabelecer, né? Um lugar realmente pensado para empresas.
0: Sim, traz e concentra aqui, digamos assim, né?
1: Exatamente.
0: É interessante. A Brasil Terrenos tem atuação em outros estados também, em cidades do país, né? Aqui no sul, esse é o primeiro empreendimento ou já existem outros?
1: Na verdade, a gente começou a atividade aqui no Sul já faz 5 anos, onde a gente já vem aprovando os projetos, fechando negócios, né? Então, já lançamos, já fizemos obra em Rio Grande, né? Fizemos o lançamento do Nova Rio Grande, um empreendimento residencial, com 342 terrenos. Lançamos também na cidade de Viamão, mais um empreendimento com 358 lotes. Lançamos em São Leopoldo, agora mês passado, mais um condomínio fechado de terrenos. Lotes residenciais, né? Mais 306 terrenos. Então, hoje, nós estamos aprovando 45 mil terrenos no estado do Rio Grande do Sul, né? Então, é um número bastante expressivo. A empresa acredita muito no estado, na força do nosso estado. Eu sou gaúcho, inclusive, né? E esse nosso empreendimento de Pelotas é em parceria com empresários locais, né? Com o Ricardo Lorenzetti, com o Marcelo Moreira, né? Arquiteto que fez o projeto. Então, a gente acredita que nosso estado tem muita força e cabe muito investimento ainda da Brasil Terrenos.
0: Sim. Quem quiser entrar em contato com a Brasil Terrenos, quem tiver interesse, para a gente fazer um fechamento aqui, como é que deve proceder?
1: Bom, nossos contatos, né? A gente tem escritório hoje em Porto Alegre, tem escritório em Rio Grande e pode acessar nossas mídias sociais aí da Brasil Terrenos e com certeza aí os nossos colaboradores vão entrar em contato e dar o melhor atendimento possível, para que a gente consiga atender, fechar negócios e no caso de Pelotas, né, atrair boas empresas para a cidade.
0: Wagner Kurtz, muito obrigado, né? Tu que é diretor da Brasil Terrenos, para falar sobre o primeiro bairro planejado exclusivamente para empresas aqui na cidade de Pelotas, o Eixo Sul, Complexo Industrial e Logístico. Obrigado pela tua presença aqui conosco, trazendo todos esses esclarecimentos, né, e essa perspectiva de desenvolvimento para a região e geração de emprego também.
1: Muito obrigado pela oportunidade, eu estou à disposição aí, ok?
0: Ok, muito obrigado. Conversamos com Wagner Kurtz, diretor da Brasil Terrenos. Né? Vamos ao intervalo comercial, já já estaremos de volta.
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3: 8:59.
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0: 9:02, 9:02, manhã de quarta-feira, 30 de novembro, de setembro, né? Já estou querendo que chegue em novembro, né, professor?
11: Já tá fim das férias.
0: Que maravilha, já estou querendo que chegue em novembro, né? Quarta-feira, hoje é dia de conexão ESG, é dia de professor Marcelo Dutra, né? A gente sempre falando, agora há pouco entrevistamos aqui o Wagner Kurtz, né? Do primeiro bairro planejado, né? É o que o professor Marcelo sempre trata aqui, das coisas...
11: Estive no lançamento agora, né? Que ocorreu agora há pouco tempo.
0: Bom dia, professor. Prazer em recebê-lo. Bom dia. Na quarta-feira, dia de conexão ESG, né? E a gente vai falar também aí sobre hoje é dia de reunião almoço, né? Qual
11: exato.
0: É a pauta hoje? Quem então, fala hoje na reunião almoço, além do senhor?
11: Eu só, na verdade, sou um instrumento de reunião e exato. Conexões
0: de
11: entre essas.
0: De aglutinação, né?
11: Isso, mas hoje nós vamos ter a fala do Rodrigo Azambuja, presidente da Associação Rural de Pelotas, e que vai nos abrilhantar aí com uma exposição, assim... Primeiro, talvez, acredito eu, que sobre a história, né, da associação, que é muito bonita, que é uma força, né, para o agronegócio aqui da nossa região, em particular para a pecuária, mas também tem muito de agricultura, né, tem muito de tecnologia, de inovação no campo. Eu suspeito que ele vá, né, trazer um pouco desses elementos, mas a cereja do bolo é, de fato, né, a Expofeira, que está se aproximando. Então ele fará uma apresentação sobre estas 100 edições, né? Quer dizer, nós estamos chegamos na centésima edição da Expofeira de Pelotas. E acho que isso é uma coisa assim, importante, porque toda feira, né? Toda oportunidade que a gente tem assim, de reunir os principais peças, elementos e inovações e tudo que vem sendo pensado, idealizado, isso de alguma forma nos projeta para um espaço no futuro.
0: Sim.
11: Então é uma oportunidade também de agregar a comunidade, de chamar a comunidade a conhecer, né, a se aproximar mais deste ativo, que sem dúvida nenhuma é o nosso maior ativo na economia gaúcha, na economia da região e também, né, um dos principais ativos na economia de Pelotas. Então, já deixo aqui o meu convite, né, para a realização deste evento, né, na nossa Expofeira de Pelotas, que vai, se não me falha a memória, de 5 a 12, agora do mês de outubro, né, então já está bem próxima de acontecer e de começar. E hoje, nesta reunião almoço, é mais uma oportunidade, né, a reunião almoço da Câmara de Sustentabilidade da Agência de Desenvolvimento da Região Sul, é mais uma oportunidade da gente trocar, né, figurinhas. Estarão presentes muitas pessoas que representam muitos negócios, de muitas cadeias de negócios, muitas empresas diferentes, segmentos dos mais variados, né, banco, do agro, da indústria, do comércio, entidades, né? Então, a reunião é meio que um resumo, né, um pouco da coleção daquilo que representam as forças vivas da nossa cidade, da nossa região, porque na prática estão presentes ali empresas de diferentes municípios, né, do nosso município irmão ao lado aqui, né, que é Rio Grande. Temos uma forte presença também participando desta Câmara e das reuniões almoço. Então, hoje é um momento especial. Lembrando que a gente está fazendo nessa quarta-feira, né, porque o mês está acabando no dia 30 e está acabando hoje na quarta-feira, mas normalmente a gente realiza essas reuniões na sexta-feira. A gente procura fazer na sexta-feira, que é o dia que parece ser mais fácil para os participantes, naqueles que a gente vai convidando a participar, mas acabou que dessa vez precisou ser na quarta-feira, né?
0: Então, e também tem a eleição, né, no final de semana.
11: E agora, então, em seguida temos aí este momento de eleição, as pessoas estão se preparando, alguns até inclusive precisam se deslocar, né, para as suas sessões de votação, mas espero que ocorra tudo bem neste pleito, né, que a gente não passe por momentos assim estressantes e eu tenho certeza que a gente vai, de alguma forma, viver este momento e da democracia, da escolha, né? Eu espero que isso seja de fato aproveitado da melhor forma possível.
0: Não, e a antecipação também, acredito eu, até para contar com a presença do Rodrigo Azambuja, né, que está organizando a Expofeira. Né? E o agronegócio, professor Marcelo, queria lhe perguntar, é uma das atividades que ele prescinde, né, da sustentabilidade, né, da observação em todos os segmentos, né, porque o agronegócio ele não se restringe ao plantio e colheita, né, a soja, tem resíduo que é gerado depois na secagem, né, o arroz também na limpeza. Então é um amplo negócio, mais do que algumas atividades que são específicas. Né?
11: O que parece muito interessante, assim, o agronegócio, apesar de todas as críticas e apesar de fato ter muitos problemas ainda, o agronegócio é o setor que certamente melhor entendeu a necessidade de se adequar aos novos tempos, mas não porque simplesmente está respondendo às críticas, né? Entendeu, vem entendendo que apostar na sustentabilidade ou apostar nas melhores práticas é, de fato, uma estratégia de negócio. Quer dizer, nesse espaço que a gente está propondo, né, uma conversa, né, ou está se propondo a conversar sobre conexões ESG, entendendo o ESG como uma ferramenta para o ambiente de negócios, que revoluciona o ambiente de negócio, ou que reorganiza o ambiente de negócio, ou que constrói novas oportunidades no ambiente de negócio. Isso só é possível na medida que se percebe também que esta é uma ferramenta, uma régua que nos permite analisar os riscos no ambiente de negócio. E, obviamente, o agronegócio é um tipo de negócio, é um setor, né, que envolve muitos segmentos, mas é um setor que está exposto a muitos riscos. E sempre esteve. Sempre dependeu muito do clima. Imagina agora que a gente está vivendo um cenário de clima absolutamente alterado, difícil de prever, né, e difícil de garantir qualquer coisa. Então, sempre dependeu do clima. E se sempre dependeu do clima, sempre dependeu de ter algum mínimo conhecimento a respeito daquilo que estava no contexto, né, ou que está presente no contexto, no território, e cada região tem suas características e peculiaridades. Isso do ponto de vista do ambiente. E, claro, é neste mesmo agronegócio que as revoluções, também do ponto de vista de atenção às pessoas, ao ambiente de trabalho, quer dizer, a segurança, bem-estar, isso também vem tomando muita proporção. Às vezes a gente pensa, né, houve muita crítica relacionada ao agronegócio no que diz respeito às questões ambientais, mas a gente esquece que também tem muitas questões sociais. E o agronegócio hoje mais moderno, o agronegócio de futuro, o agronegócio que já entendeu que sustentabilidade é uma estratégia, é o agronegócio que mais tem conseguido avançar ou evoluir na responsabilidade socioambiental. E isso é muito interessante, porque quando a gente começa a perceber um agronegócio que é mais moderno, é um agronegócio que também já está bastante conectado com a agroindústria. É um agronegócio que também está bastante conectado com inovação. É um agronegócio que está muito conectado com academia, que está muito atento às novidades, que está adotando, então, novas tecnologias e novas práticas. Quer dizer, esse é o agronegócio que a gente quer. Esse é o agronegócio que, aos poucos, vem crescendo e ganhando muita força no Brasil, na região, né? E por que também? Porque não podemos esquecer que nosso agro, a nossa produção de alimentos, ela atende a um mercado. E ele atende a um mercado que, por vezes, também está inserido no mercado internacional. E esse mercado internacional é um mercado bastante exigente. O consumidor também está se tornando mais exigente. Então, este consumidor exigente, esse mercado mais exigente, quer dizer, as certificações e as barreiras que a gente precisa superar para alcançar, inclusive, demandas e necessidades internacionais, sobretudo na Europa, isso tem provocado, tem promovido uma mudança no agro que vai para além da sua percepção de consciência de que de fato precisa atender, né, a questões que estão relacionadas a proteger o meio ambiente, a proteger as pessoas, mas isso também é uma demanda estratégica de mercado, isso também é uma necessidade a ser alcançada, e se não for assim, o risco é de perder. Então não é só perder porque o evento climático está aí, é um risco tremendo, mas é perder porque não entendeu que esta é a seta que aponta para um futuro que já está aí muito próximo da gente.
0: E é interessante, eu, ouvindo atentamente o senhor falar, né, porque não são vencer apenas essas barreiras comerciais mundiais, mas passa por vencer uma barreira interna, às vezes dentro da propriedade geracional.
11: Mas então, né? quando a gente fala, que claro, a gente ainda vai talvez levar muito tempo, toda terça-noite eu tenho aula no pós-graduação, a gente tem uma disciplina de sustentabilidade corporativa e sempre a gente acaba tendo que bater na mesma tecla. Sustentabilidade não se resume às questões ambientais, ao meio ambiente, à proteção do meio ambiente, como alguns ainda imaginam que seja. Sustentabilidade, ela, sobretudo, é uma estratégia. Sustentabilidade nasce no mercado, ela vem do mercado, é uma receita do mercado e é uma receita que aponta para... Precisamos estar atento aos riscos, às ameaças, né? Aquilo que, de fato, pode comprometer o meu negócio do ponto de vista do meio ambiente, do ponto de vista de alguma incapacidade de produzir algum bem, de algum recurso de faltar, quer dizer, de escassez. E também é uma régua que aponta para as demandas e necessidades do ponto de vista social, quer dizer... Não tem como eu desenvolver um negócio se eu não tiver a menor atenção às pessoas, ao bem-estar das pessoas, porque não há negócio sem pessoas. Não há negócio sem recursos naturais, não há negócio sem pessoas e não há negócio que se sustente sem viabilidade. E isso tudo depende de uma palavrinha que a gente chama de governança. Quer dizer, sem governança, tu não consegue organizar essas peças. Então, o teu negócio precisa ser viável, ele precisa dar lucro, ele precisa se sustentar. Mas ele não vai conseguir fazer isso se ele não estiver atento aos riscos e também se ele não estiver atento às oportunidades. Porque quando a gente fala de sustentabilidade no ambiente de negócio, a gente está falando de risco e oportunidade. Sem estar atento aos riscos, às ameaças, aquilo que pode comprometer o meu negócio e sem estar atento às possibilidades, oportunidades que estejam distribuídas, né, nas mais diferentes situações possíveis, o meu negócio não tem como ir à frente. Não tem como se pensar em continuar fazer o mesmo, da mesma forma, porque foi sempre assim. Isso não cabe mais. Num agro moderno, futuro, não cabe. Em qualquer tipo de negócio que a gente imaginar, não cabe. Essa evolução é absolutamente necessária. Só que isso não se faz mais simplesmente imaginando. Quer dizer, tem técnica, tem regra, tem critério, tem uma série de...
0: Método.
11: Tem método, né? Então tem uma série de princípios que precisam ser seguidos e por esta razão que a gente chama, né, que as estratégias de sustentabilidade ESG são aquilo que é o fio condutor que me permite evoluir ou reposicionar um determinado negócio para um outro patamar, em que ele consegue, de fato, não só observar que existem oportunidades, mas também participar dessas oportunidades. E isso é muito importante. E acho que, aos poucos, o nosso agronegócio tem percebido isso, e o nosso agronegócio aqui tem sido acelerado para isso. E aí talvez por conta dos prejuízos, né, dos eventos climáticos que a gente tem sofrido, mas não só isso, né, como também a percepção de que não tem como trabalhar, né, se as pessoas não estiverem sendo assistidas, se elas não estiverem trabalhando com conforto, se elas não estiverem conseguindo ter seu sustento, né? O ambiente do campo é muito duro, é muito difícil. E aí a gente está falando da pequena propriedade, daquela que precisa, né, muitas vezes até da mão do Estado para que persista, mas toda a cadeia de negócio como um todo, ela... de fato, só consegue encontrar uma outra posição se ela estiver atenta a todos esses aspectos que envolvem a sustentabilidade.
0: Algumas perguntas eu deveria ter feito lá no primeiro, né, primeiro quadro Conexão ESG, quando começamos. Mas a gente sempre vai fazendo uma imersão em alguns assuntos, né? E hoje, agora eu quero lhe perguntar, como surge a ideia da Câmara, né? Técnica, do ponto de vista que eu lhe ouvindo falar, o quão interessante é para empresários participarem, sim, dessa reunião almoço, depois a gente fala como, né? Mas participarem dessa reunião almoço, o quão é importante para políticos também que queiram, sim, participar, para aprender, para evoluir no conhecimento, momento específico, né? Do que é o desenvolvimento sustentável, digamos assim. Como que surge a ideia e aí o senhor vai aglutinando pessoas, inclusive trazendo a Pelotas, porque na última reunião que eu participei com o senhor, a gente descortinou o cenário da CMPC, né? Questões de licenciamento, né? O investimento de uma grande planta ali na Barra do Ribeiro. Logo em seguida tivemos o Porto aqui, licenciamento de uma área no Porto também. Né? Então, são desenvolvimentos que é necessário que a população e as autoridades competentes também se apropriem desse conhecimento.
3: Tem algo que eu acredito muito, que o que faz uma... O que faz realmente uma região são as pessoas. O envolvimento, o quanto as pessoas são envolvidas, imbuídas, quanto elas são teimosas, insistentes, e talvez eu tenha um pouco de tudo isso. Sou resiliente o suficiente, né? Eu já recebi muitos nãos, né? Nãos, não, não isso, não isso, mas eu insisto, eu vou. E aí eu acho que a Câmara, esta Câmara Técnica em particular, ela tem... ela é fruto de uma caminhada, né? E para mim, participar dessa Câmara, conduzir esta Câmara, promover essas reuniões, é algo que eu quase que faço como uma necessidade, assim. Porque eu acho que isso é desta forma que talvez eu possa estar contribuindo para a minha região. É desta maneira que eu enxergo, né? E eu espero que a gente consiga fazer isso mais adiante e de uma forma mais ampliada na agência de da agência de desenvolvimento como um todo, em que a Câmara faz parte, né? Mas eu tenho a expectativa que a gente consiga ampliar, né, essa possibilidade de reunir empresários, reunir pessoas, entidades, né, reunir a força de negócios, porque nós temos absolutamente tudo aqui. Nós temos toda e qualquer possibilidade possível dentro dos nossos potenciais de geração de riqueza, a gente tem aqui. O que talvez a gente tenha pouco é conexão e dinheiro. Então, a gente precisa se esforçar para conectar e tem que buscar o dinheiro. Porque esse dinheiro, para desdobrar as riquezas dentro dos potenciais que temos, ele está lá fora. E a gente tem feito um esforço ainda muito tímido de realmente buscar este recurso que está lá fora. E isso eu tenho dito, e por isso que eu digo que é uma caminhada, porque lá em 23, quando eu fiz o primeiro workshop de sustentabilidade, e depois 24 fiz outro, depois 25 fiz outro, eu trouxe aqui as mais variadas empresas. Por esse workshop estiveram presentes aqui, como estão agora presentes na Câmara, como a Bianchini, como a Agrofel, né? Como a CMPC, mas eu cheguei a trazer aqui a Rondan Corp, eu trouxe a Marco Polo, eu trouxe a BID, essas empresas todas participaram do workshop, essas empresas também apoiaram o workshop, ou os três workshops. Dessa sequência de workshops nasceu uma revista que eu a produzi por 5 edições, a revista Painel.
0: Eu tenho.
3: Né? Então, mas eu parei na 5ª edição, porque de fato não é uma caminhada muito fácil, assim, né? Porque era o workshop, a revista, e tem as aulas, então eu continuo no meu ofício de e professor. As palestras também. E aí as palestras, e aí vem a questão dos eventos climáticos, e isso acabou tomando um tempo, mas eu digo que é uma caminhada, porque foi ali que realmente eu consegui perceber que é possível trazer grandes empresas, é possível a gente trazer pessoas que estão projetando novos investimentos para conhecer mais a nossa região. Tem uma coisa que eu digo que a gente peca, e aí talvez assim, espero que algum secretário, né, na área de desenvolvimento aí dos nossos municípios esteja neste momento nos ouvindo. Tem uma coisa que nossos municípios pecam demais: a gente não faz busca ativa de investimentos, a gente não faz busca ativa de novas oportunidades de negócio para as nossas cidades na nossa região. E mesmo que Pelotas vá buscar e a melhor locação deste negócio seja Capão do Leão, Santa Vitória, Rio Grande, isso não importa. O que interessa é que esse novo negócio, que esse novo investimento pingue na região. É isso que a gente precisa fazer. Este esforço de fazer busca ativa de novos negócios no ambiente produtivo é absolutamente necessário. A gente, claro, faz muita mobilização para defender algum ou outro recurso público, conseguir, né, algo do governo federal, do governo estadual. Esse trabalho precisa continuar sendo feito, mas eu estou falando de um outro tipo de capital, que é o capital privado, o capital de empresas, de investidores, dinheiro que existe, está por aí, que acaba aqui ou ali entrando em alguma região e, em alguns casos, em algumas vezes, até em regiões que não são tão seguras quanto a nossa. Nós temos, né, quando eu digo segura, do ponto de vista climático, porque hoje é a grande moeda, é a locação de novos empreendimentos e de novos negócios em espaços, em territórios que tenham segurança climática. Então, nós temos isso a oferecer. Pelotas tem problemas de segurança climática, mas não é Pelotas inteiro. Rio Grande tem, mas não é Rio Grande inteiro. Assim como os outros nossos municípios aqui do entorno, tem questões climáticas a lidar, mas não é terra arrasada. Nós temos muitas áreas seguras, nós temos excelentes espaços que podem oferecer muita coisa, só que a gente não está ou não vem se mobilizando adequadamente para isso. E outros elementos para os quais nós também precisamos, e aí eu espero que até a agência, quando ela for definitivamente criada, ela possa trabalhar por isso, que são infraestruturas que nós absolutamente dependemos e elas são necessárias. Quer dizer, a duplicação da BR precisa acontecer, a requalificação das vias férreas precisa acontecer, a implantação da hidrovia, a implantação e o uso e a expansão da hidrovia, ela precisa acontecer. E assim como passagem seca de Rio Grande e São José do Norte, será um outro planeta. O dia que nós tivermos uma atenção especial às nossas infraestruturas de conexão, isso vai ampliar nossas oportunidades de mostrar o quanto essa região é valiosa para o investimento, para o investidor, para novos negócios. Quer dizer, é aí que a gente precisa chegar. Então, a Câmara, ela nasceu dentro desse espírito. Tanto que ela é formada por empresas, ela é formada por entidades, ela é formada neste pensamento de como é que nós podemos nos desenvolver a partir da percepção de que esse desenvolvimento precisa vir, com uma visão de sustentabilidade, quer dizer, com características de sustentabilidade. E se nós vamos conseguir fazer isso, isso será feito num conjunto do ambiente de negócio, do setor produtivo, das entidades que representam esses setores e, claro, da sociedade e, evidentemente, com a força política. Quer dizer, se a gente conseguir reunir tudo isso, a gente tem mais chance, ou terá mais chance, de alcançar aí um grau de sucesso maior.
0: Quando o senhor fala em tudo isso, nós estamos vendo, esse bairro planejado para empresas.
3: Esse é um exemplo. Sabe que eu estava no lançamento, e aí eu tive a oportunidade de conversar com o Ricardo Zanetti, depois eu também conversei um pouco com o Marcelo, o arquiteto ali do empreendimento, e eu até disse para ele assim: olha, uma coisa que vocês precisam explorar, e muito mais, não estava naquele momento na apresentação, mas depois me disse o Marcelo que isso será incluído, e é uma coisa que precisa realmente ser explorado mais pelos novos empreendimentos em Pelotas, porque é um empreendimento que está alocado numa região, num espaço da cidade, que uma é de fácil conexão, porque está na margem da rodovia. Exato. Mas é mais do que isso, é uma zona alta, é uma zona que não está sob risco de ser atingida por algum evento climático do ponto de vista da invasão das águas, nem está sujeito a alagamentos, nem de eventualmente ser algum rompimento de algum corpo hídrico. Então, assim, é um ambiente absolutamente seguro, neste aspecto. Também é um ambiente, é um empreendimento que, se desde já se tiver uma atenção muito particular, para a questão das edificações, de construir as edificações, a arborização, que certamente vai ter, se já for pensado nas questões que nós estamos aí vivendo, um vento mais intenso, poderá evitar muitos problemas no futuro. E é um empreendimento que, se também estiver atento à autonomia energética, ele também vai estar protegido, mais protegido com relação à perda de conexão com a energia, caso a gente sofra um vento muito intenso, como aí nós temos aí problemas relacionados até o presente momento, desde o último evento. Então, ele é um empreendimento que ele retrata exatamente o que a gente precisa explorar daqui para frente, quando um novo empreendimento se instala na região. Quer dizer, áreas seguras, ambientes de negócio conectados, e que já tem uma pegada sustentável e de segurança climática. Então, na medida que a gente consegue reunir estes elementos, isso é um a mais, muito a mais, para qualquer tipo de negócio.
0: Sem dúvida. Professor, hoje a gente vai aproveitar o máximo aqui, né? Vai dar 26 minutos de muito conteúdo, né? São 9h28. Para a gente fazer um fechamento, quem se interessa e quer participar da reunião almoço, como deve fazer? E além disso, todos os assuntos que são tratados pela Câmara, né? Quais redes sociais armazenam isso para que as pessoas possam...
3: Por enquanto, está muito concentrado em mim, está muito concentrado na minha rede social, ali está muito concentrado no esforço que eu tenho feito de mobilização. Nós nos reunimos formalmente, então, nessa reunião almoço, que é a nossa oportunidade de encontro. Infelizmente, por questões de agenda, nem sempre conseguimos reunir todos os participantes da nossa Câmara, mas a gente aproveita, né, já que nós realizamos ali no rooftop da Vanguarda, capítulo 12, ali no Parque Una, a gente aproveita aquele belo espaço para reunir as pessoas que sinalizam que têm agenda, né, as que participam da Câmara que sinalizam que têm agenda, e aí o restante dos espaços a gente vai convidando entidades, vai convidando empresas, aí sempre a gente vai variando em razão do tema, né, que temos a oferecer para aquela próxima reunião. Sempre tem a fala de alguma entidade ou empresa e sempre também tem conta, né, com o apoio de alguma empresa. Então, nós chegamos hoje na 7ª edição, essa já é o 7º encontro, já é o 7º mês em que a gente promove essa conexão entre as pessoas, né, e entre os negócios, entre as entidades, e que eventualmente nós temos a presença, né, de alguma figura da política, né, que representa a política inserida na região. A gente sempre procura nesta Câmara promover os aspectos de desenvolvimento, quer dizer, que tenham força no desenvolvimento ou que eventualmente estejam, vamos dizer assim, de alguma forma sendo barrados, né, ou sendo atrapalhados neste avanço ao desenvolvimento. Foi o caso da CMPC. Mas também nós tivemos uma apresentação muito interessante, que foi da Miller Agroindustrial, que é um grande frigorífico de aves, que busca se instalar no município do Morro Redondo e que está há 5 anos numa peleia pela sua licença ambiental. Então foi até muito interessante, assim, porque é um jovem mesmo, 25 anos, o Lucas está trabalhando fortemente para oferir essa licença e até hoje ele não conseguiu sua licença ambiental. E ele foi apresentar isso para nós na Câmara. E é um investimento substancial, de alguns milhões, é um investimento que aposta num ativo que a gente infelizmente perdeu aí com a fechamento da Consulate.
0: Exato.
3: Ele recupera boa parte disso, reconecta, né? Tem muito trabalhador especializado, ele estava me falando, pessoal, que ele até deu um nome, né? O pessoal que faz lá, que desmancha lá as aves lá. Tem pessoas muito especializadas que estão, assim, torcendo dia e noite para que esse empreendimento seja instalado, para eles voltarem à operação, que estão em outro tipo de trabalho e são pessoas especializadíssimas, de um trabalho muito técnico e especializado.
0: Sim.
3: Então, até agora essa licença não saiu. Né? Até agora. Mas ele é um rapaz persistente, né? É um jovem muito persistente que, de fato, né, vem aguentando o tirão. E eu espero que esse empreendimento saia, porque é um empreendimento que promete ali de 5 a 7 mil vagas de emprego. Né? São 180 mil aves abatidas dia. É um enorme negócio. Né? E eu tenho a expectativa de que, de fato, a gente consiga, porque isso para a região é muito importante. Né? Então, dizer, toda e qualquer fala que a gente consiga abarcar dentro das nossas discussões na Câmara de Sustentabilidade e na futura Agência de Desenvolvimento, é, de fato, no sentido de que o que importa e interessa para a região dentro dos seus potenciais, dentro da sua possibilidade de gerar riqueza, porém, com características de sustentabilidade.
0: Sem dúvida. E o quão importante se tornam esses passos, né, da reunião almoço, da Câmara de Sustentabilidade e o senhor aqui também, porque torna público tudo isso, né, o interesse de pessoas.
3: Isso só tem sentido se for conhecido aí pelas pessoas.
0: Demandando, né, um alvará. Professor Marcelo, muito obrigado.
3: Eu que agradeço.
0: Sucesso logo mais na reunião almoço, agora próximo de meio-dia, que hoje recebe o presidente da Associação Rural de Pelotas, Rodrigo Azevedo. Obrigado, professor.
3: Obrigado.
0: Nós vamos ao intervalo comercial, fechando já, né? Vamos fechando o nosso Bom Dia Rio de hoje. Daqui a pouquinho você acompanha o podcast Momento da Extensão aqui pela Rádio Universidade. Muito obrigado a Laís Gomes, nossa produtora, e obrigado a você que nos acompanhou nesta manhã do dia 30 de setembro de 2026. Fechamos por aqui o nosso Bom Dia Rio e lembrando que amanhã, 7h30 da manhã, temos nova edição, temos hora marcada com o Bom Dia Rio. Até lá.
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0: sejam muito bem-vindos a mais um episódio do podcast Momento de Extensão, um espaço dedicado a apresentar os projetos, ações e iniciativas extensionistas da Universidade Católica de Pelotas. Eu sou a Yasmin e no episódio de hoje vamos conversar sobre as ações do projeto de extensão Emova na comunidade nos últimos 4 anos. Para nos ajudar a conhecer melhor essa iniciativa, recebemos Maria Born, extensionista voluntária, Scanley Borges, dentista voluntária e Pamela Heller, extensionista voluntária. Muito obrigada, meninas, por aceitarem nosso convite. Sejam bem-vindos ao Momento de Extensão. Para começarmos, então, contem para nós como surgiu o projeto e qual o principal objetivo dessa iniciativa.
1: O projeto ele surgiu no ano de 2022 como iniciativa aqui das professoras da Universidade Católica de Pelotas. Três coordenadoras, a Beatriz Costa Bidigaray, a Luísa Correia e também a Patrícia Osório, que são professoras do curso de odontologia, surgiu inicialmente com uma parceria com a prefeitura aqui de Pelotas, com um programa Sorrindo na Escola, que era um programa em 2014, mas virou lei em 2016, então eles acabam indo nas escolas. Inicialmente eles atendiam crianças de 5 a 10 anos de idade, então eu pegava o pré-B até o terceiro ano e a gente ajudaria nessas questões, nessas ações. Então as coordenadoras, além dessa parceria com o projeto, elas acreditavam que faltava um pouco disso, da gente motivar mais as crianças. Aqui na faculdade a gente trabalha muito com a parte da educação e saúde, então surge justamente o Emova como educação, motivação e valorização da saúde bucal.
0: Legal, e quem participa do projeto então?
2: Bom, no projeto participam a coordenadora, que é a Beatriz Bidigaray, a Scanlon, que acabou de falar, que é nossa dentista voluntária, são 3 bolsistas e 6 voluntários, todos do curso de odonto.
0: Tá bem. As atividades, elas acontecem sempre na escola? Como que elas acontecem?
1: Inicialmente, as atividades eram programadas para serem justamente na escola por conta da parceria com o Sorrindo na Escola. Só que ao longo do tempo foram surgindo outras demandas, o projeto foi sendo requisitado em outros cenários, então a gente expandiu um pouco as nossas ações para além das crianças. Então a gente acaba trabalhando muito com os pais também, com os professores, com trabalhadores aqui da UCPEL, e sempre que surge um convite a gente se adequa àquele público.
0: Sim. Então, inicialmente, vocês atendiam mais faixa etária infantil e, a partir desse ano, vocês têm estendido para a população em geral.
1: Inicialmente, era de 5 a 10 anos de idade, mas desde o ano passado a gente tem aumentado essa nossa faixa etária de atuação.
0: Esse aumento da faixa etária aconteceu porque vocês perceberam uma necessidade maior de ter um estudo mais sobre saúde bucal, higiene, na população em si, ou simplesmente por ter sido um pedido, talvez?
1: Um pouco das duas coisas. Primeiro, porque a gente atua muito com crianças e a gente passa os recados, mas muitas coisas acabam se perdendo no caminho. Então, a gente ia todos os anos, 2 vezes por ano, reforçava essas atividades. Mas, claro, elas são pequenas, então muitas coisas se perdem. Então, a gente acabou aumentando esse público. Então, a gente faz ações com os pais também. Muitas vezes eles não sabem algumas informações que, pra gente, é algo assim cotidiano, algo que a gente sabe que já é batido. Com os professores também, para estimular principalmente essas ações nas escolas. Porque para ter um momento de escovação, para que as crianças consigam colocar em prática isso que a gente está passando para elas. Outros públicos também que tenham outras demandas, a gente consegue se adequar a eles.
2: Eu posso complementar a fala da Scully? O projeto começou como educação, motivação e valorização da saúde bucal em escolares. Mas esse em escolares saiu e virou um projeto de educação em saúde bucal geral. Educação e saúde como um todo, porque na Odonto a gente tem outros projetos de extensão, né? Tem Diendo, Odonto Hospitalar, mas não tem nenhum voltado para educação em saúde. Então a gente transformou o Emova num projeto que faça educação em saúde com todos os públicos.
0: Como vocês atendiam mais, né, crianças, como que vocês têm essa percepção de que elas recebiam essas ações? Não sei se vocês gostariam de trazer alguma experiência em que alguma fala marcou ou ficou algo mais inusitado, né? Porque a gente sabe que as crianças são uma caixinha de surpresa e, ao mesmo tempo que é muito bom trabalhar com elas, é muito desafiador. Então, gostaria de fazer essa pergunta.
1: Uma vivência que eu tive em uma das nossas últimas ações foi a felicidade das crianças por ganhar uma escova de dentes ou um kitzinho. Porque sempre no fim das nossas ações a gente manda um kitzinho de saúde bucal junto com as crianças. E eu tenho gravadinha a cena da guriazinha correndo pela sala dizendo: "Ganhei uma escova de dente para levar para casa." Isso me marcou muito. Tipo, eles ficam muito felizes. E eles, durante as atividades na sala de aula, eles ficam muito atentados àquilo que a gente fala. E realiza a escovação conforme a gente está ali mostrando e tentando ensinar da melhor forma.
3: Em todas as ações, eles sempre ficavam muito felizes em receber a gente. A gente trabalhava com público limitado até o terceiro ano, então vinham as outras crianças e perguntavam: "Ah, vocês vão vir na nossa sala também? Vocês vão distribuir escova? Vocês vão fazer ação com a gente?" E a gente ficava limitado a isso porque não era a nossa área de atuação inicial. Aí depois que a gente expandiu isso, a gente consegue atingir ela. E teve uma ação muito marcante também, um momento, numa das nossas últimas ações, que uma criança recebeu um kitzinho que a gente estava distribuindo. Era uma criança pequena, Pamela estava na sala, ela só ajoelhou no chão, levantou as mãozinhas para cima e disse: "Obrigado, Deus", levantando o kitzinho. Então, isso marcou bastante a gente nos últimos anos. Acho que foi a ação que mais tocou meu coração, assim, ver aquela cena. Pra gente é algo simples, mas pra elas é algo muito especial, a visita.
0: Sim, elas se sentem vistas.
3: Sim.
0: Né? Puxando já um gatilho sobre isso, quais são os erros de higiene bucal que vocês mais observam? Assim, não... Pode ser não somente nas crianças, mas na população como um geral. Se tem algum mito, talvez, que a gente acredita que esteja fazendo certo e não, né?
3: Entre as crianças, eu vejo que elas têm principalmente dificuldade na escovação, mas isso é normal para a idade, isso faz parte. Elas ainda não estão tão acostumadas a fazer esse momento. E eu vejo que os erros e mitos acontecem mais com os adultos. Em relação às crianças, principalmente com até que idade eu devo escovar os dentes dessa criança, até que idade eu devo auxiliar. Geralmente a gente pega ali pela faixa dos 6, 8 anos, onde a criança começa a escrever, começa a amarrar cadarço, então ela começa a desenvolver uma motricidade maior. E entre os adultos, o que mais acontece, que a gente vê, é parar de usar fio dental quando começa a sangrar a gengiva.

0: mamadeira noturna. Que muitas vezes pega um costume de, ah, é uma coisinha pra fazer a criança dormir, né? Bota na cama, dá o leite e a criança dorme. Só que o ideal é eles não dormirem com tomar o leite e depois escovar os dentes depois, né? Mas é uma coisa muito comum, é um dos problemas que a gente mais enfrenta. E acaba gerando muitas cáries e os pais não acham que tem relação com isso.
1: Sim. E não sei se hoje em dia vocês escutam falar bastante disso, mas eu ouvia muito sobre a pasta com flúor. Em qual faixa etária eu começo a introduzir a pasta com flúor no meu filho? Não sei se vocês gostariam de falar sobre.
2: A pasta com flúor, desde o nascimento do primeiro dente, é utilizado pasta com flúor. Por mais que tenha essas infantis que são mais docinhas, com gostinho, a indicação é sempre pasta com flúor.
1: Tá bem. Qual, então, é a importância para vocês de trabalhar com saúde bucal ainda na infância e não deixar que isso comece a ser tratado e visto na adolescência, vamos supor, que é quando... Geralmente os adolescentes começam com aquela função de vou mascar chiclete para ir na faculdade ou na escola, tem que começar a botar aparelho, né? Então começam as preocupações um pouco mais tardias, mas a gente sabe que seria importante na infância, né?
0: A questão da infância, o mais importante é a perpetuação de hábitos, né? Se a criança ela começa a escovar os dentes muito tarde, ela perde aquele hábito. Quando tu reforça isso desde pequenininho, ela tem o hábito, ai, antes de dormir eu vou escovar os dentes. Quando eu levantei eu vou escovar os dentes, depois do almoço eu vou escovar os dentes. Ela tem muita mais propensão a manter esse hábito pelo resto da vida dela. E é quando ela tiver filhos, ela passar esse mesmo hábito depois para eles.
3: E a escola também é um momento muito propício para a gente ensinar esses hábitos, porque elas estão propensas a aprender coisas novas e acaba sendo uma ação coletiva também. Então, elas veem os colegas escovando e se sentem motivadas a participar daquele momento, levar isso para casa, elas levam para treinar em casa, para seguir aquele momento de escovação.
1: Sim. E, gurias, eu gostaria de saber como que esse projeto contribui para a formação de vocês. Como que vocês se sentem... estudantes já podendo aplicar, colocar em prática, né, os conhecimentos de vocês, que a área da saúde é bem desafiadora, mas elas têm suas recompensas. Então, gostaria de saber como que vocês se sentem.
2: A gente sempre tem algo a aprender. E durante a graduação, eu sempre pensei que não é apenas a sala de aula que vai nos ensinar, que a gente precisa criar uma bagagem além. Aí, ano passado, já acompanhava o Emova há um tempo nas redes sociais, e ano passado fiz o processo seletivo, fiquei muito feliz em fazer parte, e estou vivendo uma realidade diferente do que imaginei que fosse a saúde. A gente trabalha com bastante áreas vulneráveis, então a gente aprende a lidar com públicos diferentes, com necessidades diferentes, e principalmente em fazer o melhor que a gente pode nas condições que a gente tem.
0: Eu sou muito grata ao Emova. Eu digo que mais de metade de tudo que eu aprendi no Emova, porque a gente aprende vivendo as experiências. Não é aquela teoria que entra no OVC pelo outro, é aquela experiência que a gente vive, que a gente faz aprender mesmo. E a gente pensa no Emova como um projeto de saúde, assim, educação em saúde, mas ele não é isso. O que ele mais te ensina é ser uma pessoa humana, a levar, assim, o que tu sabe, o que tu conhece para as pessoas que mais precisam. Então, ele tem um significado muito importante para nós e, assim, olha, se você está ouvindo, se inscreva no Emova, que vale muito a pena.
1: Que bom. Tem alguma mensagem que vocês gostariam de deixar para pais, professores, responsáveis... adultos, né, para a população no geral, sobre saúde bucal, sobre algo que vocês gostariam de frisar?
2: Que a gente, às vezes, esquece da saúde bucal, deixa ela de lado, mas ela é muito importante e que preguem também pela educação, pela valorização e pela motivação da saúde bucal.
1: Nesses últimos 4 anos que vocês têm feito o projeto, aconteceu algo que marcou a vida de vocês? Quais têm sido as atividades realizadas?
3: Inicialmente, a gente estava trabalhando mais com o Sorrindo na escola. Até o ano passado, a gente ainda fazia atividades com eles. Esse ano, a gente não está mais trabalhando. Mas a gente já atuou em diversos ramos. Então, desde palestras com pais, com professores, a escovação com as crianças, a gente também acaba fazendo. Ações com gestantes em UBS, ação com trabalhadores...

0: O público acaba sendo bem diverso mesmo. Eu acompanho o projeto desde o início, lá quando foi criado em 2022, entrei logo no segundo semestre, então passei por praticamente todas essas mudanças. Ano passado eu não estava, porque eu acabei me formando em 2024, mas as gurias também tiveram um momento de atendimento na clínica, onde levava as crianças no Instituto de Menores, que é um público que a gente atua bastante também. Então, são públicos diversos, cenários diversos. O projeto tem. Sempre contribuiu muito na minha formação, tem um pedacinho no meu coração. Levo sempre comigo todas as ações, todas as experiências que eu tive, acrescentou muito na minha formação, coisas além da faculdade, me ajudou muito a desenvolver também a minha fala, a minha postura, coisas que a gente não pensa num primeiro momento quando a gente se inscreve num projeto, mas que acaba vindo de brinde.
1: Também como as escolas, ou a comunidade em si pode conhecer o projeto, participar das ações, tem algum canal que eles podem entrar em contato com vocês para saber mais, para vocês, poderem participar, né?
0: A gente está no Instagram como @emovocepel, a gente é bem ativo por lá, então a gente posta várias dicas, a gente posta sobre as nossas ações também. O pessoal consegue entrar em contato pela gente por lá. Ou com a coordenação do curso, eles também acabam nos passando as demandas.
1: Então tá, muito obrigada, gurias. Foi ótimo ter vocês aqui conosco. Até a próxima.
0: Muito obrigada, a gente que agradece e até a próxima.

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2: 9:57.
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0: 10:01, 10:01, temperatura em Pelotas, neste momento 17 graus, a máxima será de 20. Aqui diz que o céu será nublado, mas de vez em quando o sol dá uma fresteadinha. Amanhã, quinta-feira, a mínima será de 12, máxima 17. Nublado o dia inteiro até o período da tarde. Lá no meio da tarde, o sol deve aparecer. Mais ensolarado será a sexta-feira. A sexta-feira com o sol o dia inteiro. A mínima cai para 9, a máxima 18. E não tem chuva, porém no sábado a previsão é de 9 milímetros de chuva, exatamente, no final do dia, na noite, na hora do jogo, é previsão do tempo. A madrugada terá mais 11 graus de chuva, aliás, 11 graus não, 11 milímetros de chuva para domingo de eleição, mínima 12, máxima 20. E depois o dia será nublado nas eleições, o sol aparecendo no final do domingo. Na segunda-feira, dia totalmente nublado. A semana segue nublada com alguma pancada na terça, 10 milímetros na quarta e o tempo nublado na quinta. Portanto, pouco sol na previsão do tempo, na previsão apenas sexta-feira, dia ensolarado, e os demais dias teremos oscilações entre chuva, nuvens e também o tempo fechado. 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
0: Sempre bem temperadas com os melhores flashbacks de todos os tempos. Quarta-feira o tempero é leve. É quarta da emoção. O tempero completo fica por conta das românticas do sofá. Na operação de rádio comigo ele, Jorge Alves. 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Tá legal, hora do protocolo, despacha a bagagem, carimbo, passaporte, sala VIP, cafezinho, chá ou água na mão. Vai decolar o avião.
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0: Abastecido, carregado, taxiando e decolando o Boeing do futebol online com as manchetes de hoje.
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0: É semana movimentada dentro e fora de campo. Na Baixada, a primeira decisão das quartas de final é sábado, 19h no Bento Freitas. Brasil Esportivo, jogo da ida. É, o Brasil se mexe aí, né? Faz promoção. Lembram? Em abril tinha acabado. Nunca mais 10 reais. A promoção voltou. Pelo lado do Pelotas, bastidores para a reunião do Conselho Deliberativo. A estruturação para eleição na Boca do Lobo. Será que teremos candidato? Candidatos não acredito, mas é exatamente o novo momento do Pelotas para a perspectiva para 27. Também você confere o que vem por aí na tabela da competição. As quartas de final da divisão de acesso, começando no sábado. Não tem jogo domingo, porque tem eleição. Mas semana que vem, teremos jogos sábado e domingo, na decisão dos jogos da volta. A terceira divisão gaúcha, vamos dar uma passadinha na terceirona. Vem aí a rodada número 5, hoje tem jogos à tarde. E o Farroupilha? Farroupilha vai até o módulo esportivo de Tramandaí. 3 horas vai enfrentar o Real das Praias. Também confira para você o cenário brasileiro. A bronca, o drama das bets no país. Flamengo é o primeiro clube a entrar com um pedido no STF contra o fim das casas de apostas. É, e outras que você vai saber daqui a pouco. Teve protesto em torcida do Grêmio contra contrato com Nova Bet na camisa tricolor. Tudo isso e muito mais a partir de agora na Embalada Interativa Informativa. E hoje, muito mais emocionante edição do Futebol Online, que traz para você o tempero leve das românticas do sofá.
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0: legal, tá legal pra você. Acho que é um pontinho aí, que aí vai dar um corpado aí. Não, aqui tá certo. Eu já, o Diego faz comigo, ele dá um ganhozinho aí mais aí, um pontinho mais aí, Jorge Alves. Aí sim, agora sim, é, agora sim, ganho na mesa, perfeito, bruxo. Tamo junto ajustando. Olha aqui, tira o fundo aí, porque é o seguinte, primeiro a gente vai falar de uma coisa importante e dramática que tá vivendo esse país com o futebol, né? A notícia agora do Flamengo, eu falei aqui, é a questão envolvendo essas casas de apostas, enfim, né? Olha essa aqui. Não, essa aqui agora já vai dizendo muita coisa, porque a gente tem que estar atento. O mundo está mudando, a tecnologia cada vez mais rápida. Em horas, a tecnologia muda. Se vocês não estão lendo, fiquem atentos. Só o famoso site, o ChatGPT, já está na versão Astra 6 e evoluindo. E os caras já iam lançar uma outra agora e seguraram. E os grandes donos dessas IAs nos Estados Unidos fizeram uma reunião lá com o governo americano para, entre elas, se auto-vigiarem. A coisa vai andar mais depressa do que se imaginava. Bom, mas como toda tecnologia tem um lado bom, tem um lado ruim. Assim foi com o avião, assim foi com muita coisa que se criou nesse mundo, né? E a notícia que eu estou lendo aqui, ela chama a atenção. Bet utilizou inteligência artificial para identificar apostadores com maior chance de continuar jogando e perdendo. Não, porque Bet não vai te dar nada, né? Tu vai ganhar um prêmiozinho ali e deu pra ti. Já falei ontem aqui que isso é um assunto de saúde pública, hoje não tem mais como voltar atrás, né? E a gente, eu vi uma terapeuta na internet aqui, falando no Instagram, a forma como esse sistema é provocativo, ele faz tu perder e ganha. Perder, e daqui a pouco te dá um prêmiozinho, sabe pra quem? Isso é uma guloseima pra tu achar que daqui a pouco tu vai ganhar. Daqui a pouco eu vou recuperar o meu dinheiro. E aí, velhinho, tu já afundou. Ou já afundaste. Eu estou falando disso apenas, primeiro que eu sou contrário a essa, não há nenhum registro meu qualquer que seja em Bet no fim do inferno. Eu não jogo nisso aí. Não gosto, não tem prazer nenhum. Eu já estou sabendo que isso é um jogo de azar, isso não é para te dar dinheiro, não vai te dar nada. Não vai te dar ah, eu estou guardando um dinheiro, ó, eu estou jogando, vamos supor, uma teoria, eu estou jogando na Bet, eu joguei 10 mil reais. Ah, mas lá num sistema deles eles guardaram 30% para mim para resgatar. É um fundinho de aplicação. Não tem, velho. É saco sem fundo. É pra te detonar. Pra tu te detonar, tu perder mesmo. Bet nenhuma te dá nada. De graça. Nada. Então, agora que a gente chegou nessa pauta, que ela já... Eu não tô entrando aqui em mérito de julgamento, se tá certo, se não tá certo, proibir. Eu tô entrando num assunto que é muito preocupante. E que o futebol brasileiro hoje está refém. Alguns clubes estão de joelhos para essas bets. Se tirar essa... Bom, o Flamengo aqui, né? Disse o BAP aí outro dia que se sair a bet como saiu, vai estar saindo agora, 400 milhões. Bom, mas o Flamengo se vire, velho. Deitar em berço esplêndido, achando que essa fonte não ia secar, aí depois o presidente fala, não, porque eu sou um administrador, porque eu conheço. Não, mas tu já deveria ter calculado a margem de erro. Porque esse dinheiro não é eterno. Como tudo no futebol, não é eterno. A não ser a bola, que é redonda e mesmo assim já passou por evoluções tecnológicas que deixaram ela mais leve em condições de jogar melhor. E que talvez piorou para alguns que hoje não sabem nem fazer um passe. Tinham que jogar como o Gango, que era mais pesado, o cara dava uma porrada e acertava o passe. Agora eles têm que ter técnica para acertar o passe e não conseguem, porque a bola é muito mais leve do que o passe deles. Então, essa questão do futebol agora, e ficou todo mundo aí esperando esse dinheirinho, e eu falei ontem aqui, até Marcelinho conversava comigo antes, mandou, eu sei que o Marcelinho nos acompanha, abraço Marcelinho, mandou um material para mim, eu tinha falado no programa, que o presidente do Cuiabá mesmo faz uma crítica às bets aí, os clubes, né, os clubes. Todo mundo ficou só recebendo dinheiro e contratando a esmo, mas não fizeram não se tem notícia de clubes que têm feito investimento na estrutura, no patrimônio, na melhoria, no pagamento de dívidas, na equação de contas. Não. pegaram só o dinheiro e vem, e vem. Isso aí não vai terminar mais. Como não vai terminar mais? Quem é que tem a ilusão hoje que nunca nada termina no mundo? Tudo, tudo termina em algum momento, ou se recicla ou muda. Tecnologia já terminou, máquina de escrever não existe mais, a não ser em museu, ou que alguém tenha em casa uma pérola aí guardada. Mas não se usa mais a máquina de escrever, mimeógrafo para rodar folha em universidade ou em colégio, não se faz mais, é tudo computador. Já vai ali, faz a prova no texto, já no computador, já está ali resolvido, internet. Então, as coisas têm um fim, um ciclo. E o futebol não é diferente, era futebol empresa, aí vem isso, aí vem aquilo, era o patrocínio, aí é o quadro de sócio, aí é uma série de questões para suportar, para ganhar dinheiro, para conseguir, e calendário, e agora tem o dinheiro da televisão, e nunca se consegue estabilidade no futebol. Com raras e honrosas exceções. Juventude, vide um exemplo. Juventude aprendeu muito com a Parmalat, teve problemas, tropeçou, caiu, perdeu divisão, voltou e se estruturou. E hoje tem um parque, nem é uma estrutura, é um parque de estrutura lá do futebol do Juventude, que realmente é um exemplo para o futebol gaúcho no interior. Então, se consegue aprender com isso e mudar o sistema. Mas, via de regra, o futebol aprendeu a ficar com dinheiro fácil. Patrocínio, rápido, é o sócio que tem que se associar. Porque agora a gente vai jogar o Campeonato Brasileiro, tem dinheiro da TV, porque agora tem mais meia cota, porque, sabe? E eu vou dizer para vocês de novo, e eu tenho muitas opiniões contrárias à atitude da federação sobre algumas maneiras de conduzir o futebol, mas eu sou, não é justo no critério, eu sou coerente no critério. Tem uma frase do presidente Luciano Oxman, um tempo atrás, que eu dou total razão para ele, nesse sentido. O dinheiro da cota é uma parte do dinheiro, é uma cota para melhorar o investimento, mas não é tudo. O clube não pode depender só da televisão para fazer futebol. Ele tem que aprender a gerar suas economias, ainda que menores, né? Agora já sou eu ampliando aqui o comentário dele. E ele estava com a razão, E quando ele disse isso, que a cota é só um reforço no caixa. Uma mesada que chega, olha... A gente tem aqui um X. Bom, daqui para cima, nós vamos buscar mais. Patrocínio, plano de sócio, marketing do clube, área comercial do clube. Se o clube tem uma área que pode ser explorada, se o clube tem uma quitanda para vender fruta, não interessa. Gerar mais recursos, não. Isso aí é fato e o presidente da federação teve razão. Naquela fala dele há um tempo atrás, dois anos atrás, eu acho. Os clubes se acostumaram a viver de mesada. E aí, quando vem o da televisão, tá. Quanto é que tem aí? Ah, é 500 mil. Tá, então tá aqui, 500 mil, faz uma folha de 150, 200, em dois meses de campeonato, três meses. Tá, a gente ajeita aqui e paga as contas. E aí não consegue pagar, porque aí o jogador vai embora, e tem que contratar, o jogador se lesiona, aí tem uma rescisão de contrato, que a campanha não é boa, aí o teu torcedor já não tá apoiando, porque não endou o negócio, o quadro de sócio não vendeu... Entendeu? É tudo na velocidade do mais rápido e mais fácil. Quanto é que tem? Ah, tem a TV. Ah, TV, tranquilo. Ah, ano que vem também tem TV. Não, a TV é uma parte boa do negócio, mas não é a solução total. E esse é o erro dos clubes quando perdem a TV, ou quando perdem o calendário, ou quando perdem aquele primor, que é um dinheirinho bom que entra. Como é que se faz futebol? Aí começam a perder patrocínio, não sabem procurar alternativas, que não são fáceis de achar, mas vai dar mais trabalho buscar. E aí tu tem que ter o feeling de saber e entender onde é que tu te meteste. E aí eu volto à pauta do dirigente de plantão, que é aquele que gosta de ser dirigente, tem um tesão para ser dirigente, tem direito de ser dirigente um dia, mas ele tem que saber onde ele vai se meter. Já falei disso, estou falando hoje e vou continuar falando para alertar. Nós estamos em processos de duas direções agora para a escolha de presidente, independente do modelo gestor. O Brasil tem aí, a eleição está em aberto, apresentação de chapa, e o Pelotas a mesma coisa essa semana para a semana que vem. Então assim, ó, com respeito a todos aqueles que se acham capazes de fazer futebol, pensem bem antes de se lançarem candidatos. A gente está vendo nos últimos anos o que está acontecendo com o nosso futebol. Pessoas sérias, com vontade de fazer futebol, dedicadas a fazer futebol, apaixonadas pelos seus clubes, eu não vou entrar no mérito aqui de caráter de cada um. Eu estou entrando na visão do total, do global, do geral, todo aquele dirigente que se candidatou a ser um dirigente, um presidente, um diretor de futebol, ele tem a sua vaidade, ele tem a sua paixão pelo seu clube, ele tem alguma experiência ou não, dependendo daquilo que ele já vivenciou no seu clube, mas ele quer ir lá ajudar, tá bem, vamos lá pela boa fé do que ele quer ir lá ajudar, tá bem, mas só um pouquinho, ajudar a melhorar ou ajudar a enterrar? Porque não adianta nada fazer só cavar a sepultura, tem que ir lá para ver se ergue o negócio. Bah, mas eu não sei mexer nisso aí. Quem sabe vamos chamar mais alguém? Aí tu já começa a pensar um pouquinho mais na gestão. Vamos chamar mais alguém, vamos ver se a pessoa se interessa. Mas para fazer que futebol? Não, vamos ver agora, a gente vai jogar, tem uma cota aí e tal, vamos fazer com a cota e tal. Sim, e o resto? E quando terminar a cota? E quando terminar o campeonato? Como é que o clube vive? Qual é a perspectiva de calendário? Não, a gente tem um objetivo de subir para a Série A do brasileiro. Não, o objetivo eu também tenho, de comprar uma Mercedes zero no fim do ano. Mas eu sei, cadê dinheiro para comer? Mas eu tô com um objetivo aí na minha vida, né? Vamos ver se a Paola Oliveira aceita o meu convite para a gente dar uma volta no Rio de Janeiro, tomar um chopinho, né? Eu tenho um objetivo, né? Conhecer a Paola Oliveira pessoalmente. Mas não tá na minha realidade a Paola Oliveira nem uma Mercedes zero. Então a gente tem que ser claro com o futebol. É a mesma coisa. Isso aí eu aprendi uma vez com uma pessoa que é muito capacitada na área de planejamento e gestão aqui em Pelotas, que eu não vou privar o nome porque não é que ela não mereça, merece muito destaque, mas eu sei que não precisa citá-la. Essa pessoa disse para mim um dia, os clubes erram muito aqui em Pelotas, porque eles tratam o objetivo como planejamento. Planejamento é outra coisa, objetivo é uma das dos critérios do planejamento. Planejamento é como é que tu vai construir o processo para chegar e alcançar o mais próximo do objetivo. E aqui em Pelotas a gente se encanta muito com o discurso. Não, nosso objetivo é subir. Não, nosso objetivo é ser campeão. Não, nosso objetivo agora é chegar na final. Não, tudo bem, todos também têm objetivo igual. Mas como é que tu vai fazer para chegar lá? E o futebol tem uma coisa. Claro que quanto melhor tu trabalha, mais tu acerta. E a gente teve o exemplo do Gaúcho, que eu falei para vocês aqui, que até me surpreendeu o Gaúcho negativamente, mas depois a gente descobriu por que o Gaúcho não andou. Vou citar o exemplo do Gaúcho que está fora daqui. Falei com o Fabiano ontem, vocês ouviram aqui. O Gaúcho tinha 45 dias de pré-temporada, com praticamente 90% do grupo apresentado, colocou categoria de base no grupo do Gaúcho, tinha jovens lá, que o Fabiano disse ontem, eram uns 10 da base do Gaúcho, né? Contrataram a comissão técnica, contrataram cedo, se prepararam, organizaram a Arena B8, botaram iluminação. Mas por que o Gaúcho não deu certo? Mas o próprio Fabiano, claro que ele foi ético, né? Ele preservou assuntos internos que não interessam. Mas ele chegou a dizer, teve ruído dentro do clube, o próprio clube mudou de treinador, já se perdeu na convicção do planejamento inicial, porque os resultados, a torcida estava enchendo o saco lá do Fabiano e tal. Lembra? O Fabiano contou aqui na outra vez. Então já mudou. Tudo bem, planejamento tu faz, correção de curso. Mas será que a correção de curso ela foi porque era só para eventualmente melhorar? Ou foi por uma desconexão daquilo que era o início? Olha, o início é esse aqui, a gente vai com esse projeto, vamos melhorar aqui, botar mais um jogador ali e tal. Não. Aí perde a convicção. E deixar o ruído externo atrapalhar o processo de trabalho do Gaúcho de Passo Fundo, que nem classificou também. E estava com planejamento, estava, talvez tenha sido o time que melhor tempo se apresentou de preparação. Mas aí, Beto, então é planejamento, não dá certo? Dá! Quando tu corrige no tempo certo e exato o curso daquilo que está errado. Por exemplo, tinha interferência de torcida, tinha barulho lá, direção, mimimi. Cara, essa hora que tu tem que ter convicção e segurar. Qual é o problema que está acontecendo aqui? É o time, é o Fabiano? Não, perdemos jogador aqui, a torcida está incomodando, tá? Mas não é o problema do treinador ou do time ali, é o jogador que se lesionou, é o jogador que não rendeu, enfim. Tu tem que ter justificativa para segurar, mas não se tem. Porque o futebol é imediatista. E essa realidade vai ao encontro do dinheiro. Também os clubes não se preparam porque não tem calendário para oferecer, e aí nós vamos para a questão da pauta maior. O calendário que eu digo para vocês há muito tempo, a gente fala aqui, e é uma pauta permanente, na minha opinião, nós não podemos abrir mão. Eu estou falando disso desde ontem e vou continuar, porque a gente tem mais espaço agora, não estamos no afogadilho dos jogos. E se a gente tem algum momento para falar, conversar futebol sério, mimimi, promessa não me interessa. Vamos falar de futebol sério. A gente tem que falar agora. Ouvir pessoas, ouvir dirigentes, ouvir treinadores, entende? O próprio torcedor que tem a sua visão. E fomentar o debate. Então, essa realidade do calendário, que eu há muito tempo eu digo para vocês, está na hora de rever conceitos aqui no estado, no interior principalmente, que não tem calendário nenhum. Vejam, ontem a gente lembrou aqui do Novo Hamburgo, não, Novo Hamburgo não, do Avenida. Não sei o Inter de Santa Maria como é que está também. O Pelotas. Tá, uma meia dúzia aí. O Aimoré também. Né? Times que não tem calendário. Aliás, não tem calendário. Um, divisão de acesso. Quando será? Segundo semestre? Primeiro semestre? Não se sabe mais. Porque os próprios dirigentes, isso aí quem diz é a federação, bota nos dirigentes. Não, os dirigentes chegam aqui, pedem para mudar, e a gente, né? Mas a direção da federação também tem que ter um pouquinho de convicção, dizer só um pouquinho, gente. Corremos um risco ali, quem sabe vamos manter um pouquinho aqui, mas não. Outra coisa, definição. Está na hora de definir um modelo, um perfil de modelo que a federação proponha para os clubes antes dessa reunião aí do cafezinho lá na federação. Copa, Federação, Gaúcha, de Futebol. Ah, não tem ninguém inscrito, é por adesão. Modelo, olha aqui, ó, tô falando aqui como sugestão, porque quem critica tem que dar alternativa. E eu tô dando uma aqui. Modelo para 2027. A Federação Gaúcha de Futebol, através do seu departamento de competições, promoverá no período XY, aproximadamente, ainda que possa ser melhor apreciado na reunião, mas ela já tem que sugerir. Mês tal, a tal, calendário tal. Proposta, 10 clubes. Proposta, pode ser que tenha mais, mas ela tem que propor alguma coisa. Proposta, um prêmio para a classificação XYZ. Proposta, vai atrás. Calendário, ida e volta, turno e retorno. Dependendo da apresentação das regiões, chaves regionalizadas. Ela tem que promover, ela tem que mostrar, ela tem que dar um mapa de por onde ela quer seguir. E quando chegar na reunião, os clubes definirem o que, eles também gostariam de sugerir. Olha, vamos fazer um pouquinho mais para cá, porque aqui é melhor para mim, eu tô jogando a Série D lá, eu quero jogar copinha. Proposta, debate. Olha, 10 clubes não tem, estamos com 8, vamos tentar convidar mais 2 clubes. Isso é papel da federação, ela tem que promover. Não é só apresentar projeto, ela tem que promover, incentivar. Prêmio em dinheiro. Ah, a federação não tem dinheiro. Velho, pega 200 mil aí, 500 mil aí, em algum lugar deve ter. Em algum lugar deve ter. Não, eu não acredito que a Federação Gaúcha de Futebol não consiga promover aí algumas cotas de patrocínio para esse valor. Reverte. Olha aqui. Pô, mas como é que eu vou dar dinheiro? Ele está dando dinheiro agora para a segunda divisão, né? É um 100 mil mais 90 das despesas, né? Tá bem, ó, já começou a entrar um dinheirinho, né? Na copinha, para valorizar. Cara, todo clube que participar da Copa vai usar na camiseta o espaço do patrocinador master da copinha. No braço, não sei aonde, na bunda, bunda do calção que eu digo ali. Tem uns que usam ali, também pode ser ali, né? Sabe, isso é projeto, isso é proposta. Isso pode dar um dirigente a ideia de dizer assim... Pô, mas me interessa turno retorno regionalizado. Pô, me interessa se tem um patrocíniozinho aí. Pô, já ajuda. Pô, me interessa, vai ter um prêmiozinho bom, além da vaga da Série D, né? Além da vaga de Série D, né? Que a Copinha oferece. E aí vem os penduricalhos. Os penduricalhos são aqueles adicionais. Ah, se tivermos 3 clubes da Série A, poderemos... gestionar a vaga de Copa do Brasil, se tiver aí... Bom, aí são os penduricalhos. Mas tu já tem uma linha mestra formada, tu já tem um projeto idealizado, tu já tem uma proposta concreta para apresentar e tu já tem uma capacidade de uma pauta para debater. E os clubes vão olhar e dizer assim, pô, mas se tiver 10 clubes é bom, regionalizado, turno e de volta, 2 turnos, jogo aqui na região, passo para lá, se eu chegar lá eu tenho... uns pila para ganhar, vaga de ser... Pô, me serve. Aí, o clube, Porque tem que ser de cima para baixo. Aí o clube, ele tem a obrigação, por isso que eu reconheço que o presidente da federação estava certo no discurso. A cota é um adicional, às vezes valoroso, muito bom. Mas não pode ser tudo isso, só a cota. Os clubes também têm que gerar as suas economias de acordo com a sua capacidade. Aí tu vai dizer assim, olha, eu tenho aqui uma proposta da Federação Gaúcha, seu patrocinador, e vai ter aqui, a gente está como debate para 10 clubes, o turno e retorno, um calendário de tantas datas, a TV da Federação vai transmitir, vai ter uma mídia ali, nós gostaríamos de ter o seu apoio aqui e vamos retornar para o senhor o investimento do calendário. O time X vai jogar, a gente vai jogar aqui, vai jogar ali, sabe? Até o clube tem o que apresentar como uma proposta de negociação, de começar uma negociação com os patrocinadores. Ah, vai mudar, não vai realmente, não vai acontecer 10, mas temos 8, tá bem? Mas vamos manter o turno retorno, vai ser regionalizado, vai ter televisão, vai ter uma cota no final lá, um prêmio, vai ter o calendário brasileiro para quem for campeão. Tu já tem alguma coisa para colocar na mesa e debater, e negociar com o teu patrocinador, com o teu associado? Tu já pode começar a pensar num plano de sócio, que é o que os clubes hoje falam muito, mas tu já tem alguma coisa para mostrar? Não, vai ter um conselho técnico de tal e nós vamos definir lá como é que vai ser, se é turno único, se é o grupete aqui, ali, se... Mas peraí, isso aí não é negócio, isso aí não é fazer futebol. Isso aí não é fazer futebol. E para lá, para ver o que que vai dar, se vai ser turno único, se vai ser regionalizadinho aqui e ali, porque não dá. Não, não, aí tu não tem... O clube já começa a correr atrás, que ele não sabe o que vai fazer, ele não sabe o que vai vender, e o torcedor não sabe o que vai assistir. Cara, se a gente não passar a entender essa linha hierárquica de evolução, vamos continuar bebendo água no chapéu dos outros, como se diz, tem um termo aí que a gente bebe água na orelha dos outros, sei lá onde. Nós vamos continuar sempre assim, fazendo mais do mesmo. Aí vem todo o lamento agora que quem não classificou, perdeu o calendário, não teve tempo de jogar, jogou um quarto e domingo de afogadilho aí que não teve condições de treinar, não teve condições de evoluir. Aí tá aí agora, por exemplo, só para citar, o Brasil ainda está tentando melhorar a briga, ainda vai contratar provavelmente mais alguém, quer dizer, por quê? Porque faltou tempo de planejar, faltou um calendário mais definido, apesar que a divisão de acesso já estava. Mas esse quarto e domingo de turno único da divisão de acesso, nesse afogadilho que foi, com chuva, tempestade, barro, água, vendaval, como é que alguém pode pensar em manter clube de porta aberta assim, no interior? Então cabe a que a gente tenha que fomentar, e eu vou completar esse raciocínio para o intervalo, nós precisamos criar essas pautas mais produtivas. O ferro vai quando tem que ir aqui, o elogio vai quando vai merecendo, mas a pauta também tem que ser construtiva, e a gente está tentando fazer isso aqui há muito tempo. Vamos parar um pouquinho para olhar para 2027, antes de qualquer coisa. Não vamos começar a nos perfumar demais, a achar que já estamos, que isso aqui já é solução. Não tem nada solucionado. O horizonte está em aberto. É um mar aberto e tem muito tubarão lá dentro. Se a gente não souber navegar nessas águas para o ano que vem, com essas mudanças todas que estão acontecendo, econômicas, tecnológicas, financeiras, econômicas no sentido padrão de condução de vida, da economia até do país, de aporte das empresas, a financeira que é o captador do dinheiro próprio do clube, da maneira de buscar, da maneira de investir, vai ter categoria de base, não vai ter categoria de base, vão parar com mimimi, com a lixa de unha aí dentro dos clubes, ou vão começar a trabalhar em prol dos clubes? Então isso aqui é um raciocínio amplo, que não é a solução de nada, mas é a proposta de um debate sério, que a gente tem que fomentar sempre que possível. 10h34, primeiro intervalo e já voltamos.
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2: 10 horas e 34 minutos. 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

tá legal. 10 horas 39 minutos, 10h39 aqui, Rádio Universidade. 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E o nosso WhatsApp, bombando, 999-02-3414. Hoje é dia delas, românticas do sofá. E aí, tá aí ela, Annie Lennox, No More, I Love You.

0: tá legal pra você, interatividade total. É, abraço, meu querido Fábio Oxley. É, hoje conversei com ele rapidamente pela manhã, ele manda seguidamente mensagem pra gente aqui, né? Aqueles colegas de colégio lá na adolescência, né? Do Assis Brasil ali, o Alexandre Tubarão aqui também. E aí eles, pô, que legal que tu lembraste de mim. Eu digo, não, eu não esqueço dos amigos, nunca esqueci dos amigos. Aliás, não é, nada na minha vida mudou o meu tipo de caráter, né? Se eu me dou bem com a pessoa, conheço a pessoa e ela merece a minha consideração, ela tem sempre, né? Então, memória boa. Às vezes até algum nome pode ser esquecido eventualmente, porque passam os anos, né? Mas o Fabinho foi colega nosso aí também, de colégio, boa turma época aí de colégio. Então, a interatividade, a internet está nos trazendo aqui com muita gente, né? Isso é o mais importante. Por isso que eu falei, o lado bom da tecnologia, ela está nos aproximando apesar da distância, né? E do tempo, né? Então, viva o bom uso da tecnologia. 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Daqui a pouco a gente vai falar com o Parada, tá agendado, meu querido Luiz Fernando Parada, gerente e coordenador do SESC, da direção do SESC, que está lançando hoje, às 10 da manhã, para a imprensa. Não pude estar lá, evidentemente, porque a gente tem que estar aqui, né? Mas agendei com Parada aí, ele vai conversar com a gente daqui a pouco sobre a Maratona de Pelotas nesse mês de outubro. 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E em seguidinho aí, 11h15, vai abrir as delícias. 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Jorge Alves comigo na operação de rádio. Beto Vetromilho com você aqui na interatividade total. Deixa eu ver o que, que tem aqui. Deixa eu ver se tá aqui. Hein? É. Ontem, Paulo Gastal Neto, a gente tá conversando aqui, ele mandou mensagem no YouTube, né? Deixa eu ler a mensagem do YouTube ali antes que caia, porque às vezes cai a luz, né? E aí a internet vai, vamos ver aqui. O problema, diz o Gastal, é que está acontecendo é a questão jurídica. O problema que está acontecendo é a questão jurídica. Os clubes, muitos deles, criam fundos para adiantar receitas baseadas nos contratos de longo prazo com as bets. E aí que o bicho vai pegar. Ah, o cara adiantou um dinheiro, e agora? E aí ele diz assim, ontem 120 clubes convidados para uma reunião em Brasília para discutir o empréstimo vão comparecer. Não compareceram. Boicote. Vai pegar fogo. Em Minas Gerais, o governo do estado liberou 30 milhões para o Cruzeiro, para o Atlético e para o América. Tá um berreiro, é, da população também sobre isso, né? Lá em Minas, né? Zorra Total, lembra? Sim, o programa Zorra Total. Ah, velho, olha... Às vezes o remédio é amargo, mas ele tem que tomar uma posição, né, tia? Que agora vai ficar esse meio termo de tira dinheiro da Bet, mas e aí? Sim, mas algum dia tem que parar isso aí, né? Senão a gente vai sempre ceder, nunca vai mudar, né? Jorginho, depois da Annie Lennox, tem mais convidados aqui na trilha sonora pra você. Hoje é dia delas, românticas do sofá, abrindo a interatividade total do futebol online.
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0: Copinha. Ano passado, isso mesmo. É, o mesmo cara. Mesmo cara, mesma gente simples, gente boa. Claro, hoje cresceu como profissional, mérito dele. Mas o Luizinho Vieira, vou contar uma aqui rapidinho. Chegou naquele ano 2000, o Luizinho veio, né? Ele tava no Atlético Paranaense, aí o Brasil trouxe ele emprestado pra jogar aqui, aquela Série D, a Série B, com módulo amarelo e tal. E aí o silêncio no corredor, no... tira essa aí, vou contar essa aqui, bastidores da bola. Momento bastidores da bola. Concentração do Brasil, nós estávamos lá no Tourist Park Hotel. Tinha um jogo no outro dia, Brasil, não sei se era o 15 de Piracicaba aqui e tal, acho que foi na volta do L, não me lembro, foi por ali. Daqui a pouco ele, o massagista assim, olha, vou fazer a revisão nos quartos aí de como é que tá os jogadores e tal. Tá, não, vou passar geral, vou dar uma geral também, que a gente fazia. Eu não sei hoje, eles não fazem mais isso aí, né? Aí vai controlar o quê, né? A gente fazia uma revisão nos quartos, mas não era para policiar ninguém, era para revisão, ver se estava faltando alguma coisa, estava tudo bem resolvido, tranquilo. Algum tratamento tinha que fazer, o massagista já ia lá fazer, alguma prescrição médica já tinha feito lá a medicação. E eu passava, porque eu ficava sempre hospedado junto com o grupo, né? Passava para olhar o quarto, como é que tá aí, beleza, gurizada, tranquilo, ó, vamos recolher, né? 10 horas janta, 11 horas, vamos recolher 11 horas e tal, 10 horas dava uma geral. Daqui a pouco tá tudo um silêncio nos quartos. Eu abri um quarto, bati, né, antes, ué, cadê os caras? Isso era 9h30, 10 horas, não era ainda, não tinha recolhido ainda. No outro quarto, ué, abri a porta, não tinha ninguém. Eu digo, onde é que tá esses caras, rapaz? O Luizinho Vieira tinha andado no Japão um período e ele trouxe a novidade da época, o PlayStation 1. Os bonecos, tinha uns 12 dentro do quarto do Luizinho jogando PlayStation 1. Ainda bem que era só isso, não tinha problema nenhum, né? E os caras estavam lá, e o Luizinho trouxe essa novidade na época ali, ficou todo mundo lá no quarto do Luizinho jogando ali, pá, agora é minha vez, sei o que e tal. Então essas coisas legais que acontecem também positivamente numa concentração e que também mantém o grupo, de certa forma, integrado, né? Hoje eu acredito que até não exista mais isso, é todo mundo isolado já. Na época do notebook, na época do CD, tu já botava fone pra ouvir CD. Notebook, então, e aquela resenha do chimarrão e tal, já... A do carteado, tinha onça, tinha que passar depois das 11. Tinha dois ou três quartos, assim, que tu já sabia, né, da freguesia. 11 e pouco, tu via assim, fresta de luz embaixo da porta. Então, pra saber se tá tudo bem, tu abria a porta, tinha um carteadinho na... Tinha um quatro fazendo um carteado na cama ali, quer dizer, aí pessoal, vamos dormir que amanhã o bicho vai pegar, vamos dormir, vamos descansar, encerra essa rodada aí, bastidores da concentração. Então, e o Luizinho teve essa novidade, né, trouxe o primeiro PlayStation aqui na época, aqui, então a gurizada se divertia muito. O Luizinho sempre foi um agregador, um cara joia, né, de convivência, no bom sentido, assim, um brincalhão, né, brincalhão no rachão e tudo. Sempre de bom humor, então tá aí para lembrar. E boa matéria aqui, então, obrigado ao ouvinte aqui, sobre a matéria do Luizinho Vieira, então, lá no Capital N Barbosa. Seguindo com a trilha, a gente segue com a interatividade do futebol online.
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Seguindo com a interatividade pelo 999-02-3414, o Zé do Porto. Bom dia, Beto, só curtindo as boas do sofá. Boa quarta-feira para todos. Para todos nós, um abraço. Não vou me estressar com o futebol hoje. Tô light, abraço, Zé. Nem te estressa, futebol é isso aí. Nada, um dia, nada melhor que um dia depois do outro, né? Daqui a pouco a gente vai falar aqui, né? As pessoas revendo conceitos, né? É interessante, importante. O meu querido Ismael, é Patrícia com a família no Capão do Leão. Bom dia, Beto, estou aqui no meu último dia de férias, escutando a melhor programação. Abraço, junto com a minha família, em Capão do Leão. Abração, Ismael, abração pra gurizada, família toda. O Adão Marques, nosso querido Adão Marques, está aí na cidade levando o som do futebol online pelo seu

0: carro, no seu táxi. Abraço, querido. Lá no sítio Floresta, a nossa querida Ieda Silva mandando aqui pra gente o quê? Dois áudios. Vou ter que ouvir aqui o que que é. Que é uma conta de energia elétrica aqui, o endereço. Depois eu vou ouvir o teu áudio, tá, o Ieda? Eu não sei se é futebol ou se é algum outro assunto que merece. Acho que é algum assunto de utilidade pública. Eu dou uma escutadinha no intervalo pra gente ver o que que é, que eu posso ajudar, tá? Obrigado. Marcelo, lá em Porto Alegre. Bom dia, Beto, na audiência em Porto Alegre. Ótima quarta. A opinião sobre Beto, eu concordo contigo, jogo de azar. Presidente do Flamengo chorar de menos 400 milhões na conta do Flamengo. Flamengo não vive das bets. É uma grana a mais no faturamento do Flamengo. Por ano, 1,5 milhão. Não, acho que é 1,5 bilhão que tu deve ter trocado aqui. Sim, o Flamengo nunca dependeu disso aí, de bets, né? Agora tá chorando, claro, é fracionar o din-din, né? O meu querido Carlos Roni Feijó e a Coab Tablada estão ligados conosco, abraço. Pedro Osório também tá com a gente, o Marcos Ferreira. E aí, tu vai dizer que não pode falar em política? Sobre o quê? Olha o vídeo. Tá, o vídeo é de um cronista esportivo de Porto Alegre, tá? Que eu respeito, mas não tem nada a ver com a minha pauta aqui. Minas Gerais anunciou 32 milhões. Ah, sim, foi a matéria essa aí. Bom, mas aí a gente tem que... Mas tá dando um berro lá, a população tá berrando. Se tem política por trás disso aí, claro que tem política por trás disso aí. Ninguém vai dar dinheiro para futebol só porque é bonzinho. Né? Evidente, né, Marcos? Mas a gente segue por aqui, na pauta e na trilha das românticas do sofá.
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0: É clássica dos anos 80, o filme que marcou a geração. 9 e meia semanas de amor.

0: É, Slave to Love, pra você, 9 e meia, Semanas de Amor, anos 80, 86, né? Kim Basinger e o Mickey Herc, antes da siliconada, né? Depois, pra quem não lembra, não, o Mickey Herc todo mundo sabe quem é, né? Trabalhou nos Mercenários, foi o Chicote Elétrico, inimigo do Homem de Ferro 2, é o mesmo ator, só que ali ele tá com outro rosto. Não era mais o Mickey Herc, né? O bonitão dos anos 80 aí que marcou época. Bom, deixa eu mandar para a professora Jaqueline Marques a minha saudação e o carinho. Obrigado pela mensagem. Bom dia, Beto. Falasse em objetivo e planejamento, eu acabei comparando o futebol com a sala de aula. Assim como na sala de aula, acredito que no futebol também se precisa de um objetivo claro e um bom planejamento. Perfeito, professora. O time não entra em campo sem saber onde vai chegar ou onde quer chegar. Da mesma forma, o professor precisa planejar o caminho para que o aluno alcance o aprendizado. O objetivo é o destino. Planejamento é estratégia para chegar lá. KKK, brincando aqui, né? Rindo. Não entendo nada de futebol, mas de sala de aula, sim. E acabei fazendo essa analogia. E foi perfeita, professora. Exatamente no mesmo contexto que é o planejamento e objetivo, apenas em ambientes diferentes, mas é exatamente. A gente tem que saber quando entra em campo para onde a gente vai, né? Obrigado, professora. O nosso ouvinte aqui... Quem é que mandou aqui? HP. Eu queria o nome do amigo aqui. HP. Tá com a camisa do Pelotas? Se puder mandar o teu nome, eu te agradeço, irmão. Bom dia, Beto. A própria Copa Federação Gaúcha nasceu assim, com patrocínio. A edição 2004 se chamava Copa Colombo LG e tinham 28 participantes. Além disso, eu cansei de ver edições da divisão de acesso com patrocínios para todos os como TV Com, Correio do Povo, Henrique Petter. Obrigado, Henrique. Obrigado, Henrique. Obrigado. Eu não tinha reconhecido aqui a foto. Faltou o meu nome. Perfeito, irmão. Tá certo. Obrigado, querido. Então ele dizia assim, o Henrique Petter diz assim pra gente, ó. Bom dia, Beto. A própria Copa Federação nasceu assim, com patrocínio. A edição 2004 se chamava Copa Colombo LG, e tinham 28 participantes. Além disso, eu cansei de ver edições da divisão de acesso com patrocínios para todos, como TV Com, Correio do Povo, Brasil Telecom e etc. O problema é que essa direção da federação parece que não quer fazer o óbvio. Um abraço e aguardando 2027 para voltar a ver jogos do meu time, que é o Pelotas, né? Henrique Petter. Obrigado, Henrique. Belo texto, bela opinião, contribuindo bastante com a gente aqui também. Interessante. Quer dizer, a Copa Federação ela já nasceu com patrocínio. Veio ao encontro do que eu falei aqui no outro bloco. Monta uma ideia, monta um roteiro, um esboço e apresenta. E aí tu vai melhorando ele com os clubes. Não, chega lá pra ver o que, que vai dar. Olha, eu vou dizer de novo pra vocês aqui, no futebol de 7 do Brilhante, tu já sabe o campeonato que vem, como é que vai ser. Que é futebol de 7 amador, clube. Aqui, profissional, os caras não sabem o que vão fazer o ano que vem. 999-02-3414, a interatividade segue na emoção das românticas do sofá.
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0: Chaka Khan, um clássico dos anos 70. É, cara, Bidera. Essa aí foi trilha sonora internacional da novela das 10:72, Bandeira 2. Pô, hein, Marília Pera? Tem gente que nem sabe o que eu tô falando aqui, né? Tô falando de outro mundo, né? É, tinha novela das 7, novela das 8, mas era horário. Novela das 7, das 8, tinha novela das 10. Essa aí a gente não via. Eram temas mais fortes para a idade da época. Não se via novela das 10. O cara ia dormir mais cedo, mas a trilha sonora é lindíssima. Tá aí, essa aí é regravação com Chaka Khan. Tá legal, Pedro Cardoso. Fala, Beto, bom dia. Só na escuta das românticas do sofá. Uma feliz quarta-feira para todo mundo e um abraço, queridão. Obrigado, Sérgio Perobon. Olá, Beto, a federação deve apresentar um ano antes o norte / proposta para os clubes se organizarem, se planejarem. Perfeita sugestão, Sérgio. É isso aí, a gente só quer é ter um horizonte, pra onde a gente vai? Ó, tem lá no fundão, lá, tá vendo? Lá tem uma ilha lá, ó. É terra firme, vamos pra lá. Bom, como é que nós vamos chegar lá? Bom, agora nós vamos ver. Vamos ver a água, o vento, Vamos ver como é que nós vamos. Vamos a remo, vamos de vela, né? Vamos com motor de popa. E nós vamos descobrir como é que nós vamos chegar lá. Mas tá lá a ilha, vamos chegar naquela ilha lá. É isso aí, perfeito. A gente tem que falar disso aqui, cara. E não precisa brigar com a federação, mas eles também têm que se mexerem, né? Tô na escuta, Beto. Bom trabalho, Thiago Perobon, do Recicle, bairro Cruzeiro. Obrigado, irmão. Também com a gente aqui o Eduardo Lobão, tomando seu café na caneca do Pelotas. Bom dia. Tá o seu som ligado lá na prateleira. Um gradiente, hein? É, isso aqui é um gradiente, hein? Pô, isso aqui é um receiver gradiente, hein? Pô, isso é bom pra mais de metro, hein? É, tá ali a mesa de som dele, tranquilo. Equalizador, tá com tudo, hein, Lobão? E aqui, ó, para presidente 2027, o Beto no Pelotas. Ah, tu quer que eu... tu não quer mais ser meu amigo, né? Tu não quer mais ser meu amigo, né? Tá louco essas encrencas aí. Não, não, não, futebol do jeito que tá, velho, eu já dei minha cota. Não, não, tá louco. Rogério Mendes, bom dia, meu irmão, abençoe. Deus, bom dia, meu irmão. Deus abençoe vocês aí. Bom trabalho, Beto. Fica com Deus, meu irmão. Obrigado, Rogério. Te mandar um coraçãozinho verde, que ele é farroupilha. Mandou um abraço pro Eduardo Lobão também. O Ricardo Cavaleiro Bento na Coabipel. Bom dia, Beto. Grande abraço. Valeu, queridão. Tamo junto. Em Canoas, Vanderlei Cabral ligado com a gente. Bom dia, amigo. Feliz quarta-feira. E que o seu dia comece com fé e termine com bênçãos. Todos nós que trabalhamos e... A todos nós que trabalhamos e família. O 30 de setembro, hoje, é dia do ferroviário. Ainda não li as efemérides de hoje, né? Diz aqui o nosso querido Vanderlei Cabral. Dia do ferroviário, hein? Foram 32 anos de muito orgulho e muitas histórias. Abraço, queridão. Parabéns aí pela carreira. Importante, né? Estrada de ferro é uma coisa que a gente ainda tem que rever conceito nesse país, né? A Europa, o primeiro mundo, Japão, a tecnologia cada vez fazendo o trem chegar mais rápido. O Japão, que é desse tamanho, cabe dentro do Brasil praticamente. E aqui, com esse país continental, estamos de... Mas não dá para entender. É verdade. Quanto mais trabalho, parece que é melhor aqui, para transportar coisa, né? E o Márcio Gouventes, fechar o bloco. Bom dia, amigo. Beto Pelota sempre se preocupou com o presente. Pagar em dia e manter a primeira divisão do gauchão. Nunca pensou ou deu importância para jogar competições nacionais e almejar um calendário promissor. Hoje estão correndo atrás a moda louco e se complicando cada vez mais. Torcida está abandonando o clube, basta ver os públicos nos últimos 5 anos. Toca aí Carly Simon, Come Around Again. Não sei se está nessa aqui, mas daqui a pouco a gente ajeita aqui. Beto, outra coisa, eu não vejo um nome forte para assumir o Pelotas. Que ponto chegamos, hein? Até o Sotile assumiria o clube com mais competência do que os da casa. Futuro alemão matador aqui. Ah, é o menino dele aqui, né? É ele mesmo aqui, ó. Tá aqui o garoto do Márcio Correia. Márcio Correia é outro. Valeu, queridão. Parabéns aí pelo garoto. Tem futuro, hein? Tem futuro de craque. Tá bem? Bom, gente, essa é a primeira parte da interatividade. Eu tenho que ir pro intervalo. Vamos tentar em seguida o contato com o meu querido Luiz Fernando Parado. O Sesc está lançando hoje para a imprensa o evento da Maratona Sesc, né? Maratona de Pelotas. Então daqui a pouco a gente vai fazer o contato com ele aí para saber um pouco mais aqui. E tem futebol, o Brasil fazendo promoção a R$10, hein? É, através do sócio. É... Eu lembro de 21 de abril, isso não acontecerá mais, nunca mais no Bento Freitas, afirmou um dirigente da SAF, que o fim do ingresso a 10 pila. Né? O tempo é o senhor da razão. Já voltamos.
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3: 11 horas e 2 minutos.
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0: legal, de volta futebol online, 11:07, 11:07 aqui em Rio. Eu tinha agendado ontem à noite, eu recebi o convite pelo WhatsApp do meu querido Luiz Fernando Parada, né, coordenador aí do SESC há muitos anos, faz um baita trabalho aí no SESC, também é maratonista, né, corre. E aí ele mandou pra gente aqui o convite, né, sobre hoje um evento que infelizmente não pude estar presente, o horário de trabalho aqui não me permite. Quarta Maratona SESC de Pelotas, convite à imprensa e autoridades, nesse dia 30, que é hoje, 10 da manhã, na rua Gonçalves Chaves, 914, aqui onde é o SESC. Então, e aí agendamos com ele aqui o contato para falar um pouco da maratona, né? Já que o SESC está conosco aqui também, né? SESC é a força do Sistema Fê Comércio. Mas evidentemente que num evento desse, onde ele tem que fazer a oratória, receber pessoas, atender a imprensa, foto, autoridades, é evidente que o horário apertado, né? Não deve estar fácil de atender. Já tinha mandado mensagem para ele mais cedo, não conseguiu visualizar e o Jorginho fez o contato. Então, para registrar que a qualquer momento, se a gente conseguir, a ideia era que ele viesse no estúdio, talvez ainda possa vir amanhã, né? Se não vier hoje, porque o lançamento é hoje, mas é evidente que a maratona é agora em outubro. Então a gente vai conversar com Parada na medida do tempo e possível, tá bem? 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Bom, seguindo por aqui, lá no YouTube, Paulinho Gastal já tinha lido a mensagem dele. O Rudinei Barcelos também mandou mensagem. Bom dia, Beto. Eu sou da geração do jogo do bicho. Às vezes eu faço uma fezinha, mas betes nunca joguei nem quero. KKK. Minha geração é do jogo do bicho. Estou com 71 anos. É, também viciava, né? Carta viciava, jogo de roleta viciava. Mas é que hoje o problema não é a questão do vício do jogo, né? É o acesso ao jogo. Antes tu tinha que ir até um local fazer a tua fezinha e tal. Ou até ir para um local clandestino, oculto, os bingos, na época que eram permitidos, né? Também se perdeu dinheiro em bingo aqui, né? É que agora tu tá assim, ó. Tu abre o celular, eu nem vou, eu vou mostrar rapidinho aqui, ó. Tu abre o celular, já tem uma aqui, ó. Já tem uma aqui me querendo que eu jogue. Mas vai catar coquinho, rapaz, essas bets aí, botar dinheiro meu em bet, tá bem, tá louco. Vamos seguir por aqui. Românticas do Sofá e a interatividade do futebol online.
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0: 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É, e o pessoal ligado comigo em Rio Grande também, o Cipriano Neto. Bom dia, Beto. Ótima quarta-feira das românticas. A TV Fantasma do Farroupilha, olha aqui, ó. Bom dia, Beto. Aqui no em Capão da Canoa, concentrado para o jogo de logo mais às 3 horas em Tramandaí. Mas na escuta do melhor abraço, Beto, abraço. Eu não sei quem é a TV Chavão, a TV Fantasma aqui, depois me avisa aí quem é, que eu não tenho o nome aqui, né? Só aparece aqui TV Fantasma Farroupilha. Eu sei que é o Grêmio Atlético Farroupilha pela abreviatura. Farroupilha joga hoje em Tricolaço na praia, lá de Tramandaí. O Real das Praias está de volta, hein? Grande Real das Praias. Claudinir Braga. Bom dia, Beto. Aqui em Porto, na escuta. O Brasil será prejudicado com esse negócio das bets, na opinião do Claudinir. É, tá legal. Lá em Porto. Portugal? Pois. É, depois tu me confirma. Pô, Portugal? Espanha, Portugal, Alemanha. Ah, o Fábio Costa, o presidente Fábio Costa que tá aqui, claro que sim, abraço presidente, abraço pra presidente Adriana aí também, tá aqui TV Fantasma, que é pelo ícone aqui da TV Fantasma, é o presidente Fábio Costa, estão lá em Tramandaí, hein? Ah, mas não, tá bom pra praia hoje, né presidente, hein, chuva aí nessa região, andava aí, tá, não tá feio, hein, mas vai ser no clima de verão, praia, pra jogar aí, porque... O Real das Praias joga aí, né? No módulo esportivo de Tramandaí. Então, daqui a pouco a gente vai falar do Farroupilha também um pouco mais aqui para passar a agenda e a tabela. Boa sorte aí, presidente. Também com a gente aqui lá em Camboriú, Paulo Coutinho. Bom dia, Beto. Eu concordo contigo em relação ao planejamento da federação ou da proposta. Mas, na minha opinião, a CBF deveria ter uma Série E. Ou seja, lá o nome que for. Somente com os times que não estão em séries A, B, C e D. É claro, né, que a gente teria que ter um tal... Eu creio que poderia fazer uma Série E. Ah, o Claudinir tá em Porto Alegre. Tá bem, não é Porto de Portugal, mas poderia, né, Bruxo? Hein? Um eurozinho aí, imagina. Um bacalhau, a Gomes de Sá, que maravilha. Um bom vinho português também, mas é Porto Alegre, Claudinir. Obrigado, querido. Então o Paulo Coutinho, continuando aqui, diz que somente os times que não têm as séries, tá? Como sendo times tradicionais, por exemplo, Pelotas, o Aimoré, o Bagé, o São Paulo, etc. No Rio Grande do Sul, e a mesma coisa em outros estados, aos quais disputariam de abril a novembro, para terem um calendário, dando direito a subir 4 e cair em 4 para a Série D, e vice-versa. E assim sucessivamente. Daí acaba essa... Aí ele usa uma palavra forte aqui, mas é essa falta de calendário. Beto, se tiver isso, não precisa mais ter copinha. Abraço. O presidente da CBF, alguns meses atrás, acho que durante a Copa do Mundo, ou depois da Copa do Mundo, ele disse que não tem nada de Série E por enquanto na mesa da CBF. Né? Ele mesmo falou. Se vocês procurarem na internet, vão achar. O Samir Chaudhry. Não, tem nada de Série E por enquanto, nada nos fala em Série E por enquanto. Recém-organizar a D e a C, né, mexer na Série E, vai criar mais agora. Agora, o que a gente pode pensar sobre a Série E, poderia ser o regionalizado, né, o regional disfarçado, né? Um gauchão disfarçado de Série E, monta uma estrutura nova, monta um modelo novo. Tira o fundo aí, Jorginho, para nós. Eu nunca esqueço que eu trouxe aqui a matéria, acho que é um ano atrás... que a Federação Pernambucana de Futebol propôs aos clubes uma alternativa arrojada e, para mim, bastante interessante. Caberia a gente ter detalhes mais para entender o processo. Quero acabar com Série A e Série B de Campeonato Paraibano. Juntariam todos os clubes em um determinado ranqueamento ali, aqueles talvez com estádio. Aí tu tem que ranquear, né? Fazer uma coisa também organizada, porque senão não adianta. Vê quem é que joga a Série A do brasileiro. Vê se o meu time da esquina entra nos campeonatos. Não entra. Não é assim para jogar campeonato brasileiro. Tem que ter uma estrutura, estádio, tamanho. Bom, aí tu vai jogando. Então o Campeonato Gaúcho ele poderia passar por esse modal, como o Campeonato Pernambucano queria, de ser jogado durante a metade do ano até o final do... do semestre, ali por novembro, mais ou menos, um pouquinho antes, né? Jogaria ali um determinado período de, não sei se 4 meses, 5 meses, não lembro bem, tem que ler. E no segundo semestre, e tu jogaria com esses clubes aí, talvez, por exemplo, os principais clubes gaúchos, vamos botar Grenal, Caju, Brapel, Baguá, o Rio Rita, enfim, vamos botar essa turma nossa aí que a gente conhece, o Ave Cruz, né? Novo Hamburgo, Aimoré. Vamos fazer um bem bolado aí, Gaúcho e Passo Fundo. Vamos pegar as equipes tradicionais, aquelas que já têm uma história, enfim. E aí pode ser que agregue mais alguém que pudesse também se candidatar. Podia fazer uma outra divisão menor, tá bem. E tu farias um campeonato, que era o pernambucano, no segundo semestre, até o final de outubro, novembro. E, segundo a proposta deles, não cairia ninguém. Mas subiriam 4, ou participariam 4. Os 4 primeiros colocados participariam desse super campeonato pernambucano. Um campeonato premium. Claro, tem que desenhar, tem que ver como é que está escrito o texto para a gente entender o regulamento, né? Mas a proposta grosseira era essa. Tu joga todo mundo, Série A e Série B do paraibano, num modelo de 4 a 6 meses, preenche a tabela, faz todo mundo jogar com investimento, evidente, televisão, transmissão, algum recurso, algum patrocínio. Os clubes teriam um calendário, teriam um prazo, teriam um tempo para poder montar a sua estratégia. E lá no paraibano, ou perdão, no pernambucano, de janeiro, esse regional que está aí, esguelado, tu pegaria os 4 primeiros classificados desse super campeonato pernambucano e colocaria num campeonato premium, com lá o Náutico, o Sport, não me lembro agora, os 4 primeiros lá do estado. Então mais 4 faz 8 clubes. Aí tu joga o campeonato prêmio, joga o combo VIP, aí tu bota o nome que tu quiser, entendeu? Dá um prêmio melhor em dinheiro, ou dá uma vaga pra alguma coisa de algum lugar, bota a Série D aqui, né? Aqui na primeira fase tu bota a Série D, bota a Sul-Americana, essa Sul-Brasileiro, né? Daqui a pouco bota uma vaga de Copa do Brasil também e deixa o supercampeonato esse aí pra... Essa é a ideia... E um esboço genérico. Eu estou falando de uma ideia, não estou dizendo como é que ela seria, porque eu não li. Depois não evoluiu. Um ou dois que não quiseram só. A maioria tinha aprovado lá o processo. Mas tinha que ser unânime para mexer. Então, assim, ó, alternativas existem. Na teoria, principalmente. A execução na prática, só botando em prática para saber. Dizer que não vai dar certo antes é uma opinião, mas tem que analisar por quê. Ah, mas vai bater com o calendário, com isso ou aquilo? Bom, velhinho, nunca vai ter um calendário exato para todo mundo jogar, porque o futebol brasileiro, nesse país enorme, continental, não é como a Europa, que cada país é tamanho de um estado brasileiro, em média, né? Estou falando genericamente. Portugal é o Rio Grande do Sul, é um país dentro do estado do Rio Grande do Sul, praticamente é o mesmo tamanho. Então tu não pode comparar, eu vou do sul a norte de Portugal. É como tu ir daqui à Vacaria. Mas tu já atravessou um país. Aqui tem que atravessar um estado para chegar no norte do país. Meu Deus, quantos dias de viagem se tu não for de avião? Então é esse o problema também. A gente tem um calendário grande, longo, com distâncias extensas e que não tem às vezes um modelo para poder suportar tanta coisa. A gente continua se enganando, se anestesiando com a cota da Série D, 150 mil, isso aí não é cota, né, tia? Isso aí é um terço de uma folha para tu investir numa Série D, isso não é cota, né, para participação de campeonato. Então, esse é o problema, a gente não, no futebol brasileiro, a gente não consegue dimensionar e quebrar a caixa para olhar fora, romper com a barreira da mesmice e da acomodação. O futebol brasileiro, ele está muito acomodado no geral, até nos grandes. Aí, o presidente do Flamengo não está reclamando que vai faltar 400 milhões. Vocês acham que o Flamengo vai quebrar por 400 milhões? Mas nem daqui a 5 anos. Pode arrumar dívida, mas quebrar nunca. Então é choro, é acomodação. E essa geração toda que está vindo agora, que os velhos dirigentes passaram, que o modelo mudou, também não estão conseguindo enfrentar essa realidade. Ou pelo menos... Ainda que os mais novos que estão chegando no futebol tenham ideias e visões tecnológicas, mas de modelo gestor, não sabem aplicar na prática, porque o futebol, ele entra numa outra equação. Não é só pegar a tecnologia e aplicar aqui numa empresa de finanças, numa empresa de um modelo de criação, num modelo de administração. Não, o futebol é gestão de pessoas no núcleo do vestiário, do dia a dia, da logística. É outra realidade. Então, não adianta vir só com a planilha, que eu digo aqui a planilhagem, o discurso tático, é lá dentro. Porque às vezes tu faz com menos, muito mais em termos de resultado de campo. E aí tu diz assim, mas como? Pois é. Como que a gente tem um clube que tem uma tradição, que já foi campeão gaúcho, não classifica? E aí tem um grupo lá que está com alguns anos fazendo um projeto aí, terceira divisão, e já está brigando para subir. Exemplo aqui, o Pelotas ficou fora e o Apafute está lá jogando. Então, só para citar um exemplo. Então é isso aí, o futebol não adianta mais do mesmo. Tem que fazer gestão, tem que pensar na coisa certa. E essa é uma realidade que o nosso futebol precisa mudar. Então esses modelos, eles existem. Citei aqui a fonte, Federação Pernambucana de Futebol, o ano passado propôs um debate, um modelo novo de fazer futebol regional, um segundo semestre mais polpudo com os clubes, com a regionalização, com tamanho maior, e deixar o campeonato pernambucano, aquele top, que é esse aí de 5 jogos, né? Isso aí é um torneio. Eu já disse para vocês, lá no Brilhante eu jogo mais futebol de 7 num campeonato do que o torneio profissional do verão. Então não pode um esporte amador de lazer ter muito mais calendário do que um profissional, porque tem acomodação disso, daquilo, mas o profissional é para gerar dinheiro, recurso. Não podia ser tão curto. Então tem que pensar nesse modelo. Tá bem? Seguindo na trilha, a gente segue na interatividade. 11:23.
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Isso aí, na emoção, na informação, na interatividade, futebol online. Meu querido Pedro Pintanel, lá no bairro Balneário dos Prazeres. Bom dia, amigo Beto. Tô ligado na quarta do sofá, curtindo a playlist. Pedro Pintanel, abraço, queridão. Abraço pra vocês aí no Barro Duro, Balneário dos Prazeres, assim que a gente também conhece, né? O Amaral no bairro Getúlio Vargas, grande Amaral no BGV, chegando com a gente aqui. É, exatamente, com essa bet eu gastaria. É, aqui ele tá falando da Elizabeth Taylor, né? É, grande atriz, lindíssima Elizabeth Taylor, né? Verdade, aí, marcou uma história lindíssima no cinema. Cleópatra, quem não viu, né?

legal, tá legal. Tivemos uma breve interrupção de energia elétrica. Ainda bem que eu li o YouTube antes, hein? É, tivemos uma rápida interrupção de energia elétrica, mas já estamos de volta em nossos estúdios, né? Estivemos fora do ar por falta de energia elétrica. Voltamos à nossa programação normal. É, então tá aí. Você dá isso aqui, seguinte, vai pra internet aqui de novo, né? Abrir as mensagens aqui. A Live 2 vem aí. Né? Vem aí a Live 2 lá no YouTube, né? Fica ligado aqui que vem a Live 2 aí, tá? É, isso mesmo. Isso mesmo. Então, fica ligadinho aí pra gente manter o contato aqui, né? Enquanto eu coloco no ar aqui, né? Nossa Live 2, Futebol Online aqui, Rádio Universidade. No sinal aberto, democrático do rádio e também na nossa live, né? Ah, mas aí tem que ajeitar a câmera agora aqui. Então não posso abrir aqui ainda, né? Ah, vamos ver aqui o Jorginho Alves. Deixa eu colocar a câmera, enquadramento de câmera. E é, isso aí acontece, né? Nessa época aí, muita intempérie, muita variação aí, a gente tá correndo atrás aí, né? De ajustes aí. Então, pessoal ainda também aqui na região da Colônia Maciel, tava vendo hoje pela manhã, né? Pessoal sem energia elétrica ali também, ainda tentando. A CIEDS que está tentando chegar. Eu falei com um rapaz agora pela manhã que tem parentes na região aí da colônia, né? E tem regiões aí que é difícil de chegar, porque é árvore, é terreno difícil, né? De difícil acesso, né? Região de difícil acesso. Então demora um pouco até para chegar a equipe, né? Não é que nem aqui no centro. Olha, aqui no centro demora às vezes, né? Mas aí o pessoal bota uma escada aí, arreda um fio, puxa ali, quando vê, tá, em um dia, dois, aí resolve, né? Mas lá fora, infelizmente, o pessoal está sofrendo aí. E segundo a explicação que eu ouvi de um rapaz, que tem o avô aí na colônia de Pelotas, né? A região, às vezes, é difícil de acessar, né? Então, não, demora um pouco. Às vezes, é o acesso. Eu não estou aqui para defender se era em nada. Eu estou só fazendo um comentário que eu ouvi hoje de manhã. E eu sei que o pessoal está angustiado aí na colônia Maciel e região. Pela demora da energia elétrica de voltar, né? Pô, e não tem, né? A gente falava sobre isso. Olha, energia elétrica, tu mal ou bem, em último caso, tu quebra um galho com um geradorzinho ali, tu... Né? É. Voltamos aqui. Agora, sem a água não dá, né? Estamos no ar, e muito alto já, diria o nosso querido saudoso amigo Mário Antônio. Futebol online na live, já no rádio, sinal aberto, tudo online aqui, que é online mesmo, né? Tem essa, vamos ver aqui, ó. Vamos lá pro estúdio, vamos lá pro telão. Vou botar aqui a live. Daqui a pouquinho a live entra aqui no telão. 999-02-3414, Futebol Online pra você. Muita mensagem chegando aqui. Seguinte, a gente vai pro intervalo, né? Daqui a pouco tem aí a propaganda eleitoral. Lembrando que essa semana aí teremos já no domingo a eleição. Sexta-feira ela dá uma trégua, né? A propaganda eleitoral, depois ela volta, né? Então, enquanto não terminar o processo eleitoral todo, a gente tem essa interrupção no meio-dia, ao meio-dia 25, da programação normal. E depois a gente volta meio-dia 25, com o Futebol Online, até uma hora da tarde. Deixa eu só colocar aqui para você. Você está me vendo aí já no YouTube, né? Já estamos no YouTube, estamos no rádio aberto, estamos na internet, aplicativo de rádios, etc., no site, e já estamos também... Só atualizar aqui, né? Ah, tem que aqui, é.

0: porque não é só ligar, né? Tem que organizar. Agora sim, estamos no ar com a internet, com tudo certinho, televisão. Ah, não, o rádio hoje não tem mais, é o velhinho abrir microfone, né, o Jorginho, como já foi, né? Não é mais, né? Não é mais, né? O rádio hoje o cara tem que fazer multimídia, senão... Ah, o rádio tradicional tá muito mais restrito hoje. Tem que falar em vídeo, internet, rede social. O cara tem que editar, bater escanteio, cabecear na área, né, Mari? Se o cara não... Se o boneco não se mexer na multiplataforma, ó, velhinho, hein? Tá fora, né, Mari? É, a gente tem que correr atrás, né? É a necessidade aí da atualização. Bom, eu falava aqui do bairro BGV, que o meu querido Amaral dizia que a única bet que ele gostaria de investir um dinheiro seria na Elizabeth Taylor, né? Que seria uma pessoa maravilhosa, lindíssima atriz. Valeu. O Gildo Pereira, lá no Fragata. Bom dia, Beto. Eu sou o Gildo do Fragata, Gildo Pereira. E Dali Chavante, para consolar o rival, quem sabe o Farroupilha sobe. Aí tem farpé o ano que vem. Tá bem, irmão. Obrigado, querido. Eduardo Lobão tinha mandado. Manda um abraço pro Mário, mora em Jaraguá do Sul. Sempre ligado. Alô, Mário, em Jaraguá do Sul. Ligado com a gente aqui. Abraço do Eduardo Lobão pra ti. A internet nos levando além fronteiras. Zé do Porto retorna. Beto, eu voltei. Bem que a Federação Gaúcha poderia pensar com carinho pelos clubes da Série A2, aumentando os clubes, colocava mais uns 6 clubes. E fazia turno e retorno, ida e volta. Assim os clubes, na minha opinião, teriam um calendário mais cheio. A maioria não ficava parado, esperando o próximo ano chegar. É, a revisão aquela de terminar com a terceira e fazer tudo numa Série A2 também, né? Ela já é debatida, né? Eugênio Lino, fala bruxo, bom dia amigão. Eu acredito no meu Chavante, sábado todos os caminhos leva a baixada. Valeu, Lino. Ronaldo Santos, lá no Fragata. Tá no YouTube assistindo aí já, pegou o print ali, eu ligando a TV, né, no Sistema 2 aqui. Já estamos na Live 2 do Futebol Online. Abraço, meu querido Ronaldo. O irmão dele tá lá em Macaé, no Rio de Janeiro, acompanhando também o Futebol Online. Antes do intervalo, o André Kringel. Bom dia, Beto. Beto, bom dia. Estava na colônia, no Grupelli, e voltou à luz ontem. Não ficávamos sem luz. Fui a passeio. Passei por vários carros da CE trabalhando. Verdade, seja dita, estão se virando. Então tá aí, confere a informação. Confere a informação, sim. Abraço. Olha aí, ó. O André Kringel foi a passeio até o Grupelli e voltou à luz ontem. Não ficamos sem luz. É, ele é pertinho da Colônia Marcial, né? Grupelli ali. E a passeio. Passei por vários carros da CE trabalhando de verdade. A verdade seja dita, estão se virando. Não, é que o brinquedo, aspas, né, brinquedo. Esse vendaval aí, esse temporal aí, não foi fácil, né, cara? Não, isso aí pra derrubar aí no interior aí, tu chegar, foi o que o rapaz me disse hoje de manhã. O avô dele aí mora na região mais colonial. E algumas regiões, o problema não é só restabelecer o sinal de energia. É chegar no poste onde caiu, é mata, é árvore que caiu. Para chegar, às vezes, o local é difícil acesso, né? E o teu relato é importante, já que tu viu o pessoal da CE trabalhando aqui, é importante, viu? Tá aqui grande Eugênio Lino, também joinha pra ti, tá assistindo no YouTube. Beleza, a galera toda junto com a gente aqui, junto com a gente, né? A gente não mora lá, nós fomos passear. Para quem mora lá, não deve ser fácil. Não aliviando a CE, mas estão, sim, trabalhando muito. 4 carros eu vi. Não, a gente fazer um critério de reconhecimento é honesto, né? Olha, não recuperaram energia, mas estão trabalhando. Sim, mas tem a questão técnica, a logística para chegar no poste, na rede, mexer. Então a gente sabe que estão trabalhando, isso é o mais importante, né? E a informação correta sempre tem que ser dada. Obrigado, André. E com essa aí a gente vai para o intervalo. Daqui a pouco a gente volta para falar de futebol. O Brasil joga essa semana, no sábado, em casa, 19h. Contra o Esportivo, jogo da ida. O Pelotas tem reunião extraordinária do Conselho Deliberativo quinta-feira e outros quetais da Boca do Lobo que a gente fala depois do intervalo.
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2: 11:36.
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Legal, de volta ao Futebol Online, 11 horas 42 minutos aqui, Rádio Universidade. 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Futebol Online, Beto Vetromilli também no Instagram. 19 graus a temperatura, a máxima para hoje é 20, céu nublado. Amanhã céu fechado também, com um pouquinho de sol no final do dia. A sexta-feira volta um friozinho, 9 de mínima, 18 de máxima. Sol o dia inteiro, beleza? Mas no sábado fecha o tempo. Será nublado, mínima 12, máxima 19. E à noite vem chuva, 10 milímetros. Também no domingo, madrugada, 11 milímetros. Domingo, mínima 12, máxima 20. Vamos amanhecer.

Não vai mudar o horário do jogo de novo, né? Seria ideal, mas... E tem a questão da eleição também, né? Tem gente que não mora aqui, que viaja para ir votar, tem gente que aproveita para ir votar e já ver parente. Então, é um fim de semana também um pouquinho diferente, né? Não é uma presença constante para todo mundo aqui, então... É... Tá ótimo, cidade, beleza. Tá, pra gente ver aqui que é outro material. O André Cringel acrescentou ali antes do final. Aí, também estavam patrolando na área aí do Grupo L, né? Da Ponte Cordeiro de Farias pra cá, no sentido Monte Bonito. Peguei só colônia patrolada. Já que o Lobão não ajuda, ao menos eu fui fazer um passeio bom. Demos sorte porque voltou ontem, às 13 horas. A energia elétrica. Então, o André Cringel, que é um ouvinte nosso, esteve aí na colônia de Pelotas, ali no Grupo L. A energia voltou ontem, não ficou sem luz. Viu quatro carros da CE trabalhando, né? O pessoal mantendo aí

matérias que eu já tinha editado separado, foi tudo pra banha, né? Então, a gente tá tentando recuperar aqui, por isso que eu tô levando um pouquinho de tempo, porque a produção que eu tinha feito era ampla, né? Inclusive com matérias pela internet, matérias aí do nosso Instagram, muita coisa sobre futebol brasileiro, sobre essa polêmica aí também das bets, enfim, matérias gerais, né? Que a gente vai retomando aqui, enquanto você tá ouvindo aí uma trilha sonora, eu tô retomando aqui as páginas, né? Ah, quando cai, pra montar é uma por uma, pra cair todas ao mesmo tempo, não tem volta. Deu pico de energia, já era. E a gente segue por aqui com o futebol online. É, em seguidinha eu vou buscar. Vamos fazer uma coisa antes, Jorginho? Daqui a pouco eu vou fazer o giro geral. Vamos trazer as primeiras do nosso futebol local.

0: 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E o Lucas Fabião chega com o boletim do lado do Brasil.
1: Estamos chegando com as informações do Grêmio Esportivo Brasil nesta quarta-feira, aqui na programação da Rádio Universidade. E o Brasil lançou o serviço de jogo para o confronto do próximo sábado, jogo de ida das quartas de final, quando o Brasil recebe no estádio Bento Freitas, 19 horas, a equipe do Esportivo, para começar o mata-mata da competição. E tem promoção no ar, mas começando com a venda geral, ingresso arquibancada sul e JK, inteira R$40 e meia R$20. Arquibancada social, inteira R$60 e meia R$30. E cadeira cativa inteira R$90, meia R$45. E claro, com todas as modalidades de sócios. As vendas estão acontecendo em chavante.eleventickets.com, de forma online e presencialmente no estádio Bento Freitas, somente no dia do jogo. Mas a promoção, a baixada joga junto, arquibancada norte. Cada sócio tem direito a 3 ingressos, no valor de R$10 cada um. A carga é limitada de ingressos. E as vendas vão até às 5 horas da tarde do sábado. Para adquirir, na central de sócios, no estádio Bento Freitas, ou na plataforma online, no site que mencionei anteriormente, o Brasil fazendo uma promoção para convocar o torcedor para o primeiro jogo das quartas de final. Falando nesse jogo, hoje, Júlio César Nunes segue a sua preparação, comanda mais um treinamento de olho no adversário. Quem não participa desse treinamento, e nem dos próximos, e nem da sequência da temporada chavante, são dois jogadores que tiveram as suas rescisões confirmadas no BID da CBF, o Boletim Informativo Diário. São eles o centroavante Vanilson e o centroavante Samuel. Ambos não fazem mais parte do Grêmio Esportivo Brasil. De resto, o Brasil segue a sua preparação, ainda de olho na situação do Rafael Dumas, que sofreu lesão contra o Glória, e o Silas, que sofreu lesão contra o Bagé. O Brasil não confirma a situação, mas os dois são as grandes dúvidas para este confronto. Júlio César Nunes falou que Rafael Dumas deveria voltar essa semana, que não preocupava, mas o Silas não deu mais informações. Então, ficar de olho, porque a questão do Silas pode ser até mais grave, e o Dumas, segundo o próprio treinador, pode já estar retornando. Para finalizar o boletim, trazer uma informação da base chavante, porque a peneira que ia acontecer no próximo final de semana foi transferida. Agora vai ser no dia 10 de outubro, ou seja, sem ser nesse sábado, no outro, 1h30 da tarde, na Arena Marini. Relembrando, atletas nascidos em 2007, 2008 e 2009 precisam preencher o formulário na central de sócios. Agora, no dia 10 de outubro, a peneira na Arena Marini é a base chavante também trabalhando. Mas eu sou o Lucas Fabião e volto na nossa programação esportiva. Até lá!
0: Obrigado, Lucas. Volta na programação esportiva da Rio. Lembrando que 6 da noite tem o lance rápido e às 7 tem o papo da bola. A expectativa do Brasil é exatamente sobre esse jogo, né? Que é o jogo da ida. O Brasil, com a derrota para o Bagé, perdeu a chance de decidir em casa, né? E ninguém quer decidir fora. Não tem essa de, ah, vamos perder porque é melhor decidir. Não, não, não. Não contem essa aí que não vai rolar. Então a gente sabe que a questão, até porque, vejam que o próprio Brasil agora está fazendo uma

0: promoção porque quer levar mais gente ao estádio, quer levar mais pessoas para motivar o Brasil a vencer o Sportivo. Tu imagina se a decisão fosse em casa. Então, por si só, já estaria aí o Brasil motivado para jogar a decisão em casa. Foi mal, errou, reconheceu a tamancada, como disse o Farney, né? Então agora vai ter que se virar nos 30 aí. O que chama atenção não é o problema da promoção. Ontem eu conversava com pessoas do clube, assim, ex-dirigentes, pessoas do Brasil, sócios, enfim, amigos. E a gente lembrava uma questão importante, né? Eu dizia até para num grupo que eu tenho aqui, que a gente participa. O Brasil, o Grêmio Esportivo Brasil, o DNA do Brasil, como gostam de dizer, sempre foi de ter o torcedor ao lado. O Brasil sempre promoveu, de uma forma ou de outra, às vezes mais organizada, às vezes mais desesperada, o ingresso popular. E há alguns anos atrás, mais de uma década aí atrás, um pouco mais, o Brasil teve uma tentativa de fazer um plano, me lembro, não importa o dirigente, mas não há nada demais, de focar no sócio, manter aquela mensalidade e cobrar um ingresso um pouquinho maior para fazer o pessoal se associar. Eu lembro que o Brasil precisou de um resultado, eu lembro direitinho, naquela ocasião, já faz tempo, e o ingresso baixou. Baixou porque precisava do torcedor. E isso, lamentavelmente, não quer dizer que está certo. Não quer dizer que é a melhor alternativa, tá? Mas ela mostra que ainda, na realidade do nosso futebol local, ou por falta de um planejamento melhor de captação, ou pelo desespero do regulamento, que às vezes te obriga a uma vitória para poder seguir numa campanha, tu faz o apelo. Mas nem sempre o apelo pelo ingresso mais barato é o que dá retorno, né? E essa matéria, porque eu tenho boa memória, e eu disse aqui numa época, que achei uma atitude arrogante, e eu continuo dizendo que foi arrogante, uma declaração ali em abril, né, de pessoas da SAF, aí, representantes do Brasil, que deram uma declaração, o fim do ingresso a 10 pila. Não haverá futuramente mais anistias, né? Isso não acontecerá mais, nunca, não acontecerá mais, nunca mais no Brasil. O primeiro é aquele de um time que não está bem e vamos fazer campanha de sócio e botar o ingresso a 10 reais para a torcida vir. Isso não acontecerá mais, nunca mais no Brasil, por motivo simples. Não adianta a gente trazer o torcedor, o sócio. Quer dizer que é um cara fiel, que está ali, que ajuda a gente a atravessar os momentos bons e nos momentos ruins. E na hora que o cara está pagando mais caro, de repente a gente põe o ingresso num preço que ele fala, eu sou sócio, estou pagando, etc, etc. Proselitismo. Repito. Nada contra a promoção atual, pelo contrário, a promoção atual traz para a arquibancada aquilo que o Brasil muitas vezes na sua história já fez. Quem não conhecia a história e chegou aqui contando essa marra de que nunca mais ia ter ingresso a 10... Ah, mas é pelo sócio, Beto. Vem cá, mas aqui não diz qual é a modalidade, aqui diz que acabou o ingresso a 10 reais. Se é através de sócio, se não é. Então, o tempo é o senhor da razão e a soberba... Exatamente, né, o que precede a queda. Quando as pessoas chegam aqui, talvez acreditando que tudo deve ser mágico e que nunca mais vão precisar do torcedor em termos de volume, cantaram essa marra aqui. Está aqui no Peleia, eu me lembro direitinho da matéria do Peleia. Isso nunca mais no Brasil vai acontecer no Brasil. Está acontecendo. Não interessa se é via sócio. Não tem ingresso a 10 reais na promoção? Tem, então acabou. Conversa é 10 reais, é 10 reais. Mas eu não estou contra a promoção. Não! Eu estou contente que a promoção está acontecendo para mostrar para algumas pessoas que não adianta fazer discurso arrogante, prepotente, num clube que vive do seu torcedor, na essência, que é o Brasil. É um clube popular, sempre foi a história, esse é o DNA do Brasil, é o povo, é a massa. Então não adianta fazer aqui... ingresso barcelônico aí que não vai conseguir. Aliás, por isso talvez que o torcedor também está esvaziando a arquibancada, né? Está cada vez menor o público. Então, essa realidade, eu só quis fazer esse comparativo porque o Brasil faz uma promoção, é necessário o torcedor apoiar, é um setor, é um volume mínimo, mas tem. E isso quebrou aquela frase de abril. Não haverá mais ingresso de R$10, nunca mais. Então, o tempo provou que era necessidade. A necessidade está aí, porque se daqui a pouco bobear, nem classifica. E aí vão dizer o quê? Pois é. 11h56, as primeiras do futebol local, pelo lado do Brasil, no futebol online, aqui na RU.
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legal pra você. Esse dia vem horário político. Olha aí, bombeiro da SAF chegando. Manuel Vitor Garcia. Bom dia, Beto. Posso tirar 3 ingressos a 10 reais. Se alguém quiser, pode me chamar no WhatsApp. Olha aí, ó, viu? Pode ajudar. Mas só contra a barbada de 10. Ah, mas sou contra a barbada de 10. Ah, agora entendi. É que o texto tá complicado ali, tem um acento ali, uma reticência, eu não tava entendendo. Agora sim, Manuel Vitor Garcia, bom dia. Eu posso tirar 3 ingressos. A 10 reais, se alguém quiser, pode me chamar no WhatsApp. Manuel Vitor Garcia quer obsequiar e ajudar 3 pessoas que quiserem ingresso. Mas sou contra a barbada de 10. Ah, entendi aqui, tá? Grande Manuel Vitor Garcia. É. Ah. Mas, Manuel, vamos ser sinceros, Manuel. Eu também entendo assim, que o cara que paga o sócio, mas o problema não é o 10 pila. Tá normal o 10 pila. O Brasil, tu sabe? A vida inteira fez uma promoção para chamar torcedor. Ainda que isso não seja a receita ideal, mas a vida inteira o Brasil

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2: 12 horas e 25 minutos.

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É, tá legal pra você, Futebol Online de volta na quarta das românticas do sofá. Muito mais emoção na informação é só aqui no Futebol Online RU. Essa aí, 1989, te lembra do... O segundo filme dele, ele fez só dois filmes, né? Quando rompeu a era do... Sean Connery, Roger Moore, né? Sean Connery, George Lazenby, um filme só. Diz que era uma mala sem alça, aquele George Lazenby, a serviço de sua majestade, o filme de 69, da era 007. E aí o George Lazenby disse que achava que era o cara, né? Diz que uma mala pra... Eu já li a reportagem. Aí não durou. Aí trouxeram de volta o Sean Connery. Fez mais alguns filmes, aí quando chegou na hora, disse, não deu mais, né? Aí veio o Roger Moore. Roger Moore foi até os anos 80 fazendo 007. E em 87 apareceu o Timothy Dalton, né? O Marcado para a Morte foi o primeiro grande filme. Ah, baita filme, aquele é bom, do 007. Marcado para a Morte é muita ação, muito bom o filme. Em 89 ele volta como James Bond no Permissão para Matar, License to Kill. E essa aí toca no finalzinho, né? If You Asked Me To, Pat LaBelle. Diz que eu ouvi essa trilha numa estrada. Sobe o som, Jorginho.

0: Tá legal, né? Emoção do futebol online, senão eu me empolgo aqui. Tem que falar de futebol, é verdade. Tá aí então pra você curtir as trilhas sonoras românticas do sofá. Na interatividade, o Kiko tá chegando, Cláudio Nir Coelho tá ligado com a gente sempre com a sua audiência especial. Nunca pense que está sozinho, pois do teu lado está o seu melhor amigo, Jesus. Bom dia, grande mensagem, Kiko. Abraço, queridão. O pessoal tá na pausa do almoço, mas tá ouvindo futebol online. Então, vamos fazer o seguinte, vamos girar? Giro geral de informações do futebol.
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0: Clássica 1975. É, naquele tempo do Keitel. Lembra dos discos? Faixinha desse tamanho, 18 super hits. Tense-se, I'm not in love.

rádio. Vocês querem que eu fale de futebol? Tem certeza que... Vocês querem que eu fale de futebol, Indiana? Ah, falar de futebol, rapaz, essa trilha sonora aí, mas vamos falar de futebol. Bom, é, em relação ao futebol, o que a gente tem no calendário, pelo lado do Brasil, é o jogo de sábado, 7 da noite, no Bento Freitas, jogo da ida, fase quartas de final, divisão de acesso 2026, Brasil e Sportivo de Bento. Jogo da volta está marcado para o dia 10 do outro sábado, às 5 da tarde, no estádio Montanha dos Vinhedos, em Bento Gonçalves. Se a questão do Esportivo é bom ou ruim, se é fraco ou não, não dá para definir agora, porque aquilo que vale para o Brasil e para os demais, vale também para o Esportivo, como todos. Ah, é um novo campeonato. Na verdade, a gente só diz que é um novo campeonato, porque é uma proforma de dizer que mudou o modelo da disputa, que agora é um jogo... Mas dá para pensar o seguinte, tiramos o fundo um pouquinho, Jorginho. Qual é a diferença de um mata-mata para um mata? Eu digo para vocês, analisem comigo e questionem e contrariem se assim entender diferente. É mais difícil a primeira fase do que essa. O caráter decisivo desse jogo é porque ele agora é uma fase eliminatória. Mas tu tem um ida e volta. Tu tem uma chance 1 e uma chance 2. Na primeira fase, e eu tenho dito isso sempre sobre turno único, que eu tenho horror. Eu tenho horror do famigerado turno único. Isso aí só é abominável isso aí. Pensar em manter esse tipo de campeonato é alijar com torcida, com clube, com investimento, com profissionais, com tudo que vocês possam imaginar. O turno único... é um ceifador de clubes, projetos, pessoas e profissionais, em geral, torcida. Ele é abominável porque ele não te dá a segunda chance. Cada jogo da fase classificatória é um mata. Ah, mas eu tenho 8 jogos em casa, 7 fora, mas tu não tem o retorno. Se tu perder para aquele time ali, ou se não conseguir fazer o outro resultado... Olha o que aconteceu com alguns clubes aí, do Pelotas, do Guarani de Venâncio, do Gaúcho, Bagé. O Aimoré ficou na porta da festa só olhando os outros brincar e não vai entrar, não vai dançar com ninguém o Aimoré. Então é muito pior, porque o jogo do mata é aquele atropelo de quarta a domingo, é o que deu aí, que a gente viu aí. É uma coisa insana. O termo... Não, eu tô falando bem tranquilo. É insano pensar em fazer um futebol de turno único. Eu não sei como é que ainda a federação defende e vocês, clubes, ainda apoiam. Vocês estão se matando no interior e não perceberam ainda que estão se matando. Porque agora vai todo mundo aí olhar no YouTube aqueles 8 que classificaram. Ah, aí vamos fazer a resenha aqui, né? Ah, mas de 16 clubes não ficar entre os 8? Não, não é questão de não ficar entre os 8. É como tu não fica entre os 8. Exatamente porque tu não consegue, às vezes, a métrica dos pontos para mais um jogo da volta tu conseguir recuperar em casa. O Lajadense, será que cairia? Estava querendo criar uma casca? O Glória se manter? O Gramadense cairia se tivesse um segundo turno? O Pelotas teria uma chance de classificar? Porque a primeira fase, eu já falei para vocês aqui, e é muito bom abordar isso aqui, essa história de novo campeonato. A primeira fase, ela, quando ela tem o turno e o retorno, como a gente já viu, já citei isso aqui, nós tivemos anos anteriores com o próprio Bagé brigando para classificar com 20 pontos, com o Lajadense, com o Pelotas. O Bagé ficou fora por um critério, acho que estava ganhando o jogo, empatou, e no critério de gols ali ficou fora. O Pelotas e o Lajadense passaram na primeira fase, foram quadrangular, mas era turno e retorno. Deu chance de arrumar, deu a chance de respirar, dá uma chance de tu, né, trazer mais um jogador e recuperar um pouco e treinar um pouquinho, e tem, sabe? Eu tenho sempre defendido esse ponto de vista e vou continuar lutando por ele, embora às vezes eu possa aparecer e lutar sozinho, mas é melhor falar sozinho do que omitir em conjunto, e eu não me omito. Eu falo sozinho, mas não me omito em coletivo. Não. Porque a gente tem que pensar no que a gente está fazendo com o futebol. E quando a gente não opina, a gente se omite, a gente aceita. E vai ficando assim, bom para alguém,
ou para os acomodados que chegam lá só querem fazer um joguinho rápido lá para entregar o calendário. Aí eu falo dirigentes do interior, aqueles que chegam lá só para... Ah, tá bom assim. Ou para aqueles que querem que fique assim. Federação, ou sei lá, quem mais tem interesse em fazer esse campeonato torto, né? Isso é torto. Tu joga 8 em casa ou 7 em casa, tu nunca joga igual em casa. Tu joga com um time na ida e não tem a volta. Tu joga em casa e não tem a ida. Quer dizer, não tem como tu fazer um campeonato equilibrado. O interior tem que acordar para uma coisa importante, que alguns sabem, eu acho, mas não percebem ou não querem. Não tem dinheiro. Tá todo mundo chorando. De joelhos com um chapéu na mão. E vão para lá, para a federação, escolher o campeonato mais deficitário que eles podem fazer. Ah, mas vai me dar mais uma folha. Velhinho, se o teu time tiver chance de recuperar, se tu tiver um calendário um pouquinho melhor, é que as pessoas vão para lá, via de regra, não estou dizendo que todos, mas a maioria, porque votam lá é unânime, né? Se não é unânime, é 15 contra 1. A maioria vence. Os caras não entendem que dá trabalho fazer futebol, então não te mete em futebol. Ah, mas eu tenho que buscar mais um patrocinador, eu tenho mais uma folha, mais um dinheiro. Mas pra que tu quer fazer futebol se tu não quer calendário pra jogar? Eu não tô entendendo é como é que os caras conseguem chegar, essa turma nova de dirigentes. Turma nova de dirigentes não é só pela idade, é turma nova de mercado. Alguns têm pouco tempo de experiência aí. Aliás, pouca prática, já dizia até. Os caras vão pra lá pra votar no mínimo. Mas eles sabem que o mínimo vai dar chance de classificar, vai. Se ele tiver uma estrutura boa, investimento bom, treinador, o grupo deu liga. Márcio Nunes, gostei da frase dele ontem. A melhor contratação do Passo Fundo foi o ambiente. Quando tu forma ambiente, quando tu forma grupo, quando tu forma um ambiente coletivo convergente, por mais que tenha diferenças, ele é convergente na luta da conquista, velho, é mais difícil tu perder. Ah, é muito mais difícil tu perder. E o dirigente que não se dá conta que vai dar mais um mês de folha, ele se preocupa com mais um mês de folha, mas ele não se preocupa que o torcedor também dele vai ter menos um mês, ou o patrocinador dele tem menos um mês de mídia, de bilheteria, de vender camiseta, biscoito, churrasquinho, sei lá, promoção. Trabalham mal a área comercial dos clubes do interior. Repito, com alguma exceção de alguma região que eu não vejo. Mas trabalham mal, muito mal. Primeiro porque não sabem. Segundo porque não pegam pessoas que podiam fazer. E não adianta fazer coisas abomináveis, faraônicas. Faz o simples. Eu tenho feito um raciocínio agora, mas esse é para adiante. Sobre a rede social, sobre algumas coisas que eu estou pensando aqui no Instagram. Ideias que eu tenho. Quanto mais objetivo... Tem aquela coisa assim, às vezes tu pega um Instagram, aí tem um assunto ali, qualquer assunto que você quiser. Saiba mais. Aí tu vai lá, clica, pra assistir um vídeo de 5 minutos te enchendo o saco, que tu não consegue uma resposta do que tu quer saber. Aí depois ainda tem um negócio, aí tu tem que comprar um negócio. Vem cá, tia. A rede social hoje é uma coisa imediata, o pessoal não tem mais tempo, o pessoal quer curtir a rede social, mas também quer uma... Então as pessoas talvez vão ter que repensar esse modelo de alternativa objetiva e não ficar para dar engajamento. Ah, para, eu começo a perder tempo ali, já saio fora, não encho meu saco. E o futebol, que as pessoas têm que pensar exatamente como manter o cara mais tempo envolvido no clube dele, com alguma forma de fazer. Não estou dando receita de bolo, eu estou fazendo uma proposta de ideias, eu estou provocando o brainstorm, que é uma tempestade de ideias que a gente faz na comunicação, no marketing. Você sabe, os caras que são do marketing sabem melhor que eu isso aí. Então tu tem que provocar ideias, joga ali. Ó, essa aqui não dá, não tem condições, isso aqui fica louco, não tem. Ah, mas olha aqui, essa aqui, se a gente fizer aqui, ó, essa dá. Então, a gente vê que parece que o interior do estado, que está tão carente de dinheiro e futebol, ele cada vez mais se sabota do que se processa uma progressão de evolução. E aí vem o choro, e aí vem o drama, e aí vem o rebaixamento, aí vem o desemprego. Aí o treinador dura 3 jogos e manda embora. Aí o jogador também daqui a pouco já não está bem, aí já tem que contratar. Aí começa a gastar, o que não tem, porque a folha dele foi para 25, 26 jogadores. Mas aí ele já está preocupado, ele já está com 30 jogadores. Ele tem que pagar aqueles e contratar aqueles que vieram, que nem sempre vão dar certo.
Aí tu traz o boneco que daqui a pouco ele não se ambientou no grupo, minou o ambiente. Perdesse tempo, dinheiro e o grupo. Então assim, ó, o que eu estou falando para vocês é amplo, mas é uma necessidade de raciocinar. Se o nosso futebol do interior continuar engolindo só o que vem e não sair desse acomodar, desse comodismo de receber uma coisinha aqui, um melzinho na chupeta, né, uma guloseima ali, uma cotinha, nós vamos continuar assim, nessa M à distância. Então a gente tem que olhar aqueles modelos que muitas vezes propiciam chance de tu jogar um pouquinho, de tu melhorar o desempenho, de tu agregar um valor, de tu contratar uma equipe melhor, do teu profissional se interessar porque ele tem mais tempo. Senão, sabe o que acontece? Não sei se aconteceu nos times do interior, não sei se aconteceu, mas aqui em Pelotas aconteceu contado por outros anos em dirigentes da casa. Tá? Que quando passou aquela primeira período de jogos e o clube já estava mais ou menos sem chance de recuperar, eu não vou dar o nome dele, mas ele deve estar nos ouvindo aqui, né? É dirigente hoje aí na cidade. Ele disse que flagrou. Vou dizer o clube, foi no Pelotas. Não vou dizer o nome. Mas não tem nada demais o que eu estou dizendo. Ele disse que flagrou. Boneco diz assim. E aí? Ah, tá ruim a barca aqui. Ah, não, não. Já me arruma clube aí que eu já estou indo. Os caras já estão largando antes. Sabe por quê? Porque como é turno único, no afogadilho, enforcado, tu não tem chance muito mais, a matemática não te dá chance de recuperar, nem o boneco quer mais cumprir a função dali, ele já quer ir embora, via de regra. Então há um desprestígio pelo trabalho, há um desinteresse e uma outra movimentação que o profissional ele já não quer mais ficar ali, porque não, já não tem mais nada aqui, já estou de saco cheio, já morreu. Se tu tem um, estou falando em tese, se tu tem um segundo turno, se tu tem um processo de mais tempo de calendário, de mais um mês de contrato, mais uma folha, mais um salário pro cara, mais um bichinho para ele ganhar um jogo ali, classificar, olha, nós vamos ao segundo turno, agora a gente joga aqui, joga ali. Cara, eu estou falando de uma coisa que teria que fazer um simpósio sobre isso aí. Mas estou tentando trazer para o ouvinte mais leigo para entender o processo e para aqueles dirigentes que acham que entendem de futebol. O que eu estou falando aqui,

0: e não tem um resultado perfeito. O futebol, ele tem nuances, alternâncias, variações, descontroles muitas vezes, que o melhor planejamento nem sempre consegue mapear. Olha, vai dar isso aqui. Mas ele tem que ter a capacidade de corrigir quando acontecer, então ele tem que estar preparado. E não adianta chegar em clube no final da tarde, olhar vestiário, isso eu estou falando genérico, agora vai para todos em outros anos também. Passar no clube às 6 horas, não. Então não te mete, velho. Não te mete. Ah, mas tem o gerente aí, mas o gerente é profissional, ele é correto, ele é honesto, ele faz a dele, que é o contrato, que é o cumprimento, que é a certeza da correção do trabalho dele, mas ele não tem o envolvimento que o dirigente, que é torcedor, tem. Ou deveria. Então, eu tô falando genérico para completar esse raciocínio, para falar de futebol também. Eu luto aqui todo dia para tentar trazer, gente, um bom debate. Para tentar a gente criar essa visão que o nosso futebol está morrendo. E é porque essa semana, semana passada e essa semana, eu abri falando do quanto está frustrante ver o futebol do interior e o nosso da cidade. A gente está encantado aí, porque agora o Pelotas parou, teve o Brapel, o Brasil ainda vai jogar... O Farroupilha ainda está... Tá, mas e qual é a perspectiva de crescimento, de visão? Hoje, não tem. Não, eu estou afirmando, não tem perspectiva de crescimento. Ah, mas se o Pelotas fizer a SAF do imobiliário, se a SAF do Brasil der certo, e se eu ganhar na Mega Sena, eu amanhã estou viajando para o exterior, velhinho. Também. Estou indo embora, passear pelo mundo, se eu ganhar na Mega Sena. Então é ser... Não tem um horizonte claro, definido. Então a gente tem que acordar, enquanto a gente está aqui falando de futebol, de que o nosso momento de futebol em Pelotas é de queda. É de queda. E a gente tem que voltar a pensar em como evitar essa queda tão drástica que daqui a pouco nós vamos parar naquilo que eu falei do Brapel, que não é nem mais o fundo do poço, já é o pré-sal. Está lá embaixo. De qualquer maneira, é um pensamento honesto, é uma proposta de debate de quem vive futebol há 31 anos profissionalmente, dentro do campo, fora do campo, em rádio, cabine, tudo que eu pude, já vivi o futebol profissional. E quando eu venho para cá, eu não venho aqui sabendo mais que ninguém, mas com certeza com mais experiência que muitos que acham que sabem. E a gente tem que acordar para isso e tentar fomentar as boas ideias antes que a coisa mude. 11, nada, meio-dia e 50, Jorginho. Segue o Giro da Bola.
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0: 1984, essa dupla encantou o mundo. Uma das mais românticas canções do futebol online para você. Julio Iglesias, Diana Ross. Lembra dessa?

All of You, 1984, dançava muito na Liga, essa aí lá nos anos 80. Sobe o fundo!

eu até acho, assim, ó, interromper uma trilha dessa é um crime, mas eu tenho que falar de futebol. Meu querido Luiz Moreira, o Titica, tá lá em Santa Catarina. Boa tarde, Beto. Vamos lá, a SAF me parece que está começando a entender algumas coisas. Gostei do Farnem, que chama a responsa e dá nome aos bois, inclusive admitindo, pontuando erros e, acima de tudo, voltando atrás nas decisões erradas, como a dos ingressos. Claro que esta

0: questão, creio que foi a chefia da SAF que viu o erro. Quanto aos jogos, creio que é outra pegada pelo todo, principalmente um bicho, planos futuros de quem quer ficar na barca para 2027, mas o calendário está cheio, será cheio, não achas? Em tempo, o meu único medo é o ex-treinador, que adora inventar. Então vou te dizer que o que menos me preocupa no Brasil é o Júlio César Nunes. Eu tenho medo das influências Pio e Apito. Nele eu não tenho receio. E eu vou dizer pra ti, não sei se ele vai manter os três zagueiros. Eu já mexeria nesse esquema aí. Agora, não é, que é o seguinte, ô Titica, a questão do ano que vem, o jogador que tá aqui, ele pode até gostar de querer ficar, mas tem jogador que essa hora também já o telefone dele tá tocando, daqui a pouco começa. Ah, não vai nessa muito de amor à camisa aí, que hoje o cara é profissional, vê um salário bom, uma barca boa, ele já tá indo, né? Então, mas valeu, importante a tua fala aqui. O Felipe Aires Rodrigues, bom dia, Beto, aqui é o Felipe de Capão do Leão. Sempre na escuta, ótimo programa. Sou chavante, mas com esse estilo de jogo, não vamos subir. O treinador é muito ruim. Cara, eu acho que vocês estão fazendo um crime com esse rapaz aí. Olha que eu não tenho procuração, nem conheço ele. Mas eu não vejo que ele é o problema. Não sei. Ainda tempo vai dizer. Seguindo com as informações gerais, por aqui, vamos saber da tabela, Jorginho, que vem aí no fim de semana, os jogos de ida das quartas de final da Série A2.
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0: to do. Lembra do Stylitics? We can make it happen again. Tá legal o futebol. O fim de semana promete emoções. No sábado, 3 da tarde, nas Castanheiras, em Farroupilha, tem o Brasil de Lá contra o Passo Fundo. Também no sábado, 7 da noite, na Arena União Frederiquense, tem União e Veranópolis. No sábado, 7 da noite, no Bento Freitas, Brasil e Esportivo. E ainda no sábado também, 3 da tarde, no SESI Caxias do Sul, APA, Fute, Santa Cruz, jogos de ida da quartas de final da Série A2. Que é isso, Jorginho? Libera outra aí, que a outra o pessoal vai gostar, que é dele. É aí.
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0: Ah, o pessoal gosta do Larry Santos, né? Isso aí tem que estar sempre aí na play. 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É, os jogos da volta estão marcados para o outro final de semana, dia 10. Mas não são todos no mesmo horário, né? Porque aqui eles não se interligam. Aí cada um por si, então podem ser horários diferentes, tá? Só quando há combinação de resultado para classificar ou rebaixar alguém, tu tem que jogar no mesmo horário. Mas aqui não, aqui é mata-mata, é cada um por si e tudo vai. Sábado que vem, dia 10, no outro sábado, às 4 da tarde, está marcado no Vermelhão da Serra o jogo da volta entre Passo Fundo e Brasil de Farroupilha. No domingo, dia 11, às 3 da tarde, no Antônio da Vifarina, Veranópolis e União Frederiquense. No sábado, dia 10, 5 da tarde, Montanha dos Vinhedos, Esportivo e Brasil. E no domingo, dia 11 do 10, às 3 da tarde, nos Plátanos, Santa Cruz e Apafute, né? E aí nós já teremos os 4 semifinalistas para saber quem serão os 2 que vão subir depois para a primeira divisão do gauchão do ano que vem, tá bem? Então, essa é a realidade aí do nosso futebol para o próximo momento. O Pelotas tem reunião do Conselho Deliberativo agora na quinta-feira, né? A chamada do Pelotas, dia 1º, 7 da noite, a primeira chamada, 7:30, a segunda chamada, a reunião extraordinária do Conselho Deliberativo. Aurélio Cirulli vai tratar, processo de eleição da direção executiva 2026-2028, 2, assuntos gerais. E quero agradecer ao professor Gustavo Borges, que ontem me ligou, esteve aqui o ano passado com a gente, está estruturando aquele projeto de planejamento estratégico do clube, e a boa notícia dele ontem, está pronto o projeto. E como ele gosta de concluir, está disponível para a gente ouvir um pouco mais do projeto. E ele, então, eu falei para ele para a semana que vem a gente agendar, ou essa semana, dependendo do horário, agendar a vinda do professor aqui, talvez quarta-feira agora, ou quinta, dependendo, sei lá, as quartas seria hoje, não deu, semana que vem, a gente trazer um pouco mais desse trabalho, desse projeto que o professor Gustavo Borges tem na área da administração sobre planejamento estratégico do Pelotas, que é uma pauta que vai se incluir nessa própria dinâmica futura do clube, investimentos, enfim, mudanças e tudo mais, tá bem? A gente vai trazer isso aí para você no decorrer dos dias. Bom, lembrando que logo mais, então, às 6 horas tem o lance rápido, às 7 tem o papo da bola, e amanhã o Futebol Online traz para você a quinta do sofá, a quinta das nacionais, né? Nas principais do futebol. Essa aqui é legal, né? Essa aqui é legal para trazer a mensagem do final, do fechamento de hoje, tá? Que diz assim: pagar boleto é o de menos. O maior desafio da vida adulta é pagar o preço das nossas escolhas. A última da playlist de hoje.
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Na finaleira da emoção, agradecendo a imensa interatividade, audiência de todos, trabalhos técnicos comigo hoje, Jorge Alves, produção e apresentação, Beto Vetromilli, a participação sua, a interatividade nossa. 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E a hora certa de Cidadela Bife. Amanhã é quinta das nacionais, nas principais, interatividade, informação, muito mais na reunião, porque você faz parte dessa marca, que aqui o futebol é online. A gente se encontra, tchau.

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1: 13 horas e 2 minutos.
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0: Carpe. Vale dizer que é uma tarde ensolarada? Vale, vale, Gabi Maza. Vale.
1: Com otimismo, sim.
0: Sim, com otimismo. Né? Tu estás com a sensação de agosto, pode ser?
1: Estou com a sensação de que o inverno se segurou na primavera e não quer largar de jeito nenhum. É isso que eu sinto, assim, emocionalmente.
0: Até porque na entrada da primavera nós tivemos a tempestade, não foi?
1: Exatamente, marcando e o inverno sublinhando que não queria ir embora. Que ia nos deixar do avesso. Né?
0: Que coisa, hein? Que coisa, impressionante.
2: Agora há pouco nós tivemos uma temperatura negativa já no mês de abril. Só nesse inverno já tivemos 55 dias de temperatura negativa. Certo? E eu lembro que no ano passado, na época entre o Natal e o Réveillon, fez frio aqui na São Paulo. E aí convertou o Réveillon depois da meia-noite para poder dormir. Claro, eu estava na real, para a cidade. Então os invernos têm sido cada vez mais rigorosos. No Hemisfério Norte acontece a mesma coisa. Tem caído de neve, ser forte, muito maior do que nos últimos tempos, devido às consequências de um. Parece que é um resfriamento que está acontecendo no planeta, que é aquecimento e resfriamento são ciclos. E os cientistas, os verdadeiros cientistas, já previram que essa onda de frio, que dura um pouco de 25 a 30 anos, deve se estender até 2034. Quando aí enfrentaremos um outro período de aquecimento, como foi entre 76 e 2005. E houve uma suba da temperatura do planeta devido à movimentação dos ventos polares. Esse que altera o clima.
0: Os ventos polares.
2: Né? Polares.
0: Depois de ouvir essa voz aí, eu vou indo embora. Né? O que vocês acham? Depois de ouvir um vozeirão desses, né, João Manuel King? Vamos nos retirar, né?
3: Deixa eu melhorar a voz.
0: Hein? Nós temos que melhorar a nossa.
3: Chegar perto, acho que esse planeta tem.
0: Que coisa, 13 mais 14, na hora oficial da Canção, Júlio César Jontes de Oliveira nos nossos estúdios, o homem que divide o seu tempo entre Porto Alegre, Pelotas e o interior do município, a colônia, não é isso?
2: Sou colônia, sou colônia com C maiúsculo.
0: Que maravilha.
2: Colônia verdadeira.
0: Tu és apaixonado pela colônia de Pelotas.
2: Eu admiro muito a nossa região colonial. A questão da Serra do Mar, desses morros, só perde em beleza natural para a Serra Gaúcha, em montanhas mais altas. E não é um pouco diferente. Nossa serra, nossa região colonial aqui, Cascata, Monte Bonito, aquela região próxima de Rio do Sul, é uma maravilha, é um lugar muito lindo. Tem gente que vem de fora aqui da região, principalmente da fronteira, mais do sul, e vem passar final de semana aqui apreciar a paisagem da nossa zona rural, que é muito bonito. Gosto muito. Morro Redondo também.
1: Essa região
2: muito
1: da
2: muito
1: é Serra dos Tapes?
0: Isso, Serra dos Tapes.
2: Aqui seria a Serra do Mar, mas o Zucap, você não precisa.
0: Mas é a chamada de Serra dos Sapes.
2: Ah, também.
0: Sabia isso? Chamada? É. Popularmente chamada
3: essa
0: de Serra.
3: É uma atividade que aconteceu muito. Sim. Precisamos aprimorar ainda bastante. Mas a parte aí bastante.
0: O ápice, o momento de ouro, lá na frente. O ápice é 2050 ou 2080 ou 2100? Quando chegaremos ao auge do desenvolvimento turístico, digamos assim, né? Aí o Júlio César vai gravar uma chamada, né? A nova colônia de Pelotas.
2: Eu posso gravar uma nova chamada. O turismo basicamente depende de infraestrutura.
0: E consideras que em 30 anos é isso? 30.
2: Espero poder gravar continuamente.
0: É, exato.
2: E que esse programa esteja no ar nos próximos 30 anos também. Faço voz de socorro. Mas
0: nós,
2: voltando.
0: Nós estaremos aqui te preparando para
2: com ouvir. Certeza. Com certeza. Mas voltando à questão do turismo na região, turismo basicamente é infraestrutura. Nós temos as belezas naturais, chamam a atenção, que são belíssimas, por sinal. Mas o problema da região colonial é a estrada. As estradas. Claro que o tempo também não colabora, ele não prejudica muito. principalmente em épocas chuvosas como agora.
3: Colega, nós temos um problema de 1.300 quilômetros de estrada.
2: 1.300?
3: É difícil de manutenção, né? Batido.
2: Chamadinho.
3: Chove, muito errado.
2: Estraga tudo.
3: E quando eu tive uma pessoa que se preocupou com o transporte cultural, as estradas rurais eram a nossa responsabilidade. Então, a gente faz passar a nossa semana, fazer uma manutenção da estrada, tirar um fim de semana que eu estou a
2: tratar. Estraga tudo novamente.
3: Serviço era uma ação permanente e

0: assim, que faz de qualquer forma, é um problema, certo? Eu tinha um visto mais assim,
1: Todas pavimentadas. É isso aí.
0: Então,

0: Tem que vamos ter que no futuro partir para a pavimentação, pelo menos as estradas principais, né?
1: Principais, né? Exatamente.
0: Mas aí eu acho que isso não pode ser um princípio, pode ser um caso que a gente tem. Olha, eu frequento o Rebelo de Escosa desde os meus 4 anos de estradas. Se a parte já asfaltada até roubada. A gente continua
1: No
0: mesmo.
1: colo da mamãe, é isso?
0: Falta mamãe. Lá, o que é que

0: O botãozinho ficava sempre ocupado. E era um lugar magnífico, com banho de cachoeira, a comida originalmente fantástica. E até hoje eu continuo lá trabalhando em outros lugares. Estava tá surgindo muitos empreendimentos.
1: Mas a estrada,
0: a
1: desculpa,
0: agora,
1: é asfaltada, que é o 80, eu não conheço.
0: Não, não, não.
1: Sim, mas é que eu, o tipo. Ah, sim, mas é o tipo do calçamento que coloca no chão. Nosso amigo foi secretário, sabe que a estrada de chão batido ela pode receber uma melhoria que não seja o asfalto. É aquela brita ou aquele saibro que chamam, que já se mantém melhor no caso de mau tempo, não esse buraco até. Mas nem isso na maioria das estradas tem. Provavelmente lá onde você fala.
0: Mas não pode deixar de experimentar isso.
1: A cascata, é o lugar mais bonito que a cascata.
2: Okay.
3: Eu não sei se ainda está em funcionamento o Parque Escondente.
1: A cascata ali.
3: Alguém sabe que tem. Temos uma culinária fantástica no governo. Falasse. Caminho.

0: aquele descanso agradável, né, de quem passa na rotina diária do trabalho, e no final de semana chegar num espaço rural assim, vazio, onde temos locais com essas benesses naturais. Então, eu vejo que fizemos pouco até hoje, fizemos bastante, tínhamos umas 8, 10 estruturas, hoje tem umas 40. Mas se são melhorados, é claro, mas esse é o caminho, porque cada vez mais as pessoas vão buscar se ver livre do estresse em um ambiente mais natural e mais relaxante, que é o meio rural.
1: Objetivamente, em relação à pavimentação, ontem o prefeito Fernando Marrone apresentou para a Câmara de Vereadores a lei de diretrizes orçamentárias do ano que vem. É o maior orçamento da história de Pelotas, de 2,8 bilhões de reais. O maior consumo está na saúde, de 603 milhões de reais. E nessa questão que vocês estão falando, né? Turismo, junto com a cultura, o orçamento é de apenas 30 milhões de reais. Então, qualquer, digamos, papo sobre pavimentação de via na colônia não passa por investimento da Prefeitura de Pelotas. Com esse recurso não tem como, né? Não tem como investir. O que tem que se fazer é projeto para que tenha recursos externos, o federal, do estado, lá, opa, recurso de emenda parlamentar. Porque pelo orçamento do ano que vem não anda nada. Não tem como. Teve até candidato a deputado estadual prometendo asfaltar a colônia.
2: Mas, Gastal, aqui na cidade não se resolve o problema urbano da questão do calçamento. E a área rural, que você sabe, historicamente, sempre fica em segundo ou terceiro plano. Isso acontece em todos os setores, né? E principalmente na questão de infraestrutura. Se o poder público já tem dificuldades de manter a área urbana em condições de trafegabilidade, de qualidade, que dirá então da área rural, que está mais afastada, que é menos densa populacionalmente, em termos de população. Então, o problema todo se resume em falta de dinheiro, sabe? E tudo tem que ser
1: Algumas coisas não precisa
2: prioridade.
1: dinheiro, algumas coisas precisa ter um cronograma de trabalho.
2: Pois é.
1: Essa questão que está em debate aí nas redes sobre a questão dos vidros nas esquinas, é só varrer com o mapa e retirar. Quer dizer, se a prefeitura não tem condições de fazer isso, quer dizer, não faz nem o mínimo, né? É um problema. Não, ali na esquina do Banco do Brasil, aqui na esquina da Anchieta, em várias esquinas, é cheio de vidro. Não tem gente para recolher esse vidro. Bom, isso passa também pela comunidade. Se o poder público não conseguiu fazer, está atendendo outros setores, vamos lá, vamos aceitar isso aí. Comunidade do
2: Vidro de quê?
1: entorno, os comerciantes podiam fazer, né?
2: Em gastar o vidro de quê?
1: Vidros do temporal, das, do,
2: Ah,
1: das, da, da,
2: sim,
1: das,
2: sim.
1: das,
2: Os
1: caíram dos
2: prédios.
1: edifícios,
2: Ah,
1: dos prédios, caíram na
2: tá. É
1: rua, da
2: verdade.
1: cidade, para frente, de tudo que é lado.
2: É um problema.
1: E isso não é feito. Às vezes, dois carros se batem numa esquina, vai o azulzinho ali, vai. Polícia, retira os carros, cada um vai para sua casa e aquele lixo da batida fica todo ali. Não tem uma pá e uma vassoura para retirar. Quer
0: Atualmente, eu
1: dizer,
0: acredito,
1: então
0: sim,
1: é.
0: Simone,
1: Isso é o básico do básico
0: é
1: do básico do
0: tanta
1: básico, do
0: coisa para
1: elementar,
0: fazer.
1: né?
0: Agora eu passei na frente da praça, vejo de pertinho, agora aqui no Rádio, as árvores que caíram, que todas lá caíram, mole. Agora imagina, se ele vai dar prioridade para tirar essa árvore ali, detrimento de casas, eu estou com medo de tudo, atender o ser humano, que
3: E a gente, historicamente também, a gente não tem esse senso de comunidade que a gente
0: não tem.
3: elogia tanto no, nos lugares. Ah, é bom, eles têm lá uma cultura de senso de comunidade, né? Que na região da
1: É uma
3: colônia,
1: questão
3: que a gente sabe que
1: cultural.
3: é a raiz do nosso papo, eles têm muito, né? Um
2: Sim,
3: vizinho ajuda o outro.
1: exatamente.
3: Então, é essa, eu acho que é esse o encanto da coisa, né? Eu acho que a
1: É
3: gente
1: por aí.
3: também cobra muito, mas a gente não vai lá e faz. Eu moro numa estrada de chão batido, né? Que está muito boa nos últimos tempos, realmente tem essa manutenção, e eu opto por morar nesse lugar que é mais, né, descansado, tem toda essa esses requisitos que a gente está falando, e tem as contrapartidas, que quando chove, realmente a buraqueira está limpando. enfim, são escolhas que a gente acaba fazendo. Mas essa questão da gente tomar iniciativa, eu vejo que se tu olhar e ver que caiu alguma coisa do lixo, se estiver filmando ali, tu vai passar 50 pessoas e só uma vai.
2: Ninguém toma iniciativa.
3: Então,
2: se espera assim, muito do poder público.
3: Exatamente, a gente deposita muito, mas a gente não tem esse senso de comunidade. É uma coisa que é dessa cidade que eu amo tanto, mas que é.
1: Mas, Gabriela, esse é o mote do livro do Jair Seida?
3: Então, de certa forma, a gente está falando desse lado legal que é da vida campeira, né? O livro do Jair, ele vai ser lançado agora na semana que vem. E o Jair,
2: do livro?
3: É, o Jair está estreando na Expofeira, desculpa. Mas depois tem Feira do Livro. O Jair está estreando na literatura com um livro muito interessante, e a gente está aqui para contar um pouco, que é editado pela Satolep Press, que é a nossa agência e editora. Então, assim, ele valoriza as coisas da terra no seu conteúdo, e ele é feito por uma editora que é daqui de Pelotas. Isso é muito legal. Que estaremos também lançando outros livros ainda nesse semestre. Mas eu acho que eu passo a palavra para o Jair e a gente segue batendo esse bate-papo e eu complemento com algumas coisas que eu acho importante também.
0: Bom, na verdade, o meio rural sempre foi o meu chão.
2: Meu chão.

profissional da matéria, prestando assistência técnica às propriedades, às distâncias, muito ligado na pecuária.

estrutura familiar também. Então, sempre tive essa relação muito forte, né? Sempre gostei muito disso. E na verdade, embora a minha origem tenha sido rural, eu aprendi muito nessa minha caminhada, trabalhando, né, nas propriedades. E fiquei pensando lá em determinado momento, tudo isso que eu conheci, tudo isso que eu vi, tudo isso que eu vivi, eu tenho que registrar isso. Porque precisa servir no futuro para que muitas coisas não caem no esquecimento. Então, esse livro eu sempre tive vontade de fazer, mas em determinado momento me redirecionei na minha vida para a gestão pública.

Já faz tempo que eu consegui recuperar essa minha possibilidade de fazer a luta. Eu me aposentei em 2023. Sabe que aposentado, não sei se tem algum aqui, mas aposentado as horas passam mais devagarito e o tempo fica mais largo. Então dá para recuperar algumas questões que ficaram para trás, né? E aí eu comecei a escrever esse livro baseado nas minhas memórias dessa trajetória em campo, porque eu vivi efetivamente, pessoalmente, vi muitas histórias, muitos casos, isso, mas também aprendi muito essa minha convenção. Então, fui relatando isso com o auxílio, naturalmente, da minha editora. Depois nós estruturamos isso de forma que tivesse uma sequência lógica, as mais de 60 crônicas, né? Por entre 60 crônicas, com uma abrangência bastante grande, mas sempre centrada na cultura rio-grandense.

fazia, enfim, então, os sabores, os valores, tudo isso que a maioria de nós conhecemos, mas que não sei se as gerações

tenho uma pretensão modesta de, com essa escrita, deixar alguma coisa para que as pessoas consigam preservar essa nossa identidade encantamento, e que com esse aprendizado que tive, me encantou muito mais ainda, né? Essa vivência que passei ao longo dos anos. Né? Posso dizer para vocês o seguinte: a gente aprende muito naquele

0: dormia nas estâncias, forças de trabalho, etc. Então a conversa se estendia, às vezes nas rodas de conversa também com a peonada, as campeiradas, o nome do cavalo, fazia isso, e gosto muito de fazer isso. Hoje já não tanto, mas é algo aprazível, né? Então isso foi me dando essa condição que me permitiu escrever esse livro. Eu espero que possa realmente contribuir para que nós continuemos valorizando a nossa terra e a nossa história.
1: Como é o nome do livro? Desculpa a curiosidade.
2: Então, é
1: O
2: Trilhas
1: título.
2: do Pago. Todo esse processo, né, a partir do nosso encontro, o Jair nos procurou, e a gente, o processo de nascimento de um livro, ele é muito interessante, né, porque é uma juntação que a gente faz conjuntamente, né. E aí o Jair chegou com, era uma cerca de 70, 75 crônicas, então aí a gente tem que fazer todo esse processo de curadoria e de entender qual é o livro que a gente tem ali, né? Porque é um tema bem amplo, então de que forma que a gente vai apresentar para que o leitor mergulhe naquilo com um fluxo contínuo e que tenha emoção, que tenha informação, que isso se misture, que não fique muita informação em determinado momento, mas que tudo faça sentido, né? Então, quando a gente começou a fazer, eu e o Vinícius Peraça, que é o meu sócio na Sartolep, quando a gente começou a fazer a curadoria desses textos, né, e eleger quais entrariam, né, e quais que a gente teria que deixar para um segundo livro, porque tem muita coisa boa guardada, a gente pensou nisso, assim, o Jair, ele é uma testemunha ocular dessa vivência. Como é que a gente vai, ele caminhou essa trilha, como é que a gente vai chamar o livro, como é que ele vai se dividir? Aí veio a ideia do Trilhas do Pago, né? Ele percorreu essa trilha, a trajetória dele como extensionista e a vida, né, profissional dele foi isso. Mas a gente queria trazer para essa vivência, então, por isso esse subtítulo, Histórias que essa terra me contou, que é exatamente o que a gente sente quando a gente lê as crônicas do Jair. E aí a gente pensou de que forma a gente faria essas divisões, né? E ficou no final muito interessante. A gente dividiu em cinco partes, na verdade a gente não fala capítulos, mas a gente dividiu entre identidade e costumes, causos e memórias. Ele tem muita vivência, muitos causos divertidos, engraçados, signos da terra, né, que é tudo que a gente entra em contato durante a vida, né, o que a gente come, o que a gente bebe, essas coisas que são típicas daqui, os legados da natureza também, que é todo esse universo, esse cenário, clima, agricultura, animais, a flora, a fauna, e o desenvolvimento rural, que é onde o mundo rural está estabelecido, do que ele vive, quais são as formas de subsídio para as pessoas se desenvolverem, ficarem nesse lugar. Então, aí tem de tudo um pouco. E a gente, para dividir esses capítulos, a gente queria trazer alguma coisa também de imagem. Pensamos em fotos, mas aí tivemos a ideia de fazer ilustrações. Então, cada abertura dessas partes, ela tem uma ilustração muito bonita que foi feita por uma menina que cursa artes visuais, a Marina, e que é o primeiro livro dela, mas que foi um processo muito interessante, né, Jair? Porque ela é uma menina que ela talvez não tenha essa vivência rural. E o Jair passou exatamente o que ele queria e como é que ele enxergava cada uma dessas imagens, e ela conseguiu traduzir em ilustrações que estão assim incríveis, né? E aí a gente, o processo editorial, ele é assim, ele é feito de decisões, de escolha. Aí chegamos na parte da capa. A capa nós tivemos várias opções e acabamos optando por uma foto muito emblemática, que é uma foto do Nauro Júnior, né? O senhor Cleiton conhece, eu acho,
3: Eu acho que conheço, né?
2: de vista.
3: Lauro
1: Já
3: Júnior,
1: ouvi falar, não me é estranho.
3: esse nome não me é estranho,
1: Não me é
3: maravilha.
1: estranho.
2: Então, eu mergulhei no acervo dele, porque de início a gente pediu algumas fotos para ele. Ele mandou algumas, mas como eu também tenho os HDs em casa, eu dei uma olhada e achei essa, que ela é muito interessante, porque é um ensaio fotográfico que ele fez quando ele foi gravar um clipe do Joca Martins, lá numa estância na Barra do Ribeiro, que o nome da música é Liga Esse Rádio. Então, é aquela coisa da história do radinho de pilha, né, que ainda tem nas estantes. E aí o Joca fez uma música que foi um sucesso e o Nauro fez todo o clipe. E o personagem, né, que fazia, que estava na beira do fogo de chão, tomando mate numa chaleira, é o falecido Manchinha, o Flávio, que eu acho que muitos de vocês conhecem. E é uma foto linda no contraluz, e na hora que a gente olhou Trilhas do Pago, histórias que, né, essa terra me contou, encaixou perfeitamente. Então a capa ficou, tudo foi se encaixando, assim, né? A capa ficou exatamente com a cara do material que o Jair nos trouxe alguns meses atrás. Foi mais ou menos isso.
0: É isso, eu acho que. Bom, tem muitas histórias e histórias. Né?
4: Eu já ia perguntar se era ficção realismo ou realismo ficção.
0: Temos para todos os gostos. Não, mas tem muita história que eu efetivamente vivi. Então, isso foi a motivação inicial. Para vocês terem uma ideia, o primeiro texto que eu escrevi, né, decidi fazer o livro, foi sobre quando eu ganhei um petiço alazão, bem gurizito, acho que tinha saído das fraldas, não fazia muito tempo. Foi onde eu aprendi a montar, aprendi a cair.
4: Fala aqui, tem.
0: E aprendi a andar, né, nesse petiço, que me acompanhou depois por muito tempo. Até hoje ainda sinto uma saudade.
3: Sente saudade dele. Do petiço. Sabe quem sente saudade de uma mula? Leão 14. Querem que ele ande de mula lá em Chiclayo, no norte do Peru. Ele desceria do papamóvel, subiria na mula. O Gastalá acha a ideia horrorosa.
1: Mas tem uma foto dele montada.
3: Não, mas quando ele era jovem, ele era o bispo de Chiclayo, né?
1: Isso.
3: Ele na mula. Tem ele num cavalo e ele numa mula, né? Nos dois, andando a cavalo e andando de mula. E agora queriam que, quando ele fosse se aproximar da catedral, ele desceria do papamóvel, subiria na mula para a mídia mundial fazer filmagens e fotos, etc, etc. Né? Meio esquisito mesmo, né? Meio esquisita a ideia, né? Enfim,
1: mas. Não, mas com os trajes de papais, fica complicado.
0: Eu fazia anos que fiz isso, né?
3: Tu subiste num petiço, né? Sim. Não, mas ele tá com 70 anos, né? 71. Ele fez 71 anos, mas ele faz educação física, frequenta academia, você sabia? Você sabia que ele se exercita, joga vôlei?
1: Não mostra a idade que tem.
3: Não mostra.
1: A foto do Papa, não parece que ele tem mais de 70 anos.
3: Né? Impressionante, né?
1: Muito bem conservado. Então, prevê-se que será um longo papado, assim, esperamos.
4: Aqui na primeira parte do livro.
3: Foi meu último Papa.
4: Identificado.

0: fazer pesquisa. E a tua vivência ou bem interior poderia pegar personagens anteriores?
1: Não, na verdade, eu tive como referência a minha vivência, né? Talvez alguma citação possa se referir a algo mais antigo, mas o mote da história é o período.
0: Falar assim, a origem do Rio Grande do Sul, isso que me interessa.
1: É, aí sim, aí claro, tem o interior, né?
0: Eu estou estudando muito, por
1: Formação.
0: exemplo, a história do Manuel Madeira.
2: Muito interessante.
0: Muito interessante. Lá do outro ponto,
2: Sim, o livro do Duda Keiser.
0: muito
2: Maravilhoso.
0: exatamente. E que é um personagem esquecido. É também esquecido.
2: Eu acho que esse é o papel do livro, né?
0: É,
2: Que
0: exato.
2: é exatamente a gente guardar essa memória, né? Por mais que a gente agora tá vivendo num mundo que tem muito digital, mas qualquer coisa que aconteça com digital, quem é que vai contar as nossas histórias? Por isso que a gente insiste em ter uma editora, em trazer esses sonhos à tona e deixar essas memórias vivas, né? Quem vai contar sempre vão. Pode passar o tempo que for os livros impressos é que vão contar a nossa história. Da mesma forma que no momento em que um jornal de uma cidade fecha e os arquivos vão se perdendo, a gente vai perdendo também a nossa história, a nossa memória. Então é isso, é por isso que quando alguém chega como o Jair, a gente fica muito feliz, porque é o legado dele, né? Cada um de nós tem o seu, né? 13 horas
1: Sabe
2: aí.
1: como é o nome daquela sala ali? Aquela sala ao lado ali que a porta está aberta?
2: Pô.
1: Sala Bruno de Mendonça Livre. O que que essa sala guarda? Essa sala, a propósito de memória, essa sala guarda mais de 50 anos de vozes, gravações, fotografias, imagens, etc, etc, etc. Dos últimos 50, mais de 50 anos, essa salinha guarda ali, sala Dr. Bruno de Mendonça Lima, né? Inclusive a voz do Júlio César está ali, por tudo a voz do Júlio César, né? Está por tudo ali o vozeirão do Júlio César. Enfim, essa história toda está guardada. Eu acho que esse é, não, eu não acho, eu tenho certeza. Digamos assim, esse é o arquivo mais precioso que o 13 poderia ter, né? Certo? O
2: Sim,
1: arquivo
2: é
1: mais
2: verdade.
1: precioso.
2: E alguém sempre tem que ficar responsável por cuidar de um acervo, né? Sempre tem um pleito, sempre tem
1: Não,
2: alguém
1: mas o
2: na
1: Gastal foi que
2: história da
1: montou.
2: nossa
1: Olha aqui,
2: vida, né?
1: foi o Gastal quem montou esse acervo
2: Sim,
1: todo.
2: Paulinho, tu, enfim, cada segmento que a gente vive tem alguém que é responsável
1: Ah,
2: por
1: tem um
2: manter.
1: ouvinte, um
2: Seja
1: ouvinte.
2: um livro de culinária da avó, esses dias da Sofia Scholl lá. Eu achei a coisa mais linda ainda, ver
1: Beleza.
2: feitas escritas com a letra da minha avó, né? Isso é a história da minha vida, das nossas vidas, do futuro dela. Então, alguém vai ter que digitalizar,
1: Perfeito.
2: guardar. A gente tem que ser mais responsável pela nossa memória, né? Da
1: Preocupação.
2: mesma forma que a gente tem que ter um senso de comunidade.
1: Preocupação de um ouvinte agora, achei interessante, já pensando lá na frente, né? Você diz assim, e quando o 13 Horas comemorar 150 anos, como é que fica essa história desse arquivo, etc, etc, etc. 150, hein? Tu pretendes estar presente, Júlio César?
3: Pretendo sim. Faço votos.
0: Espírito,
1: É.
0: espírito,
3: Espírito. Boa.
2: em alguma dimensão, todos
3: É, com
2: pretendemos.
3: certeza, quem sabe, né?
1: Quem
3: Quem
1: sabe?
3: sabe? Quem sabe?
1: Quem
0: Eu estou
1: sabe?
0: curioso sobre o
1: Tempo assusta.
0: efeito do licor de botijão. Ah, essa
3: Ah,
2: é
3: esse eu
2: maravilhosa.
3: conheço.
2: Podia dar
3: Interessante.
2: um
3: Esse eu
2: spoiler.
3: conheço.
0: Eu não conheci
3: Posso
0: para não dar spoiler. Posso te
3: pronto,
0: dar
3: esse
0: um
3: nós
0: spoiler?
1: conhecemos.
0: Muito.
1: Posso te dar uma síntese, assim. Essa história. Tive também uma participação pequena, mas não fui o ator principal. Na verdade, era um amigo que tem distância e que gostava muito do Butiá. Ele mora numa região de corredor do Butiazal, né, que essa região nossa que se entra o Uruguai adentro. E ele fazia sistematicamente licor do Butiá todos os anos. Vidros e isso acumulando. Eu pessoalmente tive a oportunidade de provar várias vezes que eu ia na estância. Mas chegou um determinado momento que ela não tinha oportunidade lá. E a dona Francisca, que era a funcionária dele lá, que estava na casa lá, um dia chegou, eu estava lá, inclusive, olha,
0: seu Carlos. Não dá mais. Essa situação do acúmulo de vidros de butiaca em casa não tem mais onde botar. E tem licores aqui que ninguém vai tomar mais, está se desmanchando o butiaca dentro do vidro. E aí, a contragosto, né? O Carlos falou: olha, eu faço o seguinte, Francisco, pegue aí 30, 40% desses vidros que são os mais velhos, tira o licor e joga fora os butiacos. Aliás, não joga fora. Aproveita, põe lá na encerra dos porcos. Dos porcos. Para não.
3: Só imagina o que aconteceu.
0: Pelo menos não se perde. E ela fez isso. E aí foi uma gritaria suína.
3: Fizeram festa, né?
0: Fizeram uma festa. Era cambalhota de porco, era porco no marrar. Na verdade, romperam a porteira, saíram com a fora, na verdade.
3: Imagina o tocinho que saiu desses porcos depois.
0: Que, na verdade, o teor alcoólico que fica no butiá é muito maior que no próprio licor, né? Fica ali acumulado. O porco com aquele negócio tocinho caindo de boca pesada, né?
1: Impressionante, né?
0: E fizeram a festa. Mas...
4: Sabe quem foi que me apresentou no Tô de Butiá? Foi a Bedratura.
1: Sim.
4: Foi a Tisa, com esse disco, que ajuda os seus pais. Era muito amigo da minha. E ela morava no quarto lugar do asilo. Sinto mendigo.
1: Isso.
4: Já são quatro.
1: Eu de mendigos pelados.
4: Não é naquela época, eu era patrão de CTG do Santa Margarida.
1: Mas que índio chucro, rapaz. Né?
4: Bate. E aí ela disse: olha, tens que trazer a envelada aqui no asilo para mostrar para os nossos velhinhos. Não, para cadar. Então, várias vezes eu levei a envelada lá. E de vez em quando eu ia visitá-la. E aí ela me ofereceu de presente, sempre. Sempre lá no trabalhando.
0: Eu particularmente aprecio. Eu gosto que o calicinho, após a refeição, no inverno, eu faço também.
1: Esqueceram de trazer, né?
2: Eu faço.
1: Não, para a gente beber aqui agora. Tomarmos o vidro todo, a garrafa toda.
3: Tomaria,
1: beberíamos toda a garrafa aqui.
3: É verdade, né? Tá? E aí a gente poderia emitir a nossa opinião.
1: Ah, sim, ficaríamos à vontade. À vontade.
0: O problema é não dar um rebuliço grande.
1: Seja mais
3: fácil. Falando em butiá, tem um restaurante aqui na cidade.
1: Isso, muito bom.
3: Muito bom.
1: Nosso butiá. Muito bom. E ali perto do antigo Churro, né? Pra cá um pouquinho.
3: É, aqui na Andrade Neves, o restaurante Seu Butiá, cujo forte atração é o restaurante

0: lá pelo Butiazinho.
1: Eu ouço falar uma barbaridade no nosso Butiá. Nunca fui lá. Nunca fui, parece até que eu já o conheço, né? Ouço falar uma barbaridade, mas os horários me complicam um pouco, os horários, né? Do almoço lá e do 13 horas aqui. Mas ouço verdadeiras maravilhas sobre o nosso Butiá e ouvi depoimentos interessantíssimos.
0: É que restaurante é aquilo, a gente se habitua a ir em determinados locais e cria aquele hábito, fica aquela rotina e tal. E não temos o hábito, temos a curiosidade de conhecer outros novos,
1: isso,
0: outros
1: tipos de café. A gente se vicia, né? Se habitua. Eu, por exemplo, ontem almocei no Bavária da 7 de setembro. Muito e depois bom. Fui à sessão das 8 do Capitólio, ali na Anchieta.
0: Ah, no Capitólio?
1: É, assisti a sessão das 8. Hein, Gabi? Confere?
2: Depois fizesse compras nas lojas Maza, obviamente.
1: Sim, depois estive nas lojas Maza.
0: No crediário.
2: Crediário,
0: Maza Liquida, lembra do Maza Liquida?
2: Sim, claro.
1: Olha aqui, ó. Estive na confeitaria Brasil, na confeitaria Nogueira. Também na Nogueira. Depois fui ao Bully Monstro. Depois fui a Cautes, com o meu cachorro quente da Cautes, que era maravilhoso. Você lembra desse cachorro quente da Cautes? Cachorro quente da. Ah, ele fez que era feia, não sabe.
0: Não,
1: não sabe nada.
0: É que eu sou jovem.
1: É um guri.
0: Não é do meu tipo.
1: Cachorro quente da Cautes era maravilhoso.
2: Eu fazia lanche com a minha mãe na Lobras. Lembra?
0: Lobras.
1: Sim, lembro da Lobras.
0: Já abraço bom agora.
1: Eu gostava muito daquele restaurante ali da volta da praça do. Me ajuda, João Manuel. Ali da volta da praça, o Gastalex sabe o nome do antigo proprietário, figura conhecidíssima, figura agradabilíssima.
3: Comida italiana?
1: Isso. Também.
0: Aonde isso, Luiz? Aonde?
3: É o nome de uma profissão feminina.
1: Como é o nome, meu Deus?
0: Em que local fica? Qual é o.
4: Deixa eu dizer mais uma coisa para vocês, assim, para os ouvintes que estão nos acompanhando. De todos os

0: Pessoalmente, eu acho que a mais emblemática de todas, porque o patrão do CTG tem que concordar comigo, é o fogo de chão. Porque eu diria que é ali que a história se refloresce, que a história se consolida, porque é na volta que as conversas acontecem, né? As novidades aparecem. Além de ser uma forma de aquecimento do nosso inverno gaúcho, como se falava há pouco aí, né? Que é rigoroso. Nos dias de chuva, batendo água, fogo no galpão, é algo corriqueiro e importante, né? Nas distâncias. Né? E sabe de chuvasco. Eu vejo na cidade, às vezes, algumas pessoas que têm uma ligação com o corpo fazerem fogo de chão e estão ali assando seu churrasco na fumaça e tal, mas com aquele espírito
1: Do gaúcho,
0: do
1: gaúcho,
0: gaúcho.
1: gaúcho, sim, conservador.
0: Então, fogo de chão para mim é uma das coisas mais emblemáticas dessa aí. E tenho uma curiosidade que eu gostaria de relatar. Numa dessas instâncias tinha Seu Gaudêncio era um peão já antigo, tinha sido muito bom peão, domador por excelência, mas ficando velho, quando estava falando aqui, passando 60, chegando aos 80, foi ficando mais fazendo os trabalhos na beira das casas, né? E uma das atividades dele era manter o fogo de chão, acender, cuidar do fogo de chão, galpão. Mas ele não deixava o fogo apagar nunca. E aí o patrão dele foi perguntou quando eu disse, durante a noite, depois que o pessoal vai dormir, não precisa ter fogo. Pode deixar apagar, tem momento acende. Ele disse, não, patrão, é que nesses dias eu tive um sonho. Nesse sonho, o outro patrão, aquele lá de cima, me disse o seguinte: vai ficando por aí, Gaudêncio, mas o dia que aquele fogo apagar é quando eu vou te chamar. Ele disse:
1: Vou mantê-lo.
0: opa,
1: Olha aqui.
0: não deixou mais o fogo se apagar. Gostava,
1: Gustavo.
0: acho que deve estar continuando.

0: O Gustavo Lã está lembrando aqui, né? Romeu Fadanelli, famoso Romeu Fadanelli, do Tirolês, né? Do Tirolês, uma salada de batata com maionese. Não, não, vários. O Paulo Gastal mandou, o Gustavo Lã mandou, o Nauro Júnior, conhece esse rapaz?
1: Não
0: Também
1: me é
0: mandou,
1: estranho, me é estranho.
0: mandou dizer quem mais? O Albuquerque Barros, todos mandaram dizer, Cleiton, que miserável essa tua memória. Lamentável essa
1: É
0: tua memória. Olha aqui, ó.
1: o tirolesa.
0: Tirolês. Tirolês. Olha aqui, ó. Ali eu ia muito com o Manuel Marques da Fonseca Júnior. Eu gostava muito de Tirolês. Tá? Enfim, depois o Vinícius Machado Ferreira também mandou. Lauro, Paulo Gastal, Gilson Orleis também mandou dizer Tirolês. Eles conhecem, hein? Eles conhecem. Agora, cadê o depoimento aqui do Vinícius Ferreira? Olha aqui, ó. Meu depoimento. Já que estão citando lugares, o Otto, a casa Otto, sanduíches maravilhosos, né? Tá lembrando aqui, a gente fez um lanche ali ontem. O Otto da Rua 15 de Novembro, era na 7 de
1: A
0: Setembro,
1: 7,
0: né?
1: agora na 15.
0: Agora
1: É quase aqui na frente.
0: é bem pertinho daqui, né?
1: Falando em fogo de chão, não interrompendo o teu assunto ali, eu vi
0: Só
1: um.
0: ler a frase aqui. Lula
1: Sim.
0: decidiu não ir ao debate da Globo.
1: Opa.
0: É. Gustavo Lã manda um abraço a todos. Não, informação do
1: Obrigado.
0: Vinícius Machado Ferreira. Não, Lula decidiu não ir ao debate da Globo.
1: Mas o que é isso?
0: É isso.
1: Isso já é conhecido, essa posição já era conhecida.
0: Já era esperada, né?
2: Gente, antes então que
1: Mas o
2: eu
1: que que
2: deixe
1: ele.
2: o comercial, eu vou fazer o nosso comercial aqui, posso?
0: Perfeito. Depois nós temos os nossos comerciais e retomaremos.
2: Convidar todos os ouvintes, então, para o lançamento do livro Trilhas do Pago, Histórias que essa terra me contou, do Jair Seidel, que vai ser lançado no próximo dia 7, durante a 100ª Expofeira. Faz parte do projeto Espaço de Arte, né, da doutora Ana Carolina Isler Ferreira Kessler, que nos convidou, né? Foi uma honra para fazer parte. Então, a partir das 17 horas, o livro vai estar à venda e, ao longo da Expofeira, estaremos lá, Satolep Press presente, fazendo as vendas e esperando todos vocês lá, porque é um livro muito interessante, está muito bonito e foi feito na nossa terra.
1: Esse
0: Muito
1: livro não
0: bem.
1: está vendo ainda na livraria.
2: Não, ele chega hoje da gráfica.
0: Depois
2: Imprimir.
0: manda a capa do livro, a foto da capa do livro,
2: Mando
0: para a
2: a
0: gente
2: capa.
0: fazer a postagem, né, para fazermos a postagem.
2: Vou
1: Não,
2: fazer e vou
1: a
2: mostrar
1: ideia
2: para os colegas da.
1: era nós trazermos um livro hoje
0: Ah,
1: para
0: sim,
1: passar
0: para
1: para o público,
0: mostrarmos
1: só
0: ao público.
1: que não chegou a tempo.
0: Né? Mas então logo chegue, só repasse para nós que a gente faz a postagem. Isso terá um preço, um custo, você sabe qual é o custo, né?
2: R$ 70.
0: Não, não, não, não, estou falando assim. Para fazer a postagem dessa
2: Para fazer a
0: capa é
2: postagem aqui em primeira mão,
0: um
2: e a
0: cálice
2: do rádio.
0: de licor de butiá, um cálice de licor
1: Linda
0: de butiá.
1: foto.
0: Ah, bonita, bonita, bonita foto, hein? Bonita foto. Bom,
1: Talentoso, papel.
0: senhoras e senhores, olha aqui, ó. Senhoras e senhores, algum registro mais a fazer? Porque nós temos que rodar os nossos comerciais. Algum registro mais a fazer em relação ao livro? Júlio,
1: Não, só com relação ao
0: ah,
1: fogo de chão,
0: sim.
1: eu vi um comentário de que haveria uma fazenda aqui na região que tem um fogo de chão que se mantém há décadas. Não sei se vocês já ouviram
0: São
1: falar.
0: CP.
1: É? Então é verdade.
0: São CP.
1: É um fogo praticamente eterno, tem se mantido aceso ao longo dos anos, nunca foi apagado.
2: Seu
1: Então é
2: Gaudêncio deve
1: verdade.
2: estar lá, então.
1: Ah.
2: Seu Gaudêncio, não?
1: É,
2: Não sei
1: ele deve
2: se
1: estar
2: ele
1: cuidando,
2: deve estar por
1: deve
2: lá.
1: ser o zelador do fogo.
3: Eu estou precisando de poucos anos, mas é isso aí.
0: Muito bem, senhoras e senhores ouvintes, vamos a um intervalo, né? Voltaremos em seguida, 13 mais 59 na hora oficial Lógica Cristal. Ah, sim. Quer fazer isso agora? Vamos ali na outra sala? Não, não, vamos ali.
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0: Mesa 13H, Salão Amarelo, no Palácio do Comércio. Seu Bonifácio, seu Neif. Cadê o Neif? Puxa, Neif. Olha aqui, o seu Jacques Heidems. Irei após as 20 horas, tá? No domingo, no Expresso Noturno, né, Gastão? No Expresso Noturno. Vinícius Machado Ferreira virá cedo, inclusive com equipamentos, com computadores, etc, etc, etc. Sérgio Correa, Sadi Macedo Saper, Carlos Francisco Sica Diniz, né? Júlio César Schwantz de Oliveira. Ah, é aquele rapaz ali. Né? Marcelo de Oliveira Passos.
1: Obrigado pelo rapaz.
0: Marcelo Antunes Rax, Luiz Roberto Ávila, Fábio Scherer de Moura, Mateu Rota Chiarelli, Marcelo Apolinário, Renato Luiz Melo Varoto. Estou citando alguns nomes aqui. Luiz Carlos Vaz. Um filho, vamos lá, quero ver se vocês sabem. Um filho, não é Bagé. Não é a Ceguá, né, Paulo? Não é a Ceguá.
17: Ulha Negra.
0: O guri da Ulha.
1: Quem é da Ulha se orgulha.
0: Quem é da Ulha se orgulha. Luiz Carlos Vaz, o guri da Ulha. É um guri, né? A voz, o entusiasmo, a alegria de viver, a gargalhada gostosa. É um guri. O guri da Ulha, Luiz Carlos Vaz. Luiz Antônio Caminha, Lia Palazzo Rodrigues, Lilian Brus Amarelo, Luiz Eduardo Zimmermann Longaray, João Manuel King, aqui, presente. José Luiz Marasco Cavaleiro Leite, Henrique Medeiros Pires, Hernani Schmidt, Hernani Ávila e outros e outros e outros, nomes que talvez eu tenha esquecido, e se eu esqueci alguns nomes, peço desculpas públicas.
17: A Unimed Pelotas inicia uma etapa pioneira da plataforma Sinergia, iniciativa estratégica do sistema Unimed. Vai começar por aqui. Sexta-feira, a Unimed Pelotas recebe as principais lideranças envolvidas no desenvolvimento e implantação da plataforma Sinergia, para dar início a uma nova etapa do projeto. Então, esse encontro vai acontecer lá no Hospital Unimed Pelotas. Pelotas ficou como referência para essa nova etapa. É um movimento nacional que inicia por aqui. E a cidade assume um papel, aliás, a cooperativa aqui em Pelotas assume um papel estratégico, né, nesse movimento. O projeto é uma iniciativa da Unimed Brasil, integrante do Plano Diretor de Tecnologia e Inovação, criada para promover a convergência tecnológica e ampliar a intercooperação entre todas as Unimedes do Brasil. Obrigado ao Silvio Valverde pelo convite, estaremos lá. Sexta-feira, 16 horas, 2 de outubro, no início da implantação dessa plataforma que começa, é nacional e começa por Pelotas.
0: E falando em Silvio Valverde, é bastante de citá-lo, os produtos Zezé,
17: Estarão
0: no Expresso Noturno, no vagão restaurante do Expresso Noturno. Como é aquele que a gente gosta, a sobremesa maravilhosa?
17: Pão de mel,
0: eu acho espetacular.
17: E a bolacha, né? Luna.
0: E a Luna maravilhosa. E aqui tem aquela salgada e doce ao mesmo tempo, né?
1: Uma delícia, maravilha.
0: Acho aquela espetacular também. Produtos Genovese, né? Genovese Vinhos, Alessandro Orengo. A Genovese estará conosco no vagão restaurante.
17: Produtos Dom Samuca.
0: Dom Samuca, lindo. Bruno. Dom Samuca. Isso, do Bruno Castro. Que maravilha, aqui da Voluntários da Pátria. Né?
17: E
0: me perguntaram assim, quantos vagões? Falaste 8 vagões, né? Contrataste 8 vagões. E aí me disseram assim, qual é o vagão mais procurado? Olha, que eu saiba, é o vagão restaurante.
1: É o restaurante,
0: Mas os microfones não estarão no vagão restaurante, porque não pode combinar, por exemplo, microfone com licor de
1: mutiá.
0: Ei, João Manuel, você toma um porra de licor de mutiá. Como é o nome daquela bebida que vai para Rio Grande? O cara me disse, vou mandar para vocês.
1: Jurupinga.
0: Jurupinga ou Jurupiga?
1: Jurupiga.
0: Olha aqui, eu vou mandar.
1: Vinho do Porto, Clarissa.
0: Vou mandar Jurupiga para vocês, que em meia hora vocês estarão dizendo tudo que tem vontade. Já imaginou? E aí, João Manuel? Meia hora vocês terão tudo. Só para fechar aqui a mensagem da pessoa. E a, do Albuquerque Barros. E a Vienense, na 7 de setembro. E a Taberna do Vili, na 15. Né? E eu direi, e o Johnny Drinks, o sopão da madrugada do Johnny Drinks na Neto ou Voluntários? Johnny Drinks, agora eu fiquei um pouquinho
3: voluntário.
0: Na Voluntários. O Johnny Drinks era na Voluntários, né? E o Gago da Floriano.
1: Gago, ah, esse eu lembro.
0: E o Bauru do Cidadão, não contém ciclamato, ali do lado da prefeitura. Lembra do Bauru do Cidadão? Não lembro do Bauru, você é muito novo então. Não, o Bauru do Cidadão.
1: Não lembro.
17: Somos mais velhos isso aí.
1: Na praça ali, eu lembro do seu Marzinho, embaixo daqui.
17: Logo construíram ali o prédio da prefeitura, ele abriu ali.
3: Eu comia muito um tal de pão com bife, 7 com 15.
0: Chivito. Eu não era nascido.
17: Chivito. No Uruguai é chuvito. Pãozinho com bife, polvo duro, maionese.
0: Tempos de ouro, né? Tempos dourados, é isso? Ah. Vem cá, lá, do nosso Armando Beresdorf, o mero nome.
17: O supérfluo. E essencial.
1: Mas naquela época não havia os três.
0: Essencial de hoje. Né? E o Vinícius, também tinha o Vinícius, né?
17: Tinha o Vinícius, de Dutti e do Tomate.
3: Vocês não citaram a Cabana do Ramalho?
1: Cleiton.
0: Eu não era nascido.
1: Cleiton. Qual é o primeiro trailer da cidade?
0: FM Discoteque, o trailer, olha aqui, o trailer que nós criamos.
17: Arelinho, Dom Joaquim. Arelinho, na Dona Lorena.
1: Que foi o primeiro local.
0: Você sabia? O Pop Show idealizou o trailer FM Discoteque, instalado ao lado do Parque Tênis Clube,
1: ali perto
0: do
1: Parque Tênis Clube, na Dom Joaquim. O que eu sei.
0: O primeiro, foi o primeiro de Pelotas.
1: Não, eu sabia que ali foi a primeira transmissão FM.
0: Isso. Não é o primeiro, me expressei mal. Primeira transmissão em frequência modulada do trailer FM Discoteque. Isso mesmo.
1: Sim, foi FM Discoteque, acho que em 73 ou 74.
0: Isso mesmo.
1: Bem antigo.
3: Não estava em Pelotas.
1: Agora, eu lembro que foi bem rápido que eu comecei a
0: trabalhar
1: rádio aqui, né? E eu, não, a minha curiosidade era saber qual foi o primeiro trailer de lanches da cidade.
0: Ah, não, o primeiro trailer da cidade não sabemos.
1: Exatamente.
0: Alô, historiadores.
1: Um detalhe, lá em Porto Alegre a gente sabe qual foi o primeiro que deu início. Foi o Zé do Passaporte, de um Bonfim, né? Lá de pronto-socorro. Eu achava que aqui alguém deve ter sido pioneiro, né?
0: Sim.
1: Talvez essa informação tenha se perdido, mas é
0: uma boa pergunta, deve ser discutível. Isso deve ser dos anos 70.
17: Voltando.
1: É por aí.
17: Voltando aos dias de hoje, eu estava ouvindo agora ali na parte técnica vocês comentando que o presidente Lula não vai ao debate quinta-feira da Rede Globo. E qual deve ter sido a alegação, a decisão? Isso foi tomado, obviamente, uma decisão de conjunto, né, da campanha, porque as regras do debate são interessantes e deve ter se pesado qual é a perda pior? Não ir ao debate?
1: Exatamente.
17: Ou ir, né, e ter problemas no debate?
0: Avaliaram, né?
17: Porque a regra do debate é a seguinte: o espaço do presidente Lula, do candidato, estará lá com o nome dele. E as perguntas direcionadas a ele no debate vão ser feitas e na hora da resposta vai ficar a câmera focada nele, ali no espaço vazio, e o coordenador dizendo: o candidato foi convidado e não compareceu. Isso tem um ônus, né? Um ônus, óbvio, que deve ter sido avaliado. Por que a campanha avaliou que o ônus maior seria a presença dele? Isso é que eu tô achando meio...
1: Todos os outros seriam... Exatamente.
17: Sim, sim. Ele, claro,
1: esse é um detalhe.
17: Isso. Então a guerra seria toda em cima dele.
1: Toda a artilharia seria voltada para ele.
3: Olha aqui. Não vou dizer que ele não tenha facilidade para responder. Mas
17: tem. Isso tem.
3: Ele pode perder a cabeça, dizer coisas que não deveria. Aí o pessoal acha que achou melhor.
0: Olha aqui.
1: Dos mares
17: e
1: menores.
17: Olha, não, mas eu estou dizendo, eu fico pensando e não encontro resposta, e lanço aqui para os nossos ouvintes, para a mesa de debate, essa avaliação. A coordenação de campanha, tem o Edinho, que é o presidente do PT, e também tem uma série de outros coordenadores, que avaliou. Olha, acho que nós vamos perder menos. Então, agora, teu argumento é muito plausível. Seriam todos contra mim. Né? Sobre... E o Zema, que estava fora do debate, conseguiu, na justiça, participar.
0: Olha aqui só, a resposta do Marcelo de Oliveira Passos, nosso comentarista aqui do 13, que estará no domingo conosco no Expresso Noturno, e também na história do pleito, na parte da tarde. Ele manda dizer assim, ó, Lula está com medo do formato do debate. Ele prefere ir no segundo turno só com o Flávio. Ele tem medo de todos se unirem contra ele.
17: Então é, bateu o que o King disse.
1: É isso aí mesmo.
17: E uma outra questão que está candente, que eu estava acompanhando ontem assisti o debate aqui da RBS, né, dos candidatos ao governo do Estado, achei muito pobre, realmente muito pobre.
0: Me permite só ler o depoimento do ministro Machado Ferreira?
17: Claro.
0: Aí nós passamos para o governo do Estado. Segundo fontes de um ministro que estava na reunião com o presidente Lula, abre aspas, Lula não está a fim de debater com outros candidatos. É a mesma linha de
17: vocês, né?
0: De outros candidatos. Não está a fim de debater com outros candidatos sem representatividade que só iriam atacá-lo no debate. Né? Ele quer debater, diz o Vinícius, ele só quer debater com seu rival direto, o Flávio.
17: Flávio Bolsonaro.
1: Isso aí permite só um adendo, Gastão, Leitor. Isso aí dá a ele ou a sua assessoria um prazo de quase 3 semanas para recuperar o possível terreno perdido nesse primeiro debate. E aí, como falou, ele se prepara para o segundo, tem tempo, e até porque nesse decorrer de tempo, o telespectador, quem assistiu, vai acabar esquecendo algumas coisas. Sabe? Ele ganha tempo com isso aí também. É a visão que eu tenho.
0: Falou, aproveitando essa frase, porque tu dissesse, vai esquecer, vai dar para esquecer muita coisa que foi dita no debate anterior. Aliás, está aí um debate para ser esquecido de ontem para governador, né? Que horror.
17: Foi muito fraco, muito fraco. Impressionante.
0: Para ser esquecido o debate de ontem.
17: Eu ficava no controle remoto e, ao mesmo tempo, olhando o debate de São Paulo, do ex-prefeito e ex-ministro Fernando Haddad com Tarcísio Freitas, parecia que era assim, um jogo de primeira divisão, e o do Rio Grande do Sul era um jogo de terceira divisão.
3: E outros candidatos.
17: Não, microfone. São Paulo só os dois.
0: Microfone, João Manuel.
17: São Paulo tem 7 candidatos, os de maior expressão é o Tarcísio, com uma frente, ele é do Republicanos, com uma frente bem abrangente, e o do PT com uma frente de esquerda. Os outros todos são nanicos, não tem representação, não tem representatividade na Câmara Federal, então a Globo se reserva...
3: Tem que ter 7 representantes.
17: 5, tem que ter 5 deputados federais.
0: Está aí um debate que
17: eu perdi. E o Zema conseguiu...
0: Para amanhã.
17: A participação amanhã. Só que está acontecendo uma coisa no Brasil, né? Não sei se vocês têm acompanhado. Está uma guerra entre o STF e o TSE. O STF se adonou do Tribunal Superior Eleitoral e está comandando as ações.
0: Diante
17: do processo
0: da fragilidade
17: também.
0: Do presidente,
1: é.
0: Né?
1: É verdade.
17: A gente, como dizia, como diz aquele meme, que a vovó disse pro netinho, meu netinho, você vai ver coisinhas ainda.
0: Você ainda vai ver coisinhas. Olha aqui, ó, é verdade, tenta descobrir isso aí, que tu é bom nisso. É verdade que um assessor do Zema telefonou para casa de um comunicador na colônia de Pelotas, olha aqui, ó, para ceder a voz. Né? Ou seja, o candidato usaria a voz desse comunicador da colônia de Pelotas para o debate da Globo amanhã?
1: Eu acredito que sim. Ele seria eleito do primeiro turno.
0: Que maravilha, hein? Você imaginar, aparece. Diz aí, por favor. Senhores telespectadores.
1: Eu sou mineiro. Sou um grande governador de Minas Gerais.
0: O meu sonho é a presidência da República.
1: Meu sonho é ser presidente desta República. A cara do Zema com a minha voz. Não sei se ajuda muito.
0: Será que não?
1: Acho que não. Será que a imagem vale mais? Mais que mil palavras.
0: Vai imaginar, certo?
17: A falta de domínio dos problemas do Rio Grande do Sul, das grandes questões, a maior questão é a questão financeira, obviamente.
0: A questão
17: da dívida do ano que vem.
0: Que horror.
17: Uma coisa assim, um jogo de tabelinha, Juliana com Zuco, Zuco com Juliana, uma tabelinha ali, né, improdutivo. O nosso vice-governador, Gabriel Souza, que já esteve aqui no programa, achei que iria durante a campanha ter um desempenho mais, né, forte, mais decisivo, né? Não, realmente não foi bem. Será uma surpresa.
0: O Maranata também.
17: Também, que todo mundo falava, ah, vocês vão ver, o prefeito de Guaíba, ele vai entrar muito bem, vocês vão ver. Até foi, aqui veio muito bem.
0: Aqui muito bem.
17: Participou muito bem aqui na entrevista.
0: Você esqueceu de o Chico Barbeiro ali, frente ao Diário Popular, fazia a barba, né? Barbudo, também, barba mal feita.
1: Brigou com o barbeiro. Como se diz no meio militar, brigou com o barbeiro.
0: Brigou com o barbeiro, entrou em crise com o barbeiro, olha aqui, ó. Sinceramente. Agora, achei cruel a expressão usada por vocês, até que era me associar aos candidatos, que vocês usaram a expressão, não era jogo de Série A.
17: Não era jogo de Série A, era jogo de Série C.
1: Quem sabe eles estão se poupando para o segundo turno.
0: Essa frase é ótima.
3: A mesma coisa,
0: né? É. Estou me poupando.
17: Também, Flávio.
1: Não, Gastão, eles estão...
3: Acusação. Nada de projeto.
17: Desconstrução. Um lado desconstruindo o outro. Agressões.
3: Se unem fazem perguntas.
17: É, agressões.
3: A resposta do outro. É.
17: Era uma ferramenta muito forte, né? O debate. Né? Era uma Hoje não atrai.
0: Em outros tempos. Em outros tempos.
17: As pessoas vão no YouTube ali, pegam ali um ou dois recortes, acho mais interessante. São mais rápidos ali. Agora...
0: E até engana, porque esse é o recorte. Você pega um recortezinho, você diz uma coisa interessante. Aí quem só fica no recorte vai dizer assim, que maravilha deve ter sido esse debate. Mentira. Mentira, é um recortezinho.
17: E quem está na TV aberta e daqui a pouco terminou a novela e entra o debate na TV aberta, passa para o stream. Vai lá no YouTube ver uma série, vai lá no Netflix ver um filme, né? Vai ler um livro. Né? Tá. Então, não. Se tinha muito, digamos, muita expectativa no passado recente, que os debates e a propaganda eleitoral na TV era muito importante, decisiva às vezes, mas eu estou achando que está perdendo espaço.
1: Perdeu pelas redes sociais, não é só a propaganda política, todo e qualquer tipo de programa de televisão, os canais em si, a audiência, vem perdendo muito espaço, o jornalismo, em função das redes sociais. Evidentemente que com o debate político também acabou caindo nessa vala.
3: Sabes que... Eu tenho assistido muito, Júlio, Atualidades Pampa.
17: Sim.
1: Muito bom, excelente
3: aonde,
1: programa.
3: Onde não existem políticos. Os políticos estão em recesso. Que eram os que mais brigavam.
17: Mas vai o pessoal do sindicato, era sindical, o presidente do Simers, o Marcelo Matias, participa seguido.
1: Já foi mais politizado aquele programa.
3: Então tem uma equipe muito equilibrada, lado esquerdo e direito. São bem equilibrados.
17: Nicão Duarte, né?
3: Muito bom.
17: Nicão Duarte, aquele participante.
3: Não, esse não tá. Mudou a direção, porque ela está candidata a deputada, né? Como é que ela chama? Conhecida, esqueci.
0: Não sei.
3: O outro rapaz que é deputado.
17: Estou confundido com o programa do Paulo Sérgio Pinto.
3: Não, acho que vem depois.
17: Tá. Errei eu.
3: Gaúcha. Então são 10 debatedores. E não tem gente de esquerda e de direita, então o debate é respeitoso. Agora está começando a ficar um pouco mais tremulado. Tem alguns que começam realmente a acusar para valer, aí o cara se defende. E aquela história, o cara que é de esquerda não quer ouvir nada contra a esquerda, não aceita nada que a direita diz, e vice-versa. Esse é o grande problema. Ninguém respeita mais um do outro. Todos os setores.
0: Eu gosto de ver o Manhattan Connection.
3: Demais.
0: Voltou. Manhattan Connection, dá pra ver.
17: No YouTube dá pra ver.
1: Francis,
17: Caio Blinder.
0: Não. Tô falando no novo Manhattan Connection.
3: Mas não existe mais.
0: Como não existe mais?
17: Voltou. É mesmo. Voltou.
0: Voltou. Você assiste feito em Nova York. Voltou. Tá com aquela turma, claro.
17: Não, mas acho que não é em Nova York. Acho que eles são cada um no lugar. Eles são cada um no lugar, com o Mitch.
0: O Lucas Mendes.
3: Mas continua ainda?
17: O Caio Blinder, não sei se o...
0: Caio Blinder continua. O Caio Blinder continua, o Lucas Mendes continua, o de Veneza continua. Meu Deus. Famosíssimo. É uma das atrações do programa.
1: Aqui no Estado há uma carência realmente desse tipo de espaço para debates, porque a maioria das redes aqui, das TVs, emissoras de TV do Estado, pertencem a redes nacionais, de âmbito nacional, que não tem esse tipo de programa,
0: tem
1: não tem
0: esse
1: formato.
0: Julinho, Você quer saber sobre a eleição? A eleição está chegando a eleição. Você liga uma rádio de Porto Alegre, é só a dupla Grenal, treino, exercício.
3: Pelo amor de Deus. Esse papel, cara. Debate político.
0: Sim, mas sempre foi assim,
3: principalmente,
0: né?
3: Quando vem gente dos dois lados, que fica bom.
0: Exatamente. Eu também acho.
1: É que eu quero dizer que esse tipo de espaço não existe mais. É cada vez mais raro. A TV Guaíba, um tempo atrás, no seu auge, ainda tinha programa do tempo do Flávio Alcaraz, Guerrilheiros da Notícia. Havia debates que os outros canais não tinham. Agora a TV Pampa está ocupando esse espaço, essa lacuna. Está preenchendo essa lacuna com relação a debates ao vivo, que tanto ajuda a informar, a transmitir opinião para a população. Exatamente. E infelizmente as redes, as grandes redes de cobertura nacional, não têm esse tipo de programa.
0: Não tem.
1: Que é muito ruim.
0: Isso é muito ruim. Realmente muito, mas muito ruim. Muito ruim.
1: É tudo muito assim, muito fechado, muito quadrado, como é, que não é crítica às nossas redes.
0: Mas chega a ser irritante na medida em que tu estás interessado na eleição, queres saber coisas sobre a eleição. Aí tu vai buscar uma informação, estão dando problema, da dificuldade numa perna do jogador Y, que não vai poder jogar o jogo.
1: A prioridade é outro.
0: Quer dizer, pelo amor de Deus, aí é de desligar o rádio mesmo, né? Confere? Aí desliga. O Rio Grande do Sul empobreceu até nisso. Nos grandes temas sendo examinados por grandes vultos. Eu lembro de debates memoráveis, porque eu convivi muito com eles, né? No tempo do Cândido Norberto, do Rui Carlos Osterman, do Paulo Santana, do Oswaldo Rola, que também falava de política, né? seu Rola, né? Do Cid Pinheiro Cabral, enfim, aquela turma toda, né? Não era só futebol o debate da Copa de 78 na Argentina. Tinha política a todo momento, questões políticas da Argentina, do Brasil, especialmente aquela fase que os argentinos viveram, experimentaram, né?
1: Mas isso aí acabou, Cleiton.
0: Acabou.
1: Acabou a pessoa dar opinião em programas, principalmente de rede nacional, que tinha do Nacional na Globo. Lembro daquele diretor de cinema, que dirigia cinema e fazia comentários na TV Globo, no Nacional. Eu não lembro o nome dele agora.
0: Ele está no Centro País agora. Hein? Tem certeza?
1: Não,
0: o Nelson Motta?
1: Não. É um outro que... Ele até fez uma palestra em Porto Alegre.
0: O Nelson está vivo, me mandou um abraço.
1: Não, o Nelson está vivo.
0: Mora no Rio de Janeiro.
1: Mas eu quero dizer que até o Nacional tinha essa questão de ter alguém dando opinião. Porque é interessante para quem assiste ter um conhecimento melhor, discutir aquele assunto, esmiuçar melhor os temas. Né? Mas nem isso aí se faz agora. Estou tentando lembrar o nome desse diretor. Muito conhecido.
0: O advogado Gilson Orleis, né? E o seu Vladimir respondem assim: pobre memória, senhor Cleiton, que triste memória sua, né? E respondem assim: Diogo Mainardi.
3: Isso.
0: Diogo.
3: Mas o outro que era diretor de cinema.
0: Vá fazer um tratamento, senhor Cleiton, para melhorar essa memória aí. Essa memória está um desastre. Não se lembra nem do Diogo Mainardi mais, pelo amor de Deus.
3: Muita gente para lembrar.
0: Não, tá brincando, realmente.
1: Estou tentando lembrar o nome
3: Cleiton,
1: desse...
3: Cleiton, queria te fazer uma pergunta antes da gente encerrar. Que, aproveitando a presença do Jair aqui, que escreveu um livro...
0: Sim.
3: Eu acho que tu deve escrever um livro sobre...
0: Ah, por favor.
3: Okay. Me deixa justificar...
1: Compartilha da tua opinião.
0: É assunto para hoje.
3: Deixa eu justificar. Mesmo que o nosso amigo aí falou de pobre memória, a tua memória é fantástica, tenho certeza disso. Eu, que nunca escrevi um livro, acabei de escrever um livrinho com 15 capítulos do meu tempo de casera, que eu mandei para alguns amigos de forma online. Paulinho, mandei também. Está até no 13 lá no site. Eu resolvi arriscar. E vou ver. Então eu comecei a anotar aí, Cleide. Se tu tem dificuldade, tu não tem, tu escreve muito bem. O que eu fiz? Eu primeiro comecei a anotar as principais coisas que eu lembrava.
0: Microfone.
3: Os causos.
0: No microfone,
3: que eu lembrava,
0: senhor. Microfone.
3: Durante o período que eu fiquei lá no regime militar como soldado. Tinha várias passagens. Então eu comecei a escrever títulos de passagens. Escrevi umas 20, 25 passagens. Tipo, agora vou começar a desenvolver cada uma.
1: Cada uma delas, isso.
3: Aí eu focava na primeira e começava.
0: Muito bem.
3: Um começo, meio e fim.
1: Aí a memória vem sendo recuperada, aquilo volta.
3: Botei os nomes de todos os sargentos. Aí meu medo é esse. Sargentos, capitães da época.
17: Deixa eu lhe dizer uma coisa, então.
3: Só um pouquinho. Aí, cara, eu completei o livro. Completei o livro. Cleiton, imagina
17: o que. Tá, mas eu quero dizer o seguinte: o livro 13 horas, ele está praticamente pronto.
3: Pois é, mas ninguém está sabendo disso.
17: Pois é, mas acontece o seguinte: o que faltava era uma organização do projeto. Aí, e ó, hoje, exatamente. Com ela estaremos nos reunindo depois do período eleitoral para justamente para organizar. Porque o que falta agora é uma editora que fizesse essa organização.
3: Que bela notícia.
17: Então, já tem prefácio, já tem uma série de...
3: Grande
0: Pop de mim, pelo amor de Deus. Olha aqui, na verdade, olha aqui, só um pouquinho.
17: Mas ele tem várias histórias que passaram-se pelo 13 horas e de pessoas que escreveram também para o livro. Claro, tá? Claro. Não é só o Cleiton que escreveu.
3: De acordo.
17: Tem textos de várias pessoas. Do Dr. Mozart Sumano, do ex-reitor da Católica, Rui Antunes, da Federal, perdão, do senador Chiarelli, enfim, tem vários textos.
3: Ontem o Pires...
0: Grande do Norberto.
3: O Pires da Serenidade.
0: Rui Carlos Osterman.
3: Me ligou do Rio de Janeiro ontem. Kim, pelo amor de Deus, organiza o livro da Serenidade, porque... O Armando não tem mais interesse. Então
0: nós vamos largar todas as atividades, vamos largar todas as atividades, partir para livros. Não, tô brincando, é uma brincadeira só.
3: Ah, ele me odeia. Vamos escrever esse livro.
0: Isso aqui que o camarada mandou me dizer? Ah. Olha só que frase fantástica. Faça isso antes de partir.
3: Eu ia dizer,
0: olha só, mas partir para onde? Eu não pretendo viajar, mas olha aqui, ó, eu não pretendo viajar, Júlio César.
17: Sim, claro.
0: Antes de partir para onde? Né? Olha aqui, ó. Seu Cleiton, antes de partir, faça isso, por favor.
1: Não deixe ele chegar perto da rodoviária nem do aeroporto, tá, King? A partir de agora. Escrever, ele não vai.
0: Não, fui convidado para fazer uma viagem para o interior do Rio Grande do Sul de helicóptero.
1: Ah, tá bom.
0: Onde
3: será feito o lançamento do livro?
0: De helicóptero, hein? Ah, já te digo, do aeroporto. Essa passagem é maravilhosa, olha aqui. Um helicóptero no aeroporto, né? Já com a hélice. Né?
1: Rotor girando.
0: Já com a hélice girando. E lança os primeiros 5 livros e depois decola e joga do helicóptero. Começa a tirar os livros lá de cima do helicóptero.
1: O próprio rotor espalha.
3: E a dedicatória.
0: Que maravilha.
3: E a dedicatória.
0: Vocês conseguiram me fazer rir hoje. Né? Meu Deus, tem tanta coisa interessante para contar. Tanta
1: eu já
0: coisa.
1: Comentei contigo isso aí há muito tempo. Tu tá lembrado?
0: Tanta coisa.
1: Escreve não, mas tem as tuas memórias. Tu tem uma memória fantástica. Tem um conhecimento.
0: Mas um trecho desse livro vai ter que ser jogado do helicóptero.
1: É um grande lançamento, realmente.
0: O lançamento será de um helicóptero.
1: Será um grande e altíssimo lançamento.
0: Que maravilha. Em homenagem ao Mário Antônio, aquela frase do no ar.
1: No ar.
0: No ar e muito alto. Né? Antes de. Aí vamos nos lembrar do Delgar Soares. Olha aqui, ó. Antes de fazer o voo livre. Hein? Era a coluna dele, né? O espaço dele, voo livre. Quando ele faleceu, só um pouquinho, quando ele faleceu no dia 17 de agosto de 2003, né? Eu escrevi um texto, o título do texto era Voo Livre, Delgar Soares. Né? A frase não foi frase, foi uma palavra só, curta, necessária. Ele disse, ali da ponta da mesa, deu. Deu. O que significa isso? Terminou? É isso? Então vamos aproveitar, João Manuel King, uma voz que será amanhã utilizada por um candidato à presidência lá no debate da Globo. Essa voz encerrará o programa.
1: Senhores ouvintes, agradecemos a audiência de todos e voltaremos amanhã neste mesmo horário.
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19: 14 horas e 32 minutos. 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
8: O seguimento a Jesus vale a pena, mas não é fácil. É o que o Evangelho de hoje deixa muito claro. Lucas narra que enquanto Jesus e seus discípulos caminhavam, alguém na estrada acercou-se e disse a Jesus: "Eu te seguirei para onde quer que fores." Jesus respondeu: "As raposas têm tocas e os pássaros têm ninhos, mas o Filho de Deus não tem onde repousar a cabeça." Jesus disse também a um outro que se acercou: "Segue-me." Este respondeu: "Deixa-me primeiro ir enterrar meus pais." Jesus respondeu: "Deixe que os mortos enterrem os seus mortos, mas tu vai anunciar o reino de Deus." Um outro ainda lhe disse: "Eu te seguirei, Senhor, mas deixa-me primeiro despedir-me dos meus familiares." Jesus, porém, respondeu-lhe: "Quem põe a mão no arado e olha para trás não está apto para o reino de Deus." O seguimento a Jesus exige radicalidade. Não basta deixar-se conduzir por vagos sentimentos, possuir vontade difusa e colocar condições próprias. Segui-lo é torná-lo o meu único caminho certo, a minha única verdade segura e minha única vida plena. Felizes são aqueles que seguem a Jesus incondicionalmente. Com a bênção do Deus misericordioso, o Pai, o Filho e o Espírito Santo. Amém.
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11: Olá, muito boa tarde. É o Conexão RU na tarde da Universidade nesta quarta-feira, 30 de setembro de 2026, o último dia aí do mês de setembro de 2026. Sol entre nuvens nesta tarde, temperatura alcançando aí os 22 graus aqui na Félix da Cunha com 3 de maio. Segundo os dados do Climatempo, a previsão para hoje é de sol com algumas nuvens e períodos de céu nublado. Temperatura máxima prevista era nos 20, mas bateu nos 22 aqui pelo centro. Para quinta-feira, para amanhã, sol com muitas nuvens durante o dia e períodos de céu nublado, noite com muitas nuvens, a mínima em 11, máxima em 19. Para sexta-feira, tem previsão aí de queda na temperatura, mínima em 7, máxima em 17. Né? As indicações aí de friozinho aí para sexta-feira. No sábado tem previsão aí de sol com algumas nuvens e períodos de céu nublado. Tem previsão de chuva à noite, né? Tem jogo do Brasil à noite de sábado, pode ser com pancadas de chuva aí. Confronto do Brasil com o Sportivo, mínima em 12, máxima em 20. E o domingo da eleição, né? Primeiro turno da eleição de 2026, tem previsão nesse momento de sol com muitas nuvens durante o dia e períodos de céu nublado. Noite com muitas nuvens, mínima em 13, máxima em 21, é a indicação hoje, né? Tem previsão de chuva aí para o restante do estado, segundo os dados aí do que a gente acompanha, né? Mas vamos seguir atualizando você, ouvinte da Universidade RU, que prepara aí uma intensa cobertura para o próximo domingo, as eleições 2026. Falando nisso, em eleições 2026, vamos acompanhar aí o podcast da CNBB, o último realizado com o presidente da Conferência Nacional dos Bispos do Brasil, o nosso querido cardeal Jaime Spengler, que tratou aí das questões que envolvem aí a eleição, né? Especialmente citando as orientações para o povo católico para as eleições de 2026, que a gente passa a acompanhar a partir de agora, nessa quarta-feira, aqui no Conexão RU.
12: Olá, minhas boas-vindas a você que nos acompanha no CNBB Podcast, mais uma série especial que trazemos para você, desta vez sobre o discernimento cristão em vista das eleições. Eu sou o jornalista Luiz Lopes Júnior, da equipe da assessoria de comunicação da Conferência Nacional dos Bispos do Brasil, e este é o nosso último episódio desta série que vem apresentando as contribuições da Igreja Católica para a reflexão e o discernimento do povo católico em vista das eleições deste ano. Bem, nas outras edições, o início do podcast era justamente com um trecho da mensagem que foi divulgada pela CNBB por ocasião das eleições deste ano, lida pelo presidente da conferência, o cardeal Jaime Spengler. Bem, hoje vamos fazer diferente. Temos aqui justamente a presença dele, cardeal Jaime Spengler, arcebispo de Porto Alegre, no Rio Grande do Sul, presidente da CNBB e presidente do Conselho Episcopal Latino-Americano e Caribenho, o CELAM. Obrigado por sua presença, Dom Jaime.
13: É sempre motivo de alegria e faz parte do Ministério do Bispo promover o necessário para que o nosso povo, a nossa gente, possa se exercitar nesse princípio extraordinário que é a liberdade numa perspectiva democrática.
12: É isso, e é por isso que nós temos esse momento importante de dar a palavra aos nossos pastores e aprendermos um pouco mais desse compromisso cristão. No Jaime, para essa última edição, separamos ali alguns trechos da mensagem que baseia, então, esse nosso podcast. Temos ali o chamado à responsabilidade dos cristãos católicos, o convite a olhar a história de vida e os compromissos dos candidatos e, por fim, o compromisso de participar e não se abster do processo eleitoral. Então, vamos começar aqui com a responsabilidade dos católicos, né? Nós falamos nas primeiras edições do papel de construir pontes, de promover encontros, diálogos. Então, a partir das reflexões que os senhores tiveram ali para a construção desse texto, o que pode ser destacado sobre essa responsabilidade do povo católico no processo eleitoral?
13: A mensagem foi publicada em junho deste ano, né? E falar de responsabilidade diz do compromisso que todos nós, especialmente, eu diria, as mulheres e homens de fé, têm em relação ao futuro do nosso país. O que desejamos verdadeiramente deixar para as próximas gerações? As escolhas de hoje estarão na base, eu diria assim, do amanhã. E nós temos, sim, uma responsabilidade muito grande. Eu creio que todos nós sonhamos com dias melhores. Todos nós desejamos um Brasil mais equânime, uma realidade onde a distribuição da renda seja mais justa, eu diria assim, né? E, resumindo, nós desejamos certamente uma sociedade mais integrada e integradora, onde cada um possa realmente viver de forma digna, ganhando o pão de cada dia de forma honesta. E aqui cada um de nós tem uma responsabilidade. Para os diversos âmbitos da República, devemos sim estar muito atentos à integridade dos candidatos que se apresentam para os diversos cargos. Eu diria, uma conduta ilibada, ética, respeito pelo bem comum, desejo de realmente cooperar para deixar o Brasil um pouco melhor para as futuras gerações.
12: Sim, Dom Jaime, quando a gente fala dessa mensagem, né, tem um convite também a assumir a responsabilidade dos cristãos, mas tem uma afirmação logo em seguida e ela é bem forte. Não se abster. A abstenção não é a melhor escolha. E aí, quando a gente vê, a gente escuta muitos relatos, né, das pessoas que estão sem esperança, desmotivadas, que não veem até sentido de participar do processo eleitoral, por talvez não acreditar que a política realmente pode influenciar para o bem do nosso futuro, como o senhor acabou de destacar. O que a igreja pode dizer a essas pessoas?
13: Eu diria de forma muito simples. A abstenção significa reconhecer ou querer dizer que isso não tem nada a ver comigo, ou que eu não estou disposto a colaborar na construção de uma sociedade, como dizia antes, mais integrada e integradora. A omissão é talvez o maior dos pecados. Né? Depois, é verdade, sim, que no nosso contexto nacional há uma tendência a desacreditar as instituições da República. E isto é muito perigoso, né? Há uma expressão muito bonita da doutrina social da Igreja, onde se diz que a atividade política é a expressão mais nobre da caridade, porque cuida e promove o bem comum. E a caridade, Deus é caridade. Deus é amor, né? E portanto, se omitir diante desta possibilidade de cooperar na construção de algo melhor, mais justo, mais integrado, certamente seria, eu creio, um pecado.

0: manifestamos diante desse contexto que se rompe diante aí dos nossos olhares, o pleito que se aproxima. A igreja, ela sempre vai se manifestar lá e quando a vida, de alguma forma, está em jogo. Por quê? Nosso ponto de partida é o Evangelho, em primeiro lugar, né? E aqui nós não podemos esquecer aquilo que está no Evangelho de João, capítulo 10, versículo 10. Eu vim para que todos tenham vida e vida em abundância. Então, o que nos leva, assim, a nos posicionar e nos manifestar nesse momento da história é a preocupação com a vida e vida digna do nosso povo, em primeiro lugar, né? Em segundo lugar, nós temos aqui também um assunto delicado, que não é simples de abordar. A que me refiro? A questão do discernimento. Discernir quais são os melhores candidatos, quais são as melhores propostas. É verdade que nós temos no Brasil uma diversidade de partidos imensa, que talvez traz não pouca dificuldade neste caminho necessário do discernimento. As propostas não são, muitas vezes, objetivas, né? E aqui eu diria, precisamos de uma sensibilidade toda própria para colher onde realmente existe seriedade nas propostas e determinação para realmente levar adiante as propostas então apresentadas. O discernimento pressupõe alguns elementos. Primeiro, ter bem presente o que está em questão. E o que está em questão é o futuro da população do nosso Brasil, né? Segundo aspecto nesse caminho do discernimento que necessitamos ter em consideração é a disposição para dialogar entre nós enquanto sociedade, promover pontes, construir pontes para avaliar candidatos e propostas, né? E o terceiro aspecto que é muito importante e que talvez não raramente está ausente é a questão da oração, rezar isto, trazer isto para a oração pessoal ou da comunidade, para que possamos, então, a partir deste caminho, talvez colher aqueles elementos ou construir aquela decisão que, nos, segundo o nosso parecer, vem de encontro à necessidade da sociedade e da nação. Discernimento é um caminho todo próprio que necessita sensibilidade, capacidade para compreender o que está em questão, repito, né? Disposição para o diálogo em comunidade, etc., e ao mesmo tempo, por isto, em oração diante de Deus. Eu creio que aqui temos um caminho viável e necessário para chegar a conclusões ou a decisões que correspondam à necessidade apresentada.
1: Bem, obrigado, Dom Jaime. O senhor falou desses três pontos do discernimento. Aqui nós temos aqui um material disponibilizado pelo CEFEP, o Centro Nacional de Fé e Política, Dom Helder Câmara, que são encontros de reflexão e oração sobre as eleições de 2026. Então ele apresenta justamente o que o Dom Jaime nos coloca aqui, para aprofundarmos, então, aquilo que a Igreja nos ensina, nos aponta como necessidade para a vida, a promoção da vida digna para todos, e também propostas de oração. Gostaria, então, de convidar também o senhor para nos conduzir nessa oração que temos no livro, e para nós encerrarmos, então, Dom Jaime, que está ali, tem na página 76, mas também tem no primeiro encontro, que é a oração do CEFEP.
0: E tu sabe, esse subsídio é precioso.
1: Sim,
0: porque por vezes pode nos escapar alguns elementos que o processo eletivo requer que se tenha presente. E esse subsídio produzido então pelo nosso CEFET realmente, eu creio, nos ajuda a compreender a amplitude do que está em questão. Vamos rezar então?
1: Vamos lá.
0: Deus da vida e Senhor da história, Pai de todos nós, em vosso Filho Jesus Cristo, pela força do Espírito Santo,

0: já vencestes o pecado, a escravidão e a morte. Queremos viver o compromisso cristão na política, fazendo dela, no campo e na cidade, nas aldeias e nos quilombos, um serviço à vida e à libertação integral de todos, direito e dever da cidadania e convivência de igualdade nas diferenças. Concedei-nos construir um Brasil novo, sem exclusão e sem privilégios, onde se abracem a justiça e a paz, e onde os valores do vosso reino estejam sempre mais presentes na ação política em nosso país. Ajudem-nos a proteção de Maria, nossa mãe, as santas e os santos companheiros da caminhada, e, sobretudo, a presença de vosso Filho Jesus Cristo, caminho, verdade e vida, para que possamos participar da construção de uma sociedade justa e solidária.
1: Amém. Bem, agradeço então a Dom Jaime pela participação e disponibilizar esse tempo de aprofundamento, de reflexão aqui conosco. Você pode continuar acompanhando as ações da Conferência dos Bispos em nosso portal cnbb.org.br e em nossas redes sociais no @cnbbnacional. A íntegra da mensagem ao povo brasileiro por ocasião das eleições de 2026 está em nosso portal cnbb.org.br. Até a próxima!

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1: 14 horas e 56 minutos.
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4: Conexão RU na tarde da Universidade, nessa tarde de terça-feira, 29 de setembro, 23 graus a temperatura. E um trecho junto ao antigo Grande Hotel de Pelotas, na Praça Coronel Pedro Osório, permanece interditado para veículos e pedestres por risco de queda de uma estrutura metálica instalada no topo do prédio do antigo Grande Hotel. Segundo a Prefeitura, o Corpo de Bombeiros constatou instabilidade no adorno na cúpula do imóvel que pertence à Universidade Federal de Pelotas. A peça, com cerca de 2 metros, ficou inclinada em direção à via após os fortes ventos registrados no dia 21. A área foi isolada com cavaletes e cones e seguirá bloqueada até que os bombeiros considerem o local seguro. A interdição atinge o entorno do prédio do Grande Hotel, na Praça Coronel Pedro Osório, na esquina com a Rua Padre Anchieta. A vistoria ocorreu na última semana, quando uma equipe subiu ao telhado e identificou o risco de queda. A OFPEL já foi comunicada e, segundo a Prefeitura, deverá adotar medidas necessárias para corrigir o problema. Então, quem for passar aí pela Praça Coronel Pedro Osório, junto com a Anchieta, né? Especialmente ali próximo do Grande Hotel, tem área interditada e a questão ali é muito cuidado. Vamos acompanhar agora o programa da Rádio Vaticano em Romaria, trazendo mais informações lá do Vaticano.

0: Olá, queridos amigos, sejam bem-vindos a mais uma edição do nosso Porta Aberta. E o nosso especial desta semana certamente é dedicado à viagem apostólica do Santo Padre à França, que acaba de se concluir. A acolhida do povo francês impressionou não só Santo Padre, mas a todos nós fiéis. E começamos justamente em Paris, com a Santa Missa na Praça da Concórdia. Vamos ouvir Silvane José.
1: Em um dos lugares mais emblemáticos da capital da França, o Santo Padre centrou a homilia na imagem da água viva e na sede de Deus presente no coração humano. Se alguém tem sede, venha a mim. Partindo das palavras de Jesus no Evangelho, Leão XIV recordou que Cristo é a fonte capaz de responder à busca mais profunda do ser humano. Não se trata tanto de uma sede material, mas, antes, de uma sede de sentido, de verdade e de realização que habita no coração de cada um. O Papa convidou os fiéis a olharem para o próprio coração e a reconhecerem que nenhuma realidade deste mundo é capaz de satisfazer plenamente o ser humano. Mesmo depois de alcançar objetivos ou ver recompensados os próprios esforços, observou, pode reaparecer um vazio interior que se tenta preencher com novos prazeres, bens ou distrações. Em seguida, propôs algumas perguntas para ajudar nessa reflexão. Qual é a nossa sede mais profunda? O que procuramos realmente na vida? Todos aspiramos à felicidade, ao amor, à realização. Mas em que fonte procuramos saciar a nossa sede? Contentamos-nos com os bens materiais, com satisfações imediatas, com tantos pequenos ídolos que prometem mundos e fundos, deixando o nosso coração vazio? Com o batismo, recebemos a água viva de que fala o Evangelho. Mas será que, na verdade, encontramos pessoalmente Cristo? Na sua essência, o ser humano é um ser que deseja, e só Deus pode preencher esse vazio interior. Leão XIV apresentou então Jesus como o bom pastor que conhece cada pessoa pelo nome, inclusive em suas fragilidades, intenções e fraquezas. Para ele, nenhum de nós é um simples número no bilhete de identidade ou um código de identificação, mas uma pessoa única e insubstituível. Dirigindo-se particularmente aos franceses, o Santo Padre evocou a longa história cristã do país e pediu que essa herança continue a produzir frutos no presente. Não guardeis a fé em Jesus Cristo só para vós mesmos, disse, mas deixai-a transbordar para saciar e preencher as pessoas que encontrardes. A vós cabe levar a esperança onde reinam o desânimo e a aridez espiritual. O Papa recordou os numerosos santos e testemunhas que marcaram a história da França, dos primeiros mártires, como Blandina, Putino e Irineu, a São Martinho de Tours, São Francisco de Sales, São Vicente de Paulo. Uma fecundidade que, segundo Leão XIV, continua hoje naqueles que trabalham em favor da vida, da família, da verdade, da paz, da fraternidade e da justiça. Na capital francesa, o pontífice elevou uma oração para que a água viva do Espírito Santo se espalhe em toda a França e dirigiu palavras especiais às famílias que perseveraram em sua missão, apesar das dificuldades cotidianas. Aos jovens, Leão XIV afirmou: sois a igreja de hoje, manifestando alegria pelo entusiasmo e pelo compromisso deles nas comunidades cristãs. O pensamento do Papa voltou-se ainda aos catecúmenos e neófitos, chamados a prosseguir no caminho da fé, da conversão e da iniciação cristã, e a se tornarem testemunhas da civilização do amor. Ao concluir, Leão XIV confiou à França a intercessão de Nossa Senhora. Irmãos e irmãs, recorramos à Mãe de Deus, fonte de salvação, aquela que guia as nossas vidas para o seu Filho, autor de toda a graça. Com o seu sim, livre e confiante, tornou-se a arca, humilde e desejada por Deus, na qual o amor do Pai encarnou para se doar ao mundo. Invoquemo-la com confiança para que, pela sua intercessão, jorrem fontes de água viva no seio do povo de Deus, fazendo florescer em toda a França os rebentos da fé, da esperança e da caridade. Amém.

0: Mas o coração da viagem certamente foi a visita a Lourdes. No santuário, Leão XIV presidiu a Santa Missa. Vamos ouvir Silvana e José.
1: No segundo compromisso de seu penúltimo dia na França, o Santo Padre presidiu este domingo a Santa Missa no Santuário de Nossa Senhora de Lourdes, cujo centro mariano recebe todos os anos milhões de visitantes provenientes de mais de 140 países do mundo inteiro, partilhando histórias e esperanças. Dos mais de 7 mil dossiês de curas depositados após as aparições de Nossa Senhora a Santa Bernadette Subiru em 1858, a Igreja reconhece 72 casos como milagres ocorridos neste lugar. Apoiados pela oração dos doentes e pelo amor da Nossa Mãe, caminhai com confiança rumo ao futuro. Não temais as tempestades do mundo. A Santa Mãe de Deus vigia sobre o vosso caminho. Envolve a Igreja no seu manto de ternura e, como estrela radiosa da manhã, guia os vossos passos para vos gerar com alegria na própria vida do seu Filho Jesus, disse o Papa na homilia da celebração, dirigindo-se aos peregrinos.
2: Frères et sœurs, pèlerins venus de France et du monde entier, en vous regardant ce matin, réunis dans la maison de notre mère, je vois le visage universel de l'Église.
1: Irmãos e irmãs, peregrinos vindos da França e de todo o mundo, ao olhar para vós esta manhã, reunidos na casa da Nossa Mãe, vejo o rosto universal da Igreja. Alguns de vós atravessastes continentes, superastes fadigas, trouxestes as vossas alegrias e os vossos fardos até esta gruta sagrada. Que felicidade estarmos juntos, um só coração, uma única família. O pontífice ressaltou que os textos propostos pela liturgia dominical abordam um aspecto central da mensagem que a Virgem Maria veio confiar a Santa Bernadette e sobre o qual Leão XIV desenvolveu boa parte de sua reflexão, ou seja, o convite à conversão, ao mesmo tempo terno e urgente. É hoje, não amanhã, que é preciso converter-se. É hoje o momento favorável, o dia da salvação. Sim, observou, Deus deseja que o homem viva, que abra os olhos e volte para ele. Converter-se é abandonar os caminhos do erro para seguir o caminho da vida, abrindo assim o nosso coração à única alegria que não passa, acrescentou o Papa. O próprio Jesus não mede palavras quando exorta à penitência, como nos relata, por exemplo, São Lucas. Se não vos converterdes, perecereis todos. Mas ele alarga o horizonte da vida terrena ao da vida eterna. Enquanto a felicidade aqui na Terra é uma realidade efêmera, relativa e, por vezes, infelizmente, inacessível para alguns, a verdadeira felicidade é prometida a todos na esperança e deve ser o principal objeto da nossa busca, dos nossos esforços, das nossas escolhas, destacou o Papa. O Santo Padre afirmou que, neste momento da história, no seio de uma sociedade em busca de progresso e bem-estar material, mas por vezes tentada a esquecer o horizonte da eternidade, Maria vem lembrar-nos a grandeza e a amplitude da nossa salvação para a vida eterna.
2: Face au courant actuel qui cherche à redéfinir la valeur de la vie humaine devant la maladie, la souffrance ou la vieillesse, la grotte Massavier se dresse comme un sanctuaire de l'espérance chrétienne.
1: Perante as correntes atuais que procuram redefinir o valor da vida humana face à doença, ao sofrimento ou à velhice, a gruta de Massabiel ergue-se como um santuário da esperança cristã. Aqui nenhuma fragilidade é rejeitada. As vossas muletas, as vossas cadeiras de rodas, as vossas lágrimas escondidas não são obstáculos. São o lugar por excelência onde sois plenamente respeitados, acolhidos e transcendidos pelo amor infinito de Deus. Leão XIV lembrou que encontramos o apelo insistente à conversão nas palavras que Maria proferiu ali mesmo. Penitência, penitência, penitência. Ressaltou em seguida que esta exigência de conversão envolve a própria Igreja na sua peregrinação terrena. Ela deve ter a coragem de viver essa conversão em primeiro lugar, para curar as feridas profundas, as infidelidades e os dolorosos desvios cometidos no seu seio. Devemos submeter-nos humildemente ao olhar purificador do Senhor. O apelo da nossa mãe ao nosso dever de oração e conversão enche-nos de grande esperança, pois ela indica-nos o meio de mudar o curso das coisas, meio esse que não é outro senão o de nos associarmos à paixão de Cristo, prosseguiu o pontífice. Peregrinos, irmãos e irmãs, não partireis de Lourdes como chegastes, partireis como missionários da esperança. Foi a exortação do Santo Padre antes de concluir sua reflexão, um olhar voltado para a Virgem Maria, Nossa Mãe Santíssima.
2: Tel est le miracle de ce lieu. Suscitez la joie de l'espérance au cœur même de l'épreuve et de la peine.
1: Eis o milagre deste lugar. Suscitar a alegria da esperança, mesmo no meio das provações e da dor. A Virgem Maria cura os nossos olhares e transfigura os nossos corações, dando-lhes a paz. Sede testemunhas ativas desta força e desta ternura divinas, que nos permitem continuar o caminho e alcançar a meta, nos vossos países, dioceses e famílias. Apoiados pela oração dos doentes e pelo amor da nossa mãe, caminhai com confiança rumo ao futuro. Não temais as tempestades do mundo. A Santa Mãe de Deus vigia sobre o vosso caminho, envolve a Igreja no seu manto de ternura e, como estrela radiosa da manhã, guia os vossos passos para vos gerar, com alegria, na própria vida do seu Filho Jesus.

0: Outro momento marcante da visita do Papa à França foi o encontro com vítimas de abusos. A reportagem é de Andressa Collet.
1: Na tarde de domingo, na Casa Episcopal de Lourdes, o Papa Leão XIV recebeu 7 pessoas, 4 homens e 3 mulheres, vítimas de abusos por parte de membros do clero e da igreja na França, acompanhadas por Dom Gerard Lestang, bispo de Amiens e presidente do Conselho para a Prevenção e o Combate à Pedofilia da Conferência Episcopal da França. O Papa se reuniu individualmente e, em particular, com cada um deles, ouvindo suas histórias, a dor e o sofrimento vivido, às vezes, infelizmente, com a cumplicidade ou silêncio daqueles que poderiam tê-los ajudado, e também suas propostas para que isso não se repita. Com alguns, ele permaneceu por alguns instantes em oração. Ao final do encontro, o Papa se reuniu com todos em uma sala da Casa Episcopal e lhes dirigiu algumas palavras, agradecendo pelo doloroso testemunho e reafirmando seu compromisso para que o mal sofrido não se repita com outras pessoas. O Papa Leão expressou solidariedade a eles e, por meio deles, a todos aqueles que sofreram e ainda sofrem pelas feridas causadas pelos abusos infligidos. Por fim, expressando o desejo de poder trabalhar em conjunto para que a comunidade dos fiéis seja cada vez mais um lugar onde homens e mulheres de todas as idades possam encontrar consolação e cura, o Papa pediu aos presentes que rezem por ele e os concedeu a sua bênção. O encontro terminou por volta das 7:30 da noite. Os 7 integrantes que expuseram ao Papa a gravidade do flagelo dos abusos na igreja foram selecionados pela Conferência Episcopal Francesa e também pela Conferência dos Religiosos e Religiosas da França, após contatos com cerca de 40 interlocutores entre grupos e indivíduos. Todos haviam apresentado algumas ideias e propostas para a realização do encontro e na organização se procurou garantir a representatividade mais equitativa possível. O número reduzido de participantes, que gerou reclamações por parte de alguns coletivos, foi uma escolha ditada pela vontade de permitir uma troca genuína, conforme solicitado pelo próprio Leão XIV. O grupo, no entanto, entregou ao Papa cartas de alguns dos grupos ou indivíduos contatados pelo Serviço de Proteção aos Menores da Conferência Episcopal. Ainda na manhã de domingo, Leão XIV fez referência ao doloroso flagelo dos abusos contra menores cometidos por membros do clero ou no âmbito eclesial durante o discurso aos bispos com quem se reuniu antes da missa em Lourdes. O Papa pediu vigilância máxima, lembrando ao mesmo tempo a determinação com a qual a Conferência Episcopal adotou medidas corajosas para responder às vítimas, uma referência ao processo de transparência, reformas e indenizações que foi iniciado pelos bispos franceses. De acordo com um relatório do ano de 2021, mais de 210 mil menores foram vítimas de abusos por parte de quase 3 mil padres e religiosos entre os anos de 1950 e 2020. Os bispos abordaram a questão dos abusos em todas as últimas assembleias plenárias e procuraram garantir que as vítimas que no ano passado denunciavam indiferença por parte da igreja também fossem ouvidas.

0: Mas agora vamos saber do próprio Papa como ele viveu esta experiência desta viagem à França. Os detalhes da coletiva no voo de regresso são de Silvana e José.
1: No voo de retorno a Roma, após 4 dias de viagem apostólica à França, Leão XIV conversou com os jornalistas que o acompanharam durante a visita. Em um balanço da peregrinação, o Papa destacou os momentos vividos em Lourdes e o encontro com 80 mil jovens no Stade de France, em Paris, como experiências marcadas pela esperança, pela fé e pela proximidade com pessoas que sofrem. Os 4 dias foram literalmente repletos de muitas bênçãos, afirmou, recordando especialmente os doentes, os idosos e aqueles que são marginalizados pela sociedade. Na conversa, Leão XIV também respondeu a questões sobre os abusos sexuais na Igreja, a defesa da vida e o fim da vida, o problema da habitação, as guerras entre Rússia e Ucrânia, os gastos com armamentos, os riscos relacionados à inteligência artificial e à situação da Igreja na Alemanha. Ao longo das respostas, o Papa reafirmou a missão da Igreja de anunciar o Evangelho, defender a dignidade humana e promover o diálogo, a paz e o cuidado com os mais vulneráveis. Antes de tudo, disse o Papa aos jornalistas, mais uma vez obrigado pelo trabalho que vocês realizaram. Penso que estiveram bastante ocupados nesses dias e, de certo modo, foi um programa muito intenso. Os 4 dias foram literalmente repletos de muitas bênçãos. Eu diria até quase de milagres, especialmente o tempo passado em Lourdes, caminhando com tantas pessoas doentes e sofredoras, acompanhando-as e vendo como a graça da presença de Deus se manifestou de tantas maneiras diferentes, tocando o coração das pessoas, transformando suas vidas e, para usar uma expressão que mencionei ali, devolvendo dignidade aos doentes, aos idosos e àqueles que, em algumas partes da sociedade, são descartados. Assim, foram muitos os sinais, as expressões e os símbolos ao longo desses 4 dias. Falando sobre a questão dos abusos sexuais dentro da Igreja, a pergunta de um jornalista: o senhor considera que os abusos sexuais na Igreja são sistêmicos? Eu diria, antes de tudo, respondeu o Papa, sem querer contradizer ninguém, porque considero isso muito importante, que ao me encontrar com aquelas 7 vítimas, pedi a elas que também me ajudassem a transmitir a outras vítimas a disposição, tanto minha quanto da Igreja, de escutá-las e de caminhar com elas enquanto buscam a cura, reconhecendo a dor que as situações de abuso causaram em suas vidas. Várias delas falaram de abuso sistêmico. Pessoalmente, prefiro expressá-lo de outra maneira, embora tenha falado de algumas organizações dentro da Igreja que, em determinados momentos, agiram, por assim dizer, de modo abusivo como sistema. Mas penso que é importante fazer uma distinção. O abuso sexual é, antes de tudo, um problema humano. Quando acontece dentro da Igreja, porém, acrescenta-se uma dimensão completamente diferente, porque a vida de fé das pessoas é profundamente ferida e, às vezes, até destruída. Existe uma responsabilidade particular da Igreja de caminhar com essas pessoas e ajudá-las a buscar a cura. Nesse sentido, falei com elas sobre como a Igreja, de certas maneiras, tenha sido vista como responsável, mas, ao mesmo tempo, penso que a própria Igreja tem um papel importante a desempenhar para ajudá-las a encontrar o caminho da cura. Um dos jornalistas, na sua pergunta, falou que durante 4 dias, ele era francês, nosso país viveu ao ritmo do entusiasmo geral provocado pela sua visita. O que na França é um feito. Muito obrigado, disse Santo Padre. O lema de sua viagem apostólica foi para que o mundo tenha vida. O tema dos cuidados no fim da vida apareceu repetidamente em seus discursos. Na França, disse o jornalista, temos o princípio da laicidade, que estabelece uma separação entre religião e política. O senhor considera que Quando algo é importante, quando os interesses em jogo são elevados, essa fronteira, essa linha, deve ser ultrapassada em nome da primazia da consciência. O senhor ultrapassou essa linha? Obrigado pela sua pergunta, respondeu o Papa. Eu diria que, segundo a compreensão que a Igreja tem da separação entre Igreja e política, ou entre Igreja e Estado, eu não ultrapassei essa linha. E convido vocês a lerem ou relerem Magnifica Humanitas, onde falo sobre a doutrina social da Igreja na primeira sessão, nos dois primeiros capítulos, e afirmo que, quando a Igreja fala sobre a defesa da vida ou sobre questões da doutrina social, não está entrando na política, está aplicando o Evangelho à vida das pessoas. E podem existir políticos, se assim quisermos dizer, tanto de esquerda quanto de direita, que afirmam a religião deve permanecer apenas na esfera privada, que cada um faça o que quiser em sua vida pessoal, mas, enquanto Estado, precisamos manter essa separação. Ora, justamente por isso, quando fui à França, fui principalmente para anunciar o Evangelho, para proclamar a Boa Nova, para reafirmar aquilo que o próprio Jesus Cristo diz quando afirma: eu sou o caminho, a verdade e a vida. Ou seja, para proclamar a verdade que Jesus nos oferece. A defesa da vida é algo que, como todos vocês sabem, a Igreja ensina e no qual acredita profundamente. Por isso, por um lado, evidentemente, sabendo que na França uma lei foi recentemente aprovada e que também em outros países da Europa, assim como em outras partes do mundo, há um amplo debate sobre as questões relacionadas ao fim da vida, é preciso considerar essa realidade. Mas estar em um lugar como Lourdes, onde as pessoas estão em busca de algo muito mais profundo, significa compreender que suas vidas, mesmo em meio à doença, à deficiência ou a diferentes formas de sofrimento, têm um sentido. A Igreja, por causa do próprio Jesus, quer estar próxima dessas pessoas e afirmar os valores que a própria vida, penso eu, representa para todos nós.
0: E assim chegamos ao final da edição desta semana do nosso Porta Aberta. Obrigada pela companhia, obrigada pela sintonia. Estaremos de volta na próxima semana. Até lá!

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1: 15 horas e 30 minutos.
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5: Fala pessoal, meu nome é Vitória, sou estudante do quinto ano do curso de Medicina. Aqui na Universidade Católica de Pelotas e faz parte do projeto Extensão Coletivamente. O tema que vamos conversar hoje é sobre o hospital como ambiente seguro, a segurança do paciente. E para nos ajudar a entender um pouquinho melhor sobre esse assunto, contamos hoje com a presença da Luciana Soares, que possui graduação em enfermagem pela Universidade Federal de Pelotas. Além disso, possui especialização em administração hospitalar pela Universidade Católica de Pelotas e especialização em segurança do paciente pela Fundação Oswaldo Cruz, a Fiocruz. Atualmente está cursando doutorado em Ciências da Saúde e é coordenadora do Núcleo de Qualidade e Segurança do Paciente no Hospital São Francisco de Paulo. Seja muito bem-vinda.
6: Obrigada, Vitória. Primeiramente, boa tarde a todos os ouvintes da Rádio Universidade. Eu gostaria de agradecer o convite, né, para falarmos sobre o hospital seguro e também sobre o trabalho que fazemos para buscar que o HU seja um hospital seguro.
5: Uhum. Então, vamos começar a nossa conversa. Quando a gente fala em um hospital seguro, o que isso realmente significa na prática?
6: Bom, então, quando nós, enquanto pacientes, né, estamos em um ambiente hospitalar ou em um ambiente de saúde no geral, também depois vamos falar da atenção primária em saúde, a gente está suscetível, né, a sofrer eventos adversos. O que, que é isso, né? A saúde é um processo complexo, onde existem muitos riscos, né? E quando nós não temos barreiras de segurança, que nós vamos conversar depois, nós podemos ocasionar, né, enquanto serviços de saúde, danos aos nossos pacientes. Então, um hospital seguro é um hospital que se preocupa em gerenciar os riscos para que não tenham eventos adversos.
5: E o que, que seriam esses eventos adversos, esses erros que poderiam acontecer?
6: Sim, então, inclusive, vou só contextualizar mais um pouquinho, né? Isso é uma preocupação do mundo inteiro, de que os hospitais possam desenvolver processos seguros em virtude desses riscos. Então, quando a gente entra num hospital, por exemplo, para fazer um procedimento invasivo ou não, né? Muitos podem ser os erros. Por exemplo, a gente vê na mídia, né, um dos casos bem recentes do menino Bernardo, que ele recebeu uma medicação injetável, né, que era para ser inalatória e acabou falecendo, indo a óbito. Então, por exemplo, medicações erradas, cirurgias feitas de maneira errada, infecções hospitalares, quedas, inúmeros podem ser os eventos, assim. Então, a gente busca sempre processos que possa evitar.
5: Uhum. E a segurança do paciente é responsabilidade somente do médico, do enfermeiro ou outras áreas também?
6: De todas as áreas, né? O médico e o enfermeiro, por estar mais perto do paciente realizando procedimentos invasivos, né? Ele precisa com certeza de um cuidado maior, mas todos os profissionais precisam ter em mente e nos seus processos a segurança do paciente. Por exemplo, desde a portaria, né? Se um porteiro ele não cumpre exatamente os seus protocolos de segurança, pode acontecer, por exemplo, até a troca de um bebê, né? Se a gente não faz todo um controle, se deixa entrar pessoas, né, de forma inadvertida. Por exemplo, a higienização hospitalar é fundamental, né? Se o ambiente ele não for bem limpo, ele pode trazer inúmeros eventos, né, através de infecção, né? A farmácia é tão importante. A gente fala hoje que os principais eventos no mundo inteiro, eles acontecem na cadeia medicamentosa. medicamentosa, ou seja, na prescrição de medicamentos, na administração de medicamentos de forma errada, na via errada, ou até mesmo na pessoa errada. Então, a gente, independente da área, né, que nós trabalhamos dentro do hospital, todos devem ter essa preocupação.
5: E com o paciente que está hospitalizado, tem como esse paciente ter um seguro a mais, ou a família?
6: Sim, então, né, nós temos, quando a gente identifica um risco, né, dentro de qualquer atividade, a gente planeja barreiras de segurança, né, ou checklist, conferência, várias são essas barreiras. E é fundamental envolver o familiar e o próprio paciente nesse processo. Cada vez mais vem se trabalhando nisso. Vou dar um exemplo aqui de um evento que é uma queda. Né, uma queda, ela pode ocorrer e trazer um dano bem grande, né, para um paciente, principalmente idosos, recém-nascidos. Então, a gente tem inúmeras barreiras para evitar queda. Por exemplo, um paciente que ele tem risco de queda, ele recebe uma identificação especial, né? E muitas medidas são feitas para evitar que ele caia. Por exemplo, as guardas da cama elevada, né? O próprio sapato quando ele está caminhando, se ele vai ao banheiro, né? O familiar ele precisa cuidar, acompanhar, ou o hospital fornecendo andadores, cadeiras. Então, tudo isso está dentro dos protocolos e o familiar ele é fundamental.
5: E agora, por que coisas aparentemente simples, como conferir o nome do paciente, por exemplo, são tão importantes?
6: Ai, ótimo, Vitória. Assim, a gente tem no mundo inteiro algumas metas, que são 6 metas de segurança, né? Que justamente ela evita os principais eventos. E uma meta muito importante é a identificação. Então, hoje, quando um paciente ele chega num serviço de saúde, ele recebe uma pulseira, né, de identificação que tem seu nome completo, sua data de nascimento, nome da mãe, né? Por quê? Para que a gente possa conferir em todo e qualquer momento se o procedimento, ou a medicação, ou o exame que nós estamos fazendo se refere realmente àquela pessoa, né? Para evitar cirurgias no paciente errado, medicação no paciente errado. Então, tudo isso aí é fundamental, a identificação. Não só se manter com a pulseira, né, como também conferir. A gente tem dificuldade, às vezes, no hospital, que as pessoas querem retirar a pulseira. Né? E tô falando aí, tem várias pessoas ouvindo. Às vezes, as mães querem retirar a pulseira das crianças, mas isso é um ato simples, mas que pode, né, e que tem uma importância fundamental.
5: E até como nós, pessoas que trabalham nessa área hospitalar, tem também como a gente também fornecer maior segurança para os pacientes, como a política dos adornos, por exemplo?
6: Com certeza. Hoje o hospital ele tem uma política muito importante que chama adorno zero. Né? Então, os profissionais que eles estão envolvidos direto na assistência, eles não podem utilizar brincos, anéis, né, cordão de crachá, unhas compridas, e tudo, qualquer adorno. Isso é fundamental porque esses itens, eles carregam micro-organismos, né? E a gente tem inúmeras práticas para evitar infecção, e essa é uma delas. Então, aí tem vários alunos, né, e profissionais que nos escutam, que devem estar lembrando aí, a gente tem blitz de segurança, tudo isso para garantir, né, que a assistência seja segura e livre de infecção.
5: Tem também a questão do checklist das cirurgias, né?
6: Isso. Uma das metas, né, das metas internacionais e nacionais, é a cirurgia segura. Por quê? Porque muitos eventos com danos e danos graves acontecem no bloco cirúrgico. Né? Então, hoje a gente tem várias conferências. A Vitória ainda já acompanha enquanto acadêmica, né? Nós temos na sala cirúrgica, além do checklist físico, a gente tem um quadro onde ali vai todas as informações do paciente, onde é a cirurgia, qual é o lado, né? A gente vê na mídia aí pessoas que foram, por exemplo, amputar uma perna e amputaram a perna sadia ao invés da perna que estava doente, né? Então, isso é muito importante. A gente vê na mídia também eventos de que ficam pinças, ficam gases dentro dos pacientes. Então, hoje lá a gente tem uma contagem. Tudo conta quantos entram e quantos saem e vai para esse mural. Então, uma série de ações, né, para que a cirurgia seja segura.
5: Alergias também que o paciente
6: alergia, com certeza, né?
5: E quando acontece um erro, com o paciente. O mais importante é descobrir quem errou ou entender por que aquilo aconteceu.
6: Isso é bem importante, assim, né? Por mais que nós tenhamos barreiras, e isso em nível mundial, não é só aqui no HU, erros acabam acontecendo, né? Os profissionais, eles são seres humanos. Nós sempre buscamos entender o erro e não buscar o culpado. Por quê? Primeiro porque se nós focarmos no culpado, as pessoas vão esconder os seus erros. E o erro, a gente precisa aprender com ele, né? Bom, se aconteceu um erro, por que foi? Qual é a barreira que falhou, né? Ou será que nós não temos uma barreira para isso? Então, vamos criar. Então, sempre que acontece um evento adverso, a gente tem no hospital vários QR Code para que qualquer um possa notificar. Né? Por exemplo, houve uma queda, caiu alguém. Bom, eu vou notificar. E aí nós vamos lá investigar. Né? Por exemplo, teve uma infecção, a gente vai investigar. Então, tudo é investigado. Para quê? Para identificar, né, o que a gente pode melhorar e não culpar. Né? Às vezes, inclusive, a gente trabalha com o profissional que errou como a segunda vítima. Por quê? Porque ninguém erra porque quer. Ninguém acorda pensando, hoje eu vou lá fazer um remédio errado, né? Então, essa pessoa, ela também sofre com isso. Então, a gente também dá apoio, até psicológico, para os colaboradores que acabam cometendo esses eventos.
5: E tem alguns atos de até maior segurança. Por exemplo, os remédios que têm uma tarja vermelha.
6: Isso mesmo. Então, assim, né? Como eu falei, muitos eventos, eles acontecem na medicação, com a medicação, né? Então, a gente tem vários cuidados. Por exemplo, a conferência do medicamento certo, para o paciente certo, no na via certa, com a dose certa. E existem alguns medicamentos que trazem mais riscos, que a gente chama de medicamentos de alta vigilância. Esses medicamentos, eles têm uma etiqueta vermelha. Justamente, ó, acendeu a luz vermelha, eu tenho que cuidar, né? E aí, esses medicamentos, eles têm dupla checagem. Vamos supor que eu e a Vitória trabalhamos na mesma unidade. E o meu paciente tem essa medicação. Então, eu vou fazer a conferência e vou chamar a Vitória, que é a minha colega, ou a enfermeira, ou outro colega, e ela também vai conferir. Se o paciente está certo, se a dose está certa, para que a gente faça essa dupla checagem e evite o erro.
5: E a segurança do paciente começa dentro do hospital ou a atenção primária também tem um papel importante para evitar esses riscos e complicações?
6: Sim, todos os serviços de saúde oferecem o risco, oferecem risco, né? Por exemplo, na atenção primária, a gente tem um processo tão delicado que é a aplicação de vacinas, né, em recém-nascido, tem medicação, tem conduta, tem falha de comunicação. Então, cada vez mais tem se falado que a gente precisa também, né, de uma unidade básica segura, de um pronto atendimento seguro. Inclusive, tem se cobrado, né? Foi lançada a Política Nacional de Qualidade e Segurança e tem se cobrado que todos os municípios tenham um comitê, né? Um comitê de segurança do paciente, justamente para implantar todas essas barreiras nas unidades básicas.
5: E agora, voltando para o âmbito hospitalar. Como que a comunicação entre os profissionais pode evitar erros, principalmente na troca de plantão ou quando o paciente muda de unidade?
6: Então, mais uma meta de segurança, né? Uma das metas é a comunicação, porque se a comunicação ela não flui, os erros eles acontecem mais facilmente. Então, na troca de plantão, a gente precisa passar todas as informações. A Vitória até deu um exemplo da alergia, né? Por exemplo, o paciente, ele fala só para uma pessoa que ele é alérgica à dipirona, né? A gente tem que comunicar isso sempre, nas trocas de turno, na troca de setor, vamos supor que esse paciente ele vai para o centro cirúrgico ou ele vai fazer um exame. Todo mundo tem que saber aquela informação. Então, a comunicação ela é fundamental. A gente tem alguns instrumentos de comunicação, né, no hospital. A gente tem round, a gente tem vários instrumentos, né? O próprio prontuário para que a comunicação flua. Às vezes, para transferência para outro hospital, transferência de setor. Então, tudo isso.

0: forte na maca, então a gente tem que ter cuidado de também ter a grade elevada. Própria administração de medicamentos, eu já falei bastante um pouco, né, das barreiras, assim, que a gente tem que ter. Hoje lá a gente tem, por exemplo, muitas barreiras. Então, o médico prescreve, o farmacêutico, ele avalia todas as prescrições, né? A partir daí, existe a dupla checagem na farmácia. Duas pessoas vão checar de, se aquele medicamento tá sendo retirado ali para ser dispensado de forma correta. Depois a própria enfermagem confere quando a farmácia chega, confere na hora de administrar. Então, muitos são, né, os processos. Por exemplo, também da infecção, né? A gente tem um rigoroso cuidado da esterilização dos materiais. A gente tem um rigoroso cuidado, o próprio adorno, né, que a gente falou, na limpeza dos locais, né? E também em controles, né, de isolamento quando necessário. Sim. Então, muitas são as práticas, mas a principal, e que às vezes parece tão simples, é a lavagem de mãos, né? Porque é na mão do profissional que chega até o nosso usuário a infecção. E a gente precisa sempre lembrar e se conscientizar disso.
1: Uhum. E agora, entrando assim mais especificamente dentro de uma área do hospital, na pediatria, agora o hospital também está adotando aqueles carrinhos, né?
0: Isso, então, eu falei das quedas, né? Um dos riscos muito grande em relação à queda é a queda de recém-nascido, né? Às vezes a gente, em muitos hospitais ainda existe essa prática de carregar o bebê no colo, entre o quarto e o posto de enfermagem, entre o quarto e a sala de exames, né? E ninguém tá livre de escorregar, de esbarrar, de cair. Então, a gente tem carrinhos especiais para carregar recém-nascido, né? Tudo isso é a partir disso. Avalia o risco e pensa em medidas, né? Então, a pediatria, a gente trabalha bastante, não só para isso, mas, por exemplo, as doses de medicamentos, elas são pequenininhas, sim, né? A diluição tem que ser muito segura. Então, tem muitos processos aí para a gente garantir também a segurança dos pequenos.
1: E a pulseira, principalmente, né? A pulseira já é tão importante nos adultos, mas nos RNs, mais ainda.
0: Mais ainda. Hoje, como é que funciona, assim, no momento imediatamente após o parto? A mãe recebe uma pulseira que tem o mesmo número da pulseirinha do bebê, tá? Justamente para não existir a possibilidade de troca. A mãe já sai do quarto, da sala de parto ou da sala de cirurgia, né? Com este número. E esse número acompanha os dois por todo esse processo até a alta. Para poder dar alta a mãe e o bebê, tem que bater o número da pulseirinha da mãe com o número da pulseirinha do bebê.
1: E os dois só podem dar alta quando os dois estiverem liberados.
0: Isso mesmo, justamente por isso.
1: E na questão dos idosos, questão de alimentação, também tem que ter cuidados, né?
0: Com certeza, a gente tem todo um cuidado, né, de alimentação do serviço de nutrição, onde se tem a avaliação nutricional, que as nutricionistas passam em todos os pacientes para fazer uma triagem, né? A partir daí, elas fazem um cardápio, e a gente sempre orienta que siga o cardápio do hospital, né? Porque a cozinha do hospital, ela é uma cozinha que possui boas práticas de preparação, né? Então, a gente diminui também os riscos de uma contaminação, né? Então, é importante comer do hospital.
1: Isso aí. E para quem está agora entrando na área da saúde, nós alunos ou pessoas que estão começando a trabalhar nessa área, quais seriam algumas dicas para já procurar um ambiente mais seguro no hospital?
0: Ah, muito bom, assim, então, né? Todos os atores que estão dentro do hospital, eles são fundamentais nesse processo. Às vezes, quando a gente chega, parece medidas que não são tão agradáveis, como, por exemplo, não podemos usar brinco. Nós comentávamos isso aqui um pouquinho antes, né? Ou, às vezes, tem procedimentos que são burocráticos, tem um controle para entrada. Existem que a gente, às vezes, até se incomoda um pouquinho, mas é importante pensar que é para a segurança, né? E eu acho que trazer isso, assim, em tudo que a gente faz, eu gosto de dizer que a segurança é aquele e se der errado, né? O que pode dar errado no que eu tô fazendo? E aí, a partir daí, a gente pensar nisso. Então, os alunos, né, e acadêmicos de todos os cursos, eles estão 100% inseridos, né, nos nossos processos. Então, eles também têm que ter esse entendimento e buscar cumprir essas barreiras. Às vezes parece chato, às vezes, ai, tem que esperar.

0: 30 minutos para fazer um antibiótico para iniciar uma cirurgia, né? Que a gente chama profilaxia cirúrgica. Às vezes está ali todo mundo na sala, incomodado, mas é importante. Então, tudo que acontece, que é uma barreira, ela precisa ser cumprida. Então, ter essa paciência e essa consciência, acho que é o fundamental.
1: Uhum. E até para acompanhantes, pessoas assim, entenderem que, por exemplo, essas limitações de visitas em unidades mais sérias, mais intensivas na saúde, também são importantes para a segurança do paciente, né?
0: Com certeza. Então, assim, a gente sabe que a importância do familiar junto, sempre que possível, ela é o mais recomendado. Então, estando liberado, existe todo um processo de lavagem de mãos, de vestimenta, por exemplo, os pais, eles podem ficar na UTI pediátrica e na UTI neo, né? Uhum. Seus bebês. Então, eles entram nesse mesmo processo de controle. Já, por exemplo, pacientes em isolamento, a gente pede que não recebam visitas. Tudo isso é para cuidar, né, e diminuir o risco daquele paciente que a gente está cuidando.
1: E no âmbito cirúrgico também tem mais alguns outros cuidados que costumam ter nas cirurgias no Hospital São Francisco?
0: Sim, assim, por exemplo, equipamentos, né? Equipamentos, eles passam por calibragem, né? Que é bem importante para saber se eles estão adequados. Hoje a gente tem, por exemplo, um técnico de engenharia dentro do centro cirúrgico. Uhum. Antes de qualquer cirurgia, ele testa aquele equipamento para garantir a segurança daquela cirurgia também. Uhum. A gente tem todo o controle, né, de registro na Anvisa, por exemplo, dos OPMEs, que são aqueles materiais especiais, próteses, uhum, né? Tem todos os cuidados que já de esterilização, que eu já falei, uhum, né? Então, uma série de cuidados também na sala de recuperação anestésica, para evitar, né, que o paciente, para identificar o mais precocemente que exista ali uma intercorrência. Então, são muitas os processos, mas a gente busca sempre, né, para evitar maiores problemas. Eu não vou dizer que não aconteçam eventos, né? Uhum. Eles acontecem no mundo inteiro. E quanto mais a gente fala sobre isso, mais a gente tem eventos. Mas por quê? Porque aí as pessoas, elas vão contando, uhum, né? Então aí a gente vai trabalhando em cima deles.
1: Sim, é ruim que esses eventos aconteçam, mas por um outro lado é bom pela questão educativa. Bom, aconteceu isso, vamos procurar um jeito de não acontecer de novo, né?
0: Exatamente. Tem estudos do mundo inteiro, assim, que falam que existem 70% mais eventos do que a gente consegue identificar. Uhum. O que acontece é que eles ficam escondidinhos. Sim. Então, a gente precisa trazer eles à tona para poder trabalhar e evitar.
1: Sim, ainda mais que a gente não está procurando o aspecto punitivo, né? Pelo
0: sim,
1: que eu entendi.
0: Exatamente.
1: E sim para melhorar.
0: Exatamente, uhum, é isso mesmo, né? E isso é uma cultura que demora um pouquinho para se desenvolver dentro do hospital, né? Uhum. As pessoas ainda têm medo, principalmente, ai, medo, mas é um médico, eu vou dizer que ele não lavou a mão, que ele tá de adorno, ou é, né, o meu colega, enfim, o objetivo não é punir a pessoa que está, e sim, reforçar, uhum, as medidas, reforçar a educação, a orientação. Então, é importante o envolvimento de todos.
1: Uhum. Questão da higienização do hospital, de esterilização também, pode conversar um pouquinho mais sobre
0: claro,
1: isso?
0: Claro, claro, com certeza. Inclusive, agora a gente fez uma jornada de qualidade e segurança hospitalar, né? E um dos temas estratégicos foi a higienização. Por quê? Porque é fundamental. Hoje a gente vê aí, principalmente nas UTIs, cada vez mais o crescimento de bactérias, né, resistentes. Uhum. E a gente precisa ter um ambiente seguro, limpo, para evitar, né, uhum, proliferação desses micro-organismos. Então, a higiene, ela é fundamental. Não só a capacitação dos profissionais, mas também o uso de saneantes, que hoje cada vez mais existem, né, uhum, soluções específicas para os hospitais para diminuir aí a infecção. Uhum. E a esterilização também, ele é um processo bem complexo, né? São muitas etapas que um instrumental cirúrgico, ele passa, por exemplo. Ele passa por todo um processo de lavagem, de limpeza, um processo, né, que fica de molho em detergentes enzimáticos para tirar qualquer crostinha que possa ter. Depois ele passa por uma esterilização especializada, né, em altos graus ali para poder estar próprio para uso. A gente faz muitos testes nas autoclaves também, né? Para garantir que elas também estão esterilizando da maneira correta. Então, é complexo. É muito complexo. Muito complexo.
1: Inclusive, até eu imagino que na lavanderia, entre aspas, do hospital, também deva ter um rigoroso...
0: Existe, por exemplo, assim, existe divisões de áreas. Então, a roupa que ela é roupa suja, ela chega por um lugar que não tem contato com a área limpa. É, o contato é só pela máquina. Então, coloca a roupa ali na máquina, numa parede, e só do outro lado ela sai limpa. Então, são vários controles, assim, para garantir também aí os saneantes, né? O sabão que se usa é completamente diferente do que a gente usa em casa. Tudo são produtos especiais aí pra, né? Imagina um campo cirúrgico que sai cheio de sangue, né? Ele precisa de todo um processo para sair limpinho para usar para outro paciente depois.
1: Então, reforçando, higienização das mãos, um dos principais que tanto o acompanhante, nós estudantes, o médico pode fazer, todos podem fazer para melhorar a segurança do paciente. Pessoas mais idosas, a questão das quedas, né?
0: Isso.
1: RNs, muito importante, as pulseiras, também. Exatamente. Cuidar da questão do carrinho. E mais algumas outras dicas?
0: Então, sempre, né, medicação, alergias, são normalmente os maiores eventos que a gente encontra, né? Então, sempre, identificação sempre, pulseirinha sempre, e não adianta ter a pulseirinha, o profissional ele tem que olhar, né? E, enfim, e ter essa preocupação e esse cuidado, né, de pensar... O que pode ser o risco, acho que isso é o fundamental.
1: Até porque a comunicação já ajuda muita coisa, né?
0: Já ajuda muito, a discussão multidisciplinar, às vezes o profissional, às vezes o paciente, ele sente mais afinidade com alguém da equipe, ele conta algumas coisas somente para aquela pessoa. Então, a gente tem que ter todo um processo, assim, né? Multidisciplinar para poder... olhar o paciente de uma forma integral, como um todo, né? Não só como uma apendicectomia, não como paciente do quarto X, mas a gente tem que olhar aquele idoso, aquela criança que está ali na sua totalidade.
1: Sim, cuidar também questões de medicações. Às vezes os pacientes levam medicações de casa, né? E no hospital também, conversar um pouco.
0: Eu só queria, não sei se tem um tempinho, também falar da continuidade do trabalho. Hoje a gente tem, por exemplo, no hospital, um trabalho na alta, né? Que é colocar ali as informações da internação no prontuário que vai ser acessado lá na atenção primária. Isso é segurança também, porque a gente sabe, né? Os profissionais que estão lá, né? Que estão nos assistindo, inclusive, que estão lá na atenção primária, na unidade básica, sabem o que aconteceu com aquele paciente no hospital.
1: Então, depois dessa conversa tão enriquecedora, chegamos ao fim de mais um episódio do Coletivamente. Eu gostaria muito de agradecer a presença da nossa convidada. Em caso de dúvidas, mais informações, acesse nosso Instagram, @coletivamente_cpel.
0: Eu também quero agradecer a Vitória, o professor Alexandre, né, e toda a equipe também aqui da Rádio Universidade. Muito obrigada.
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4: E 3 minutos.
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0: Muito boa tarde, hoje 30 de setembro de 2026, a temperatura em Pelotas agora na marca dos 17 graus e 7 décimos. Começando aqui pelas ondas da Rádio Universidade, mais um programa Sambalanço, que tem a coordenação de Rudinei Machado, seleção musical José Carlos Farias, na técnica e também a apresentação, Bira Barcelos, foi promovido, homem, agora ele tá dentro do aquário.
1: Aí, gurizada, tudo bem, Renata?
0: Tudo bem também comigo, Renata Bandeira, até às 18 horas a gente vai te levar o melhor do samba, do pagode, do entretenimento, das notícias também, né, Bira? Porque a gente, aqui, a gente é de tudo um pouco, né, Bira?
1: Somos ecléticos.
0: Tá
1: até
0: bem,
1: porque
0: Bira.
1: Porque rádio também é informação, né?
0: Tu tá bem?
1: Importante. Tô bem, graças a Deus.
0: Eu tô ótima.
1: Que bom.
0: O tempo tá favorável, tá tranquilo. Não vimos nenhum vendaval passando.
1: Por enquanto ainda não.
0: Que agora parece que o nosso novo normal é o tempo estranho, né?
1: Tempo furioso, extremo,
0: tempo,
1: né?
0: Tempo extremo. Os efeitos do El Niño já tá causando um impacto, né, no nosso Rio Grande do Sul, também Curitiba, Santa Catarina. E a gente precisa também reforçar isso, né, Bira Barcelos?
1: Verdade.
0: As autoridades, elas precisam informar mais o que está acontecendo, o que os meteorologistas vêm estudando, né, ao longo desse tempo. Eu acho que eles não estão ali para brincadeira e muito menos para assustar a população, mas sim estão fazendo as métricas do que vem acontecendo, né?
1: Preservação, né?
0: E nada diferente essa para quem acompanha, por exemplo, o meteorologista Peter, ele falou que a maioria das projeções que ele faz... Acontece, falou que nessa noite passada iria ter na cidade de Curitiba muito vento em alguns pontos, teve granizo, teve vendaval, então a gente precisa cobrar mais das autoridades, né, que fale mais sobre os efeitos, o que a gente pode fazer para se prevenir e também se preparar, né, porque a gente está aí, que dia foi que aconteceu? Dia 20, né, que aconteceu aqui na nossa cidade e tem gente que está sem luz ainda. Sim, mais de 2 mil consumidores sem luz. A gente entende que é uma catástrofe natural, mas a gente precisa... Imagina, né, Bira, os protestos estavam acontecendo, como a gente já falou outro dia aqui, tá acontecendo protestos por todo lado por conta da luz. Eu acho válido todo tipo de protesto, mas no momento em que tu começa a tacar fogo por todo lado, impedindo as pessoas também, e também aquela equipe que tá ali trabalhando, né, para que tudo volte ao normal o mais rápido possível. Então, acho que a gente precisa sim protestar, mas tudo dentro da normalidade, sem, né, tirar o direito daquele cidadão de ir e vir, né? É isso, Bira Barcelos.
1: É exatamente isso.
0: Quase
1: fala
0: que sem voz.
1: Não, mas é isso mesmo. Não, e outra coisa, né? Tem muitas pessoas que estão sem internet, que estão sem internet, né? Então, cara, essas pessoas que têm mais do que a gente, como eu sempre digo, por que não liberar um planinho, né? De graça, para as pessoas terem pelo menos as informações que as pessoas que estão sem luz.
0: Não, e hoje tudo é movido à internet, ao celular. Hoje em dia, se a gente fica incomunicável, como a gente ficou, né? Eu fiquei lá 2 dias lá em casa, mas tem gente que tá 10 dias sem luz.
1: Uma semana.
0: Tu não pode tomar um banho, tu não pode.
1: Eu fiquei uma semana,
0: fazer...
1: Renata.
0: Uma semana?
1: Uma semana.
0: Absolutamente nada. O que a gente consegue fazer sem luz?
1: Nada.
0: Aí daqui a pouco já falta água, já fica perdida. Então a gente precisa se organizar sim, esses efeitos vão ficar cada vez mais constantes e a gente precisa estar preparado, né? A gente tá aí tentando se reerguer de uma enchente catastrófica de 2024. Então a gente pede sim a atenção das autoridades competentes que estejam cada vez mais atentos a isso, né, Bira?
1: Exatamente. Conscientização, galera.
0: Então, vamos começar o nosso programa Sambalanço, que nós temos a playlist. Olha, nós temos festa rolando, dia 11, nós temos a volta da Transa Negra, o som que comanda a massa, com excursões de Rio Grande, Porto Alegre. Então, 11, se tu não for, só tu não vai. Vamos começar com o que hoje, Bira?
1: A gente começa com a rapaziada do Menos é Mais, com a participação do Pablo, com Saudade Inconveniente.
0: Ah, lembrando também que temos agora, dia 18 de outubro, Samba Cassino, Menos é Mais e Pixote. Solta a pedradinha, Bira!

0: Muito bem, agora 16 horas, 17 minutos, ouvimos ele, Menos é Mais, com quem, Bira Barcelos?
1: Com o Pablo.
0: O Pablo, que é um cantor sertanejo, tu viu? A mistura sempre acontece, né? E Menos é Mais estará no Samba Cassino, perdão? Parei que eu tô me trancando aqui. Quase me tranquei aqui na cadeira. O Menos é Mais, juntamente com o Pixote, no Samba Cassino, agora no próximo dia 18. 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Comecei pagando já a conta de... que eu peguei o gancho, né, Bira? Tem que pegar o gancho.
1: Tem que pegar o gancho, tem que pegar o gancho.
0: Mas vamos pagar a conta. Ô, parece que eu não tenho nenhuma conta pra pagar hoje, porque eu tô sem nenhuma folha aqui. Entendeu? Não tenho nem conta pra pagar hoje.
1: Mas eu pago, não tem problema.
0: Paga, então conosco até às 18, quem, Bira?
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0: Era aí.
1: Não, o Servigás de Hotéis já foi.
0: Então segue pagando aí.
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0: Pagamos a conta?
1: Pagamos.
0: Entramos na nossa agenda.
1: Isso.
0: 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E tá rolando também excursão, Bira Barcelos. A Sabrina tá fazendo excursão, então se quiser ir na comunidade, né, voltar e voltar sem se preocupar, só contatar a Sabrina pelo 53991-228491.
1: Maravilha! 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
0: Maravilha. E também lembrando que dia 11 teremos o quê?

0: Ouviu essa trilha, já sabe do que a gente tá falando, né? Sim, a volta da Transa Negra. O som que comandava e que ainda comanda a massa, Bira Barcelos.
1: É verdade, não tem como ouvir esse tipo de música e não lembrar da década de 70, de 80 e 90. Foram três décadas arrebentando a Zona Sul do estado. Inclusive, essa música que tá tocando aí da Black Junior, o Rudinei trouxe os caras aqui. Entre eles, DJ 1, Taí de Sampa Crio. Cara, muita gente bacana. Muita gente bacana. Pisou no solo gaúcho, em Pelotas, pra ser mais exato. Vamos puxar pro nosso assado aqui.
0: Sim.
1: Pisou em Pelotas por causa do Rudinei Machado.
0: Que maravilha. Então, dia 11 de outubro, a Sociedade Libanesa vai receber a volta da Transa Negra. Não temos mais mesas, né? Já acabaram. Mas vocês podem adquirir ingressos ainda na Estúdio CDs, no Calçadão, né? Que fica ali do lado do cinema. Ou também pelo online no Ticket Sul, tá? Então, assim, vai vir excursão de Porto Alegre, de Rio Grande, o pessoal já tá se preparando, já tá preparando a melhor beca. Como fala, botar, como é que fala quando tu pega uma roupa e separa ela? Assoalhando, meu pai dizia, já assoalhei o meu terno.
1: Essa aí não é do meu tempo.
0: Ah, não é do teu tempo, mas é, tirou a roupa pra botar no cabide, assim, botou no sol, quarando. Ah,
1: sim.
0: Enfim, tá todo mundo se organizando já, porque dia 11 todos os caminhos levam para a Sociedade Libanesa.
1: E tem um detalhe aqui, Renato, olha só, excursão pra de Rio Grande pra cá, tá? Um evento da Transa Negra dia 11 em Pelotas, com o projeto RG Charme, tá? De lá pra cá, o pessoal pode entrar em contato pelo 991-608977 ou também com a equipe da 560, né? Entrar em contato pelo 999-212652.
0: Então, tanto o Josué da 560 quanto o RG Charme estão fazendo excursão pra cá, então dá pra dividir o povo, né? E vir todo mundo feliz, curtir o melhor da Black Music, Bira Barcelos.
1: Festa lacrada, eu acho que a libanesa vai ficar pequenininha, que nem a Praia do Cassino.
0: Eu já estou procurando a minha roupa para esse dia, esse evento tão especial.
1: É, as lojas vão ganhar bastante, ganhavam na época, né? Ganhava, porque o pessoal chegava, olha...
0: Na beca.
1: Chegava de tapete vermelho, não dá licença. As coisas funcionavam, eu tenho certeza que hoje não vai ser diferente.
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0: É isso mesmo. Agora a temperatura 17,6, umidade relativa em 70%, 16,25 e vamos de breaks.
1: Não, agora dando sequência à nossa parte musical.
0: É mesmo? Pra mim, nós já tava voltando do break, Mira.
1: Não.
0: É verdade, a gente abriu com Menos é Mais e Pablo e agora nós iremos...
1: Vamos de Ferrugem com a participação do... Ah, não, é Amar ou Odiar?
0: Amar ou Odiar. Eis a questão.
1: Eis a questão.
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2: É, já tá ficando chato, né? 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Prepara que eu já tô me preparando.

0: Tudo bem, agora 16 horas 35 minutos, a temperatura sim na marca dos 17,3. A umidade relativa do ar está baixando, porque estávamos com 70, agora está com 66. Ouvimos o quê, Biraca? Eu não tô com a minha playlist do José hoje.
1: Então tá, Nano, ouvimos aí o Inimigos da HP, música da Marília Mendonça, Eu Sei de Cor. Rolou também som do Pixote no meio do processo e a primeira foi lá o Ferrugem Amarodiar. Aliás, todos eles estão sempre ligados aqui no programa Samba Lanço.
0: Que maravilha, Bira Barcelos, até o meio-dia é ótimo, né? Até o meio-dia de amanhã, será?
1: Vamos embora.
0: Até as 18 horas o Samba Lanço vai sim num oferecimento, Bira, de quem?
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0: Que maravilha, pagamos a conta?
1: Pagamos!
0: Vamos para a nossa agenda cultural?
1: Vamos lá então, a galera que está curtindo a nossa programação, a gente sempre agradece o carinho da audiência. Então lembrando mais uma vez, né? 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
0: É muito bom, né, esses três shows. Eu não tiraria nenhum.
1: Então
0: o pessoal falando, tira aquele outro.
1: Não, tem como, cara, não tem.
0: Tá ótimo, Alexandre Pires. Não tem pra matar, né? Maior showman do Brasil.
1: Ah, dispensa comentários, né?
0: Turma do Pagode, nem se fala. E o meu amor? Ai, o meu amor.
1: O amor.
0: A minha mortadela. Sério, eu vou realizar um sonho de criança quando eu não podia.
1: Acredito.
0: De criança não, de adolescente, né, Bira? Aquela fase ali dos 16...
1: Tá, e vamos 15. Combinar, né? Nada contra, o cara é um gatinho, era um gatinho na época, né?
0: Não, ele é um gatinho,
1: não,
0: Bira.
1: Ele é ainda.
0: Ah, ele é, tá. Não tem, a beleza às vezes nem tá na aparência. Tá na pessoa, Bira, vão te cancelar, Bira.
1: Ah, não, ah, é verdade, logo de quem?
0: Inclusive hoje, o irmão do meu amor tá de aniversário hoje, um abraço pro o Mr. Dan está de aniversário hoje.
1: É um mistério.
0: Parece que é meu amigo, né?
1: É íntimo. Parceiraço. Da família, né?
0: É da família São Balança, meu amigo. Mr. Dan, parabéns. 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E vocês podem ir de excursão tranquilamente, sabe, né? Bebeu, não pode dirigir. Então, vai de excursão, pode tomar todas e voltar tranquila, ainda dormindo, né, Bira?
1: Já bem de cantinho, né?
0: Só não pode fazer vomitar no olho.
1: Não, gente.
0: Aí tem que levar uma sacolinha na mão.
1: Não, acho que o próprio ônibus tem, não tem excursão?
0: Tem, mas aí quem quer, às vezes, não consegue chegar, né?
1: Não, não tá tempo.
0: A gente vai pro lado mais improvável. Ah,
1: cara, e geralmente, esse tipo de evento, cara, o pessoal vai já com a adrenalina lá em cima,
0: pra
1: né?
0: Pra beber, né?
1: Claro, já vai pra beber. Então, pra que pegar o carro? Não faça isso.
0: Tenha conscientização. Não é porque tomou um golinho que pode pegar a direção. Tomou um gole de bebida já... Já estaciona o carro e já parou.
1: É verdade.
0: Então vocês podem ir no conforto com a excursão, né? a Sabrina tá fazendo, vocês podem contatar pelo 53991-228491.
1: Maravilha! E dia 11, né, Renata?
0: E dia 11?
1: Dia 11 tem aqui, ó.
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1: Vai comandar a massa, porque afinal de contas é muita música bacana, muita coisa legal que vai tocar, inclusive com essas aí, ó. No Shoes I Can Wait. Essa aí é aquela que o DJ tem na carta na manga. Pista tá vazia? Coloca essa aí, tu vai ver o que, que é o pessoal dançar passinho. Então é dia 11, vai ficar pequeno. Eu, pra mim, particularmente, é festa lacrada. O pessoal tá... Aliás, a Zona Sul toda se mobilizando, né, Renata? Porque, nossa...
0: Quase me afoguei.
1: É, mas, cara, tá louco.
0: Tem pessoal tá pra tudo com lugar, tudo. Né? Tá vindo excursão de Porto Alegre, de Rio Grande. Rio Grande, nosso amigo Josué, da 560. Também o pessoal do RG Charme. Qual é o número, Bira? O Bira tá com o número lá. Não. O Bira guardou as sete chaves, esses números, por causa que se alguém perde esses números, não. Ninguém não consegue vir, dá até a polícia isso aí.
1: Exatamente. Olha, pro pessoal do RG Charme, é o 991-60-8977. Com o Josué, falar com o pessoal da equipe 560 da Josué, é o 999-21-26-51.
0: Olha, então, tu é de Rio Grande, arredores, né? Rio Grande, arredores, né?
1: Isso.
0: Pessoal... É. Pra cá de Rio Grande não tem também lugar?
1: Tem.
0: A Quinta?
1: Tem.
0: Então, pessoal que quiser vir, é só contatar o Josué da 560 ou também o RG Charme. Lembrando que nossas mesas... Areibira, que eu vou abrir uma live aqui,
1: Bira. Acabou, a gente vinha avisando, né, Renata? Lembra? Gente, tem que antecipar as mesas porque tá acabando e agora definiram, não tem mais.
0: É isso que eu ia falar agora. Estamos ao vivo? Estamos ao vivo aqui, ó, pelo nosso Instagram. Agora, peraí, deixa eu verificar a conexão. Ah, caiu. Quero me derrubar a todo instante.
1: Não vão, né?
0: Aí,
1: vão.
0: Ó, pausado devido à baixa qualidade de conexão. Tudo já não funciona mais. Daqui a um dia a gente vai demandar uma carta pras pessoas, porque a gente não consegue mais conectar. Não, realmente, depois
1: voltar
0: que aconteceu...
1: a velha,
0: né? Depois que aconteceu o temporal, a gente ficou com um sinal muito ruim, né? Eu, meu sinal mesmo, de fato, ele tá ruim. Mas assim, não temos mais mesas... Tá, o pessoal que deixou pra última hora, infelizmente não temos mais, mas vocês podem ainda adquirir ingressos e pagar em 12 vezes. 12
1: Isso,
0: vezes.
1: Sai na água, amigo. Sai na aguinha.
0: 12 vezes. Então, ó, dia 11 de outubro, a volta da Transa Negra, o som que comanda a massa. 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O negócio deu uma esborrafada aqui, Bira.
1: Deve estar cheiroso aí no estúdio.
0: Eu achei que era o Espírito Santo já.
1: Deve estar cheiroso.
0: É aquele negócio que fica saindo... Como é o nome disso aqui, Bira?
1: Purificador.
0: Purificador, deu uma espirrada. Passou até um vulto ali. Me assustei, real. Gente, aí é coisa ao vivo tem disso.
1: Tem.
0: Mas então, tu que curte o melhor da Black Music, que curtiu naquele tempo, né, a Transa Negra, tu que não curtiu e gosta e quer participar dia 11 junto conosco, a Sociedade Libanesa vai estar de portas abertas para nós receber um dos maiores, ou se não um dos maiores projetos, né, do Rio Grande do Sul.
1: Na época, sim. É, 70, 80, 90 não tinha pra ninguém, tinha a Transa Negra e a Transa Som. Mas, cara, em relação à Transa Negra, dispensava comentários sempre, lotadas todas as dependências, tanto no Teatro Avenida, na Bento Gonçalves,
0: sim,
1: quando era, né, trazia os melhores shows da cidade, e tanto no Paulista como na Gremiação, os ambientes...
0: É, eu tava vendo os comentários do Facebook, e é muito legal ver a nostalgia que as pessoas falam desse tempo, sabe? As pessoas falam que se organizavam, era aquilo que eu tava falando de botar roupa pra quarar, sabe? Uma coisa muito, uma fala talvez antiga, mas é uma fala que remete muito à nostalgia, porque antigamente quando as pessoas se programavam pra ir pra essas festas black, ou seja, qualquer entidade, né? Seja gauchesca e tal, as pessoas, elas se organizavam, né, Bira? Era durante a semana, se organizando.
1: Não era do dia 2, era uma semana comentando, cara, olha, não esqueça que sábado que vem tem, né?
0: Né? Não, e ver o comentário das pessoas também, tipo assim, ó, eu vi um comentário que me tocou bastante, que foi assim, nossa, se meu pai estivesse nesse plano, ele seria um dos primeiros a estar nessa festa. Eu não curto, ela falou, quis dizer que ela não curtia essa tal música, mas ela vai pra se sentir dentro daquela nostalgia, sabe? De poder curtir uma festa. Então, A Transa Negra, quem não foi, vai pra conhecer.
1: E não é só isso, né, Renata? Que nessa época, aquilo ali era um point, onde toda a galera black se reunia ali pra dançar, rever amigos e tal. Como hoje, como tem festa anos 80, né? Hoje... Depois as pessoas, ah, mas esse tempo não volta mais. Claro que volta.
0: Volta.
1: Volta porque o pessoal tá fazendo esse tipo de evento, o pessoal vai. Quanta gente você viu, né? E reviu quando você entrou de, pô, Magrão, quanto tempo eu não te vi.
0: Eu percebi nos últimos tempos que a nostalgia, ela tá mais presente na vida das pessoas, porque muitas pessoas, ou a maioria das pessoas, perceberam que a vida, ela passa num piscar de olhos. A gente quer ter 15 anos, daqui a pouco a gente já tem 40 anos. Então as pessoas querem reviver aqueles momentos que levam elas para alguma lembrança. Quantas pessoas não devem ter se conhecido na época?
1: Casamento,
0: casamentos.
1: Direto.
0: Pode ter dado briga também, porque ninguém não,
1: faz parte. Faz parte,
0: ninguém
1: mas...
0: Ninguém é de ferro, ninguém tem sangue de barata. Não, mas parte. Eu digo assim que esses tempos nos trazem a nostalgia de querer viver isso na atualidade, né?
1: E é que hoje legal. As pessoas estão mais velhas e eu tenho certeza que hoje a vontade delas era fazer baile de garagem. Mas não tem, né? Não tem como, porque a rotina do dia a dia é tão estressante, tão... Porque antigamente, na minha época, o cara dizia, ó, hoje tem brincadeira. Tem a brincadeira lá na casa do fulano e tal. Vai todo mundo.
0: Como se juntava e ia pra lá.
1: Exatamente. Então, como não tem essa possibilidade, entre aspas, pra fazer agora, porque tá todo mundo com mais idade, as responsabilidades dobraram, aquela história toda, pessoas com família, estresse do dia a dia e tal, e o pessoal vai nesse tipo de evento... Pra rever.
0: Então
1: espairecer
0: é isso.
1: Também, né?
0: Espairecer. Quem não foi?
1: Esquecer um pouco das contas.
0: Vai. Pior é isso, acordar outro dia, a conta tá dobrada, porque não gastou. Vai. Gastou demais no baile, a conta dobrada, o cartão estourou. Só se vive uma vez.
1: Ah, mas tipo assim, esquece as
0: Vamos
1: contas,
0: pensar
1: cara.
0: Pensar isso, esquece. Só se vive uma vez.
1: Exatamente.
0: Mas assim, então quem não foi, vai pra conhecer. E quem já conhece, vai pra curtir aquela nostalgia. 11 de outubro. Sociedade Libanesa.
1: E vão pedir bis, eu tenho certeza disso.
0: Não, a gente já tá se programando porque eu acho que isso aí não vai ficar só nessa.
1: Não
0: vai ficar só nessa.
1: Ah,
0: a gente
1: mexeu
0: com
1: os camatinhos, agora já era.
0: Agora aguenta.
1: Agora aguenta.
0: Então é isso, Bira, eu quero mandar beijos. Diga. E abraços aqui.
1: Vamos lá.
0: Isso, agora sim. Estamos chegando. Aqui, ó, a temperatura na marca dos 16 graus. Eu quero mandar um abraço pro pessoal que tá conectado conosco aqui via nosso canal do YouTube. Inclusive, quero pedir um apelo. Uma mãe de 3 filhos, comunicadora, apelou pros filhos pra acabar, né? Inclusive, eu quero mandar, antes de pedir isso, eu quero mandar um abraço pro meu filho Eric, que ontem estava completando 16 anos.
1: Parabéns! Mira. Parabéns! Um programa de hoje especial pra ele, então.
0: É, grande 16, Eric. Eu dei 16 chineladas nele.
1: Rapaz!
0: Lá em casa a gente tem essa...
1: Presentão, hein?
0: A gente tem essa... Essa mania, esse costume, aliás.
1: Ah, é tipo corredor.
0: É, tipo assim, fez aniversário hoje, fez 15 anos, vai tomar 15 chineladas.
1: Nossa.
0: O Heitor já disse assim, ah, eu vou fazer 11, mas pode me dar só 10. Não, é 11.
1: Não, ah, é.
0: É 11.
1: 10 foi ano passado.
0: Então, o Eric tá de aniversário e é muito lindo, assim, a gente ver, né, a trajetória dos nossos filhos. E há poucos dias atrás era um molequinho que usava fralda e hoje já tá lá completando 16 anos, prestes a se alistar logo pro quartel. Oh, maravilha, Bira Barcelos.
1: É pro mundo, né? Isso é bom demais.
0: É tudo fácil, eu só não tô preparada ainda pra ser a sogra que faz maionese no domingo. Não tô. Se eu falar que tô, eu não tô.
1: É, não, mas vai acostumar.
0: Ai, quando chegarem em mim e falarem assim, ó, mãe, a minha namorada vai vir aqui, eu acho que eu choro e vou embora de casa antes da
1: cara,
0: namorada
1: é
0: chegar.
1: É só tu receber ela e ela dizer, oi, sogra, tudo bom? Já
0: ai,
1: cai a
0: Deus,
1: casa.
0: Eu vou dizer assim, nossa, namoradas dos meus filhos são bruxas, más, que querem fazer mal. Aquela mãe apegada, né?
1: Não é...
0: Não, brincadeira à parte.
1: Filho pro mundo, não adianta.
0: Enfim,
1: não.
0: A gente queria os filhos pro mundo e não vai demorar muito pra eles estarem namorando, pra formarem a família deles, mas é que passa tão rápido e a gente não, né, não tava preparada pra isso, não estou. Então, um beijo, Eric. E também quero mandar um abraço aqui pra quem?
1: Ela.
0: É ela que visita o amor dela.
1: É o amor.
0: Eu sou a mortadela dela e é o Bira o amor dela. A Carmen Canês, Carmelita.
1: Pregatão.
0: Um grande beijo no teu coração, muito obrigado pela companhia. Ela sempre bota, né? Boa tarde, amor, beijos. Aí embaixo lá, boa tarde, Renata, abraços, beijo também. Adriana Martins, saudade, Adriana. Adriana botou boa tarde, Bira e Renata, abraços, Adriana, muito obrigado pela tua

0: Acompanhava e é muito bom ter os ouvintes conosco, independente de mudarmos de estação. Deixa eu mandar outro beijo aqui, deixa eu abrir uma live. Eu abro live pra todo lado, é live ali na TV, é live aqui. É maravilha, Bira Marcelo.
1: Mil e umas lives.
0: Aqui eu quero mandar um beijo, um abraço aqui pro pessoal que tá conosco. O Robson Tabelião, também quem mais? A Samanta Souza, o Mauro, a Guassi Souza, o Cristiano, o Luciano... Também a Silvinha, esse é o pessoal que tá conectado aqui via... Ih, quase derrubei vocês, desculpa. Derrubei vocês de novo. Aí, agora sim. Esse pessoal tá conectado conosco pelo Instagram. Vamos ver quem é que tá comentando aqui no o Facebook. O Lucas Kaufmann. Tá por aqui? Acho que é assim que se lê, Kaufmann. Kaufmann. Isso é de origem alemã, eu acho. Kaufmann. Sei lá. Também o Eliezer... O Eliezer, o Luiz de Oliveira, também a Charlize. Muito obrigado, pessoal que tá ligado conosco, a Charlize, pessoal de Piratini. Também a minha vozinha, direto de Niterói, Rio de Janeiro. Um beijo, vozinha. Um grande beijo no teu coração. Muito obrigado por a senhora existir na minha vida. Vamos ver quem mais, Bira Barcelos. Quer mandar beijo e abraço pra alguém?
2: Já mandou pra ela.
0: Já mandei?
2: Já mandou.
0: O Bira não tem ninguém pra mandar beijar. Já mandei no lugar dele.
2: Exatamente.
0: Vamos de break, então?
2: Vamos!
0: Bora!
2: Bora, intervalo, a gente volta na sequência porque tá no samba!
0: Tá no sambalanço.
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0: Sambalanço informando a hora certa, 16 horas 52 minutos.
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0: 17 horas, 5 minutos, Bira Barcelos. A temperatura agora na marca dos... Deixa eu me botar na tela aqui. Oi. Estava na imagem. A temperatura, como eu falei, na 17,2 e a umidade relativa do ar em 70%, Bira Barcelos. A temperatura mínima registrada hoje foi às 4 horas e 52 minutos da manhã, 14 graus e 2 décimos. Agora a gente já tá falando da primavera.
1: É, rapaz, primavera.
0: O tio inverno foi embora, chegou a primavera, daqui a pouco chega a irmã.
1: Chegou furiosa a primavera.
0: É, hein? Daqui a pouco chega a irmã verão, espero que ela não esteja brava, entendeu?
1: A nossa prima tá furiosa.
0: A nossa prima tá furiosa. Até às 18 nós vamos com quem? Na verdade, quem ouvimos hoje?
1: Ouvimos o som do Periclão, com a música Inigualável Paixão. Ainda teve o som da Hanaya, queridinha da, do Estrelas,
0: Estrelas da Casa.
1: Da Casa. É, rapaz, com a música Bloqueio. E a primeira foi o som do Renan Oliveira, com a música É um Defeito, Mel.
0: Gostei, gostei dessa parte.
1: Boa,
0: da,
1: né?
0: Que ela falou aí, ó. Que
1: do Pix?
0: Se, é, se a gente bloquear alguém, manda uma mensagem do Pix.
1: É.
0: Não tem outra solução.
1: Não tem.
0: Não manda carta, não manda fax, manda um Pix.
1: Oh, fax.
0: Fax, ai, Bira, fax.
1: Caraca.
0: Eu sou desse tempo, me respeita.
1: Não, eu também sim, eu também não, sou. Fax. Eu sou ontem... do tempo de fazer prova com, como é o nome daquilo?
0: É... tela, eu, te, é, mimeógrafo.
1: Mimeógrafo.
0: Mimeógrafo, eu adorava cheirar as folhas com álcool. Cheiro de álcool.
1: Exatamente. Ai, que loucura, horror, é verdade.
0: Quando eu era criança eu tinha medo dos bêbados, hoje eu sei que a gente não faz mal pra ninguém.
1: E o biotônico Fontoura.
0: Aí uma vez eu tomei meio vidro.
1: Eu não, eu tomava aquilo pra a mãe, pra abrir o apetite, a mãe nos dava aquilo direto, pra mim, né?
0: Aí tu mas tinha... era ruim, né?
1: Ah, eu adorava.
0: Ah, eu não gostava.
1: Tá louco, coisa
0: deixa
1: boa.
0: Deixa eu te contar, ontem eu vi uma publicação falando assim, ó, será que é verdade que o pessoal ganhava prêmio quando ligava pro Bom Dia e Companhia? Olha, eu não sei, é. Se, eu não sei se ganhava prêmio, mas uma vez eu tomei uma surra. Por causa que o quê? Eu comecei a ligar e ficar esperando na linha, porque eu queria um PlayStation naquela época. Viu? Voltou, Bira Barcelos.
1: É verdade.
0: A conta veio um exagero naquela época, era muita grana. Eu me lembro que eu tomei uma tunda bem tomada. Nunca mais eu liguei pro Bom Dia e Companhia.
1: Não, eu nunca liguei pra lá, mas...
0: eu queria ganhar o PlayStation.
1: PlayStation, na época era xodozão, né?
0: Era.
1: Pô, tá louco.
0: Ah, só quem viu o Bom Dia e Companhia sabe o que a gente tá falando, né, Bira?
1: É verdade. Bom Dia e Companhia no SBT.
0: A nostalgia, né, verdade. Que era aquilo ali.
1: Bom demais.
0: A minha única preocupação era tomar leite quentinho com Nescau e ver desenho. E eu achava que a minha vida era ruim.
1: Renata, diz pra mim, qual é o desenho favorito que tinha? Eu brigava com a minha irmã, porque era uma TV só lá em casa, né? Ela gostava de assistir, agora eu não lembro, e eu gostava de assistir. Era dois desenhos que eu mais brigava, mas brigava feio de sair no, né, no fight. Speed Racer e Caverna do Dragão.
0: Ah, esses eu gostava, mas o meu irmão gostava mais desses. Eu gostava assim, daqueles bem aleatórios, que era o Coyote e o Papaléguas, o Tom e o Jerry também.
1: Ótimo!
0: O Frajola. Rapaz. Aí eu adorava o Frajola. Tinha outro também que eu gostava, que eu não lembro agora, mas o desenho, ele descia numa bicicletinha, numa escada, assim, que era a abertura do Bom Dia e Companhia.
1: Para aí, é Pimentinha. O Fantástico Mundo de Bob.
0: Fantástico Mundo de Bob, Ursinhos Bom Carinhosos, demais. Então eu adorava.
1: Teletubbies
0: eu adorava.
1: Ah, Família Dinossauro não é a mamãe. Cara, ah, bom
0: Família
1: demais.
0: Dinossauro eu tinha medo. Depois que eu fui aprendendo que era um desenho, eu não tinha.
1: É, não, bom demais.
0: Ah, o que deixar, né, Bira?
1: Nossa infância,
0: a
1: né?
0: Gente, eu era do tempo em que a gente jogava com um controle de videogame que só tinha uma palanquinha.
1: Uhum.
0: E quando os estragava Atari. Aquela Atari. Palanquinha, era um monte de criança rezando na volta do meu pai pra
1: era
0: ver se
1: Atari.
0: Ele conseguia
1: Atari.
0: Arrumar.
1: Era de cartucho.
0: Uhum. É, era de cartucho. Nossa, quando aquele fio daquele controle rebentava, nós sabia que nós ia ter dias sombrios pela frente, sabe?
1: Verdade.
0: Né?
1: É.
0: Que maravilha. 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
0: Muito bem, conosco também até às 18 horas. não sei que trem tu entrou, Bira.
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0: É isso mesmo, vamos entrar na nossa agenda.
1: Vamos!
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1: É que vocês estão vendo a Renata pelo YouTube. Se vocês não estivessem vendo a Renata pelo YouTube, a cara dela quando ela fala do Rodriguinho.
0: Eu chego a gaguejar, me falta assim, precisa tomar um gole de café ou de água. 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
1: Maravilha! 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
0: Maravilha, Pera Barcelos.
1: É isso.
0: Vamos lá?
2: Onde você quiser.
1: Mas vai mesmo, porque afinal de contas, dia 11 ela vai, lá no Libanesa. É o Transa Negra, o som que comanda a massa.
0: É isso aí, tu ouviu do Bira, não temos mais mesas esgotadas, mas vocês podem ainda adquirir ingressos para participar dessa grande volta que vai acontecer no dia 11 de outubro na Sociedade Libanesa. Transa Negra, o som que comanda a massa, tá de volta para te poder recordar, para te poder conhecer, dançar até amanhecer, até rimou, ei!
1: A bancada é tecnológica, som e luz.
0: Eu já ia falar, Rockstar Innovation, tchau, tchau.

0: 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Passou o chafariz um pouquinho pra lá, né?
1: Isso, um e lá. 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Mas se tu não tiver afim de caminhar, não, Renato, ando cansado, não posso sair de casa. Tô antissocial, mas vou sair do dia 11. Então vocês podem acessar o online no Ticket Sul e comprar por ali, não vai precisar nem enxergar nenhuma sociedade.
0: É, principalmente essa galera que não mora aqui em Pelotas, né? Mora em cidades vizinhas aí.
1: Não, mas pode, mira, existe pessoa que é antissocial, mas vai pras festas.
0: É verdade.
1: Eu sou uma delas. Na
0: perto da caixa de som, né?
1: Se eu não precisar trabalhar, eu vou ficar em casa, meu amor, eu pago aluguel. Meu sofá é quase novo. Eu preciso aproveitar as minhas coisas. Mas pro dia 11 a gente vai estar todo mundo preparado pra curtir essa volta da Transa Negra lá na Sociedade Libanesa. Deixa eu tocar.

0: lotadinha,
1: demais,
0: né? Irmão. Lotadinha com os passinhos, é bom demais.
1: Ah, se eu ver uma pessoa dançando, tentando aprender toda errada, pode saber que é eu. Se eu ver alguém desconcentrando os passinhos, é eu.
0: Mas o que vale é a alegria, a descontração, é a brincadeira, é bom
1: mas
0: demais.
1: Mas sabe, Vivira, eu tenho uma dificuldade com aprender passinho.
0: É mesmo?
1: Uhum.
0: Tá, mas tem ritmo.
1: Depende. Tipo assim, ó, eu sei dançar uma...
0: Vai ensaiando em casa.
1: É, eu sei dançar um chamamé como nunca, modesta chamamé, parte.
0: É, boa.
1: Eu sei dançar como nunca. Porém, algumas danças, essas danças virais, é que o passinho não é uma dança viral, né? É uma dança que a gente tá falando de história e tarará. Mas essas danças aí que acontecem, dança viral, eu só aprendo depois que a música já tá ultrapassada. E às vezes eu nem aprendi. Mas o passinho é diferente, eu já andei treinando aí, que teve uma festa.
0: Boa, boa.
1: Esses dias eu andei passando numa festa black aí pra ver o movimento.
0: Ó, isso.
1: Já fiquei, aí o pessoal tava dançando, eu falei, é ali que eu quero ficar.
0: É ali.
1: Não me tira dali.
0: Onde você quiser, é isso aí.
1: Bora lá.
0: Bora lá.
1: Vamos de break?
0: Intervalo rapidinho, a gente volta com muito mais, porque tá no samba.

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0: bem, 17:30, a temperatura em 16,6, umidade relativa do ar em 74% aqui na nossa cidade do doce, né, Vera Barcelo? Capital nacional do doce. Se tu for comer doce, qual é o primeiro doce que tu vai? De primeira?
1: Ah, quindim.
0: Ah, não tem como, né?
1: Não tem como.
0: Todas as vezes que eu tô trabalhando ali na Fena Doce, né, a gente tem uns valezinhos pra pegar doce e tal. Claro que a gente pega aqueles sabores novos pra degustar, pra propagar. Mas eu sempre, quando eu tenho meu ticket, eu penso, ah, vou comer um doce diferente pra experimentar. Não.
2: Vai direto.
0: Vou direto no quindim.
2: É muito bom.
0: Coisa boa, né? Como é que pode ser tão bom?
2: Muito bom.
0: Tá, e o segundo, vamos ver. Quindim o primeiro e o segundo.
2: Eu gosto bem casado. Bem casado eu acho bem legal.
0: Qual que é o bem casado?
2: Ele é... Cara, eu não sei te explicar. É muito bom. É muito bom.
0: Não sei se eu lembro
2: ou desse. Se não, cocada. Adoro cocada.
0: É, cocada é boa. Se não tiver gosto de sabão, é boa.
2: Ah, eu gosto da branquinha.
0: Eu acho que uma vez eu tava gestante e comi uma cocada e ela tinha gosto de sabão. Nunca mais consegui comer cocada igual. E realmente, cocada tem a branca, tem aquela que é de leite condensado.
2: Exato.
0: E tem aquela a mais caramelo, aquela, né, que parece açúcar queimado. É delicioso. Cocada é bom, né?
2: Bom demais.
0: Ah, eu gosto de coco. Eu era pra ter nascido numa cidade que tivesse um monte de coco.
2: Bahia?
0: É. Acho que eu nasci no estado errado mesmo. Não é possível.
2: Não, mas é cidade doce Pelotas.
0: É, nasci na cidade. Não, nasci na cidade. Não, o mais cômico, Bira, é que eu nasci. Olha bem o rolê aleatório. Eu nasci na Santa Casa de Misericórdia, mas na minha certidão de nascimento consta, sabe o quê? Que eu sou natural da onde? Capão do Leão.
2: Jesus!
0: Agora em que hospital a minha mãe ganhou eu
2: que
0: lá, eu não
2: salada.
0: Sei.
2: Bom, eu nasci em casa.
0: Eu sou leonense.
2: Na minha época tinha parteira, lembra?
0: Ah, é. Rapaz. Antigamente era assim, né?
2: A Dona Maria.
0: As parteiras faziam os partos nas residências.
2: Exatamente.
0: Né? É, na verdade eu fui nascer na Santa Casa de Misericórdia, mas fui registrada no Capão do Leão. Por que que a gente chegou nesse assunto? Eu não sei te dizer.
2: Por causa do quindim, doce, do Pelotas e tal.
0: Maravilha. Até às 18 a gente vai sim num oferecimento de quem? Primeiro fala que já ouviu, né?
2: Isso! Vamos lá?
0: Bora.
2: É, você ouviu o Dilcinho com a música Diferentão, né? Ricardinho, Uma Chance clássica. E a primeira foi o som do Thiaguinho. Aliás, o pessoal todo ligado aqui no programa Samalança com a música Me Balançou.
0: Muito bem, até às 18 a gente vai num oferecimento de quem?
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0: Muito bem, também até às 18 conosco. Quem mais, Bira Barcelos? Quem mais?
2: Agora não, agora vamos entrando.
0: Agora vamos para a nossa agenda.
2: Nossa agenda
0: aqui, ó,
2: cultural.
0: Na semana que vem é ótimo, né? Na semana que vem já vamos ter a Transanegra.
2: Isso, no outro sábado, porque agora é 3, né? Nesse
0: final de semana vai ser 3, no próximo é 11 e depois no outro é 18. E nós vamos ter o Samba Cassino, sim, o campo do cassino vai receber Menos é Mais e Pixote. 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
2: Maravilha, oi, oi. 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
0: Muito bem, e que mais?
2: Agora sim.
0: Deu até uma

0: Pancada no peito, hein? Aquele grave batendo, galera dançando, chegando. Eu tô vendo a cena já, Renato. Pessoal, 9 horas da noite, pessoal chegando lá. Pessoal que reservou a mesa, né? Tem essa facilidade.
1: É, chegar, porque agora não dá mais.
0: Agora não tem mais. Acabou. E o pessoal chega lá, porque já vai ganhar um baldinho, né? Um balde com 4 latões. Vai chegar lá, vai sentar, vai olhar o ambiente. Vai olhar ali o visual da discoteca ali toda, né? Visual bacana e a pancada, né? Essa aí. E aí o pessoal vai tomar daquela cervejinha, vai levantando da cadeira, né? Já vai ir pro palco dançando. E aí daqui a pouco já encontrou outro lá no fundão. E aí, parceria, tudo bem? Quanto tempo? Pois é, eu frequentava o Teatro Avenida, eu frequentava ali o Paulista, Gremiação. Pô, que bom que os caras voltaram de novo. Ih, rapaz, é bom demais.
1: É nostalgia pura.
0: Pura?
1: 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E assim, tá vindo excursão de Rio Grande, com o pessoal do RG Charme, também o pessoal da Josué, da 560, tá vindo voo de Porto Alegre. Então, tu não pode ficar de fora pra essa volta que vai ser magnífica pra relembrar tudo que o pessoal viveu, né, Bira?
0: Isso aí. É, e cara, e aquelas músicas que não tocavam... Muito claro, hoje tem, né? Nosso amigo Nenê confirmado, né? Tem muita gente que toca esse tipo de música, mas, cara, festa lotada, né? E a galera chegando e tocando essas pedradas aí, é bom demais. Vai na Copa, toma uma cervejinha.
1: Ei, maravilha!
0: É bom demais.
1: Então, todos convidados, 11 de outubro, na Sociedade Libanesa, que fica na Professora Araújo, número 711. É isso?
0: Exatamente.
1: Recado dado, se tu não for,
0: só tu não vai. Tu não vai, amigo. Aí fazer o quê, né? Fazer o quê? Aí é só chorar e lamentar, porque depois o pessoal vai pensar, tá aí, fosse? Ah, não fui. Pô, perdeste.
1: E as festas dos anos 80, como tá?
0: Ó, o Vulcan tá bem, o Vulcan tá legal, tá bacana, mas ele tá, agora ele tá com, né, tá um tempo pra cuidar da própria saúde dele e tal. Tá legal.
1: Ah, é?
0: É, provavelmente, talvez, no ano que vem, 2027, a gente volte com força total.
1: Ah, quando voltar às festas dos anos 80, eu quero pedir aquela música. Anote um refri.
0: Ah, Queen.
1: Anote um refri, é pra acabar.
0: Anote um refri, é ótimo. Por isso que tem boteco aí que diz assim, ó, fiado só amanhã.
1: E acompanhado dos pais acima de 90 anos.
0: Verdade.
1: Mas essa música é legal, né?
0: Ah,
1: I want to be free.
0: Exatamente.
1: Aí na internet vira meme, né? O pessoal fala, anote um refri. Anote um refri. O brasileiro precisa ser estudado, Bira.
0: Não, é coisa de NASA.
1: Não, se a NASA descobre alguns brasileiros, não, ela leva embora.
0: Leva.
1: Vamos de break.
0: Intervalo, a gente volta na sequência com mais Samba Lanço. Há mais de 30 anos, fazendo parte da tua vida.
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1: Samba Lanço informando a hora certa, 17 horas 39 minutos.
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0: Muito bem, São Balanço de volta e há mais de 30 anos fazendo parte da tua vida, já na nossa reta final, agora 17h53. Ouvimos o quê?
1: Ouvimos ele, né? O grande tema, o sonho não pode acabar e não vai.
0: Boa, né? Essa daí.
1: Bah, demais. Beto Correia, nunca mais vou esquecer, e ainda teve o som do Dom Benê, clássica. Diferenças de opiniões.
0: Que maravilha. Agora a temperatura em 15 graus e 9 décimos a umidade relativa do ar em 80%. Ai, tá aumentando a umidade relativa do ar, pode ser que tenhamos chuva, né? A temperatura tá boa, mas... A umidade relativa do ar está alta, né? Bira Barcelos, já estamos quase indo embora, agora 17h54, mas precisamos convidar. Ouviu essa música, tu já sabe do que a gente está falando, né?

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0: 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Ah, ela quer ir de bando, mas não, tá ficando pesado. Não tem problema. 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
1: Sai na água, amigo.
0: Não vai nem sentir. Não. Nós vamos ter excursões também, né, Bira?
1: Temos.
0: Fala pra mim, como o pessoal de Rio Grande. O pessoal de Rio Grande pode vir em duas lotações. Na verdade, estão fechando a terceira, eu acho.
1: É verdade.
0: Mas vocês podem vir tanto com o RG Charme, também com o Josué da 560. O Bira vai passar as informações certinha.
1: Seguinte, gente, projeto RG Charme, em contato pelo telefone 991 60 89 77. E com a equipe do Josué da 560 é o 999 21 26 52.
0: É isso, então, ó, 11 de outubro.

0: na sociedade libanesa, a volta da Transa Negra, o som que comanda a massa.
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0: Muito bem, recado dado. Agora 17h56. Lembrando também que essa semana, no domingo, nós temos uma missão, né, Bira Barcelos? De votar.
2: Consciente, pelo amor.
0: Votar consciente. Sabe o que eu muito vejo por aí, Bira Barcelos? As pessoas falando, ah, porque ninguém aguenta esses políticos ladrões. Ninguém aguenta. Mas quem coloca os políticos?
2: São vocês.
0: Não adianta tu querer um Brasil melhor se tu vender o teu voto por 20 reais. Né? Aí é muito fácil falar que o Brasil tá virado
2: ou
0: do avesso.
2: Ou pelo sacolão, né?
0: Então, tipo assim, gente, votem com consciência, analise os candidatos de vocês, não deixe levar por fake news, tá? Cheguem na notícia concreta, não fiquem espalhando fake news. E votar consciente é mais do que obrigação do cidadão, né? Não adianta vocês venderem o voto e quererem que no dia 1º de janeiro o Brasil esteja diferente. Então, a conscientização, ela começa pelo eleitor, não é, Bira Barcelos?
2: Exatamente.
0: Ai, um monte de cambada.
2: Porque são
0: de...
2: 4 anos depois da, né?
0: Cambada de sem vergonha, tá? Mas quem colocou sem vergonha? Ou se não, a pessoa expressa assim, ai, eu odeio política. Isso é uma frase que não deveria ser falada pelas pessoas, porque a política, ela tá conosco desde a hora que a gente acorda até a hora que tu vai dormir. Ai, mas eu não gosto de falar de política, meu amor. Tu votar, vamos falar sobre mulheres.
2: Quero. Não, você é no sistema.
0: Tu votar já é um ato político, porque nós mulheres, a gente pôde votar, os homens já estavam cansados de votar. E outra coisa que eu quero pedir também, eu vou usar sempre o meu espaço aqui do São Balanço pra falar sobre pautas. Como mulher, eu digo pra todas as mulheres, votem em mulheres. Vamos colocar mais mulheres no poder, tá bom? Esse é o meu conselho do dia. E votem com consciência, né, Bira Barcelos?
2: Exatamente. Depois não adianta, você vai passar 4 anos reclamando, ou não.
0: É, não, eu acho que começa pelo eleitor, né? Ontem eu vi uma coisa, Bira Barcelos, que eu fiquei assim, ó, incrédula. Eu até compartilhei com os meus seguidores. O que acontece? Quando eu vou no mercado... Eu fico com vergonha de levar o carrinho passando da porta. Eu fico com vergonha. Quando eu peço Uber, eu ainda peço para algum dos meninos descer lá embaixo. Ontem eu estava chegando em casa, que eu moro a não sei quantas quadras do mercado. Simplesmente tinha uma pessoa quase indo lá nos trilhos com um carrinho do mercado. Aí as pessoas falam, ah, porque o político é isso, porque... E o cidadão fazendo o quê? Isso é o quê? Porque no momento que tu pega um carrinho que é do mercado e leva para tua casa... Isso pra mim é um ato criminoso. Então, tipo assim, quem é alguns cidadãos pra falar dos políticos? Então é isso, vamos votar com consciência. Não fiquem bravos comigo, mas é isso. Não vendam o voto de vocês por um gole de cachaça, ou por 100 reais, ou por 50. Depois não adianta reclamar no dia 1º de janeiro lá, quando tudo começar, ah, não tá nada mudando, mas vocês não fizeram o que tinha pra fazer. E é isso aí, o São Balanço vai ficando por aqui, agora 17h59 e quinta-feira, amanhã, dia de TBT, de tomar todas, pensando em você, Bira Barcelos estará por aqui, mas na sexta-feira e no sabadão eu estarei por aqui. São Balanço, há mais de 30 anos fazendo parte...

0: 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Este tem a garantia. Rudney Machado.
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0: O anjo do Senhor anunciou a Maria.
1: E ela concebeu do Espírito Santo.
0: Ave Maria, cheia de graça, o Senhor é convosco. Bendita sois vós entre as mulheres, e bendito é o fruto do vosso ventre, Jesus.
1: Santa Maria, Mãe de Deus, rogai por nós, pecadores, agora e na hora de nossa morte. Amém.
0: Eis aqui a serva do Senhor.
1: Faça-se em mim segundo a vossa palavra.
0: Ave Maria, cheia de graça, o Senhor é convosco. Bendita sois vós entre as mulheres, e bendito é o fruto do vosso ventre, Jesus.
1: Santa Maria, Mãe de Deus, rogai por nós, pecadores, agora e na hora de nossa morte. Amém.
0: E o Verbo se fez carne
1: e habitou entre nós.
0: Ave Maria, cheia de graça, o Senhor é convosco. Bendita sois vós entre as mulheres, e bendito é o fruto do vosso ventre, Jesus.
1: Santa Maria, Mãe de Deus, rogai por nós, pecadores, agora e na hora de nossa morte. Amém.
0: Rogai por nós, Santa Mãe de Deus,
1: para que sejamos dignos das promessas de Cristo.
0: Oremos. Infundi, Senhor, a vossa graça em nossos corações, para que, tendo conhecido pela anunciação do anjo a encarnação de Jesus Cristo, vosso Filho, cheguemos pela sua paixão e morte na cruz à glória da ressurreição. Pelo mesmo Cristo, Senhor nosso, na unidade do Espírito Santo. Amém.

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1: 18h05.
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18 horas, 9 minutos, 6 e 9 da noite desta quarta-feira, 30 de setembro de 2026. Eu sou Wesley Dagani e vou junto com vocês a partir de agora com o nosso lance rápido que está no ar. Te convidando a vir junto com a gente a partir de agora através dos 1160m do ru.cpel.edu.br, a nossa live lá no YouTube, Rádio Universidade de Pelotas, a nossa live está no ar, deixa o seu like, te inscreve no canal da Rádio Universidade, estamos rumo aos 6 mil inscritos, então vai lá, te inscreve, vem junto com a gente, deixa o seu like que é muito importante também para estar chegando cada vez a mais pessoas às lives aqui da Rádio Universidade, então vai lá junto com a gente através do nosso canal de YouTube, participe da nossa enquete, primeiro bloco que é para o torcedor do Pelotas, segundo bloco para o torcedor do Brasil, então vai lá e vote, torcedor do Lobo, você apoia o clube se transformar em SAF? Sim ou não? Vote lá na nossa enquete no YouTube, participe e mande sua mensagem 053-984-13-5473. 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Te convidando a vir junto com a gente a partir de agora, o nosso lance rápido se iniciando e trazendo as manchetes do programa de hoje.

0: Esporte Clube Pelotas tem reunião do Conselho Deliberativo nesta quinta-feira. O Lobo vai iniciar o processo de eleições para o próximo biênio, além de falar de assuntos gerais. Então, vamos trazer o que envolve essa reunião por parte do Lobo e também a sequência da avaliação, o que foi o 2026 do Esporte Clube Pelotas. O Carlos Augusto Tavares, diretor de futebol do Esporte Clube Pelotas, responde e conversou com a Rádio Universidade e vai ser destaque no nosso lance rápido. Grêmio Esportivo Brasil segue o trabalho para pensar o confronto contra a equipe do Esportivo. Próximo sábado, 7 horas da noite, o Chavante entra em campo e inicia o mata-mata da Série A2 do Campeonato Gaúcho. Fora de campo, o trabalho segue, o processo também, para se transformar em Sociedade Anônima do Futebol. Vamos ouvir Fernando Ferreira, conversou com a Rádio Universidade e vai ser destaque aqui na RU. Então vem com a gente, são essas e muito mais. É pra você e com você, é o nosso lance rápido que está no ar. 18 horas, 12 minutos da noite desta quarta-feira. Hoje estou sozinho, o Lucas está no sofá, no seu chinelo, descansando merecidamente. Amanhã estará de volta junto com a gente, mas hoje vou sozinho por aqui. E hoje me acompanha Gustavo Lousada, presente por aqui. Milagre até presente no lance rápido, geralmente é só papo da bola, né, o GL? E hoje está presente por aqui, tudo bem? Boa noite.
1: Tudo bem, boa noite Wesley, boa noite para todo mundo. Uma honra, né, só acompanho de fora ali o lance rápido, mas estamos aí, né? Participei muito desse programa, então gosto muito do lance rápido. Vida longa aí. Tá sendo bem dirigido aí por ti.
0: O nosso noticiário esportivo das tardes e noites aqui da Rádio Universidade, iniciando a nossa faixa de esportes. A gente vai junto com vocês com o nosso lance rápido até as 7 horas da noite e depois tem o papo da bola até as 9 horas. Então vem junto com a gente, vem ligando o seu rádio, vem participando através do nosso canal lá no YouTube, Rádio Universidade Pelotas, que a gente inicia agora e vai até as 9 horas da noite, trazendo muito esporte, muito futebol local pra você. E é assim que a gente inicia, trazendo as informações do nosso futebol local. Vamos falar então do Esporte Clube Pelotas, porque o Lobo segue o processo de avaliação em relação ao que foi a sua temporada de 2026, de certa forma fracassada, porque Pelotas não conseguiu chegar aos seus objetivos dentro do que envolve essa temporada e agora tenta se reorganizar fora de campo. Nesta quinta-feira, recuperando mais uma vez, o pessoal está vendo lá na nossa live no YouTube o comunicado por parte do Lobo de reunião extraordinária do Conselho Deliberativo. E o presidente do Conselho Deliberativo do Esporte Clube Pelotas, através da mesa diretiva, no uso de suas atribuições estatutárias, convoca os conselheiros para a reunião extraordinária do Conselho, que será realizada no Salão Nobre em data e hora a seguir apontadas com a seguinte ordem do dia: processo de eleição da direção executiva 2026-2028 e assuntos gerais. A data, quinta-feira, amanhã, 1º de outubro de 2026, primeira chamada às 7 horas da noite, a segunda chamada às 7h30 e assinado ali pela mesa do Conselho Deliberativo, o presidente, o Gabriel Ribeiro, o vice, Pablo Isnardi, também o secretário, Felipe Neto. Então o Pelotas vai tentando se reorganizar, tentando trazer de volta, né, a esperança para o torcedor no próximo biênio e passa por essas eleições durante essa temporada. Mas a temporada dentro de campo se encerrou no último domingo. E a gente vai ouvir agora Carlos Augusto Tavares. Conversou com a Rádio Universidade, trazendo aí tudo que envolveu a avaliação por parte da diretoria executiva. E a gente destaca agora aqui na RU.
2: Vamos conversar aqui na Rádio Universidade com o doutor Carlos Augusto Tavares, diretor de futebol do Esporte Clube Pelotas. Vamos fazer um balanço dessa temporada, também avaliar os próximos passos do Pelotas, que terá a sua reunião do Conselho Deliberativo nesta quinta-feira, que vai definir os passos do processo eleitoral da diretoria executiva. Doutor Tavares, primeiramente, boa tarde, sempre um prazer conversar contigo aqui na Rádio Universidade, prazer em recebê-lo.
3: Boa tarde, Fernando, ouvintes da Rádio Universidade, torcida do Pelotas, meus esportistas de modo geral. Muito obrigado pela oportunidade, pela lembrança, para que façamos aí uma entrevista um pouco mais complexa e que possa explicar e expor também, né, a minha opinião, o meu pensamento. De imediato, eu gostaria de falar, eu tenho escutado bastante sobre a questão de ser num semestre ou no outro, ou no primeiro ou segundo, a segunda divisão. Como está o futebol brasileiro, não se sabe nunca o que vai acontecer amanhã ou depois da manhã, né? Então, os clubes têm sido vítimas disso. É claro que foi uma intempérie muito grande, acho que do dia 20 de maio para frente, até poucos dias atrás. Claro que amassamos um barro aí, não foi bom não, a escolha foi realmente equivocada. Entretanto, se fosse no primeiro semestre, também teria outros problemas, principalmente, eu diria, na busca de atletas para formar as equipes, né? Porque, na realidade, todas as competições nacionais e algumas copinhas estariam sendo disputadas. Não sei que atletas, que jogadores, né, estariam no mercado à disposição dos clubes da segunda divisão gaúcha. Né? Até porque estava também paralelo uma segunda divisão fortíssima sendo disputada em Santa Catarina. Né? Então, é por aí. Isso acho que também atrapalharia muito, porque cairia muito nível técnico e não sei quando seriam aproveitados também, né, se fosse a Copinha ou a segunda divisão adequadamente. Ah, esse seria o primeiro ponto. Ah, o segundo ponto, me adiantando um pouco, eu sei que tu vai perguntar, né, é sobre a questão do diretor executivo, do CEO não contratado. Né? O Pelotas já teve vários diretores executivos, alguns deram certo, outros não deram, outros deram certo até um certo ponto e depois foram dispensados. Ah, e você, curto e grosso, como diz o gaúcho, não se contratou, não se trouxe acreditando na ideia do progresso e do modernismo, infelizmente por falta de recursos financeiros, dinheiro. Ninguém nos pediu menos de 18 mil reais para ser diretor executivo do Pelotas. Mas em outros clubes eles vão por 7, 8, 10, aí a camiseta, a história, o tamanho, né? E o Pelotas, então, optou por não fazer essa dívida, porque não é só 18 mil reais, né? Aí vem mais 35% de leis, né? Contrato, né? Multa se vai embora, moradia, alimentação, uma série de coisas, vai longe. Então a gente optou num cálculo de usar na equipe, mas digamos até mesmo no dia a dia, né, do clube. Então a gente tentou fazer a moda antiga, a nossa forma. Tínhamos aí em torno de 3.500 a 4 mil atletas num arquivo, né? Aí, com todas as características que tu me perguntar, se era casado, solteiro, biotipo, não vou repetir tudo isso, posição, se era rápido, se era lento, né? Então, isso aí com uma faixa salarial, por aí vai, né? Onde jogou, deixou de jogar. E aí, então, partimos para uma observação que a gente vinha fazendo desde o gauchão, né? Em janeiro, fevereiro, em vários clubes, olhando jogos. Eu nunca olhei tanto jogo de futebol como nos últimos tempos. E optamos por duas situações. Optamos em procurar, em primeiro lugar, um treinador que estivesse na crista da onda. Qual era o treinador na crista da onda no Rio Grande do Sul? Paulo Henrique, né? PH. Então, tão querido, tão Pelotas querido, ó, bom, fechamos o contrato com o Paulo Henrique. Opa, situação ótima. Não só acertamos nisso, que o Paulo Henrique faz uma bela campanha, acho que dos 96 da série dele, deve ter sido sétimo ou oitavo, não lembro. Ah, é fantástico isso, né? Ficou entre 8% e 9% dos clubes, e com 5, 6 jogadores de destaque, que enche o olho de qualquer clube gaúcho, então na segunda divisão. O desequilíbrio seria, né, claro, nível técnico. Aí o Pelotas traz os 5 conhecidos, né? O Lucas Rian, o Hulk, e por aí vai, né? Mauri, Brandão, vocês conhecem o Thiago André. Né? Muito bem. Fechado. Chegamos a estar palavreado com o Guilherme Escuro, mas aí houve uma opção dele ir lá pro Frederico. Ele foi pro Frederico. Então nós tínhamos Paulo Henrique, mas 5 jogadores de São Luís. Certo? Não há dúvida nenhuma da condição técnica, da capacidade, do trabalho desses jogadores. Até porque eles foram, sim, os que deram mais retorno aqui na segunda divisão. O Pelotas vai, então, aí numa segunda opção, buscar jogadores conhecidos, adaptados à competição e que atendesse outra série de quesitos, como eu falei, biotipo, modo de jogo, tal, tal. Bom, trouxemos o Michel Bennett, que fez uma excelente copinha. Jean Roberto, conhecidíssimo, identificado com a casa, 3-4 temporadas. Trouxemos o Hermel, que também vinha de uma campanha muito boa na Série C, e já tínhamos o conhecimento dele no Pelotas. E o lutador bravo e aguerrido, que eu gosto muito, acho que fez um belo campeonato, junto com o Lucas Huck, o nosso amigo Vitor Oliveira, que foi muito bem. Não, eu já te falei de 10, os jogadores, eu te dei uma entrevista na outra emissora, até eu omiti, mas hoje eu não vou omitir, trouxemos o melhor zagueiro lá do Nordeste, Nordeste, há 4 anos no Asa de Arapiraca, porque queria voltar para o Sul, que foi o Cristian Luca. Então o que você vai esperar de um time desse, Fernando? Vamos ser correto, vamos ser sinceros. É um time diferente. Vocês todos estavam, não estavam batendo palma porque não há necessidade, mas todos estavam, né, fazendo bons comentários e boas alusões sobre o time que o Pelotas estava formando. Eu me lembro muito bem. Então, a partir daí, deve estar gravado, o Pelotas começa um campeonato e, em resumo, arranca bem até a terceira rodada. Não posso dizer que o empate com o Bagé, não foi o que queríamos, mas até é o Bagé. O Bagé faz os seus resultados aí, está visto agora há poucos dias. Então, eu acho que aquela rivalidade aqui sempre teve com o Bagé e Rio Grande. E aí começa a coisa a dar alguns sinais que a gente não gostou. Aquela noite, muita neblina, cerração, mais erros de marcação, jogadas ali, os caras escapando pelo lado direito da nossa defesa, tal, tal, tal, tal. E isso vai se somando, até aquele desfecho lá em Veranópolis, que não vou entrar em detalhes, tudo que aconteceu lá, antes do jogo, no jogo, porque não leva a nada, não leva a nada, Então, optamos por trocar o técnico, porque eu, como disse, o PH não pôde vir, O Daniel Franco tinha sido, eram as duas opções, acertamos financeiramente, mas, infelizmente, não deu certo. O time parou de jogar, o time não correspondia, e não é da minha formação, comentários maiores, mas não deu certo, não deu, e se via nitidamente que o problema era técnico ali, com relacionamento com os jogadores, e a gente tomou a opção de trocar. Infelizmente, um não começou, o outro na quarta rodada, não foi na quinta, na quarta rodada, deixa o clube. E aí vamos atrás de nomes, E isso eu sempre me lembro das pessoas dizendo assim, mandar embora é fácil, mas é achar o outro, preencha todos os quesitos ou tudo que a gente quer. Foi muito difícil, Presidente Rodrigo, Pedro, todos nós ali discute lá, discute cá, por todas as características, por conhecer a casa, pela reação que podia dar, foi feita a opção do Alessandro Telles, que levanta o Pelotas nos 3-4 jogos, E aí começam a acontecer, jogos que extremamente preocupantes, rendimento sendo coroado com o Guarani de Venâncio aqui, o Pelotas toma um gol a 7, 10 minutos, uma felicidade bárbara, que o cara acertou, mas também toma 2 e um erro de marcação clamoroso. Aí o Pelotas vem pro segundo tempo, 3-4 minutos, se abre a possibilidade de voltar pro jogo, perde um pênalti, tá entendendo? E assim foi. E começam a se notar que o rendimento, não sei, se não era longo o campeonato, mas até pelas rodadas que se tinha em casa, agora nós vamos ganhar 2 jogos, ganhar 2, empatar o outro, se 3 pontos tá entre os 8, que isso, aquilo, eu não diria soberba. Talvez um descaso, achando que era fácil classificar entre os outros, achando que dava para jogar o que estava jogando. Então, eu não tenho dúvidas e já disse na outra emissora, as escolhas me parecem que qualquer clube faria, Agora, o resultado, o retorno que foi dado dentro de campo, me perdoem os atletas, peço desculpa, mas eles não conseguiram, né? E nós não conseguimos a classificação, tá? Tivemos erros, claro que tivemos erros, claro que em duas, três posições não deu o resultado final que se esperava, mas principalmente quanto aos arqueiros, quanto aos goleiros, né? Foi muito difícil, muito longe do que esperávamos, né? A ponto de um deles, né, não aceitar isso, não aceitar aquilo, querer ditar regras, ter que ser dispensado, né? Então, realmente foi lamentável, né? Tem uma história dentro desse clube, né? Não é de hoje, são 52 a 53 anos, está registrado tudo que fiz como presidente em todos os outros cargos, principalmente como médico, 30 e tantos anos, né? Talvez, acho que a última impressão dizem que é que fica, mas não acredito, porque todos sabem, né, o que eu fiz, o que faço pelo Pelotas, e estamos fazendo ainda para terminar essa trágica história que foi a segunda divisão, né? Agora, dessa vez, eu não vou aceitar que autogestão, que as escolhas não foram bem feitas, não, tinha muita gente conosco, tinha muita gente da imprensa, foi muita gente consultada, compreendeu? Agora, o retorno lá dentro do campo não foi bom, infelizmente não foi, tá? Não vi descaso assim, jogar aqui, não vi nada disso. Eu acho que foi o retorno, tá? Capacidade de virar o resultado, de fazer o resultado, essa é a palavra certa, entende? Não. Acharam que dava tranquilo e não deu, tá? Não deu. Hoje, agora há poucos dias, eu acho que esse último jogo, a própria TV, as pessoas, pô, mas olha esse jogador do Pelotas, olha esse, olha os nomes, olha aquele. Ah, e aí? Ah, então, não deu, eu acho que é por aí. Atrapalhou, sim, não era o que se queria, a torcida está bastante descontente, nós também. Fora do campo até que fizemos um trabalho muito bom. Fazem 3 ou 4 anos do Rodrigo ali, eu estou acompanhando há 3 anos e meio, que a recuperação administrativa e financeira tem sido muito boa, os trancos e barrancos, né? Nós estamos conseguindo cumprir com tudo. Hoje mesmo tivemos que pagar dia 30 de setembro, boletos de refis aí com a Receita Federal foram pagos, e vamos tentando. Agora temos que, né, desmanchar aí e entregar o clube viável, ou seja, terminar com a última folha, com tudo resolvido, para que a nova direção venha a assumir o Pelotas. Certo?
4: Sim.
3: Eu vou me permitir.
4: Claro, claro.
3: Me dizer, acho que era para nós fazer um rescaldo, que o clássico, para mim, como é o clássico, foi um assunto à parte, né? Isso é um episódio à parte, é um capítulo do livro, né? Esse sempre será um capítulo do livro, em qualquer condição, mesmo que seja um amistoso, né? E foi lamentável de todas as formas tudo que aconteceu na Boca do Lobo. Jamais se esperaria isso aí. Não vou nomear culpados, porque eu vou dizer o que o Dr. Alexandre Barba diz: as imagens são inegáveis. Então nós vimos a conduta de atletas, nós vimos a conduta de comissão técnica, nós vimos a invasão de seguranças do adversário tentando agredir jogadores, nós vimos o que aconteceu com a nossa torcida, vimos o que aconteceu com a torcida do adversário, e infelizmente, vou encerrar dizendo assim, vimos um árbitro fazer uma súmula quase que assim um prólogo, né? Mais nada do que isso, né? 4 linhas ali, uma súmula, infelizmente não narrou tudo o que aconteceu e só ferrou o Esporte Clube Pelotas, né? Ninguém é santo nessa história. Todos viram o que aconteceu na Boca do Lobo, todos de ambos os lados, vamos dizer assim, seja dentro do campo e fora do campo, né? Começa com episódios muito tristes na rua, já isso acirra nervos lá pro estádio, né? E o julgamento lá, tragicômico, né? Quase que circense, né? Um espetáculo de circo, né? Porque temos todos os documentos, os argumentos da defesa para o tribunal, a forma como foi tratado. Então, já me parece que o Pelotas já saiu condenado após o jogo. É evidente que influi ali o passado, né? O feedback, né, passado. Mas feedback passado os dois têm, né, de derrubar a tela, de tirar foguete, parar jogo, desligar a luz, isso aí. Lamentável, então, não quero nem mais falar nesse assunto, porque ficou marcado na história. Até pelo resultado final, como foi feito, né, mas o que, que vai se fazer? E nunca tinha visto também um procurador, né, fazer análise técnica do desempenho da campanha de um clube, né? Nunca tinha visto isso, né? O que, que isso tem que ver com o julgamento? Mas se sabia, como o Pelotas não conseguiu a vitória contra o Gramadense, que isso ia acabar respingando lá. Mas não é para ser assim. Bom, já me alonguei. Não sei se foi claro. Né?
2: Não?
3: Acho que tem alguma coisa que tu quer me perguntar.
2: Agora a gente olha, olhamos para frente, né, doutor Tavares? Quais os próximos passos, né? O presidente Rodrigo Brito está de saída. O senhor também, né? O senhor é um convidado da diretoria, né? Como,
3: exatamente,
2: como diretor de futebol. Quais os próximos passos, né? Queria que fizesse agora, né, uma projeção do que sobra agora para o Pelotas, ainda sem calendário, né, para o ano que vem. Claro, tem a divisão de acesso, mas não sabe quando ela vai acontecer. Como que vai ficar o futuro do Pelotas, né? Tanto para competir, como para a executiva, fazendo um panorama geral.
3: Bernardo, quanto ao calendário, eu volto, né? Isso tem sido muito usado. Ah, o Pelotas não tem calendário. Deve ter mais de 300 clubes que não tem calendário. Né? Isso agradeça-se à organização do futebol brasileiro. Né? Virado e o Beto, como tu, né? O próprio Marcelo, que está no outro emissor agora. Vocês todos sabem, vocês são inteligentíssimos, jovens, muito mais dinâmicos e atinados do que eu. Do que nós, o que está acontecendo é uma piada, né? E são 12 grandes clubes aí que dirigem o futebol brasileiro e o resto acompanha a carruagem, né? É assim, fica latindo ali na volta, né? Então, não tem. O que, que tem? Tem a Copa e tem a segunda divisão para nós, infelizmente, né? E o Pelotas tem que continuar cuidando da sua casa, cuidando das suas contas, pagando um passado que vem muito presente ainda. Isso também o torcedor esquece, pensa que é só a folha. Não, a folha não, a folha tem alimentação, tem nutrição, tem a moradia, tem o ônibus, tem o hotel, tem a viagem, tem uma série de coisas, impostos, dívidas do passado que são acordadas e que tem para que serem pagas, né? Para que o clube não seja sofra danos, principalmente patrimônio, uma série de coisas. A visão agora é sim, teve o jogo dia 27, terminou, em princípio, nos 30 dias próximos, no último jogo oficial, deve acontecer o processo sucessório no clube. Isso já está sendo encaminhado, e muito bem encaminhado. Diga-se de passagem, fazer uma alusão e agradecer ao Gabriel, agradecer ao Pablo, ao Felipe Neto, o que eles têm sido de parceiros e de companheiros ao longo do ano e das competições, ótimos amigos, um belo ombro para a gente conversar, né? Então, realmente, eles estão prezando o que diz o conselho, né? Então, agradecer a eles. E o Pelotas agora, amanhã, tem essa reunião, deve, né, encaminhar os procedimentos. O presidente Brito não tem intenção de continuar, nem pode, porque já teve duas gestões, 4 anos, né? E deve se encaminhar. Eu fui um convidado, né? Estou lá 3 anos e pouco com eles, ajudando de todas as formas. Tivemos muito sucesso financeiro, administrativo financeiro, né? Com regularização, pagamentos, receitas novas que chegaram ao clube, né? E por aí vai. Mas dentro do campo, subimos o Pelotas em 2024, talvez alguns dizem que é os trancos e barrancos, não vou discordar, mas subimos. O que interessava era isso. Não tivemos, por uma série de coisas já discutidas e abordadas, inclusive contigo, tudo que aconteceu naqueles jogos do Gauchão, e caímos em 4, 5 minutos ali contra o Juventude. Eu sei que não foi só naquele jogo, mas muitas coisas aconteceram que... pênaltis, expulsões dos jogos, do Pelotas em casa, uma série de coisas. A Copinha não conseguimos, mas fizemos uma bela campanha também. E esse ano, infelizmente, foi trágico, né? Foi muito abaixo do nome e da grandeza do Pelotas. Lamento muito, né? Já expliquei, acho que, o que eu penso, né? O que que aconteceu. Mas agora temos um futuro. Eu vejo, eu escuto, vejo, ouço muitas opiniões, muitos relatos, soluções, né? Muita gente interessada na vida do Pelotas, nas redes sociais, sócios, conselheiros. E agora, então, está se abrindo o processo, né, de renovação de diretoria. É agora o momento desse pessoal se apresentar, um bom número aí, porque tem muita gente assim que tem todas as soluções, que sabe tudo, Pelotas. Então, está aí a hora, a gente não foi bem sucedido, né? Aí fica bonito dizendo, não, nós fracassamos, né? Realmente não tivemos sucesso em trazer o Pelotas de volta, né? Vamos fazer o mínimo necessário, que é entregá-lo afinado, viável, com as contas pagas, né? Muito sacrifício, para que os próximos dirigentes continuem essa caminhada de 118 anos, que agora, dia 11 de outubro, o Pelotas completa.
2: O senhor vai continuar atuando nos bastidores, né?
3: Tu que tá dizendo.
2: Não, foi uma pergunta meio retórica, mas...
3: Olha, eu acho assim, eu em 74 fui levado pelo Pelotas pela mão do Dr. José Francisco Pereira da Silva e do Sidney Salengo Gomes, tá? E aprendi muito, convivo ali... alguns momentos de exceção, quando saí 4, 5 anos para pós-graduação, ou algum outro ex-presidente também, eu resolvi dar uma puxadinha de freio. Estou muito cansado, né? Também tenho outras coisas para fazer, que eu gosto muito, e a minha família, o desgaste foi grande agora. Claro que virar as costas para o Pelotas, eu não vou virar, como eu digo, para todos os conhecidos, para a própria família, né? O Pelotas é... corre nas nossas artérias, nas nossas veias, na nossa circulação, né? E vou continuar como conselheiro, sempre disposto, né, a ajudar, a auxiliar, mas não tão intensamente como foi nesses 3 anos e pouco aqui que estivemos juntos aí no Pelotas, porque agora eu vou também dar uma respirada, repensar muitas coisas desagradáveis eu ouvi e vi, né, quanto à minha pessoa, que é uma coisa assim que me magoa bastante. Se o objetivo era esse alcançar, podem ficar felizes. Eu não vivo com uma desconsideração, com agressão, né, com desrespeito, né, com esquecimento da história. Eu estou com 74 anos, né, sou de outra geração, me desculpem os jovens, mas tem alguns jovens que não medem palavras, né. E, então, está na hora de olhar de fora, não deixar de ajudar quando for preciso, quando for solicitado da forma que der, seja lá num atendimento médico, numa reunião, num auxílio financeiro, tá? que não é pouco que se auxilie. São sempre, o Esporte Clube Pelotas convive diariamente comigo. Duvido que na minha casa, no meu carro, onde tu vai, tal, não tenha 2 ou 3, bem, todas as peças uma alusão ao Pelotas, né? Então faz parte, não tem como virar as costas, jamais faria isso, né? Mas torço e quero, não me interessa quem seja, modelo, projeto, desde que seja bom pro Pelotas, vamos aplaudir e abraçar.
2: Perfeito, muito obrigado, doutor Tavares, desejo sucesso, né, que tenhas um descanso, né, a gente sabe que trabalhar em clube de interior, como o senhor mencionou, não é fácil, né, e sempre te exige, né, um tempo de descanso pós término, assim, né, de gestão, essas mudanças de ciclo. Muito obrigado pelas entrevistas, né, por sempre ser bastante solícito, sempre nos atender e, mais uma vez, né, sucesso por aí no restante dos objetivos, do trabalho, né, nesse fechamento de trabalho aí no Pelotas.
3: Fernando, só agradecer a todos vocês, ao pessoal da imprensa, não tenho mágoa, nunca sofri, faz parte a crítica ela pode ser, né, dos pontos positivos e negativos, né, como homem público que a gente se torna, tem que se aprender a conviver, né? Só não se pode aceitar, são agressões verbais ou ameaças, ou não vai o caso. Mas muito obrigado por sempre vocês terem me procurado. Espero que tenha atendido vocês com a maior consideração, respeito e educação que é da minha pessoa, tá? Um abração para todos vocês aí na rádio.
0: Muito bem, tá? Então a palavra do Dr. Carlos Augusto Tavares, falando aqui com a Rádio Universidade, trazendo aí vários pontos de vista, né, do que viu, do que envolveu aí essa temporada do Esporte Clube Pelotas, agora olhar de fora, né? Foi a frase aí por parte do Dr. Carlos Augusto Tavares, daquilo que envolve, mas claro, sempre ajudando o Lobo na sequência desta... do que envolve, né, o Pelotas como clube durante aí as próximas temporadas. Então, o Dr. Carlos Augusto Tavares sempre bastante solícito com a gente aqui, né, Rio? E a gente vai seguindo por aqui, trazendo tudo que envolve é o nosso futebol. Rapidamente, antes da gente prosseguir, porque tivemos aqui uma mensagem, o Clovisney da Silva, lá no YouTube, Rádio Universidade de Pelotas, e chora essa criança que é a corneta. É, no nosso 053-984-13-5473. Boa noite, garotos. Aqui estou eu curtindo o lance rápido. Lá vai um porquinho enquanto nós... Enquanto nós estamos curtindo entre os oito, eles estão se reunindo para trocar a diretoria. Aqui o seu Chico Arruda. Boa tarde. O Tavares disse que o árbitro ferrou o Pelotas. Quem ferrou o Pelotas foram as torcidas organizadas deles. Aí o cara bota a culpa no árbitro. Vai continuar na segundona por muitos anos. Aqui o Antônio Alves do Barro Duro na nossa participação. Então as cornetas aqui que vão chegando. A gente vai seguindo com o nosso lance rápido, que olha, tem muita coisa ainda. Então vamos voltar com o nosso futebol local. Para agora falar do Grêmio Esportivo Brasil, porque o Chavante no próximo sábado inicia o mata-mata desta Série A2 do Campeonato Gaúcho. O Brasil que já está com os ingressos à venda para o confronto contra a equipe do Esportivo. Os ingressos já estão à venda lá no estádio Bento Freitas. O ingresso da arquibancada Sul e JK já estão à venda no valor de R$ 40,00 e R$ 20,00 a meia entrada. Arquibancada social R$ 60,00 e R$ 30,00 a meia entrada. Cadeira cativa R$ 90,00 e R$ 45,00 a meia entrada. Sócios Raiz, Marterior, Estudante, Cadeira Chavante tem entrada livre. O sócio chavante do Povo e Sem Fronteiras paga R$ 15,00. Acompanhante maior do interior, R$ 25,00. Acompanhante raiz chavante, R$ 35,00. Acompanhante cadeira chavante, R$ 55,00. E o Brasil informa, né, que a central de sócios então, fica aberta até sexta-feira, das 9 ao meio-dia e depois da 1h30 às 6 horas da tarde. No sábado, no dia do jogo, vai ser das 9 horas da manhã até às 8 horas da noite. A venda presencial de ingresso será realizada no sábado, dia 3, a partir das 5 horas da tarde no Estádio Bento Freitas, então somente no dia do jogo. Brasil que, para essa partida, também está fazendo promoção por sócios, né, na Arquibancada Norte. A Baixada joga junto, cada sócio tem direito a 3 ingressos, no valor de R$ 10 cada um. É uma carga limitada de ingressos, são cerca de 1.000 a 1.200 ingressos que estão disponibilizados aí por parte do Brasil, para cada sócio então, ter acesso aí a 3 ingressos que pode comprar no valor de R$ 10. Estão trazendo aí o destaque do que envolve essa venda de ingressos por parte do Chavante. O técnico Júlio César Nunes segue trabalhando, né, tentando encontrar aí a equipe ideal. Tem a dúvida, né, o TT joga na volância, o Rafael Dumas retorna na zaga. Como é que vai ficar a situação do que envolve essa equipe, né, do Grêmio Esportivo Brasil? É a dúvida por parte do técnico Júlio César Nunes, também daquilo que envolve a equipe Chavante. Mas, para a gente seguir avaliando tudo que envolve o Brasil a temporada, vamos ouvir Fernando Ferreira, gestor da SAF do Grêmio Esportivo Brasil, conversou com a Rádio Universidade e trouxe aí a avaliação do que tem visto até aqui dessa temporada e mais do que isso, o processo da SAF, daquilo que envolve os próximos passos e também pensando aí essa sequência de Série A2 do Campeonato Gaúcho. E agora aqui na Rádio Universidade vamos conversar com Fernando Ferreira, gestor da SAF do Grêmio Esportivo Brasil, a quem agradecemos a participação conosco. E, bom, Fernando, para a gente iniciar a nossa conversa, o que, que dá para falar do que foi aí essa primeira fase, né, do Grêmio Esportivo Brasil, classificado às quartas de final desta Série A2 do Campeonato Gaúcho, mas com um baque muito forte, né, que o torcedor aí vem batendo na tecla no último domingo, que foi a derrota para a equipe do Bagé. Como é que viu tudo que envolveu, né, esse Grêmio Esportivo Brasil durante essa primeira fase, também podendo falar um pouquinho aí do que foi esse último confronto, mas agora chegando às quartas de final?
4: Fala, Wesley, tudo bem? Prazer falar contigo aí. Esse jogo aí foi um jogo realmente... o resultado foi muito negativo, né? Foi um resultado que a gente tomou todo o cuidado para não fazer com que ele acabasse aquela história de jogar fora a água e o bebê da bacia, né? Tudo junto, não pode. Então, efetivamente, o resultado foi ruim. Muitas lições ali ficaram ali, né? Mas ali o Júlio, Farney e tudo mais, e os próprios atletas, né? Quer dizer, eles têm a consciência do que aconteceu ali naquele jogo. Foi um momento ali de vou dizer, de desatenção, né? Mas o resultado também de 4 ali, 4-1, lá do. Que obviamente não refletiu, né, o que foi a partida, mas não importa, né? O torcedor, ele vai olhar para aquilo e vai falar, pô, mas peraí, 4 pro Bagé não é um negócio que a gente esperava. Mas também aqui não adianta a gente ficar lambendo ferida. Esse negócio foi tratado no dia mesmo pela comissão técnica, os jogadores, no dia seguinte, houve o trabalho em torno disso, né? E o trabalho de ser objetivo em torno das questões. Se a gente tivesse sido eliminado, não tivesse mais na competição, seria uma outra questão. E também, se aquele jogo fosse dividido, fosse decisivo, dificilmente aquele evento teria acontecido. Mas o fato é que não adianta a gente ficar discutindo aqui as questões do passado. O que a gente precisa fazer é o que está sendo feito, né? Quer dizer, entender, assumir os erros, corrigir, tomar mais decisões no intuito de melhorar, de evoluir, né? Inclusive, eventualmente você ter ali uma outra, uma peça a mais ali para compor, né? E a gente segue com o objetivo de sempre, né? Quer dizer, nós não vamos deixar que um resultado negativo faça com que você jogue fora aí um trabalho de um ano. Então agora é trabalhar para que a gente consiga superar o esportivo. Um adversário de cada vez, né? Temos aí um adversário definido, adversário complicado, difícil, como todos aí no. Isso é uma competição muito, muito complicada, né? Mas o jogo é sábado, depois o outro na outra semana, e a gente espera superar o esportivo. Temos tudo para superar o esportivo, se a gente for avaliar, quer dizer, a condição de classificação é uma condição que está totalmente ao nosso alcance. E é o jogo jogado no sábado, e contar com a torcida do Brasil em casa. E temos esse primeiro desafio aí.
5: Muito bem, até do que envolve esse confronto, né? A gente viu que teve ali a questão dos ingressos e promoção para os sócios, arquibancada norte. Como é que foi esse processo também para conseguir estar, primeiro, liberando aquela arquibancada, né? Que vem também sendo aí um debate, né? Algo que o Brasil vem tentando recorrer, né? Para ter essa arquibancada totalmente liberada. Como é que foi para ter ela à disposição e também a decisão de fazer essa promoção para os sócios para ter aí o acesso a esse confronto?
4: Essa arquibancada antes ela não era permitida, né? Porque pela questão da mistura dos torcedores, né? Adversários ali. Então a gente acabava tendo que inutilizar toda a arquibancada norte por conta do espaço dos torcedores adversários. Mas a gente construiu um muro ali em coordenação com a brigada, nós construímos um muro que separa o acesso, né, do torcedor visitante do acesso do torcedor do Brasil com entrada num outro portão, né? Um portão que, por questões de segurança e por questões de controle de efetivo, né? Nós não vínhamos utilizando, né? E nesse jogo a gente achou por bem, para poder fazer uma promoção para os sócios, né? Quer dizer, esse é um ponto importante, quer dizer, ao contrário do que existia, né? Quer dizer, que é uma prática comum dos clubes no Brasil, né? Quando o clube quer chamar a torcida, ele abaixa o preço de maneira geral, e isso acaba sempre prejudicando muito os planos de sócio-torcedor, né? Aquela coisa do sócio que paga um valor para assistir, né? Paga um valor mensal, e muitas vezes se coloca uma promoção que acaba furando aquele benefício do sócio, né? E isso era uma coisa que a gente desde sempre colocou muito claramente que nós não faríamos, né? Porque o nosso objetivo é fomentar o plano de sócio-torcedor. A gente quer que os torcedores do Brasil virem sócios. Então essa é uma promoção exclusivamente para sócios, né? Então para os sócios eles vão poder ter acesso ali à arquibancada e por uma condição muito favorável, né? Com essa, esse é o espírito sempre da promoção, é melhorar as condições para o sócio, né, para que, e não o contrário. Então, a gente espera ali, são em torno de mil lugares, 1.200 lugares. Então, a gente espera ali, também pro próprio jogo, é importante ter ali a torcida do Brasil em cima do goleiro adversário, né? Então, isso ajuda também, é um aspecto importante.
5: Muito bem, até em relação a isso, é algo específico para esse confronto?

0: questão da logística dentro do estádio, abertura de portão e tudo mais, é importante, né? Não é uma coisa trivial, porque o efetivo de gente que você tem que botar para cuidar da segurança, a cada portão que você abre a mais, você tem que ter um plano diferente, né? Você precisa ter mais gente, porque essas pessoas, elas não ficam paradas no local o jogo inteiro. Elas se movimentam. Eu tô falando do aparato de segurança do clube, né? Elas se movimentam. Então tem todo um plano, né? Relacionado a essa questão da segurança, do controle de acesso dentro de um estádio. Esse é um dos motivos pelo qual a gente não abria a arquibancada, até que a gente conseguisse superar alguns momentos que a gente achava que poderiam ter um risco maior, né? Eu acho que nós já estamos num nível de conscientização, todas as campanhas que a gente fez com a nossa torcida, que respondeu de uma maneira assim muito positiva, e também vendo eventos como o que a gente viu no último Brapel, isso aí é educativo, né? As pessoas olham e falam: pô, peraí, não dá para fazer isso, olha o risco que você tem de tomar uma punição na cabeça aí terrível, né? E realmente prejudicar o clube. Então acho que a gente está num grau de amadurecimento aí dessas questões, que são inaceitáveis, né? Nos dias de hoje já são muito incomuns, né? Terem eventos assim nos estádios, né? Então é uma coisa que realmente a gente tem que deixar isso no passado. E esse aspecto é um aspecto que conta também na hora de você abrir, quer dizer, determinadas sessões do estádio. Mas vamos ver a resposta do público, vamos avaliar aí nesse jogo, mas a ideia é que a gente volte, né, a abrir a arquibancada norte nos próximos jogos também.
1: Muito bem, né? E até do que envolve essa situação agora da SAF, né? Como é que está o andamento, a questão do processo? A gente sabe que tem a situação da recuperação judicial, né? Então, como é que está o desenrolo dessa situação? Até porque tem a questão dos documentos, que a gente viu até que estavam sendo apresentados, né? Então, como é que está essa situação neste momento, né? A gente já vai se aproximando também do final da temporada, pensando o campo, né? Que se encerra aí, se o Brasil for avançando, é claro, aí no próximo mês, e também a temporada já 2027, né, batendo a portas, podemos dizer.
0: Nós promovemos ali uma série de alterações ali na condução ali, no relacionamento das questões relacionadas à recuperação judicial, né? Inclusive com os nossos advogados, o doutor Bichara e Mota, né, e o doutor Felipe Pilcher, né, que foi uma contratação que o Brasil fez aí durante, para ser advogado do clube, nesse segundo semestre, dali para frente, e que tem feito um trabalho assim formidável nesse sentido. Então a gente acabou reforçando o nosso time de atuação do lado da SAF, né, com o escritório de advocacia, com mais o doutor Felipe. A nossa área financeira entrou muito forte nesse diretamente, né, e não através de terceiros, né, quer dizer, muita questão de comunicação aí que não estava ajudando em nada, né, o escritório de contabilidade também que também passou a estar mais junto. Então a gente, com essas mudanças que nós fizemos, né, de interlocução, né, colocando diretamente as pessoas que estão, né, e não deixando isso na mão de terceiros, né, mas deixando diretamente a nossa equipe na frente da interlocução aí, com o doutor Felipe aí, como eu falei, que fez um trabalho aí, tem feito um trabalho aí bárbaro nesse processo. Mas aí todas as pessoas juntas aí, eu acho que a gente conseguiu superar, né, essa questão da documentação. Estamos agora no aguardo da data da Assembleia de Credores em si, né? Seria aí a última etapa para a gente finalizar esse processo, assim esperamos, né?
1: Com certeza, né? E até a gente tem visto aí durante os últimos dias uma movimentação por parte até do governo federal, né? Uma MP contra as bets, né? A gente vê que hoje o Brasil tem a 01, né, que é seu patrocinador master na camisa. Tem também o Fábio Bump, né, que é um dos gestores dessa SAF, e a gente vê que é praticamente um coach, né, do que envolve as bets. Como é que vocês têm acompanhado também, né, por parte do Grêmio Esportivo Brasil, de vocês gestores, essa movimentação que aconteceu nos últimos dias, e tem uma data limite, né, dessa situação até o próximo dia 5?
0: Nós, até o dia 5,

0: nós seguimos, né? Temos mais um jogo aí com a parceria com a 01. Então até lá a gente vai seguir, temos conversado com a empresa no sentido de ver qual vai ser o caminho de qual será o próximo passo, né? Apesar de que o próximo passo vai depender dessas questões que estão sendo discutidas aí no STF, né? Esse assunto, ele, por diversas frentes, ele foi parar no STF, é por lá que deve haver alguma definição. É, tudo indica que deva caminhar para um processo de finalização, digamos assim, mais organizado, né? Porque realmente da maneira que foi feita foi um pouco abrupta, né? Do ponto de vista dos contratos em si, né? Não entrando no mérito da decisão em si, né? Mas do ponto de vista de contratos, com contratos em vigor, é um negócio complicado, né? Porque o que você faz? Você restringe, tem acordos aí, tem questões, esses contratos são complexos, tem muitas coisas que ficam no meio do caminho que precisam ser definidas, né? Então suspende o contrato, define. Então, até o dia, a princípio, né? Até o dia 4, com que a gente tem de informação hoje, os contratos têm que ser rescindidos ou suspensos, né? Mas tudo indica que haverá alguma decisão relacionada a isso no curtíssimo prazo. Então, nós estamos aqui aguardando, né? Já temos aí a atuação nossa, que não cabe muito fazer se não cumprir o que é a lei, mas isso, vamos tentar fazer isso junto com a 01 da maneira mais organizada possível, mas isso também vai depender das decisões que vão sair nos próximos dias. Então vamos aguardar aí para ter uma definição.
1: Muito bem, né? E até do que envolve agora, né, pegando o 2026 do Grêmio Esportivo Brasil, desde aquele primeiro momento que vocês chegam, né, e integram de vez dentro do estádio Bento Freitas, a gente está já se aproximando do final da temporada, como eu falei anteriormente, mas agora, da questão futebolística, o Brasil chega no seu último momento, que é o mata-mata da Série A2 do Campeonato Gaúcho, buscando, é claro, o objetivo principal, que é o acesso de volta à elite. Olhando o 2026, Fernando, como é que vê tudo que envolveu essa temporada, chegando neste momento, ainda nesse processo da SAF, tendo a questão dentro de campo também, a questão da Série D, teve ali a disputa durante a competição, teve a Copa da Federação Gaúcha de Futebol, tendo ainda essa sequência de Série A2. Como é que vê o 2026 do Grêmio Esportivo Brasil dentro de todos esses processos?
0: Bom, veja, vamos separar dentro de campo e fora de campo. Fora de campo, acho que os avanços hoje, o Brasil é uma empresa, ele tem uma estrutura, tem organograma, tem pessoas competentes nas funções, e isso ainda está em construção. A gente está inclusive trazendo mais dois profissionais pro clube. A gente tem um plano estratégico que foi o plano emergencial para esse ano, né? Porque esse ano foi realmente uma atuação de emergência, né? Pela situação do clube em fevereiro, e quando a gente entra janeiro para fevereiro, um campeonato iniciado em abril, então com todas as questões que precisavam ser feitas. Então, do ponto de vista organizacional, a gente, passada agora a fase agora de quando a competição se encerrar, nós teremos aí o planejamento estratégico de, né, dali pro ano que vem, que está sendo feito aí agora pela equipe aí de planejamento. Então, dentro de campo, fora de campo, eu tô muito satisfeito. Acho que é uma equipe muito boa, é um ambiente bom, é um pessoal que foi forjado num ambiente de muita dificuldade. As pessoas que ficaram conosco, nós mantivemos no primeiro momento toda a equipe, né, de profissionais do Brasil, ninguém saiu. Trouxemos pessoas mais, né, e essas pessoas, elas têm, né, no conjunto da equipe, eu tô muito satisfeito. Acho que eu sempre bati isso na dura e para os meus clientes, quer dizer que o resultado dentro de campo, ele é antecedido pelo que você faz fora de campo. Você está construindo fora de campo hoje, é o teu resultado futuro dentro de campo, não tem como fugir disso, né? Então, nesse sentido, eu estou muito satisfeito. A parte da finalização da operação, confesso que essa foi a nossa maior frustração e o maior problema, né? Quer dizer, esse é um problema muito sério, né? e terminal até, né? E que esperamos que agora ele esteja no caminho. Mas isso foi um problema que nos acompanhou aí o ano inteiro e tirou muito do foco, da energia e da ação, porque efetivamente essa é a questão central, né? Você está ou não está, né? Então, esse é um ponto. Mas, do ponto de vista organizacional, a empresa hoje, e é uma empresa, o Brasil hoje é uma empresa, ela é muito bem organizada, e há muito o que fazer, né? Principalmente na parte estrutural, de infra, quer dizer, que a gente só vai poder também atacar essas questões depois da virada do ano. E também finalizando a operação. Essa finalização da operação e essa tendência da finalização da operação, ela obviamente deixa vários projetos em suspenso, simplesmente em suspenso, porque eles não podem ser realizados até que isso seja resolvido. E isso atrasa o nosso cronograma, atrasa o nosso objetivo, atrasou as nossas metas, e enfim, atrasou muita coisa, a gente tem que reposicionar. Mas fora de campo, eu vou dividir de duas maneiras, né? Quer dizer, o campo e bola, os resultados não foram o que a gente imaginava, né? Então, e esse é um ponto inegável, mas o ponto central é o seguinte: quais são os objetivos? A gente tinha quatro objetivos traçados para esse ano, né? O primeiro objetivo era recuperar a base, né? A base era terceirizada, como vocês sabem, né? Recuperar a base e subir o sub-20, né? Esse resultado foi atingido. É, nós recomeçamos com sub-20. Ano que vem a gente vai ampliar as categorias, mas tem muitos anúncios a serem feitos aí depois que o campeonato acabar de plantações aí pro ano que vem. Mas para esse ano, até porque era uma coisa emergencial, era recuperar a base e botar um sub-20 em campo e fazer com que esse sub-20 subisse, né? Esse objetivo foi atingido, o time foi campeão em cima do Pelotas. Subiu para a Série A1 e nos deu aí uma série de atletas aí que vão compor, né, que estarão compondo aí o nosso elenco aí, na transição da base para o profissional, muito mais do que esperávamos, né? Então, foi muito positivo. Do ponto de vista de calendário, a gente tinha três objetivos. Um era a Série D, né? A gente tem um calendário nacional, né? E aí o calendário da Série D veio pelo ranking. A Copa Sul-Sudeste, que é uma competição que para o Brasil vai ser assim muitíssimo importante, porque ela é muito forte para atrair jogadores, né? Porque realmente é uma vitrine, que é o Brasil voltando ano que vem a disputar competições contra times mais fortes que estão no nível de competição acima do nosso, né? Uma coisa que já não acontecia há algum tempo. Então, ali a gente vai aumentar bastante o nível de exigência, e isso é muito bom, principalmente quando você está jogando numa Série D, que ano que vem é uma Série D que o Brasil tem que ter o foco de subir, né? Porque você tem aí uma curva de aprendizado feita. E o quarto, então, dos três objetivos, o calendário nacional, Série D e Copa Sul-Sudeste atingido, o objetivo da categoria de base também, e o quarto objetivo é o que falta, que é o acesso, né? E a gente subindo, nós temos aí um calendário ano que vem, um calendário de qualidade muito boa, e mais do que isso, nós temos um calendário completo e temos uma continuidade, né? Porque uma competição acabando aí em outubro, no final de outubro, um campeonato que, né, estadual que recomeça em janeiro, você basicamente segue, né? Você já tem uma espinha dorsal. Você não vai desmontar o elenco e remontar depois. Então, por isso que é muito importante a gente conseguir esse quarto objetivo, que seria o acesso no estadual.
1: Muito bem, né? E até do que envolve a parte da diretoria, né? Hoje a gente vê que tem o Farney Coelho trabalhando ali como executivo de futebol. Anteriormente falou em dois profissionais a mais que podem estar chegando. Como é que está sendo para trabalhar, para trazer mais gente? Até o torcedor tinha a expectativa de que teria mais gente trabalhando dentro do estádio Bento Freitas. Claro que também depende da questão do processo da SAF, né? Mas como é que está sendo essa avaliação também de mais profissionais, né? Muita gente vê falando em CEO, né, diretoria também, que envolva mais gente, auxiliares, né, que estejam trabalhando por vocês, sendo a voz de vocês, a cara de vocês dentro do estádio Bento Freitas?
0: O que é preciso entender é que essas coisas você não faz por varinha mágica, né? Então, a ideia de ter um CEO no clube, ela é uma ideia que sempre existiu, mas você não implanta isso da noite para o dia. É importante lembrar o seguinte: a gente nunca pode esquecer o estado do clube no momento em que a gente chegou, e ainda agora, né? O estado do clube ainda é um estado que inspira muitos cuidados, né? O Brasil é um clube que tem uma dívida enorme, né? Tem uma infraestrutura absolutamente deteriorada, né? E é um clube que não tinha sequer um jogador, além dos lesionados, e não tinha categoria de base, e tinha terceirizado todos os seus ativos, né? Um clube sem ativo nenhum, uma dívida substancial, e isso foi o que nós pegamos, né? Então, esse primeiro ponto nunca pode ser esquecido. Aí, quando você chega e você toma uma decisão, você vai fazer o seguinte: vai pegar um CEO do mercado e vai colocar neste ambiente, né, em que você tem uma situação muito complicada. Você tem um mês e meio para montar um elenco, você tem questões de licenças de estados para resolver, você não tem sócio torcedor, você não tem um real de receita no clube. Então, você vai pegar um profissional nesse mercado, sendo bem pragmático, é gelo em chapa quente. Você vai pegar esse profissional, você vai queimar esse profissional, porque em pouco tempo o cara dificilmente vai querer topar um desafio desse. Então, nós optamos por estar à frente com o nosso grupo de funcionários. No Brasil tinha 10, 12 funcionários, não mais que isso. Esse era o grupo de funcionários do Brasil quando a gente chegou, acho que 8, alguma coisa. Tem no administrativo 4, né? Então, o que a gente fez foi começar a... preciso entender, né, qual é a estrutura, aonde você vai botar o recurso. Você não sai contratando gente para um monte de área que não tem processo, que não tem metodologia, que não tem trabalho, que não tem sequer lugar físico para as pessoas sentarem, não tem cadeira, não tem sala, não tem mesa, né? Então, você não chega colocando as pessoas boas, numa condição complicada. Você acaba queimando as pessoas boas. Então, um profissional como o Farner era um profissional que estava no nosso radar desde antes. Só que era um profissional que estava disputando Série C do Brasileiro, primeira divisão do Paulista. Você vai pegar um profissional desse, vai botar num ambiente super hostil, que precisa ser primeiro minimamente arrumado para que aquele profissional possa desenvolver e não ficar apagando uma sequência de incêndios, muitos deles assim impossíveis de serem apagados num período de tempo muito curto. Então, isso na prática acaba não funcionando. Então, a nossa ideia foi num primeiro momento não fazer esse movimento e começar a colocar as pessoas nas funções que são as funções primordiais e entender quais são as funções primordiais. Eu estou me referindo principalmente à parte fora de campo, porque dentro de campo, né, a gente precisava ter as evoluções que eram conhecidas de todos, né? O clube tinha que ter fisiologista, que não tinha, mais fisioterapia, nutrição, né? Quer dizer, uma parte ali de futebol mais estruturada, né? Mais supervisão separada e não dividindo função. Então, tudo isso foi feito, foi turbinado. Até para o ano que vem a gente vai ter mais evoluções. A ideia de trazer o Farney foi possível a partir do momento em que a gente conseguiu estabilizar a estrutura organizacional do clube, em que você vai trazer aquele profissional e que ele vai poder, aplicando a sua capacidade, seu conhecimento, sua experiência, começar a mostrar evoluções, né, pro clube. No nosso entender, primeiro é necessário que a gente entenda profundamente aonde estão os gargalos, aonde tem a maior necessidade, até porque os recursos são finitos, né, não são inesgotáveis, eles são finitos. Então você tem que alocar os recursos, né, humanos, financeiros, tempo, energia, relacionamento, tudo, naquilo que gera mais resultado, e você vai ampliando a equipe de dentro para fora, né? Então, hoje a gente tem estamos trazendo agora coordenador de sócio-torcedor, só para trabalhar com sócio-torcedor. E aí eu já avisando ano que vem, né? Não é avisando esse ano, mas é uma área que está muito desfazendo do ponto de vista de experiência, de promoções e de coisas desse tipo, né? Nós estamos trazendo um supervisor de operações para que não haja também sobreposição de funções ali dentro, e principalmente porque o Bento Freitas vai precisar de muita ação, né, a partir de agora, dessa parada do final do ano. Tem muita coisa a ser feita no Bento Freitas e a gente precisa ter uma coordenação dessa parte operacional, segurança, limpeza, manutenção, gramado, né, todas as necessidades que se tem de ações ali no estádio para esse ano. Então, esse é um processo que ele não é uma bala de prata, né? Ele não é uma fórmula mágica, ele é um processo diário. Todo dia você tem que ir melhorando, cada um, é o que a gente sempre fala para todo mundo, cada um na sua função, todo dia a gente tem que sair do clube melhorando. Por quê? Porque o resultado dentro de campo, no futuro, depende daquilo que a gente está fazendo fora de campo hoje. Se a gente faz fora de campo as coisas, toma as decisões certas, né, com as pessoas certas, né, no momento em que devem ser tomadas, isso fortalece o clube como instituição, como uma empresa que ele é hoje, né? E a gente precisa tornar ela mais forte do ponto de vista de gestão, de governança, essa coisa de governança que não aparece para o torcedor, mas que é fundamental. É processos, é controles, são controles, processos, as pessoas terem funções definidas e para poderem serem cobradas por aquelas suas funções. Quer dizer, é um modelo realmente de gestão profissional hoje. Nessa parte eu tô bastante satisfeito, e hoje a gente já tem uma equipe, né, de profissionais que já estavam no Brasil antes, que são bárbaros, assim, nível de compromisso, né? Se o torcedor, a maior parte dos torcedores sabem disso, mas se o torcedor visse no dia a dia a dedicação desses profissionais e como eles trabalham, ele teria muito mais orgulho, né? Porque de fato é um pessoal que veste a camisa demais pelo clube. E de outras pessoas que a gente trouxe pro clube, e vamos seguindo no modelo de trouxemos o Farney foi uma aquisição muito importante, e a nossa lógica é uma lógica de trabalho de longo prazo. A gente precisa tornar o Brasil como instituição mais forte, mais sólido, e que ele volte principalmente aí a ser respeitado, né? E essas coisas passam de fora do campo para dentro do campo, não há dúvida disso. Então, esse é o trabalho que todo mundo, quando entra no Brasil de manhã, tem na cabeça. Isso eu tô bastante seguro. E obviamente vamos agora pro jogo, né, no sábado, e torcer para que a gente tenha aí uma vitória e que a gente consiga, nos quatro jogos aí que são fundamentais para a gente, conseguir o acesso.
1: Muito bem, para a gente encerrar então, Fernando, agradecendo a participação conosco. Então, como bem citou, próximo sábado, 19h, o Brasil tem aí esse começo de decisão, né? O começo do mata-mata para o Chavante dentro desta Série 2, buscando esse acesso de volta à elite do futebol gaúcho. Qual a expectativa que fica, a mensagem que deixa o torcedor e até mesmo os próximos passos, né? A partir de agora, claro que dentro de campo é buscar esse acesso, mas fora de campo também para ter, né, de vez, o Grêmio Esportivo Brasil SAF com os processos 100% fechados.
0: Agora são os jogos finais, né, gente? Então, o Brasil tem totais condições de conseguir a classificação, né? Não tenho dúvida das nossas capacidades para conseguir isso. Nós temos elenco, até estamos fazendo mais um movimento aí, temos elenco, temos time, estaremos aí sem desfalques. Essas coisas de desfalques sempre atrapalham um pouco, né? Estamos ali fazendo um trabalho no estádio também agora para melhorar a condição do gramado, que realmente não é o que a gente deseja. Esse gramado tem que ser trocado ao final da competição, mas agora é contar com a presença da torcida, que a torcida apoie, né? Quer dizer, são dois jogos, né? Isso aqui não é, de novo, não é bala de prata, não é desespero, não é, é um jogo decisivo, nem nada, são dois jogos, né? Então temos aí 180 minutos. Esse jogo nós temos que usar o fator positivo em casa para vencer. Então a gente conta com a torcida, que a torcida vá ao Bento, que enche o estádio e que apoie 90 minutos. Apoie 90 minutos, porque estamos todos juntos, né? Quer dizer, quem é Brasil tem que estar no estádio para torcer pelo time. E eu acho que isso, juntando isso tudo, da mesma maneira como depois do jogo com o Glória, existiu um otimismo muito grande do time, depois, na segunda-feira, principalmente, no domingo ali, depois daquele resultado, inesperado, muito negativo, também parecia o fim do mundo também. E não é nenhuma coisa nem outra, né? A gente precisa estar com um objetivo final na cabeça. Nosso objetivo final é o acesso, e para isso são quatro partidas. A primeira depende de nós. O que depende de nós, nós temos que fazer. Então, dependemos da torcida, contamos com a torcida, queremos ver o estádio cheio, porque é o nosso time, é o Brasil. Então, agora chegou a hora decisiva. Fizemos aí a promoção para os sócios, né? Para que a gente coloque mais gente no estádio, gente ali no cangote do torcedor. Sempre, obviamente, contando com a colaboração do torcedor, que o jogo é jogado dentro de campo, qualquer interferência externa, vocês viram aí o que aconteceu com o nosso rival, né? Então, é para isso que nós vamos para o jogo, para vencer. Então, contamos com todo mundo lá e vamos passar por essa etapa.
1: Muito bem, Fernando. Obrigado mais uma vez pela participação conosco e as portas da Rádio Universidade sempre abertas para o retorno.
0: Valeu, Wesley. Muito obrigado pelo convite aqui. Estou sempre à disposição. Grande.
2: Muito bem, tá? Então a palavra de Fernando Ferreira, gestor da SAF do Grêmio Esportivo Brasil. Conversou aí com a Rádio Universidade, né? Então trazendo aí tudo que envolve essa situação chavante, que agora foca no esportivo, foca no mata-mata da competição. Então, destacando também os dois lados. Destacamos o Brasil e também o Esporte Clube Pelotas neste nosso lance rápido. E agora a gente vai ficando por aqui, destacando rapidamente que hoje teve Farroupilha em campo e o Farrapo perdeu para a equipe do Real de Tramandaí pelo placar de 4-0 pela Terceirona Gaúcha. Tivemos também 1-1 para Futivida e Panambi e o Novo Horizonte perdendo para 1992 pelo placar de 2-0. Começou há pouco, clássico entre São Paulo e Rio Grandense, por enquanto o placar é 0-0. E logo mais às 7h30 tem Cruz Alta e Rio Grande, toda rodada aí desta Terceirona Gaúcha sendo realizada nesta quarta-feira. Então, para a gente destacar também a equipe do Farrapo. Deixar aqui um abraço para o @gtilman. Aquele diz: o técnico segue trabalhando. Nem parece, diz ele aqui na nossa participação. No Antônio Alves, boa noite. Depois de tudo que o Fernando falou, sobre tudo que foi feito quando da chegada deles, o Chavante iria fechar, eles já organizaram muita coisa, salvaram o clube do fechamento. E ainda tem gente que duvida da capacidade desta SAF. É muita ignorância aqui a participação do Antônio Alves. Deixar aqui o destaque também para nós, para os nossos ouvintes. Então, a gente vai ficando por aqui. Passamos aí um pouquinho do horário, duas entrevistas longas aí com o Dr. Carlos Augusto Tavares, também com o Fernando Ferreira, mas a gente vai ficando por aqui com o nosso lance rápido. Não saia daí, a gente só vai para um rápido intervalo, vai trocar a live, você vai ser diretamente redirecionado para a live do Papo da Bola e a gente já retorna aqui trazendo tudo que envolve também o nosso debate esportivo. Então, não saia daí que já já estaremos de volta. Um abraço a todos, até mais, tchau!
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0: 19 horas 25 minutos, 7h25 da noite desta quarta-feira, 30 de setembro de 2026. Muito boa noite! Estamos entrando no ar aqui na Rádio Universidade com o programa Papo da Bola, o tradicional debate esportivo das noites da Princesa do Sul, nesta quarta-feira, chegando aí, né, na metade da semana, faltando aí 3 dias para a decisão do Grêmio Esportivo Brasil. No sábado tem Brasil e Esportivo, jogo de ida das quartas de final, valendo vaga aí na fase semifinal, que é a fase decisiva, a fase do acesso. Brasil com promoção de ingressos, Brasil com possível reforço chegando, né, e também mobilização total aí para esta primeira parte da decisão, os primeiros 90 minutos de Brasil e Esportivo. 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Hoje começou um pouquinho mais tarde o programa, mas por um bom motivo, né? Wesley e Fernando aí obtiveram boas entrevistas hoje, né, com o Carlos Augusto Tavares pelo lado do Pelotas e também o Fernando Ferreira, né, pelo lado do Brasil. Então, duas boas entrevistas, né, bastante esclarecedoras, que a gente acompanhou hoje à tarde no nosso Lance Rápido. Agora, girar a mesa de debates, Fernando Moraes e também Wesley Dagari. Tudo certo, Fernando Moraes? Boa noite.
1: Boa noite Lousada, boa noite ao Wesley, a todo mundo que acompanha a Rádio Universidade, o Papo da Bola. Vamos para mais uma noite de projeções, né, do Grêmio Esportivo Brasil. Tem um desafio importante na noite deste sábado, enfrenta a equipe do Esportivo, um adversário difícil, promete trazer dificuldades ao Chavante, mas pelo que a gente escuta, né, nas entrevistas, por causa da entrevista do Fernando Ferreira, há um sentimento de união, né, no Brasil, para tentar esse acesso, e precisa de um resultado positivo nesse jogo da ida. E o Pelotas, né, na sua reunião do Conselho Deliberativo amanhã, vai dar seguimento ao seu futuro, né? Vamos ver o que vai sair dessa reunião. Esperamos que já tenha, né, alguma chapa interessada, uma formação de chapa, né, por parte de integrantes do Conselho do Esporte Clube Pelotas. Vamos ver o que vai acontecer. Mas expectativas boas, Lousada, para o futuro do futebol pelotense, né? Acho que não dá para pensar pior do que já está.
0: Pois é, Wesley Dagari, tudo certo? Muito boa noite. Quarta-feira, né? Ainda no meio de semana, mas sábado tem decisão. Tu falou com o Fernando Ferreira, né, sobre este momento vivido aí pelo Grêmio Esportivo Brasil, né, e tem a questão das bets, né, o Brasil vai em tese perder o patrocínio, tem reforço chegando, tem promoção de ingressos e essa mobilização aí para decisão, né, Wesley? Boa noite.
2: Boa noite Lousada, tia, o Fernanda, todo mundo que nos acompanha. Pois é, né, o Brasil tem muita coisa envolvendo o que traz o clube, né, em si, para essa sequência aí de temporada, né, de Série A2, né? A gente tá tentando achar aqui o jogo entre São Paulo e Rio Grande do Sul, só pro torcedor entendendo que a gente tá rindo, e a gente não consegue achar o canal
1: Wesley,
2: do São Paulo.
1: Ele procurou Leão do Parque TV, que é o canal do São Paulo que tá passando o jogo, e tá aparecendo os vídeos de Leão, de verdade, por isso que eu comecei a
2: rir. A gente tá numa briga aqui com o YouTube, mas é um Brasil que tá nessa promoção até da Arquibancada Norte, né, que é uma promoção bem legal, né, dos sócios torcedores aí pagar R$10 no ingresso, e vai tentar lotar o máximo que puder, até o Fernando fala em 1.000 a 1.200 ingressos que são disponíveis para o torcedor chavante ali naquela arquibancada. Tem, é claro, a parte da torcida visitante agora, né, que fica ali separada por um muro. Então é o Brasil tentando se movimentar, tentando se reorganizar também, porque o baque contra o Bagé foi forte, né? A gente sabe que já estava classificado, mas tu tomar uma goleada no último jogo né, da primeira fase é um baque forte. Então é um Brasil tentando voltar, né, à normalidade, à regularidade, à evolução que estava durante ali essa primeira fase, para conseguir estar encarando essa equipe do Esportivo. Eu vou seguir procurando aqui a TV do São Paulo.
0: Muito bem, eu também até vou procurar aqui, né? Nem sabia que estava passando o jogo. Aliás, estava assistindo hoje, né, uma parte do jogo do Farroupilha lá, e na Real TV, e o narrador não foi, deu migué neles, e aí quem estava narrando era o... O cinegrafista.
1: E o cinegrafista. Farroupilha.
0: Isso, é. E o cinegrafista toda hora dizia: ah, não sou narrador, viu? Desculpa aí e tal. E ele tava filmando também. Então tava uma.
2: Eu vi até, tinha comentários ali falando sobre a situação. Falando de. É o Dileira até. É. O Dileira, pra quem não conhece, é um influencer aí, né? Que tem síndrome de Tourette, né? Que ele tem alguns tiques
0: assim. Sim.
2: E aí estavam falando sobre a transmissão, mas foi uma boa transmissão. Até o canal do Real de Tramandaí, ele é bem ativo. Os jogos do Real de Tramandaí geralmente são todos ali, são divulgados, né? Os jogos são transmitidos. Igual igual São Paulo e lá e o pessoal de Rio Grande, né? Que São Paulo, Rio Grande, o Rio Grandense tem o Oliveira, né? Que faz um grande trabalho já há alguns anos, né?
1: Ele se desdobra, né? É. Porque ele narra, ele grava, ele...
0: Ele fala que é a rádio de uma pessoa só, né?
1: Se a gente já tem, aqui, né, que nós temos uma equipe um pouco mais enxuta comparado a outras rádios, mas maior, né? Por exemplo, a Rio Grande, a gente já tem dificuldades, né? Usado para escalas, para folgas e tudo mais. Imagina o pessoal que trabalha sozinho, né?
0: Exato. Então estamos acompanhando aqui o 0x0 São Paulo e Rio Grandense. 7h32, vamos começar falando, né, a respeito... Né, do Brasil. Marcelo Prestes hoje trouxe a informação que o Brasil está contratando o Ramírez, volante que jogou em 2024 no Pelotas, estava no ABC, né, um volante que saiu, né, ele nem completa, eu não estava em Pelotas na época, né, mas pelo que vocês falaram, ele não completa a campanha do acesso, ele sai antes, porque ele se desentende lá com... Não sei com quem, talvez com o Ariel Lanzini ou com o Felipe Cruz, algo do tipo, né? E ele sai antes, né? E é um volante que chega aí para compor elenco do Brasil, dando a entender de que o Silas está fora, né? Porque a lesão do Silas realmente foi, né? Pelo que a gente viu lá em Bagé, ele vai dar o passe e já cai, né? Foi uma lesão claramente muscular ali. E na hora os jogadores do Brasil já pediram ali substituição, ele estava, né, ali sentindo muitas dores, até tentou voltar, né, para deixar o Brasil com 11 jogadores, mas não tinha a menor condição. Então já dá para entender que o Silas está fora. Então vem aí o Ramírez. Vocês que estavam aqui, né, que estavam na Rádio Universidade, que estavam naquela campanha de 24, eu estava em Caxias do Sul, acompanhei de longe, confesso que não lembro de assistir alguns jogos do Pelotas aquele ano, mas não vi o Ramírez jogar. É um bom volante, é um volante que chega para brigar pela titularidade, é níveis, é o estilo do Silas ou é diferente? Queria que vocês falassem a respeito deste reforço que o Brasil está trazendo aí, de acordo com o Marcelinho, que a gente sabe que quando ele posta é porque tá certo,
1: vai,
0: né?
1: Acontecer,
0: é que,
1: né?
0: Vai acontecer.
1: Olha, Lousada, é um jogador bastante interessante, né? Até conversei com pessoas que trabalharam com ele, né? Nesses anos anteriores. É um jogador que faz box-to-box, ele é o verdadeiro box-to-box, pelo que eu recebi de informações. A gente já tinha, né, um pouco de visualização desse atleta no Pelotas. Ele jogava numa segunda volância ali, era o camisa 8, né? E é um jogador que é muito forte, ele tem bastante força física. Até nessa conversa, essa pessoa me disse que, até em termos de comparação, ele tem o biotipo parecido com o do Venício. É um cara mais alto, né, de mais força, e que, segundo ele, tem tudo para agregar no Grêmio Esportivo Brasil. O grande problema, assim, que essa pessoa me destacou, é que ele é um jogador que parece que perde a cabeça fácil, assim, sabe? Tem que ser um pouco controlado, assim, no vestiário, né? E o Brasil, claro, tem o Farney, que não tem uma pessoa melhor para isso, né? Mas foi o que eu recebi. Até também ele me falou, né, essa pessoa, que o Ramires está melhor, né, em relação ao Ramires, que era do Esporte Clube Pelotas. Eu digo em questão de mental, assim, né, questão de vestiário, de ser mais calmo e tudo mais. Mas é um jogador nisso, é um verdadeiro box-to-box. Ele tem ali mais de 1,80, né, para quem diz que o time do Brasil é baixinhos e baixinhos, ele é mais alto, né. E vem, então, nas mesmas... um jogador com as características parecidas, né, se não as mesmas, do Venício, mas foi elogiado, assim, no apesar dessa situação de vestiário, né, que ele sai no Pelotas por um problema interno, né, com membros da executiva, mas é um jogador que é bem interessante, vem pra agregar bastante, dar mais força pro Brasil. Acho que aí é a contratação final, né, Lousada? Acho que não deve vir mais nomes. Eu confesso que o Brasil estava precisando, né, de um camisa 8 de maior impacto. Acho que, né, tem alguns jogadores que não estão nível para desempenhar, nem nível de reserva, né? O caso do Tobias, por exemplo, está abaixo. Tem até o Thiago Henrique, agora tem atuado mais de 5. E se tu for eliminando ali essas possibilidades, né, sobra apenas o Venício e o Silas, né, para camisa 8, né? Eu não colocaria o Garré de 8. Não faria outra alteração nesse sentido. Então, eu acho que necessitava. E ainda mais, né, dando esse indicativo de que a lesão do Silas é de 3 a 4 semanas. E se for isso mesmo, né, de lesão muscular de 3 a 4 semanas, ele tá um mês fora. E mês que vem, né, daqui a um mês, né, exatamente 30 dias, no dia 30 de outubro, nós vamos estar, né, se tudo der certo, analisando a final da divisão de acesso, né? Então o jogador tá fora da competição, praticamente. Então acho que havia, assim, essa necessidade, e o Ramires vem, então, para praticamente certo, né? Não vamos anunciá-lo antes do tempo, mas ele vem nesse sentido, vem para reforçar ali a função de camisa 8 do Brasil.
0: Pois é isso, né? O qualquer lesão muscular, eu já falei aqui, repito, né? O Rafael Balgarte, lá da Rádio Caxias, ele que sempre falava, qualquer mão levada ali na coxa, né, na virilha, né, aquela cara de dor ali, dependendo do... O mais leve é 15 dias, 2 semanas. É a lesão mais leve, grau 1. Depois, claro, tem alguns, quando é muito leve, se recupera em uma semana, mas geralmente são 15 dias. Né? Hoje, 15 dias, tu já perderia o confronto contra o Sportivo, né? Tu já estaria fora desse jogo. Pensando que seja uma lesão mais grave, tu perde as duas fases, né? E aí, voltando para a final, a final, ela é talvez a cereja do bolo, né? Nem precisa disputar a final, porque o grande objetivo é o acesso. Então, o Brasil vai ao mercado, né? Mostra que tem esse recurso. Então traz mais um jogador. O que tu lembra do Ramires, hein, Wesley?
2: Muito pouco, sinceramente. Porque foi 2024, né? Até é o tempo que eu retorno ali à Rádio Universidade. Estivemos acompanhando ali a campanha do Pelotas, né, para o acesso à Série A2. Ele faz parte ali de uma parte da campanha. Até era bem elogiado, né? Porque era um jogador que mesclava bastante entre titularidade, ia pro banco às vezes, né? Então é um jogador que ajudava. Ele ajudava, ele tinha ali suas valências, né? Que conseguia ajudar aquela equipe do Pelotas. E agora é ver, nem sei ao certo por onde acabou passando, no ABC por último, né? Conforme o Ogu. Então é um jogador que, como falou o Fernando, né, traz característica até que o Farney tinha falado, né? Quando a gente conversa com o Farney, ele diz: eu quero um segundo volante, um volante que pise na área, que tenha aí uma característica parecida com a do Venício, por exemplo, que hoje só tem o Venício, né? Então é um Brasil que foi atrás dessa avaliação de necessidade, que era ter esse segundo homem de meio campo. Eu não sei, sinceramente, se entra na mesma avaliação da mesma situação do Silas, né? Eu acho que se o Silas tiver uma lesão muscular, aí daqui a pouco tu trazer outro é até sinal de garantia. Mas eu acho que tu ter o Silas e ter o Ramires, por exemplo, dá praticamente na mesma. Até porque o Venício e o Silas praticamente jogam juntos. Poucas vezes a gente viu um substituindo o outro. É, até pelas características. Eu acho que as características do Silas são diferentes das características do Vinícius, né? Então é interessante da gente ver o que vai poder acabar rendendo, né, o jogador, o Ramires, né? É uma contratação que, se confirmar, pode ser interessante, né? Mas eu acho que é um jogador a nível da competição, sinceramente. Chega, acredito eu, para ser o reserva, para ser o substituto do Vinícius, caso aconteça alguma coisa aí no restante da competição. E até porque o tempo é curto, né? Porque agora é mata-mata. O Brasil tá a 4 jogos do acesso. Se tu não conta com o Silas, por exemplo, a gente não vai ter o Silas pros confrontos contra o Sportivo. Tu vai ali na segurança, vai no mercado, até o Farney fala em ter que trazer alguém que tá jogando, porque também não adianta trazer alguém que não vem jogando, que tá um tempo parado, porque não vai te ajudar. Né? Tem agora aí 4 jogos aí pra tá disputando até o acesso, 2, né, certo, que é contra essa equipe do Sportivo, então tu tem que trazer gente que tá jogando. Não adianta trazer jogador que tá parado. Né? E aí vamos ver o que ele vai conseguir estar apresentando. Mas é uma contratação que a gente vai ter que ver na prática, acredito eu, que, como falei, chega para ser o reserva, daqui a pouco, claro, pode disputar uma posição com o Vinícius, mas até pelo tempo que já está chegando em mata-mata, acredito que não vai ser, né, não vai ter algumas mudanças aí, grandes mudanças, principalmente com o jogador que acaba de chegar. Então é um jogador que chega para elenco, chega para reforçar esse grupo do Júlio César Nunes, até por essa situação. Tu tem a dúvida aí do Silas, por mais que para mim, como falei, acho que são características diferentes, mas se tu já não tem o Silas para os confrontos contra a equipe do Sportivo, tu pelo menos reforça de uma forma que o teu grupo de jogadores, né, o teu elenco, siga encorpado para a disputa desse confronto de 180 minutos.
0: Pois é, então vem aí, né, mais um reforço para o Grêmio Esportivo Brasil e a gente vai, né, debater também como que ele se encaixa aí neste elenco chavante. Mas agora, vamos ao primeiro intervalo aqui do Papo da Bola. Na sequência, seguimos debatendo e projetando já o duelo do Brasil no próximo final de semana. Já voltamos!
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0: 7h47, 7h47, de volta com o Papo da Bola aqui na Rádio Universidade. Noite desta quarta-feira, 30 de setembro de 2026. Neste momento, acompanhando aqui o clássico entre São Paulo e Rio Grandense. É, o clássico que está 1-0 para o São Paulo. Pelo que eu vi aqui nos comentários, São Paulo está com um jogador a menos. Camisa 5 foi expulso, né? Então, tá com um jogador a menos aí o São Paulo e vencendo aí pelo placar de 1-0. Hoje tivemos pela terceirona 4 para o Real. É de Capão da Canoa ou de Tramandaí o Real? É Tramandaí agora. 0 para o Farroupilha. Então o Farrapo tomou 4 e, né, venceu 2 até aqui na terceirona. 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Inscreva-se em ucpel.edu.br. 7h48, Brasil entra em campo na próxima quarta-feira e agora... Sem o Silas, o Dumas volta aquela formação, né, dos jogos, né, com, olha só, 2-0 para o São Paulo, erro da defesa do Rio Grandense. Volta o Dumas já está confirmado que volta, eu lembro que o Júlio César Nunes deu a entender lá em Bagé que ele voltaria. Aí eu acho que não tem muito mistério, né, são aqueles três zagueiros com o TT no meio ao lado do Vinícius. Tem gente que não gosta, né? Eu não sou muito fã, o Morango também disse que não está de acordo com esse esquema, mas eu não sei se ele vai ter opção para colocar, né, outro volante ali e não trazer aí o retorno do Rafael Dumas. O que tu pensa a respeito disso, Wesley?
1: Pois é uma situação, né, que eu já falei algumas vezes, né? Para mim, sem o Silas, eu acho que... Tu tendo Dumas, claro, à disposição, tu mantém a equipe que vinha jogando. Porque o Silas era reserva, né? Até ter aí esse confronto contra a equipe do Bagé, a saída do Dumas, por exemplo, que foi contra o Santa Cruz, que ele acaba atuando porque o Dumas não tá. E também contra a equipe do Bagé agora. É, uma deu certo e a outra deu errado, né? Então ficou nos 50%. Mas o Dumas parece estar à disposição, ele vem treinando com o restante do grupo de jogadores. Até torcedor falando ali que viu nas imagens, né? E o Júlio César Nunes, na entrevista coletiva que a gente fez lá em Bagé pós-jogo, ele fala que a tendência é que ele retorne, que vem retornando aos poucos, né? E que ficaria aí talvez à disposição. A minha dúvida em relação ao Dumas é se ele vai ficar à disposição para sábado. Eu acho que para o jogo da volta ele tem aí a tendência é que ele fique totalmente à disposição. A minha dúvida é sábado agora. Aí é daqui a pouco, né, se ele vai ter total condição de jogo, ou se daqui a pouco vai estar 60%, 70% e mesmo assim vai para o confronto. Então é a minha dúvida, se ele vai ficar à disposição já e bem à disposição para a partida de sábado. Se ele ficar à disposição, é o Dumas na zaga, adianta o TT para fazer a primeira função de meio campo e vai para o confronto contra a equipe do Sportivo. Se ele não fica, aí tem a dúvida, né? Tu vai colocar o zagueiro e aí tem o Thiago Henrique... É, tem o Yuri, tem o Lula, ou tu vai botar o TT ali novamente e vai tentar colocar outro pelo meio campo. Aí tu pode botar o próprio Thiago Henrique ali, mais avançado. É, praticamente acho que só tem o Thiago Henrique. O Ramires agora vai chegar e já vai fardar como titular para essa partida contra a equipe do Sportivo. Então, é um Brasil
0: não
1: que...
0: Não tem muita opção, né?
1: É, não, se for ver. Não tem e não deixa a principal dúvida, acredito que seja essa, né? É, a minha dúvida é... O Dumas, ele vai ter condição de jogo para sábado? Porque eu acho que para o jogo da volta ele vai ter. A minha dúvida é para sábado a situação dele. Ele está treinando, retornou aos gramados. A questão é se ele vai conseguir ficar à disposição a tempo para essa partida. É, grande chance, né? Acredito que tem aí grande chance dele ficar à disposição e a gente ver ele atuando. Então, Se tu tem o Dumas, não tem segredo. É os três zagueiros, é o TT mais avançado. Se tu não tem o Dumas, aí a minha dúvida fica: tu vai utilizar um outro zagueiro, Thiago Henrique, Yuri ou Lula, ou se tu vai com o TT na zaga e tu vai estar procurando alguma peça pra estar fazendo essa função do meio-campo.
0: Pior,

0: campo, o Brasil vai ter, né? E vai ter também liberdade ali para os atacantes, né? Eu acho que não tendo não tendo ali a opção do Silas, que é esse meio-campo talvez mais diferente ali no meio, eu digo nem na questão técnica, porque ele nem vinha jogando bem, essa é que é a verdade, né? Não foi bem lá em Bagé também, mas é um volante que apresenta essa chegada na frente, né? Esse chute de média distância, ele já fez, inclusive estava fazendo isso lá no Guarani, é um camisa 10 também, então ele talvez dos volantes do elenco do Brasil seja o mais avançado. Né, porque depois tu vai ter o Thiago Henrique ali, que é um 5, joga também como zagueiro, né? O Germano, eu acho que já foi, né? Hoje ele nem é opção, mas ele poderia ser, caso, né? Eu acho que já tá descartado, nunca mais jogou, não vai jogar numa decisão também. Então não tem muito para onde correr, né, Fernando? Acho que vai sendo mesmo naquela formação ali onde o time do Brasil vai estar, pelo menos, com bastante sustentação defensiva. E vai ter que agredir aí de alguma forma o esportivo também, né?
1: E chama a atenção, né, Lousada, como alguns jogadores, todos ali que tu citou, caíram de nível, né? Porque o Lula, por exemplo, ele na Série D a gente tinha ele como, talvez não incontestável, né? Mas como um jogador titular. E se esperava que no acesso ele desempenhasse melhor, né? Tivesse um desempenho melhor. Não aconteceu, acho que muito, né, devido às características da competição, apesar até do Lula ser um zagueiro mais impositivo, né, ter a estatura ali para um zagueiro, mas não se rendeu o que se vinha projetando. O próprio Thiago Henrique também decaiu bastante, né, nos últimos jogos. Acho que não vinha fazendo também uma temporada muito empolgante e agora, né, fica como uma opção tanto para volante quanto para zagueiro, mas não é mais o jogador titular também, né? O Brasil teve bastante dificuldades para achar o seu sistema defensivo ideal. E, claro, né, a partida lá em Bagé deixa muitos pontos de interrogação na cabeça do técnico Júlio César Nunes, né? Por exemplo, até, né, dizendo o Gabriel Mancha, né, usando como exemplo, até ele foi abaixo, mas claro, ele não é um jogador que se, né, apesar dessa partida abaixo, não é um jogador que se tu vai jogar pro banco de reservas. Mas eu não sei, Lousada, se for manter até usando esse exemplo, né, na base do Mancha e do TT que chegaram fardando, né? A diferença, eu acho, é que o Ramires ele não vem jogando há mais um tempo. Há um tempo maior. A última partida dele aqui no gol, 30 de agosto deste ano, jogou na semifinal, jogou só 9 minutos o jogo da volta da semifinal entre Uberlândia e ABC pela Série D do Campeonato Brasileiro. Ele joga praticamente todo o jogo da ida no dia 22 e no jogo da volta ele atuou só 9 minutos. Então é uma situação a ver, né, como esse jogador vai chegar, né? Fisicamente também é um jogador que, né, como eu falei, ele é de força. Nós vamos ver como é que está a situação desse jogador. Tô até procurando aqui para ver se ele entrou, se ele saiu. Ah, ele entra na reta final. Então é um não foi ele que saiu cedo, sabe? Não foi por questão de lesão,
0: Ele
1: mas
0: entrou no finalzinho.
1: ele entrou no finalzinho. Eu vi aqui 9 minutos, achei, bah, só que falta ele ter saído cedo por lesão, né, alguma coisa. Mas não, ele entrou no finalzinho, então não é sinal, né, de lesão nem nada. Mas então, mas for nesse mesmo ritmo, mas claro, né, Mancha e TT vieram realmente para ser de outra prateleira, né? O Ramires não, o Ramires vem para entrar ali na disputa. Acredito que, pelo que eu tenho de recordação dele jogando pelo Sport Clube Pelotas, né, que é a amostragem aqui para nós, ele briga pela posição. Não vem como status titular absoluto, mas briga. Eu fico na dúvida, Lousada, quanto ao esquema também, porque eu não sou o maior fã de três zagueiros, né? E tu falou, né, fica muito defensivo. Eu acredito que dá para fazer sim um esquema com três zagueiros ofensivo, mas não é do meu agrado, assim. Eu vejo que o Júlio César tinha que apostar no, se ele não tiver o Dumas, acho que faz o simples, sabe? 4-3-3, a linha defensiva ali com o Mancha e o Vitor Becker, Aí tu coloca, tu vai ter a volta do Otávio, né? Se tu não quiser um lateral tão ofensivo quanto.

0: tu Strite, tu tem a volta do Otávio para esse jogo. Ele pegou dois jogos de suspensão, já tinha cumprido na partida contra o Glória e depois contra o Bagé, então eu acredito que esteja liberado para esse jogo. E pode ser uma opção para conter, né, o avanço do Sportivo por ali, que tem dois alas muito interessantes, dois extremas, né? Um deles o Otávio, que flutua dentro de campo. O Jean também é um jogador bastante técnica, então se for para fazer o básico assim, né, coloca ali o Otávio para não comprometer e não ter, né, tanta desproteção no setor de defesa. No meio campo ali tu faz o básico também, né, TT de camisa 5 e o Vinícius, né, já que está mais tempo, está adaptado, está num ritmo físico melhor do que o Ramires, então vai nele, e o Garré. Aí no ataque eu promoveria a entrada, eu faria um ataque Andrei, Davi Torres e Morbeck. Eu vejo assim, né, claro, a gente não acompanha treinamentos, né, a gente não sabe quem está bem, quem está mal. Acredito que o desempenho nos treinos conta bastante também.
1: Tem um jogador que poderia contribuir nesses momentos que me decepcionou na temporada.
0: Davi Torres?
1: Germano.
2: Sem dúvida.
1: Germano pra mim era pra ser um reserva imediato, um 12º jogador.
2: De várias posições ali, volante, exato, de ponta direita.
1: E ele começa bem até sendo com o Gilson principalmente, lá na Série D. E ele vem decaindo a ponto de não ser mais relacionado. Até do que se tem informação que ele pode estar de saída também daqui a pouco, durante essa semana. E me decepcionou, sinceramente me decepcionou, porque a gente viu até um começo de temporada muito bom do Germano, jogando Campeonato Gaúcho. Aí ele vem pro Brasil já tendo aí uma boa, né, visibilidade, aí, assim, lembrando também que ele teve uma boa passagem na outra que ele teve por aqui, e acabou que não conseguiu render, né? Até me surpreendeu e né, me deixou aí com essa situação, porque eu acho que ele seria um jogador muito útil mesmo, para a disputa dessa competição, e deveria ajudar muito essa equipe do Brasil. Acabou que não deu certo, né? Também acontece, faz parte, mas me decepcionou, sinceramente me decepcionou, porque tu poderia ter um Silas, tu poderia ter Germano, tu poderia ter o Vinícius, esses três jogadores fazendo essa função. Tu nem precisaria ir no mercado, por exemplo, né, trazer o Ramires. Ou se trouxesse o Ramires, né, tu teria aí quatro opções. E acabou que o Germano não conseguiu render. Então, pra mim, né, isso é uma avaliação minha, que eu acho que até já falei disso em outro papo da bola, mas é um jogador que eu esperava bastante e acabou não rendendo e não conseguindo colaborar. Mas o Germano, pra mim, talvez seja uma das grandes decepções do Brasil na temporada em nível de contratações, porque esperava bastante dele e acabou que não conseguiu render, né?
2: Pois é.
0: Ele começa bem até a Série D, né, fazendo gol no jogo contra o Azures.
1: Ele era o ponta-meia que o Gilson falava.
2: Sim.
1: E ele era utilizado um pouco mais avançado e ia bem. E aí ele foi perdendo espaço totalmente, com os outros treinadores também, depois o Laércio Aquino, aí agora o Júlio César Nunes, acaba que nem joga direito, até durante a Copinha ali teve algumas partidas, mas já era reserva durante boa parte da campanha. E para a Série A2 praticamente não é relacionado mais. Então é uma situação até curiosa, né? Porque é um jogador que até caiu no esquecimento. O Gilson René, um abraço para ele, daqui a pouco deve até mandar áudio isso. Porque era um que falava bastante do Germano de forma negativa, não gostava do Germano, mas para mim é um jogador que era muito útil. Era muito útil e acabou que não conseguiu render.
2: Se tu pegar os volantes que o Brasil tem, é o TT, o Silas, o Alan, que nem joga, né? Tá, mas que também tá lesionado. O Vinícius, o Thiago Henrique,
0: Tobias.
2: Todos esses que eu falei são de primeira função. O Silas, só que é de segunda. Mas o Alan é primeira função. O Vinícius já tá, né? Então não. Também é de segunda, mas é o único disponível. Mas que também faz a primeira. Mas eu digo para substituir o Silas, né? O Tobias também, o Thiago Henrique também. Seria. Se tivesse jogando bem o Germano, né? Porque tem essa característica de ser, né, o box-to-box, né, esse cara para chegar na frente, e acabou, né, que ele perdeu, né, esse espaço com o... Acho que nem dá para dizer que com o Júlio César Nunes, né? Porque o Laércio ele já tinha perdido até com o Gilson, né? Então ele tá... Eu acho que se dependesse do Brasil ele já teria saído, né?
0: Ele até... Né... trazendo questões estatísticas, né, por parte do Germano, os três primeiros jogos da Série D, Blumenau, Azures e São Joséense, não nessa ordem, né, Azures, Blumenau e São Joséense, ele é titular, joga os 90 minutos. A partir da partida contra o São José, na quarta rodada, ele ainda é titular, mas começa a ser substituído. Já no retorno contra o Blumenau, ele passa a ser reserva e entra nas partidas. Aí, a partir da terceira rodada da divisão de acesso, ele já não vinha entrando muito, ele entrava perto dos 40 minutos já da segunda etapa. Ele deixa de jogar, ele jogou 23 minutos contra a Pafute e 24 contra o Veranópolis. No total, ele tem, na divisão de acesso, 61 minutos em campo. Então, ele não completou um jogo, né, na divisão de acesso.
2: É, então vai ser, né, o TT junto com os três zagueiros, que garante, né, Wesley, tu é um cara defensor desse esquema, né, é uma maior sustentação no meio, né, para muitos o Brasil perde meio campo sem a presença do primeiro volante ali, né, do TT, aquele cão de guarda, né, talvez para um jogo decisivo, um jogo importante como é contra esse do Esportivo, tu precisa de um resultado, né, sem também te expor muito, eu acho que pode ser importante, né, tu começar a ganhar os duelos ali na parte defensiva. E na frente, né, querendo ou não, o Brasil tem também qualidade. Mas muito cuidado com esse time do Esportivo, que é um time traiçoeiro que fez aí uma boa primeira fase, né?
1: Ganhou do Brasil, por exemplo, né? E um jogo que o Brasil não foi mal, só que tomou o gol ali no empate do primeiro tempo, tomou a virada depois no segundo tempo e não conseguiu reagir. Então é um time perigoso, sim, né? E o que eu falo, né? E porque eu acho que... O Júlio César Nunes não vai, nesse momento, acho, se desfazer do que vem dando certo, que é o esquema com três zagueiros. E deu realmente certo, não dá pra dizer que não deu certo. Deu certo, sim. É, porque o Brasil até viveu o seu melhor momento na Série A2 com esse esquema, né? Foi ali contra o Santa Cruz, a sequência ali contra o União Frederiquense, é o próprio Glória também, né? Então, o Brasil viveu uma sequência muito boa, até enfrentando equipes teoricamente fortes, duas delas classificadas à próxima fase. Então é um Brasil que eu acho que ele vai manter esse esquema. A minha dúvida, como falei, é a situação do Dumas. Tu tendo o Dumas à disposição, é TT no meio campo, né? Não mexe nisso, porque tu tem que ter esse jogador ali. É um jogador que dá essa combatividade no meio campo, deixa o time um pouco mais físico, forte fisicamente, né? E aí consegue ter essa combatividade maior e melhor. Então é um Brasil que... O TT, ele tem que ser esse camisa 5, que ele tem que jogar ao lado do Vinícius. Dá até essa tranquilidade pro Vinícius, potencializa, acredito, um pouco mais o Vinícius no que envolve essa situação de tu ter o TT por ali. Se tu não tem o Rafael Dumas, eu acho que ele tem opções para colocar na zaga. O Fernando citou uma, por exemplo, o Otávio, pelo lado esquerdo, é uma possibilidade também de ser um terceiro homem de zaga. O Otávio, ele já fez essa função até, né? E é mais defensivo, é bom no jogo aéreo, então eu acho até que não compromete, acho que é um jogador que te ajuda ali se tu tiver essa necessidade, porque, como falei, acredito que pro jogo da volta o Dumas vai estar à disposição, ele vai pro jogo. O jogo da volta. Esse de sábado, pra mim, é a dúvida. Qual a porcentagem que ele tá bem pra estar ou não encarando esse confronto contra a equipe do Esportivo. Se ele não tá bem, bota ali o Lula, bota o Otávio, tem o Thiago Henrique, tem o Yuri. Então acho que tem opções, tu não precisa desfazer de algo que te ajuda, que é o TT no meio campo. Eu acho que tu não precisa fazer essa situação, né? Porque tu tem essa condição de colocar outro jogador na zaga. Diferentemente do meio campo, por exemplo. Que tu não tendo o TT por ali, ou tu vai com uma estreia de um Ramires que a gente não sabe como é que chega... Tu vai ter que daqui a pouco colocar um... Aí é a possibilidade de Thiago Henrique, o Germano, que pra mim, acabei de falar dele, né? Mas esperava mais, então não se sabe como é que ele vai estar. Então eu acho que vai manter esse esquema, tenho certeza que sim. Então tu tentar te adaptar e pensar qual a melhor forma que deu certo. A melhor forma foi tu tendo uma combatividade maior, tu tendo um jogador que te dá segurança e potencializa os outros homens deste meio campo pra eles conseguirem trabalhar. Eu discordo quando falam que é um esquema defensivo, eu não acho. Porque tu tem dois alas, tu tem um Matheus Streit, que é totalmente ofensivo. O Matheus Streit, ele te ajuda demais ofensivamente. E o Genilson, que faz de uma forma mais equilibrada até, ele não sobe tanto, mas também não fica tanto na defesa. Então ele vai, mas volta, tem aquela um pouco mais de tranquilidade. E eu acho que é muito porque o Brasil joga demais pelo lado esquerdo também. E aí acaba que o Genilson acaba não tendo tanta potencialização ofensiva durante o jogo. Mas tu ataca com bastante gente no ataque. Tu ataca com dois alas, tu ataca com Garré, tu ataca com dois atacantes, tu ataca com Vinícius, por exemplo, que pisa bastante na área. Então tu ataca com muita gente. Eu discordo quando se fala que um esquema um pouco mais defensivo. Eu acho que depende da forma que tu tá jogando, que tu tá atacando, que tu tá te propondo dentro do jogo. Depende muito do... Claro que se tu bota ali um 3-5-2, daqui a pouco com dois volantes mais recuados, com um ala que não sobe tanto, um ala mais defensivo, por exemplo, aí é totalmente natural que a avaliação de ser um esquema mais defensivo ela venha. Mas eu acho que não é o caso. Eu acho que o Brasil ele é ofensivo sim, quando ele está nesse esquema dos três zagueiros. Ele consegue chegar bem ao ataque. Como, por exemplo, quero usar um exemplo aqui, o gol contra o Santa Cruz, o segundo gol do Matheus Traite. O Brasil, ele tá, se não me engano, são três jogadores do Brasil que estão à frente dos defensores da equipe do Santa Cruz. Tem dois ou três defensores que estão correndo atrás de três jogadores da equipe do Brasil que estão chegando à área. E nisso o passe vai para o Matheus Streich, que faz o gol. Então eu discordo, sinceramente, quando falam que o esquema com três zagueiros é um esquema defensivo, porque acredito que depende muito. Tu pode ter um 4-4-2, por exemplo, que tu tá com o meio campo povoado. Aí eu posso avaliar que também é um esquema defensivo, porque aí tu vai ter dois volantes, três volantes, e aí é totalmente natural que também que se avalie que possa ser um esquema defensivo. Então eu acho que depende muito da característica dos teus atletas, da forma como tu trabalha esse esquema e da forma como tu vai pro jogo dentro das circunstâncias. E aí, pra mim, o que eu vi do Brasil até aqui com esse esquema de três zagueiros, eu acho que não é um esquema nada defensivo, conforme já vi aí algumas avaliações.
2: Pois é, então é isso, né? Eu acho que vai acabar sendo isso mesmo, né? O três zagueiros, se não jogar o Dumas, talvez jogue o Lula, talvez jogue até o Thiago Henrique, né? Eu acho que já tá bem desenhado ali, né? A defesa do Brasil, né? Com um zagueiro pelo lado esquerdo, que é Dumas ou TT, o Vitor Becker de líbero e o Mancha pelo lado direito. Sem o Dumas e com o TT jogando no meio, eu acho que o Lula seria, né, esse zagueiro pelo lado esquerdo, já que ele atuou nessa posição nas partidas em que ele teve, né, não de um terceiro zagueiro pela esquerda, mas de zagueiro pelo lado esquerdo, né, ao lado ali do, não lembro com quem que ele fez dupla no início do ano, né, foi com o Saulo no primeiro jogo, depois o Saulo, mas depois já teve outro, né, não lembro quem é que tava de... Já é tanto jogador que a gente já nem lembra, né, quem era... Qual era a zaga da...
1: Muito, né?
2: Qual era a zaga da Série D ali. Teve o nosso querido Zamora. O
0: Tony Lucas
2: O Tony Lucas, verdade. Era o Tony Lucas que começou a temporada depois do
1: o
2: Saulo.
1: O Tony Lucas, ele lesiona contra o São José.
2: O Saulo, ele joga a primeira rodada e depois sai, né? Ele joga contra o Azures.
1: Era Lula, Zamora, o Tony Lucas e o Saulo.
2: Exato. Então é isso. Tony Lucas, o Tony Lucas jogava junto com o Lula, depois o Zamora entrou, e aí o Lula caía pelo lado direito. Ele é destro, mas joga pela esquerda. Eu acho que não vai fugir disso, né? Porque o Brasil ele tem muito mais opções do meio pra frente. E aí que eu quero chegar, né? Porque o Davi Torres ele foi testado na função de 10. Eu não sei se foi uma circunstância ali do jogo, que o Brasil estava perdendo, o time estava todo atrás, mas o melhor do Davi Torres é aberto pela direita. Né? O Garré não tava, o Masson saiu, né? Eu ainda queria ver mais do Davi Torres, né? Eu acho que ele, não sei porquê, por qual motivo ele tem perdido espaço, mas a grande verdade é que se tu pegar os atacantes ali do Brasil, difícil tu achar aquela unanimidade, né? Silvano, Davi Torres, Andrei, não dá pra colocar o Masson, mas talvez o Andrei ainda seja o titular, mas tá faltando ainda, né, mais desses atacantes, eu acho, né, não tem aquela unanimidade, e não sei se ele vai, né, com o Helder junto com o Morbeck. Eu não gostei da atuação do Helder no último domingo, não sei vocês, que...
0: Que no último domingo todo mundo foi mal.
2: Ali foi uma...
0: Foi uma desorganização total, né, acho que é até difícil tu avaliar nome por nome, porque foi um jogo completamente ruim do Brasil, né, em todos os seus setores. Mas, assim, Lozada, eu ainda vejo o Morbeck como titular. Acho que, né, dá pra tu elencar alguns jogadores que... Não vou dizer que são titulares absolutos, mas eles estão à frente dos seus concorrentes, sabe? Eu diria até com uma maior distância. Né? O Morbeck hoje, por mais que não... acho que até nos últimos jogos também teve uma queda, né, de produção, mas é titular, né, faz os seus golzinhos ali quando tá agora, nesse, por exemplo, nesse jogo contra o Sportivo, pode ser que ele faça, né, ele costuma crescer quando o Brasil precisa de um gol. O Garré é titular, né, um jogador que está acima, até eu diria que o Masson, por exemplo, né, que hoje acho que seria o seu reserva imediato. Na zaga, o Mancha, né, tá bem acima também, e o TT, que é o volante principal nesse momento. Acredito que os outros aí já há uma certa distância, talvez o Carlos Eduardo, né, por sua experiência, né, pela representação que ele tem, também se mantenha como titular, né, apesar de que até... É ousado, quando a gente chegar aqui na hora das mensagens, já tem gente questionando se não valeria a pena botar o Davi nesse jogo.
2: Bah, agora, nessa não fase, não, fogueira, né? Não dá. Olha, eu vou dizer assim, o Carlos Eduardo, ele fez grandes defesas já, né? Principalmente lá contra a Pafute, ele pega umas muito boas. Só que ele também falha, né? Ele falha contra o Brasil de Farroupilha, ele... Eu acho que ele... Foi um erro, né? Não dá pra dizer que foi uma falha, usar a mesma expressão, né? Mas ele teve um erro de interpretação naquele recuo ali do Genilson, né? E isso inviabilizou o jogo, porque depois que o Brasil saiu perdendo, mudou totalmente o cenário da partida. Com 0-0, talvez o Bagé ia dar mais espaço pro Grêmio Esportivo Brasil, não justificando que tenha sido esse o motivo da derrota do Brasil, né? Mas eu acho que o Carlos Eduardo, ele erra, né? Ele tem um erro de interpretação ali do lance.
0: Ah, eu diria, Lozado, que é até um erro, não sei se vou dizer juvenil, mas de um goleiro que não parece que tem experiência. Exato. Sabe? Porque é um goleiro de 30, tem 34, né? 34 anos, com toda a sua rodagem, por já ter jogado campeonatos de nível bem maior... Não dá pra cometer um erro assim, né? E até a gente diz, ah, na dúvida dá uma bicuda, mas ele não parecia na dúvida, né? Pra ele, o recuo foi totalmente não intencional, e aí foi, né, acabou ocasionando o tiro livre indireto. Mas pra mim é um erro que... um goleiro que se fosse o Davi, a gente talvez entendesse, sabe? Não deixa de ser um erro, é claro, mas o Davi, por exemplo, é um goleiro inexperiente, mas vindo de um goleiro experiente como Carlos Eduardo, eu acho que ali se torna, né, é um agravante para o que aconteceu.
2: Pois é, então é isso, né? Mas eu acho que não é esse o momento, né? Agora é morrer abraçado mesmo, né? Eu acho que é também aquilo, né? Se o Carlos Eduardo tivesse tomando um monte de frango, né, tivesse realmente comprometendo, até tudo bem. Mas ele teve um erro, né, contra o Bagé ali que, né, dá pra entender
0: contra
2: o time
0: do... Contra o Veranópolis, Lousada, tu não estavas, né, era o Marcelo Pellegrinotti. Ele, o Brasil perde o jogo, né, mas ele salva. Ele, o Carlos Eduardo evita que o Veranópolis vencesse por uma diferença maior.
2: Contra a Pafute também ele faz boas defesas, né, então...
0: Tem seu crédito também, né?
2: Então eu acho que ele ainda veio para isso, né? E não tem motivo ainda para tirá-lo do time titular. 8h16, mais um intervalo. Na sequência, a gente segue debatendo e também já trazendo aí a voz do torcedor aqui no Papo da Bola.
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4: 20 horas e 17 minutos. 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

0: 8h21, de volta com o Papo da Bola aqui na Rádio Universidade, noite desta quarta-feira, 30 de setembro de 2026, temperatura em Pelotas na casa dos 13 graus neste momento, 91% a umidade relativa do ar. Estamos de volta com o Papo da Bola, já acompanhando também o segundo tempo de São Paulo, de Rio Grande e Rio Grandense. 2-0 para o São Paulo, né? Para muitos aí que falavam, né, dos guris do Pelotas. Estão jogando aí pelo Rio Grandense, né, ô gurizada?
1: Estão.
0: É, estão perdendo aí pro São Paulo com um a menos, né?
1: Não dá.
0: É, pra muitos era uma solução do Pelotas na... Tudo bem, tu vai dizer, mas o Pelotas também foi mal na divisão de acesso, mas aí é um nível um pouquinho maior, né, do que a terceirona. É, seria pior, né? Não seria adianta, até porque... papo de rebaixamento.
1: É, todo respeito, né, a gurizada, né, que eu acho que tem muito futuro ainda e tá recém começando. Mas era uma equipe de Série A2 de Campeonato Gaúcho Sub-20. Precisa ter uma noção da realidade, né? Aí tu quer que melhorar o teu time com jogadores, né, de categorias de base, quer botar os guris na fogueira que estavam jogando Série A2 de Campeonato Gaúcho Sub-20. É preciso ter uma noção da realidade, né? E do que tu tá pedindo, né? E uma responsabilidade também do que é a realidade, né?
0: Exatamente. 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Fernando Moraes, agora contigo aí para trazer as mensagens dos nossos ouvintes, né, de texto, também de áudio.
2: Começando aqui com as mensagens de texto, Lousado Zé do Porto. Boa noite, pessoal do Papo da Bola. Pessoal, o João tá de férias. Sim, o João está de férias. Volta em breve.
0: Volta no dia 6, parece. Ouvi falar.
2: Pessoal, sobre o jogo do meu Brasil, temos que respeitar muito o esportivo. É um time muito forte que venceu o Brasil lá em Bento Gonçalves de virada. Então é entrar com os pezinhos no chão, respeitar muito o esportivo. Meu placar é Brasil 1, Esportivo 0. Abraço a todos da mesa, Zé do Porto. Aí o Marcos Ferreira também participando por aqui. Boa noite. É aquela, tem aquela pergunta, Lousada, que eu te falei, né? Será que não está na hora do Carlos Eduardo pegar um banco e voltar o Davi? Bom, já falamos, né, sobre isso no bloco anterior. Boa noite. Que coisa incrível. Será que a SAF Online não percebeu que o problema não é jogador? Mandou aqui o Inácio. Participação, o Vitor Hugo da Guabiroba também na audiência. Ele até manda um print aqui, né, de uma notícia sobre o Gustavo Xuxa, o ex-jogador do Pelotas, né, que foi internado numa UTI após sofrer uma arritmia durante um treino. O Gustavo Xuxa está no Botafogo de São Paulo que ele está jogando?
0: Era, pelo menos.
2: Vou até pesquisar aqui.
0: Ele tá na UTI, né, não sei se ainda tá, mas ele... A informação, né, que ele teve um problema de saúde, né, teve uma arritmia cardíaca e estava na UTI. Né, o Gustavo Xuxa aí que jogou no Pelotas e depois teve uma ascensão na carreira. Hoje ele, pelo menos ele estava jogando, né, em nível de Série B.
2: Ele estava no campeonato, misto.
0: No misto, mas ele teve muito tempo jogando de Série B, né, muito bom jogador o Xuxa, né, e tomara que tenha uma boa recuperação e principalmente, né, que possa retornar aos gramados. Né, para ver como é complicado, né, a vida de um atleta de alto rendimento, porque ele jogou a vida toda, fez exames todo ano, todo mês praticamente, não sei qual é, mas todo ano os caras fazem exames e tudo mais, nunca foi, né, registrado nada de problema com ele, sempre jogou e acabou tendo, né, esse problema. Então, né, mostra que, né, a vida, principalmente do atleta de alto rendimento, ela acaba... Ele tem, né, uma boa saúde, obviamente, mas o corpo, né, exige muito, aí, então eu acredito que afete aí outras áreas também.
2: É, tomara que ele melhore, né? O Gustavo Xuxa, grande jogador. Celso Xavier mandou um abraço aqui pra ele, né? Mandou uma piada. Estamos muito perto, né? Inclusive estaremos, né, domingo trabalhando nas eleições. Um abraço pra ele. Amigos, o que o Recife fez de tão grave para sair desse time? para sair. Esse time aí não sobe. Eu queria ver o Lula e Mancha e o Vitor Becker. Lula, Mancha e Vitor Becker no lugar do Dumas. Então é um trio ali de zaga, né? Ele também diz que contra o Bagé ninguém botou o pé. O Cabidela mandando a sua mensagem.
0: Esse
2: foi um problema interno, né?
0: A questão do contra o Bagé é que eu falo muito da questão, né, do subconsciente, assim, por mais que tu te motive, né, que tu diga, não, vamos levar esse jogo a sério. Era um jogo que o Brasil já estava classificado, né? Era um jogo em que, querendo ou não, claro, ia mudar a questão só do Brasil decidir em casa. Mas já estava classificado. Então tu não entrou naquela energia de uma final, de um jogo decisivo, como a gente espera que o Brasil entre no próximo sábado. Mas também não dá para dizer que ninguém botou o pé, né? Porque o Brasil correu bastante lá. O Wesley estava lá na beira do campo, né? Foi um Brasil que se esforçou bastante e que não conseguiu, né, resultado melhor por fruto da sua incompetência. Porém, eu concordo que sim, que possa ter acontecido nessa questão de não ter tido aquela energia de uma decisão de campeonato como vai ser no próximo sábado.
2: Seguindo aqui nas mensagens, o Dadá, ele pergunta o seguinte: qual o peso dessa contratação de hoje pelo Brasil?
1: Pra grupo.
0: 78 quilos, né?
2: 74.
0: 74? Não, mas o... Cara, é pra grupo, é. Porque também, pô, faltam, na melhor das hipóteses, faltam 6 jogos pra terminar a temporada. Ele vem, olha, é aquilo, pra ele conquistar a titularidade ele vai ter que jogar muita bola. Que não tem tempo pra isso, né? E nem tem jogo, tipo assim, jogo que não vale nada pra colocar ele pra jogar, né? Ele vai ter que ir entrando aos poucos aí durante as partidas e vai ter uma decisão sábado, claro que é o primeiro jogo, mas já é valendo. Aí o próximo jogo é decisão, jogo de volta, e depois, se passar, tem 2 matas que aí são, né, muito decisivos, que são os valendo o acesso. Então não vai ter muito tempo aí pra ele jogar, né? Eu acho que vai ser mais pra grupo mesmo, pra compor elenco.
2: Mais mensagens chegando por aqui. O Lázaro, de Porto Alegre. Boa noite, pessoal. Estou na escuta e assistindo pelo YouTube. Olha, o Brasil entrou de salto alto. Achava que a partida estava ganha. Tomou 4-1. A opinião do Lázaro lá de Porto Alegre. Também mandar um abraço para o Cássio Curz e o Luiz Fernando Sandrini, também estão acompanhando a Rádio Universidade. Chico Arruda, voltei, parabéns, garotos, o comentário de vocês está correto, só faltou um comentário de vocês. O Masson, no início, ele organizava o meio campo, depois de algumas partidas começou a cair e acabou no que está acontecendo no momento. Por hoje é só, boa noite, um maravilhoso mês de outubro. Valeu, Chico Arruda. Acho que tem muito a ver também, né, porque o Masson, ele é da posição do Guilherme Garré. Até ele foi colocado algumas vezes para jogar de ponta, mas eu acho que não é muito a dele, né? Ele não é muito driblador, ele é mais do passe mesmo do que propriamente, né, de uma jogada de drible. O Milton Farias, boa noite, gurizada. O futebol do Germano começou a perder espaço depois do pênalti bobo que ele fez na Série D. Tudo de bom para ele e vai com Deus, Germano. Ele faz um pênalti contra o Blumenau, né?
0: Blumenau, jogo...
2: Que ele toma o 3-2 aqui.
0: Ah, verdade, tá. Fez mesmo.
2: Ele ainda joga mais uma partida de titular, então, e depois, né, acaba caindo todo o seu futebol. Ele também, o Milton Farias diz que o Carlos Eduardo cometeu um erro de, não de juvenil, mas de sub-10 aqui, né, o erro do Carlos Eduardo ao pegar a bola com as mãos. O Antônio Alves diz o seguinte: faltam 4 jogos, rapaz. Falando, acho que foi em relação ao que tu tava
0: vendo. Sim, mas são 2 das quartas, 2 da semi e os 2 da final.
2: Ah, acho que o torcedor, né?
0: Sim, mas são 6 jogos. Eu diria que tem 6 jogos pro Ramires jogar. Mas, sim, claro, eu entendo que são 4 na questão da importância da competição. Se chegar numa final, já não é tão importante quanto a semi, mas em número de jogos faltam 6, né?
2: Temos participações no YouTube também, Wesley?
1: Temos aqui o Thiago Perobon na escuta, um abraço a ele, e também o Fabrício Griep na escuta de Sapucaia, que é chavante, a duplinha aqui não se cria. Anotem aí, Brasil 2-0 no sábado e depois é invadir Bento, um abraço aqui a ele também na nossa participação.
2: Vamos de áudio ou intervalo?
0: Vai o primeiro áudio aí, só para dar um spoiler.
2: Bora lá então, o Clóvis é o primeiro áudio chegando por aqui.
3: Boa noite, amigos. Papo da Bola. Tudo tranquilo? Então tá chegando mais um, então. Até quantos jogadores nós vamos trazer, meu Deus do céu? Até a seleção brasileira tem menos jogador que nós. Barbaridade. Mas vamos ver o que vai dar isso aí. Tá, mas me diz uma coisa, Gustavo. Tu não conhece o Ramiro? Jogou no Pelotas em 2024? Cara, tu não sabe nada, então, cara. Não sabe nada. Se não conhece o Ramiro, jogou no Pelotas em 2024, tu não sabe nada. Abraço.
2: Aí a participação do
0: Clóvis. Valeu, tô mal de conhecimento futebolístico mesmo.
1: Foi de forma...
0: Claro, né? O Clóvis
1: totalmente,
0: é...
1: Totalmente, né?
0: É, o Clóvis é dos nossos, gente boa. Fazer o seguinte, vamos pro intervalo e aí depois a gente segue reproduzindo aqui os áudios, até pra ficar em dia, 8h32. Vamos pro intervalo das 8h30 agora.
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15: 8 horas 37 minutos, de volta com o Papo da Bola aqui na Rádio Universidade, peças e acessórios Pioneiro e também o Cepel com Fernando Moraes e agora os áudios dos ouvintes.
16: Vamos começar a sequência, né, dos áudios aqui, já tínhamos reproduzido do Clóvis, agora o Gilson Reiner.
17: Boa noite, gurizada do Papo da Bola. Olha, eu acho que quem vai fazer o diferencial nesse jogo vai ser a torcida. A torcida do Brasil é que vai ganhar esse jogo, se o Brasil ganhar. Mas se ganhar, quem vai fazer vai ser a torcida. A pressão. Porque se eles não ganharem esse jogo, a pressão vai ser grande. O estádio vai estar cheio, a cobrança vai ser grande. E eu não queria estar na pele deles depois do jogo, se eles não correrem e não fizerem o resultado contra o Sportivo. E eu acho também que o Brasil, tinha que jogar no 4-4-2 ou no 4-3-3. Jogar para ganhar. Sem essa de três zagueiro. Tem que ser dois lateral, dois zagueiro, quatro no meio, tá? E dois na frente. É esse esquema, gurizada. 4-4-2 ou 4-3-3. E colocar os melhores. Pare com essa palhaçada de botar Iures, maçons, pare, pets, pedoca. Tem que parar com essas palhaçadas. E o meu maior medo, meu maior receio é o goleiro. Eu acho ele muito ruim. Eu acho que ele sai mal, ele toma decisão errada, bate roupa. O meu medo é o goleiro. Tá bem, gurizada? Abraço. Ah, não, gurizada. Não ressuscita um morto. Germano, não. Pelo amor de Deus. Se eu chegar na frente do estádio, eu ver a escalação, até vou ver a escalação antes de entrar no estádio. Se eu ver jogar Germano ou Maçom, porque para mim são duas mentiras que existem no futebol, eu dou meia volta e volto para casa. Pode ter certeza.
16: Que isso, Gilson. Tem que apoiar. Pô,
1: tem que ir no jogo, né? Ele não tá indo. Tem que, agora tem que esquecer isso aí. Tem que começar a ir de novo no jogo, né? Agora é decisão. Agora tem que estar todo mundo lá.
18: Sabia que ele ia falar.
1: Não.
18: E ele já tinha falado no primeiro áudio que ele mandou antes da gente falar sobre o Germano.
1: Ele realmente é um grande hater aí do Germano. Segue aí.
16: Morango.
19: Boa noite, amigos do Papo da Bola. Cara, tem um de vocês aí que eu não sei identificar o nome. O Lozada é o que eu mais identifico. Mas é um de vocês aí, que não é o Lozada, que é apaixonado por três zagueiros. E aí ele acha que jogar com três zagueiros não é defensivo. Agora, nós estamos falando do Brasil. Eu não estou falando do 3-5-2 do Tite, quando ele treinou o Grêmio, foi campeão brasileiro e fez sucesso no 3-5-2, porque ele tinha dois alas bárbaros e tinha um zagueiro que sabia sair jogando e tinha mais o Zinho e o Marcelinho Paraíba e tinha um atacante de alta velocidade. Cara, é só saber contar. O Brasil joga, se jogar com três zagueiros, tá, três zagueiros de origem, tá, o Mancha, o Vitor Becker e o Dumas, e joga mais o TT e o Vinícius. O que que são o TT e o Vinícius? São volantes. Um é primeiro e outro é segundo volante. Aí já são cinco. Aí tu pega mais o lateral direito do Brasil, que não é um ala, pelo contrário, ele é mais defensivo, mais um defensor. Seis. E tu acha que isso não é defensivo? E, cara, o Brasil perde potência lá no ataque. É por isso que é um parto para nós fazer um gol, jogando com três zagueiros. E ainda tu corre o risco de tomar um gol no início, sair perdendo de 1-0, e aí tu tem que desmanchar os três zagueiros. E aí tu faz o quê? Tchê, pelo amor de Deus. Mas tudo bem, cada um com a sua opinião. Mas quando o cara vai avaliar um sistema, não adianta tu achar bonitinho três zagueiros com, sei lá, um time de primeira divisão, que tem jogadores de alta qualidade na zaga, que sabe sair jogando, volantes, que sabe sair jogando, alas. Não é o caso do Brasil. Não é o caso do Brasil. No momento que tu bota três zagueiros, tu tem que tirar um. Porque tu não pode jogar com 12. Tu tem que tirar um do meio de campo ou do ataque. Nós já jogamos com 2 no ataque. Então ele não vai tirar. Ele vai tirar da onde? Ele vai tirar do meio de campo. Um meia. Um meia atacante. Que no caso não pode ser o Silo, então bota o Maçom. Nós precisamos ganhar. Nós precisamos criar jogada. Pelo amor de Deus.
16: Tá aí a participação do Morango.
1: Deve ser o Wesley.
18: Sim, e é bom ter o...
1: contraponto.
18: A avaliação contraponto. Também, porque totalmente discordo, né? Com todo respeito à opinião, mas se, então, o 4-4-2 é defensivo. Porque aí tu tem também, tu tem os dois zagueiros, tu tem dois laterais, tu tem dois volantes, então tu é totalmente defensivo no 4-4-2. Essa avaliação
1: não existe. Teria um zagueiro a menos, né?
18: Essa avaliação não existe.
1: É que eu acho que o lateral direito do Brasil, os dois laterais deveriam ser mais ofensivos. Eu acho que o Genilson ele é um lateral mesmo. O Streit é um ala, é quase um atacante, né? Mas é isso, agora não tem muito o que fazer, é o que tem.
18: E o melhor momento que o Brasil viveu na competição foi com três zagueiros. O momento que o Brasil, por exemplo, falou da questão de gols. O Brasil faz 2-0 no Santa Cruz, o Brasil faz 2-0 no Glória, faz jogos seguros com esses três zagueiros. Teve um jogo que o Brasil teve que desmanchar, que foi contra o Bagé. Um jogo onde o Brasil, né, entrou da forma que a gente viu e acabou que no intervalo o Júlio César nos mudou. Então, tudo bem, né, entendo que não gosta.
1: É, quando tomou os gols já não era mais três zagueiros, né?
18: Exato, o Brasil toma 3 gols com 2 zagueiros.
1: Isso.
18: Então tem que também, né, ter essa situação que tudo bem, se acha que tá errado, tudo bem. Só que essa avaliação, ela, pra mim, ela é mais ampla do que somente tu dizer que tem 2 volantes, tem 3 zagueiros, porque o Vinícius não é marcador, por exemplo. O Vinícius não entra nessa conta. O Vinícius, ele é praticamente um meia. Ele não ajuda praticamente muito na questão defensiva. Por isso tu tem o TT ali, te ajuda dentro dessa formatação. Mas a gente vai ver até onde vai se desenrolar essa situação com os 3 zagueiros, se vai manter ou não, até mesmo para essa partida contra o Sportivo.
1: Muito bem. Fernando.
16: Nilson.
20: Noite, gurizada da mesa, o Gustavo aí, o Eze da Gani e o Fernando. Gurizada, agora sábado eu vou estar lá na Baixada. Vou encontrar o Eze da Gani lá na esquina, lá onde nós encontramos aquela vez, o jogo que ele ia indo, o jogo do Brasil, que ele ia fazer a jornada esportiva. Encontrei ele, o Eze da Gani, conversemos até. Aí, gurizada, 2-0, Chavante. Não tenho o que fazer sábado, casa cheia. Gurizada da mesa, não adianta nada. Sábado é, como eu falei, casa cheia e não tenho o que fazer. Vou estar lá às 6 horas da tarde, eu tô chegando no estádio lá. Não tenho o que fazer. Gurizada, fazendo 2-0 e levando um resultado lá, eu acho que é o seguinte, gurizada, tem como passar. E jogando na raça mesmo. Não tenho o que fazer. E fala pro Júlio do Cavaco esse aí que tem que só assistir meu time jogar, não adianta nada. E vou dizer pra ele, kkkk, teu time não vai mais jogar, só assiste o meu. É uma brincadeira sadia, o Júlio do Cavaco. Não adianta nada.
16: Valeu, valeu ao Nilson da Garra Chavante também participando por aqui. Ele mencionou o Júlio do Cavaco e o próximo áudio é ele.
21: Boa noite, Júlio do Cavaco. Serei bem objetivo. Só peço a vocês que botem a minha mensagem assim, não acelerem, tá? As outras mensagens vocês botam normal, aí a minha botam correndo, por favor, eu peço pra vocês. Eu queria fazer o seguinte questionamento. Se vocês puderem me responder. Por quanto tempo agora o Esporte com Pelotas vai ficar parado no ostracismo? Sem ser lembrado? Né? Assim, sem estar na mídia? Né? Isso aí pouco a pouco vai afastando o torcedor de campo. Tudo por quê? Tudo por causa da intransigência da direção do Esporte com Pelotas, que não preparou o time, não fez um amistoso sequer, trouxe um técnico que eu já falei anteriormente, eu não quero ser mestre de obras prontas, perdedor, que não tem estrela, mais uma vez levou o dinheiro do Pelotas, não levou o Pelotas a nada. Isso não só dito por mim. Está aí o torcedor frustrado, e é isso aí. Né? E uma outra coisa também que eu vi uma outra emissora, que eu não vou dar o nome, que não veio o caso. Eu vi uma senhora dizer, é, quem causou isso aí foi a negócio da perda dos pontos do Pelotas. Só assim para nos ganhar mesmo, só no tapetão, né? No jogo não nos ganharam, apesar que houve um tempo só. É, quem causou isso aí foi a rafuagem da torcida do Pelotas. Quer dizer, olha o termo que usou, rafuagem, quer dizer, ela chamou de rafuagem a torcida inteira, ela generalizou. Então não se pode aceitar isso aí, a rafuagem da torcida do Pelotas. Rafuagem tem tudo que é torcida. Tá bom? Um abraço.
16: Abraço aí ao Júlio do Cavaco.
1: Mas a gente acelerou aquele dia, porque tem 5 minutos.
16: Quase 5 minutos.
1: E tinha outros, né? Então a gente acelera quando tá apertado de tempo. Aí hoje, por exemplo, tá tranquilo ainda, já faltando 5, 6 minutos pra terminar. Vai aí,
16: respondendo a pergunta dele, né, Lousada? Não se sabe, porque não, a Federação Gaúcha lá ainda não anunciou o seu calendário pro ano que vem, né? Fica no aguardo da CBF, é meio que uma escadinha, né? A Comebol já anunciou o dela. A CBF tem que anunciar o seu, e aí sim a Federação Gaúcha vai anunciar o seu calendário, né? Também deve ter uma reunião com os clubes para ver se a divisão de acesso vai ser no começo, no primeiro semestre, no segundo semestre, se também datas da Copa FGF, que também fica uma competição por adesão, né? Então fica uma dúvida se o Pelotas vai ou não jogar essa competição, mas ainda não se sabe, né, quando o Pelotas vai voltar a campo em 2000. Se sabe que vai ser em 2027. Mas não sabe exatamente o mês.
1: Perfeito. É só aguardar. Não tem muito o que fazer agora.
16: Milton Silva, voltando a
1: participar. Olha aí, tá de volta?
16: Tá de volta. Boa noite.
0: Boa noite, amigos da Rádio Universidade do Papo da Bola. Como tem torcedor do Brasil ingrato, como tem torcedor do Brasil que não dá valor à SAF. Se não fosse a SAF, nós estávamos totalmente fechados, falidos. A SAF fez muito. Esses homens aí estão fazendo demais. Sem nenhum papel assinado, sem nenhuma garantia para eles. Eles estão botando muito dinheiro. Graças a Deus, eu vi uma entrevista do Fernando, que ele disse que está quase sendo marcada já a entrevista com os credores, para fazer a proposta para eles. E uma coisa que eu digo, torcedor Chavante, se você puder, escute, está no YouTube o programa da Conexão Chavante, do César Porto, da segunda passada, a entrevista com o Leandro Sinotti. Ele fala todas as verdades sobre a SAF. Ali, eu já sabia muita coisa, mas agora eu sei mais ainda. E cada vez mais eu dou valor aos nossos gestores. Seria uma boa, todo mundo que não ouviu, escutar a entrevista do Leandro Sinotti. E até ele é irmão do Vinícius Sinotti. E ele é ex-conselheiro do Brasil, o Leandro Sinotti. Escutem na Rádio Conexão Chavante, está no YouTube, programa de segunda-feira passada. Muito bom.
16: Eu, Milton Silva, voltando a participar aqui.
1: Vai, o Sinotti sempre dá boas entrevistas, né? Ele é um cara. Já teve mais, né, por dentro aí do Brasil, da direção, mas ele nunca sai, né, da.
16: Bastidores.
1: Da volta, digamos assim, tá sempre na volta ali. É um cara que é sempre bem-vindo, né? Tem que estar sempre mesmo.
16: Antônio Alves.
2: Boa noite. Mas ontem eu fiquei apavorado no final do programa. O homem do vinho lá. Como é que é o nome? Simoni, né? Meu Deus, que falta de educação, falta de respeito. Vocês tratam todo mundo numa boa. A gente pode divergir da opinião de vocês, nós temos a nossa, vocês têm de vocês, mas não ser grosseiro assim. Vocês não entendem nada, porque não sei o quê. É o seguinte, no momento que tu tomar vinho, participa do programa. Primeiro lugar, toma conta do programa. Manda 500 mensagens. E para xingar as pessoas que estão trabalhando honestamente, os guris são gente fina, tirando essas malas aí, como o seu Antônio Balduri, etc. Não vou citar as outras malas. Cada mala que se apresente. Mas eu achei assim uma falta de educação xingando os rapazes. Meu Deus do céu, graças a Deus, eu fui criado respeitando as pessoas, a opinião das pessoas. Às vezes eu divido de vocês, mas jamais eu chamei vocês, disse daquilo, vocês não sabem nada. Ô rapaz, depois que tu toma teu vinho, vai dormir. Não vai pra rádio

0: Pelo amor de Deus, ele que não estraga o que ele já arrumou. E eu faria também, 4-3-3. Exatamente, concordo contigo. O time vai ficar bem mais ofensivo. Porque nós precisamos pelo menos ganhar uns 2-0 para ir tranquilo para lá. Boa noite. Bah, tá brincando. Otávio, pela esquerda. Vai tirar o Matheus Estado, botar. Não, tu tá brincando. Tá tão bom com o teu comentário, cara. Acabasse estragando tudo. Viu como a gente diverge de opinião, mas sem ofensa. Meu Deus, Otávio, você tem estádio. Tem aquele outro rapaz que chegou agora, o Sony. Tu me dá a ideia de botar o Otávio. Não, não. Tu tá brincando, não tá falando sério.
1: Participação do Antônio. É, não, sempre dentro do respeito, sempre é bem-vindo a opinião, né? Igual o Morango ali debate com a gente também, fala ali da questão dos três zagueiros, o Antônio Alves falou agora, é sempre bem-vindo, né? Ontem realmente, né, teve ali um momento, mas que a gente acabou deixando, porque também a gente dá o espaço, dá a opinião, mas é só pedimos que também tomem cuidado, né, nas palavras, que respeitem, porque senão daqui a pouco o que vai acontecer é que não vai pro ar. Então, tomar cuidado somente, mas tá tudo certo. Seu Antônio Alves aqui, um abraço a ele que se apavorou
2: Os
1: também ali da questão
2: guris
1: do estádio.
2: não sabiam do time de futsal do Brasil de 60.
1: 60.
2: Aí é loucura.
1: É que a gente não tinha nascido ainda.
2: Nasci um pouquinho depois. Ô, só liga o teu microfone aí, viu, Fernando, pra... Não?
3: E agora?
2: Agora sim. Não tava ligado, eu tô com o retorno aqui. É só pra trazer, né? O Grêmio Esportivo Brasil informa que, em comum acordo, o goleiro Edson e os atacantes Samuel e Vanilson não fazem mais parte do elenco rubro-negro. O clube agradece os atletas pelos serviços prestados e deseja sucesso na sequência de suas carreiras. Teve um jogo do Brasil agora, a gente chegou cedo ali pra montagem e tava os caras não relacionados ali conversando. Eu acho que foi contra o Santa Cruz. E aí tava aquele cara ali no. Olhando assim, mas quem é aquele cara ali? Aí quando ele se virou, vira o Edson. Digo, pô, o Edson tá aí ainda, né? Treinando só. E ganhando seus 15, 20
3: Belo
2: quilos.
3: emprego.
2: É, bom. Ótimo emprego, né? Não joga, nem é relacionado, treina durante a semana e tá aí. Finalmente saiu, né? Eu digo finalmente porque ele não tava sendo utilizado.
1: O Vanilson e o Samuel ontem eles saíram no bid já, as
2: Ah,
1: rescisões.
2: bom.
1: Então até o Brasil larga a nota agora, só confirmando mesmo. E o Edson ainda não saiu no bid a rescisão. Então a gente até fica acompanhando aí para ver como é
2: E
1: que vai
2: aquilo,
1: ser.
2: o Edson ele passou esse tempo todo procurando um clube e ele não
3: Eu
2: conseguiu.
3: acho que
2: Ninguém
3: teve
2: foi
3: muita
2: nele.
3: dificuldade para achar um clube que
2: É,
3: pagasse o que ele
2: o que ele
3: pediu, que é
2: pediu, o
3: um goleiro
2: que ele.
3: caro, né?
2: Sim, exato. É, e começaram, né, as competições terminarem, não tem nada, né? Então ele ficou aí recebendo.
3: Giovani Ferraz.
4: Boa noite, pessoal. Não ia me manifestar, mas sou obrigado a me manifestar. Tem torcedores aí que não são torcedor do Brasil, só dizendo que esse time não sobe, que esse time não sei aquilo, que não vai subir. Então, esses que estão dizendo aí que o Brasil não vai subir, que o time é ruim, eu quero saber se eles vão estar lá sábado. Dá pra ver que são torcedores de televisão, hein? Uns pobres coitados, entendeu? Torcedor chavante mesmo é aquele que vai. Tipo aqueles que eu não pude ir, entendeu? Que foram a Bagé lá. Aquele ali é torcedor, cara. Entendeu? Esses que vão estar sábado lá são torcedor, entendeu? Então vão parar de malhar aí, entendeu? E eu quero ver se sábado vão estar lá, entendeu? Que condenar, falar o que tu pensa é fácil. Agora eu quero saber se tu vai estar lá para ajudar o time, para apoiar o time, entendeu? E outra coisa, quero saber se o Brasil subir, se vão condenar esse treinador. Tem mais essa, tá? Um monte de gente falando das neiras, cara. Bom, esses aí não são torcedores, eles não vão ir no estádio. Quem critica o time assim não vai no estádio. Eu já sei, já, entendeu? Então para de falar bobagem aí no rádio. Um abraço a todos. Até eu acho que é torcedor do Pelotas, essa turminha aí dizendo que não vai subir. Chavante não pode ser.
3: Tá aí a opinião do Giovani Ferraz. Mais um áudio chegando por aqui, Fernando Santos.
5: Boa noite, pessoal do Papo da Bola. Tô ouvindo aí essa história aí, né, de jogar com três zagueiros ou não. E assim, ó, esse lance aí de jogar com três zagueiros surgiu lá na Itália. Acredito que tenha sido na década de 70, quando o técnico da seleção italiana colocou o Baresi como terceiro zagueiro, como líbero. Só que assim, ó, o Baresi era um jogador fantástico, fora do normal. E o que acontecia? Quando a Itália era atacada, o Baresi se transformava no terceiro zagueiro. Quando a Itália atacava, o Baresi se somava aos homens do meio de campo, porque ele tinha uma qualidade fora do normal, tanto para defender como para atacar. E isso aí só dá certo se tu tiver um líbero de altíssima qualidade. Senão,

0: O que acontece? Tu perde o meio de campo, porque o teu zagueiro, que seria o teu líbero, ele não sai lá de trás por nada. Aí tu perde gente no meio de campo. E quando o time que perde o meio de campo, ele tá fadado a perder o jogo. Por isso que eu também não gosto desse negócio de três zagueiros. Tá bem? Só uma contribuição aí, um abraço para vocês. Aqui é outra coisa, tá muito fácil ser treinador hoje em dia. Eu mesmo, que sou dos mais antigos, vão lembrar. Eu acompanhava, na época que os treinamentos eram livres, né? Eu acompanhei o falecido Galego, o próprio Rogério Zimmermann, tá? Eles treinavam exaustivamente, depois do coletivo, eles treinavam os cruzamentos na área, o posicionamento dos atacantes, posicionamento dos zagueiros, treinavam faltas, né? Hoje os cruzamentos que fazem para a área é um horror, não tem cabimento. É tudo bola curta, é tudo bola para fora, entendeu? Então assim, ó, se os jogadores são ruins, tu tem que treinar eles exaustivamente para eles darem uma melhorada. Porque se tu simplesmente tirar a bola para eles, tirar as camisetas para eles, aí mesmo que não vai sair nada. Tá bem? Um abraço aí, boa noite.
1: Aço, valeu, Fernando.
2: Já aceitei que eu sou totalmente minoria aqui no 352.
3: É. Faz parte. É isso, gurizada. Tem mais áudios, mas a gente já chegou no nosso horário. Valeu a todos que participaram, muito obrigado. Vamos ficando por aqui. Amanhã a programação esportiva da Rádio Universidade volta mantendo, né, atualizado você, torcedor ouvinte. Um grande abraço, uma boa noite, até amanhã. Tchau.
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